0: Concordamos plenamente da necessidade do reforço das ações de inspeção e de fiscalização de toda a rede sanitária. Isto é indiscutível. Mas quero aqui chamar a atenção de que temos que olhar toda a cadeia. Aqui a grande questão, olhamos para toda a cadeia, quer da aquisição, começando pela importação, distribuição, venda de medicamento, dispensa de medicamento, e vou olhando para a questão da consciência de todos nós. A consciência de quem importa, a consciência de quem está a fazer a sua dispensa na rede retalhista, a consciência de quem está na unidade sanitária, a consciência do técnico de saúde, mas também a consciência do consumidor. Eu não quero aqui entrar em algumas polêmicas levantadas, porque ainda temos muito espaço para discussão, para abordagem. O nosso foco hoje, naturalmente, é a falsificação e a contrafação de medicamentos, que é um problema sério de saúde pública e é um problema também econômico. Como dizia o doutor Solino e a doutora Cristina, e foi a pergunta que fez, como efetivamente temos o controle disto? Para termos o controle, temos que reforçar medidas. Temos que assumir que ainda estamos a falhar e que temos que melhorar os nossos procedimentos. Temos que estender as nossas ações para todo o país e temos que olhar para todas as vias de entrada de medicamentos. A entrada de medicamentos não é só via terrestre, mas também a via aérea e a via marítima, e também tem aqueles que trazem medicamentos como bagagem dos nossos concidadãos, viajam para o exterior e trazem medicamentos como bagagem acompanhada. Portanto, temos que olhar para todos esses elementos de uma única vez e atuando em todos estes domínios. A doutora Cristina tentou aqui descrever como é que é feito o controle da importação de medicamentos. E este controle, a partir deste controle se produz, existe uma lista que o Armed mensalmente atualiza, que é de importadores devidamente autorizados e que têm condições e que eles acompanham para importar medicamentos. Esta lista é atualizada, esta lista é publicada. Infelizmente, esta lista talvez não seja do conhecimento de todos. Portanto, o nosso apelo aqui vai no sentido de se encontrar um mecanismo para que esta lista seja de conhecimento de todos. Nenhuma farmácia...
1: Está no vosso site, desculpe.
2: Está sim.
1: É publicado mensalmente no site armed.gov.au. Tem a palavra.
0: Nenhuma farmácia deveria comprar medicamentos a partir de importadores ou distribuidores que não constam desta lista. Estes que estão nesta lista são devidamente acompanhados, estão devidamente licenciados e têm o acompanhamento da Armed. Se a Armed acompanha o produto à chegada, exige um conjunto de documentos, os tais certificados de controle de qualidades por lote, o certificado de boas práticas de produção, não é? Os documentos que atestam que a entidade lá fora que produz também tem as devidas licenças da OMS e não só, e do país produtor. O Armed tem, neste caso, o controle e o acompanhamento destes importadores. Então, se todos nós compramos medicamentos, quando digo todos nós, me refiro aos retalhistas, comprar medicamentos a partir destes distribuidores, destes importadores, teremos aqui uma garantia de que, não é, poderemos reduzir realmente o número de medicamentos falsos e contrafeitos que circulam no nosso mercado.
1: Existe algum contacto para denúncia pública?
0: Existe sim, daqui a pouco os nossos colegas da Armed já vão passar esta informação, mas também aqui um elemento fundamental é que devemos ter a consciência de quem tem uma farmácia de não comprar o medicamento nos cuanzas para levar para a sua farmácia, não comprar medicamentos na rua para levar na sua farmácia. Portanto, não comprar medicamentos a partir de fontes não creditíveis para levar na sua farmácia. Portanto, a venda de medicamentos na farmácia deve respeitar as normas vigentes no nosso país. Quem dispensa o medicamento, aquele que está lá na farmácia fazendo dispensa de medicamento, também deve ter noção de como detectar ou suspeitar que este medicamento é falso ou é contrafeito. e o consumidor deve ter também esta informação. Nós estamos a incrementar as nossas medidas, estamos a redimensionar as ações da inspeção da saúde a nível de todo o país, no sentido de estender as ações para as unidades sanitárias, não só públicas, mas também privadas.
1: Já estamos representados em todas as províncias do país?
0: A inspeção da saúde está representada, não é, a nível de todas as províncias do país.
1: Nas 21 províncias, que é as nossas?
0: 21, não é? Estamos aqui fazendo uma distinção entre a inspeção da saúde e a Armed. A que me refiro, a inspeção da saúde que está em todas as províncias e está em todos os municípios. Tanto, e aí estamos, aqui a questão é capacitarmos os nossos inspectores, não é, lá da saúde, e não só, também os colegas da NIESA, não é, também aqui participam neste processo, para que tenham o devido conhecimento e possam contribuir de forma eficaz para a redução de medicamentos falsos e contrafeitos que circulam no mercado, impedindo que estes medicamentos cheguem ao nosso consumidor. Este é um elemento fundamental. Levantou-se aqui uma questão que tem a ver com os antimaláricos. Os antimaláricos, tanto são importados pelo Ministério da Saúde, e nós temos um programa nacional de controlo da malária, que faz a distribuição dos antimaláricos para toda a rede pública do nosso país, orientando que este medicamento seja efetivamente dispensado de forma gratuita para que chegue até ao consumidor, para quem precisa, de forma gratuita, com medicamento que seja de qualidade. Vocês também têm que se acompanhar que estamos a instaurar um conjunto de vários inquéritos todos os dias, não é, para inibir, para sobretudo combater as más práticas que ainda verificamos nas unidades sanitárias.
1: E uma delas é a existência de farmácias a metros das unidades sanitárias. E às vezes que o próprio enfermeiro, o próprio os trabalhadores dos centros e postos de saúde, sobretudo, é quem indica, olha, vai àquela farmácia e lá tem esse medicamento. Essa é uma realidade.
0: Infelizmente, se eu dizer que não, o Paulo vai dizer que sim. Não é? Infelizmente assim é. Não é? É uma questão também de consciência, não é? Lá do enfermeiro, do técnico de saúde que lá está. E também eu devo aqui dizer que, infelizmente, a lei não proíbe que a farmácia surja junto do morador sanitário, não é? Eu acho que aqui há um
1: parece
0: erro.
1: Parece que é? Há uma distância, não?
0: Não. Existia esta distância, sim, mas deixou de existir. Portanto, existia uma distância entre uma farmácia e a outra, e entre a unidade sanitária e a farmácia. A lei foi revista e hoje, então, não é? Não há nenhuma norma que impede a existência de uma farmácia junto da outra ou de uma farmácia junto da unidade sanitária. E, bom, temos que rever essa legislação. A vida é assim mesmo, na medida em que você avança e detecta que o que você tentou implementar não resultou, não é, naquilo que você pretendia, deve automaticamente reajustar. Então temos que trabalhar nesse sentido, e peço desculpa pela voz, eu até nem deveria estar aqui.
1: Está desculpado.
0: Não é, mas pediram muito para aqui estar, e creio que da próxima vez estarei com uma condição de voz muito melhor para podermos então contribuir nessa discussão.
1: Muito obrigado. Paulo Forquilha.
3: Eu acho que o problema é conhecido por todos nós, não é? Portanto, tá muito bem identificado. Temos aí que afinar, no fundo, aqui os mecanismos de fiscalização, porque isso em qualquer setor, e a nossa polícia deve entender melhor do que nós, aqueles que pautam por operarem na ilegalidade, quando há fiscalização, eles tendem também a ajustar as suas técnicas, a moldar novos métodos de trabalho, e é preciso então que quer a Armed, a Inspeção Geral da Saúde e a Polícia Nacional acompanhem devidamente isso. Portanto, a fiscalização deve ser efetiva. Há uma grande fiscalização na questão da certificação à entrada. Temos que agora procurar estender essa linha de atuação até o consumidor final, para que efetivamente possamos então alterar esse quadro, que é bastante desolador.
1: Paulo Forquilha, só uma questão. é necessário que se trabalhe mais também na atração de investidores para a construção de fábricas de medicamentos a nível do nosso país. Isso pode ajudar.
3: Eu penso que é uma das estratégias do atual executivo, portanto que é no fundo procurarmos produzir localmente aquilo que nós consumimos. Há mercado, portanto, há condições humanas, há condições técnicas também, está provado. Cada vez mais há que o elevar do ponto de vista do conhecimento daqueles que são os profissionais do setor da saúde. Aliás, estamos a ver as unidades hospitalares que vão sendo criadas, que são garantidamente assumidas por quadros nacionais jovens. No setor do fabrico de medicamentos também não deve ser diferente, a estratégia deve ser a mesma. Portanto, nós não devemos continuar a gastar mais do que 200 milhões de dólares ano com importação de medicamento. Estamos a construir as unidades hospitalares, é preciso assegurar que quer os materiais gastáveis como a medicação devem ser garantidas internamente e tentarmos cobrir a totalidade da cadeia de valor da produção desses bens em território nacional, para evitarmos também, portanto, que continuemos aqui a esforçar aquilo que são as nossas reservas internacionais líquidas. Penso que a estratégia tem sido essa. Eu quero crer que nos próximos anos nós teremos aqui o inverter do quadro, e quando assim for, claramente nós vamos conseguir estancar, porque a princípio determinados medicamentos não serão licenciados para sua importação, porque teremos aqui produção local, e é preciso então começarmos naquela medicação que é muito utilizada, os antipalúdicos e outros que são os medicamentos que mais são comercializados em território nacional. A ciência está aí ao alcance de todos, portanto o Estado tem estado a olhar para isso, e com aquilo que são as suas iniciativas, eu acredito que antes também da conclusão do mandato poderemos ter alguma novidade nesse sentido.
1: Este ano, doutor Solino, poderemos ter novidades em termos de fabricação de medicamentos no país.
4: Com certeza. Das 12 unidades fabris que estão a ser construídas em Angola, nós estamos a seguir com rigor 6. Estas 6 estão totalmente avançadas e temos 2 já na fase final. Estamos agora a fazer o trabalho com as equipas em que estão a supervisionar e a fiscalizar pelo menos os aparelhos, e com certeza 2 este ano provavelmente entram em ação, uma de soro e outra de medicamentos diversos, comprimidos diversos. Então essas estão totalmente avançadas e terminadas. Estamos agora a fazer o trabalho, então logo terminamos vamos chamar a equipa da OMS para nos ajudar na certificação.
1: Até final de ano já poderemos ter medicamento made in Angola.
4: Com certeza.
1: Ok. Dou-lhe 30 segundos, Superintendente-Chefe Adilson Santos.
5: Obrigado. Agradecemos a oportunidade de falar sobre essa problemática, que é de domínio público, mas que é um problema que nós vamos continuar a trabalhar no sentido não só de reprimir, mas também de prevenir, com atuação coordenada com todos os órgãos que intervêm em toda a cadeia, e também através de colaboração estreita com o cidadão e com a comunidade na denúncia, que podem fazer por todos os canais existentes que temos passado, e um exemplo é o próprio canal 111, que podem denunciar de forma anónima qualquer situação que esteja relacionada com a contrafação de medicamentos, sendo que o apelo vai a todos que concorrem nessa cadeia, digo o cidadão, as farmácias e os grossistas, que quando adquirirem um medicamento tenham a certeza que é um medicamento não contrafeito, porque aí nos estarão a ajudar para a garantia de uma saúde pública eficaz. Obrigado. A Polícia Nacional vai continuar a combater e a reprimir este fenómeno com a ajuda de todos.
1: Muito obrigado a todos pela participação neste debate Angola em Direto, que hoje fez uma reflexão à volta da contrafação de medicamentos em Angola. O debate Angola em Direto regressa na próxima quinta-feira, depois das 7:30, com outro tema e outros protagonistas. Bom dia.
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7: Está cumprida a missão manhã informativa desta quinta-feira. 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
1: Bom dia, são 9 horas em Angola.
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1: Os familiares de Ana Maria Salomé Mbaka Água Rosa comunicam o seu falecimento ocorrido em Luanda por doença. O funeral realiza-se amanhã às 10 horas no cemitério do Benfica. Amina Dias Tito, esposa, Edson Tito, António Tito, Vânia Tito, Lude Braulio Tito, Isabel Tito, Keuri Tito, Kendi Tito, Késio Tito, Crícia Tito, filhos, cunhados, comunicam o falecimento de Pedro João Tito, ocorrido por doença. O óbito está a decorrer na centralidade do Quilamba, prédio K23. O funeral realiza-se em data a anunciar oportunamente. Joana Cabango, Verónica Cabango, Cristão Cabango, João Cabango, Joaquim Cabango, Eliseu Cabango e Ronaldo Cabango comunicam o falecimento de seu amado pai, João Batista Cabango, ocorrido no dia 28 de setembro de 2026 por doença. O óbito está a decorrer na sua residência, na Engevia. O funeral realiza-se em data a anunciar. Os familiares de Domingos Manuel António, também conhecido por Tio Rádio, comunicam o seu falecimento por doença. O funeral realiza-se em data a anunciar. André Tuxa, Alberto Tuxa, Daniel Quimbundo, Bernardo Quimbundo, Lázaro Quimbundo e demais familiares residentes nas províncias do Uambo e Kwanza Sul comunicam o falecimento de Amélia Quimbundo. O seu funeral realiza-se hoje às 10 horas, saindo o cortejo fúnebre da Igreja Matriz do Ministério Caná da Assembleia de Deus Pentecostal para o cemitério do Benfica. Isabel Joaquim Francisco Mai, Luzia Francisco João, Domingos Tito Francisco, Joaquim Francisco João, Fernando Francisco João, irmãos, noras, sobrinhos, netos e demais familiares, cumprem o doloroso dever de comunicar o falecimento de seu ente querido Pedro João Tito, ocorrido por doença. O óbito está a acontecer na centralidade do Quilamba, prédio K23. O funeral realiza-se em data a anunciar oportunamente. Os familiares de Martins Paulo comunicam seu falecimento ocorrido no dia 26 do mês findo, na República da Namíbia. O funeral realiza-se em data a anunciar. Os familiares de Elsa Madalena Milhomens Figueira comunicam que será rezada a missa de sétimo dia em sua memória no dia 2 de outubro, às 18 horas, na Igreja Sagrada Família, em Luanda. Charles comunica a todos que está interessado em comprar discos, que estão interessados em comprar discos em vinil da música tradicional angolana com capas dos anos 70 e 80, que o contactem pelo terminal 932058496. Termina aqui o serviço de utilidade pública da Rádio Nacional de Angola a esta hora.
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1: 9 horas 4 minutos.

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5: 9 horas 8 minutos. Fica agora com a Casa da Rádio.
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0: sou o Dom Kikas, estou aqui convosco na Casa da Rádio.
1: Ora viva, bom dia, com vida e gratidão, nós chegamos, hoje é quinta-feira.
2: Bom dia!
1: 1 de outubro de 2026. Seja bem-vindo, outubro, muito obrigada, setembro. E é claro que com esta energia positiva, nós queremos caminhar consigo até bem perto das 12 horas. Este é o programa Casa da Rádio, que está consigo de segunda a sexta-feira, na Rádio Nacional de Angola, esta que une o país.
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4: Já? Ai, meu Deus!
1: Já, sim, senhora, estamos também no mês da Rádio Nacional de Angola. É. E você sabe que muitas coisas boas acontecem no mês de outubro, para celebrar o 5 de outubro, que é o dia consagrado à rádio. Então esteja ligado, porque você não vai perder absolutamente nada.
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1: Muito bem, são 9 horas 11 minutos e nós só estamos a começar. Hoje é sexta-feira. Ah, não, é quinta-feira. É quinta-feira, a fazer-se já de sexta, não é?
0: Pois. É só isso.
1: Essa energia é assim, pois as coisas começam a ser confundidas. Quinta para sexta, sexta para sábado, mas enfim, hoje é só quinta-feira. É só quinta-feira, já é quinta-feira. Agradecer o carinho da sua audiência, você que está sempre ligado à nossa rádio, em especial ao programa Casa da Rádio. É claro que a nossa equipa já está toda bem constituída. Estou a falar da Fátima Gama, que está na realização. Na edição e montagem de som estão Arcanjo Pinto, Feliciano Neto. Na sonorização estão Delfim Soares e Ernesto Gime. O António Caetano também. Na técnica final está o Falcão Tomás. Olá,
6: bom
1: Falcão.
6: Dia.
1: Bom dia. Mas este bom dia está muito frio.
6: Bom dia.
1: Ah, agora sim. Bom dia. Meu nome é Langevina Chiaca. Falo para si com muito gosto e também muita responsabilidade.
0: É só.

0: já? Ai, meu Deus.
1: Ei, mami. Perdona-me. I'm sorry. Desculpa, mano. Lumbisanga, mamãe.

9:21, Matias Damásio. Qual é o título mesmo, Falcão? Coração dói. Juro por tudo. Coração dói. É mais fácil o coração dói, que é a palavra mais citada, não é? Ao longo da música. Ou a frase, coração dói. Mas prontos, brincadeiras. Nós tomamos e seguimos, porque afinal de contas é desta forma também descontraída que fazemos este programa, para que as coisas não fiquem assim tão tensas. A vida já é difícil. Vamos ouvir uma locutora assim muito séria, não fica bem, não é? Então vamos sorrir um bocadinho. Esta mistura, seriedade e um sorriso, não faz mal a ninguém. E daqui a pouco vamos dar espaço aos mais

0: Agora sim, 9 horas 27 minutos, vamos dar espaço aos mais novos da casa. Estou a falar da nossa vez.
1: Bom dia, Cambas do Peito. Está no ar o espaço dedicado para todos os adolescentes.

0: deste belo e rico país que se chama Angola. Apertem bem os cintos para juntos conduzirmos esta festa cheia de música e animação aqui na rádio que une o país, a Rádio Nacional de Angola.
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0: A nossa vez começou e está na hora de darmos o show. A equipa hoje promete. Na realização do nosso encontro está o Rui Assunção. A técnica é garantida pelo Delfim Soares. E a falar com boa disposição e alegria estou eu, a Eliane Miguel.
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0: Hoje o nosso calendário assinala 1 de outubro de 2026. Mais um dia de trabalho para os adultos a quem desejamos bom trabalho. Aos nossos amigos que irão à escola, desejamos boas aulas e que tenham um excelente aproveitamento escolar este ano. Ou seja, que tenham boas notas, sejam meninos pontuais e procurem ajudar uns aos outros quando tiverem dúvidas ou dificuldades em algumas disciplinas ou matérias. Como sabem, cambas, às quinta-feiras é tradição trazermos a nossa bagagem à rubrica A Minha Playlist, onde tocamos as vossas músicas preferidas. Teremos também a rubrica Minuto do Saber, onde em minutos desvendamos as vossas curiosidades. Não pode faltar a rubrica Craques do Futuro, onde os nossos cambas falam e mostram o seu talento aqui na Rádio Nacional de Angola.
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0: Queridos amigos, esperamos que cada um de vocês se valorize. Durante esta fase da adolescência é comum querer parecer com os outros, seguir modas ou fazer coisas só para ser aceito no grupo. Mas é importante lembrar que cada pessoa tem o seu próprio valor. Não precisas mudar quem és para agradar os outros. Quando aprendes a gostar de ti mesmo, com as tuas qualidades e defeitos, ganhas mais confiança para enfrentar os desafios da vida. No dia 1 de outubro assinala-se o Dia Internacional das Pessoas Idosas. Mas vocês sabem porquê que esta data é importante? No Minuto do Saber de hoje, vamos descobrir o que podemos aprender com os mais velhos e porque devemos tratá-los sempre com respeito. A vossa atenção.
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0: No dia 1 de outubro assinala-se o Dia Internacional das Pessoas Idosas. Mas vocês sabem quem criou esta data? Foi a Organização das Nações Unidas, a ONU, que em 1990 decidiu dedicar este dia às pessoas idosas com o objetivo de chamar a atenção para os seus direitos, o seu bem-estar e a importância de serem respeitadas e valorizadas. Os nossos avós, por exemplo, têm muitas histórias, experiências e conhecimentos para partilhar connosco. Podemos aprender com eles sobre os costumes, as tradições e até sobre como era a vida antigamente. Por isso, neste dia, vamos lembrar que respeitar e valorizar as pessoas idosas é também reconhecer tudo aquilo que elas têm para nos ensinar. E vocês aí em casa, o que é que gostam de aprender com os vossos avós ou com as pessoas mais velhas da família? Beijinhos e até a próxima. Tchau, tchau.
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0: E ficamos a saber mais sobre o Dia Internacional das Pessoas Idosas, uma data criada pela Organização das Nações Unidas, a ONU, que em 1990 decidiu dedicar este dia às pessoas idosas com o objetivo de chamar a atenção para os seus direitos, o seu bem-estar e a importância de serem respeitadas e valorizadas. Chegou o momento da nossa rubrica Craques do Futuro, onde vamos conhecer o nosso amigo Manuel Marcos, um jovem que tem uma grande paixão pelo futebol e sonha em destacar-se nesta modalidade tão apreciada por crianças e adultos.
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3: Olá, meu nome é Marcos, gosto e sei jogar futebol. A minha paixão pelo futebol começou com os meus 8 anos de idade, bem no meu bairro. Por aí, eu comecei a jogar inicialmente com meu irmão. Um dos presentes que eu muito gostava de receber era a bola. Desde criança, sempre que me prometessem algum presente, eu preferia bola. Tinha que ser bola. Então, desde aí começou a minha paixão pelo futebol. Mais tarde, eu comecei a sair para as ruas com os amigos, nas equipas de ruas, não é, que é para poder jogar, disputar campeonatos. De lá, começou tudo. Tenho como inspiração Cristiano Ronaldo, agora Kylian Mbappé. Eu diria que o futebol para mim significa liberdade, porque quando estou em campo eu me esqueço das preocupações da vida. Quando estou em campo eu aproveito o momento, vibro com as vitórias, não é? Isso faz muito bem, poder vibrar com um gol. Futebol para mim significa vida, e também desfrutar do companheirismo dos meus colegas em campo é muito maravilhoso.
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0: Um grande abraço para o nosso amigo Manuel Marcos. Esperamos que continues a correr atrás dos seus sonhos com muita dedicação, alegria e espírito de equipa. Que a tua paixão pelo futebol nunca desapareça e continues a desenvolver o teu talento, vivendo momentos especiais dentro e fora dos relvados.
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0: Aqui na nossa vez, nós não paramos, pois estamos em festa. Desejamos um feliz aniversário para todos os amigos que celebram mais um ano de vida. Que o vosso dia seja repleto de muito amor, carinho, abraços e, sobretudo, bênçãos infinitas. Infelizmente, que é bom dura pouco, mas o nosso pouco, pelo menos, promete voltar. É isso mesmo, estamos a ir embora, mas os nossos conselhos não podem morrer. A humildade é a chave do sucesso, por isso mesmo, seja sempre verdadeiro. Não tenhas medo de aprender e errar, pois faz parte do processo de aprendizagem. Por hoje é tudo, voltaremos em próximas edições. Fiquem com as melhores músicas tocadas na rubrica A Minha Playlist. Tchau, tchau!

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0: São 10 horas, a seguir notícias na rádio com a Felizbela Oegi.
1: O Instituto Nacional Oftalmológico promove campanha de rastreio visual a pessoas idosas no âmbito do 1 de outubro.
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1: O Dia Mundial da Pessoa Idosa, o Instituto Nacional Oftalmológico leva a cabo uma campanha de rastreio visual no lar da terceira idade, no Beiral, aqui em Luanda. A diretora-geral Luísa Paiva diz que o objetivo é levar os serviços da saúde a este grupo de pessoas que nesta fase têm a maior propensão de desenvolver doenças do fórum oftalmológico.
3: Estaremos no Beiral para fazer o rastreio visual a todos os pacientes ou seus residentes. Faremos rastreios visuais seguidos de exames complementares, caso encontremos alguma patologia que justifique cirurgia, por exemplo, catarata, que está tipicamente associada ao envelhecimento, ou de outra patologia que for encontrada. Fazemos também exames de laboratório e todos os pacientes com indicação, então, 15 dias depois, iremos fazer as cirurgias num sábado, que é um dia mais tranquilo, iremos fazer as cirurgias aos nossos idosos.
1: A diretora do Instituto Oftalmológico aproveitou a data para sensibilizar as famílias a redobrarem a atenção com os idosos e, em caso de algum problema de visão, encaminhá-los a um profissional especializado.
3: Faço um apelo para que as pessoas, quando notarem que têm algum familiar idoso que esteja a ver mal, para que o encaminhem a um profissional de saúde ocular, porque pode ser que tenha uma catarata e que recuperem a visão. Quando se recupera a visão, recupera-se também a autonomia, a dignidade. Não nos podemos esquecer daqueles que tomaram conta de nós, que construíram uma sociedade melhor, que ajudaram para que tivéssemos famílias coesas.
1: Instituto Nacional Oftalmológico leva a cabo uma campanha de rastreio visual a pessoas idosas no âmbito do 1 de outubro, Dia Internacional da Pessoa Idosa. Mais de 70 pacientes com cárie dentária são atendidas diariamente no Hospital Provincial do Cunene, com o objetivo de promover a saúde oral nas populações. A referida unidade realiza hoje uma campanha de consultas dentárias. Carmilda de Freitas.
4: O Hospital Provincial do Cunene realiza esta quinta-feira uma campanha de consultas dentárias na localidade de Ocafuca, arredores de Ondiva, com o objetivo de promover a saúde oral junto das populações. Segundo a médica dentária Neuza Gonçalves, diariamente o Hospital Provincial tem recebido 75 a 70 pacientes nesta área, na sua maioria adolescentes do género feminino.
5: Diariamente nós temos recebidos 45 a 50 pacientes em consultas e 20 a 25 extrações dentárias, fazendo assim um total de 75 a 70 atendidos por dia. E normalmente nós atendemos mais adolescentes do gênero feminino.
4: A médica dentária apela a população a consultar os profissionais duas vezes por ano.
5: 90% dos pacientes que procuram os nossos serviços queixam-se da cárie dentária. Então, a cárie dentária é uma doença infecto-contagiosa, de etiologia multifatorial e dieta dependente. Então, nós incentivamos os pacientes a procurarem um médico dentista ou cirurgião dentista a pelo menos duas vezes ao ano, né? De 6 em 6 meses.
4: Médica dentária do Hospital Provincial do Cunene, Neuza Gonçalves. Rádio Nacional de Angola e Ondiva, Euclides Tocama e Cremilda de Freitas.
1: Hospital Provincial de Cunene em dia de consultas dentárias. O governo italiano decidiu hoje prorrogar pela segunda vez consecutiva por mais 15 dias os controles fronteiriços de passageiros vindos de Espanha por mar ou ar, considerando que as condições após a entrada massiva de imigrantes em Ceuta persistem. Ceuta viveu há 2 meses uma entrada inédita de dezenas de milhares de pessoas em 24 horas. O rei Felipe VI de Espanha pediu um reforço da colaboração nos Estados-membros da União Europeia face à intrusão em massa de dezenas de milhares de pessoas em Ceuta, lembrando que aquela também é uma fronteira europeia.
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0: 10 horas 5 minutos.
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0: Os familiares de Ana Maria Salomé Mbaka Água Rosado comunicam o seu falecimento ocorrido em Luanda por doença. O funeral realiza-se amanhã às 10 horas no cemitério do Benfica. Amina Dias Tito, esposa, Edson Tito, António Tito, Vânia Tito, Ludbraulio Tito, Isabel Tito, Keuri Tito, Kendi Tito, Késio Tito, Crícia Tito, filhos, cunhados, comunicam o falecimento de Pedro João Tito, ocorrido por doença. O óbito decorre na centralidade do Quilamba, prédio K23. O funeral realiza-se em data a anunciar oportunamente. Joana Cabango, Verónica Cabango, Cristóvão Cabango, João Cabango, Joaquim Cabango, Eliseu Cabango e Ronaldo Cabango comunicam o falecimento de seu ente querido João Batista Cabango, ocorrido no dia 28 de setembro de 2026 por doença. O óbito decorre na sua residência, na Engevia, e o funeral realiza-se em data a anunciar. Os familiares de Emília de Domingos, ou seja, os familiares de Domingos Manuel António, também conhecido por Tio Rádio, comunicam o seu falecimento por doença. O funeral será realizado em data a anunciar. Isabel Joaquim Francisco, mãe, Luzia Francisco João, Domingos Tito Francisco João, Joaquim Francisco João, Fernando Francisco João, irmãos, noras, sobrinhos, netos e demais familiares, cumprem o doloroso dever de comunicar o falecimento de seu ente querido, Pedro João Tito, ocorrido por doença. O óbito decorre na centralidade do Quilamba, prédio K23, e o funeral realiza-se em data a anunciar oportunamente. Os familiares de Martins Paulo comunicam o seu falecimento, ocorrido no dia 26 de setembro, na República da Namíbia. O funeral realiza-se em data a anunciar. Os familiares de Elsa Madalena Mil Homens Figueira comunicam que será rezada a missa de sétimo dia em sua memória no dia 2 de outubro, às 18 horas, na Igreja Sagrada Família, em Luanda. Cortês Charles informa que está interessado em adquirir discos de vinil de música tradicional angolana, especialmente edições com capas dos anos 70 e 80. Quem tiver discos com estas características e estiver interessado em vendê-los, poderá entrar em contacto através do WhatsApp 932058496 e enviar, por favor, as fotografias dos discos disponíveis. Termina aqui o serviço de utilidade pública da Rádio Nacional de Angola a esta hora.
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0: 10 horas, 8 minutos.

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0: Agora são 10 horas e 17 minutos, nós estamos de volta, mas para a conversa, sabe que este programa é assim, a nossa casa recebe sempre visitas e hoje não será diferente, temos visitas, já estão acomodadas no nosso sofá azul e prontos, vamos à conversa. Quem está conosco é o Sr. António Pascoal Eduardo, ele é psicopedagogo clínico que vai lançar uma obra científica no dia 7 de outubro. Bom dia e seja bem-vindo.
1: Bom dia, cara jornalista, bom dia aos ouvintes do programa Casa da Rádio.
0: Muito bem, está tudo bem?
1: Tranquilo, tranquilo, está sereno.
0: Ainda bem. E outubro chegou assim com algo diferente?
1: Eu penso que sim, penso que cada mês é uma conquista, cada mês traz-nos algo novo, uhum. E são desafios diários, pensamos que sim, temos que progredir.
0: Ainda bem, ainda bem. Então vai lançar uma obra científica no dia 7 de outubro e vejo na capa imagens de crianças.
1: Evidentemente, na verdade nós... no ano letivo 2024-2025, o Ministério da Educação fez um diagnóstico ao subsistema do ensino primário e concluiu que 60% das crianças da quarta classe têm a dificuldade de multiplicar e dividir. Então, na verdade, o que o Ministério fez é levantar o problema. Agora, cabe aos investigadores, aos cientistas angolanos ir atrás como resolver o problema.
0: Mas é que se deve esta deficiência em multiplicar e dividir já na quarta classe?
1: Evidentemente. Bem, isso pode ter vários fatores, vários fatores. Um dos primeiros fatores possa ser que os professores ainda continuam com as metodologias do ensino tradicional, que para a nova realidade, onde as crianças estão muito ligadas às TICs, não é? Possam realmente dificultar. Então, o que é que nós fizemos? Pegamos nesse diagnóstico, olhamos para as metodologias dos professores do ensino primário, investigamos e conseguimos, então, construir 10 métodos diferenciados para poder ensinar a multiplicar com facilidade no ensino primário. Por isso o manual é intitulado Manual de Multiplicação Fácil do Ensino Primário da segunda à quarta classe.
0: Quarta classe, uau! Aqui já não há dor de cabeça, como foi no nosso tempo, né?
1: Não, de facto, quem estudou nos anos 80 até 2000 sabe o que é Maria das Dores, não é? Sabe que todas as sextas-feiras era tabuada.
0: Exatamente.
1: E na hora de sair, se você não responder as questões, não sai.
0: É.
1: Então, aquele trauma. Então, nós procuramos fazer com que, primeiro, esse trauma deixe de existir. Segundo, facilitar o ensino. Em terceiro lugar, se a gente ensinar a matemática com muita facilidade, vai estimular o amor à matemática.
0: Eu detesto a matemática porque para mim é difícil.
1: Claro que todos nós que passamos naquela fase, olhamos ela como um bicho de sete cabeças, mas eu venho mostrar por A mais B primeiro. Venho mostrar neste manual que a matemática é a disciplina mais fácil porque as fórmulas são imutáveis.
0: A sério?
1: Já as disciplinas teóricas, muitas doutrinas depois entram em desuso. Mas lembrar que até hoje as fórmulas de Pitágoras continuam a existir há mais de 4.000 anos atrás. Então daí, se a gente encontrar um professor que facilita, que simplifica, a gente vai gostar, vamos nos empenhar mais e realmente teremos muitos matemáticos no futuro.
0: Sim, senhora. Prontos. Então está aqui Manual de Multiplicação Fácil do Ensino Primário, segunda a quarta classe. Então acontece já o lançamento desta obra no dia 7 de outubro, aonde e a que horas mesmo?
1: Na União dos Escritores Angolanos, isto é, no Largo das Escolas, às 16 horas. Daí a entrada é livre, é livre para todos que convidamos encarregados de educação, professor, acadêmicos que gostam de ensino. E há uma questão muito peculiar que eu trago aqui. Eu disse que este lançamento será incomum. incomum por uma razão muito simples. Geralmente, todo autor, quando lança um livro, no dia da apresentação do livro, ele faz um pequeno resumo e diz assim, não devo dizer tudo para não...
0: Vão encontrar já.
1: Porque
0: não...
1: já vão encontrar. Sim. Esta é uma obra científica diferente.
0: Okay.
1: O que nós vamos fazer é... O manual tem 149 páginas.
0: Uhum.
1: Nós vamos abordar essas 149 páginas numa aula magna de

0: se Deus quiser, estaremos lá também.
1: Assim seja, estão convidados desde já.
0: Ainda bem.
1: Muito obrigado.
0: Muito obrigada. Okay. Agora são 10 horas 23 minutos. Foi a conversa com o psicopedagogo clínico António Pascoal Eduardo, que vai lançar uma obra científica no dia 7 de outubro na União dos Escritores Angolanos, a partir das 16 horas. O manual intitulado Manual de Multiplicação Fácil do Ensino Primário, segunda a quarta classe. Vamos dar uma pausa, voltamos daqui a pouco porque temos mais convidados na nossa sala. Até já.
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10 horas 26 minutos e hoje celebra-se o Dia Mundial da Música. O dia 1 de outubro é celebrado internacionalmente. E claro que esta data é celebrada desde 1975. Uma data instituída pelo Conselho Internacional da Música para promover a arte musical, a diversidade cultural, a amizade e o intercâmbio.

E num dia como hoje, o músico angolano Givago perdeu a vida, infelizmente, em 2020, aos 66 anos de idade. O cantor encontrava-se internado no Hospital do Prenda, aqui mesmo em Luanda, e acabou por não resistir a uma complicação de saúde por doença. Curiosamente, a sua partida coincidiu exatamente com a celebração do Dia Mundial da Música. E nós vamos ouvir um dos seus temas. Voltamos daqui a pouco, até já.

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0: de volta, agora são 10 horas 38 minutos. Vamos novamente à conversa e desta vez com a Elizabeth Rocha, ela que é gestora de produção e veio falar sobre o documentário Sem Filtros. A dizer que a primeira temporada já foi lançada e no dia 7 de outubro será lançada a segunda temporada, mas quem nos vai dizer exatamente o que é que este documentário traz é a Elizabeth. Bom dia, seja bem-vinda.
1: Bom dia, sim. Eu agradeço pelo convite. É uma alegria poder falar sobre o projeto que nasceu com o objetivo de mostrar a realidade de Angola através de pessoas, lugares e comunidades que muitas das vezes passam despercebido.
0: Muito bem.
1: O projeto Sem Filtro é mais do que um filme. Uhum. Ele é um projeto de impacto social para a sociedade que pretendemos percorrer várias províncias, mostrando a sua realidade, mostrando a cultura, mostrar o que, dar voz a muitas pessoas que raramente são dadas. Uhum. Mostrar aquilo que passa despercebido, porque muitas das vezes nós estamos acostumados aqui na cidade, mas não sabemos o que realmente está a acontecer por detrás da cidade.
0: Muito
1: então
0: bem.
1: O projeto tem esse objetivo.
0: Qual foi a primeira província que vocês retrataram?
1: Luanda. Claro, tinha que ser Luanda.
0: Tinha que ser Luanda. Por que tinha que ser Luanda?
1: Por ser a capital.
0: Ah, ok.
1: Tínhamos que começar por Luanda. Uhum. Seria injusto, estamos na capital e começamos pelo Bengo.
0: Ok. E a segunda temporada?
1: A segunda temporada será o Bengo Sem Filtro. Vamos mostrar a realidade, a cultura do Bengo, como é que está o Bengo atualmente.
0: E já sabem qual será a terceira?
1: Já sim.
0: Que seja o Ambo.
1: Não. Oh. Infelizmente não será o Ambo, será Malanje.
0: Oh, tá bem, não faz mal. Tudo é Angola, né?
1: É, tudo é Angola.
0: Tudo é Angola.
1: Até porque o projeto vai mostrar todas as províncias.
0: Nossa, sim senhora, isso só termina no próximo ano.
1: Sim. Termina o próximo ano,
0: e
1: sim.
0: E quando é que começaram já agora? Estamos a falar do fim. Começaram quando e como?
1: Começamos...
0: Quem foi a ideia?
1: A ideia foi do nosso realizador, que é o Lucas Cândido Fumba.
0: Uhum.
1: Começamos em abril.
0: Deste ano?
1: Sim, abril deste ano. Okay. Começamos em abril. E a ideia surgiu de jovens que têm aquela paixão pela cultura, paixão pela arte. Sentamos e decidimos, por que não mostrar a Angola como é que ela é? Por que não mostrar a Angola sem filtros, sem manipulações, sem encenações? Mostrar a verdadeira realidade de Angola.
0: Uhum.
1: Porque esse projeto, nós podemos pegar nesse projeto e daqui a 10 anos olharmos se realmente houve mudança, se realmente mudou alguma coisa, como é que está a Angola. E foi isso.
0: Muito bem, muito bem. Então será lançado, ou seja, a segunda temporada será lançada no dia 7, aonde, a que horas, quem deve participar, como é que vai funcionar isso?
1: Todo mundo é livre de participar.
0: Uhum.
1: Será lançado no dia 7 de outubro, no Shopping Avenida Morro Bento.
0: Uhum.
1: Os ingressos estão à venda.
0: Uhum.
1: Os ingressos estão lá. Todo mundo pode ter acesso a esses ingressos, todo mundo pode ter acesso ao filme, todo mundo é livre de assistir. Nós convidamos a Luanda inteira, a Angola inteira, o mundo inteiro a fazer parte deste documentário.
0: Muito bem. Obrigada pela vossa presença. Que seja um sucesso o lançamento da segunda temporada e esperamos pela terceira.
1: É, podem esperar porque boa coisa vem aí.
0: Ainda bem. Estamos juntas e até a próxima.
1: Muito obrigada.
0: 10 horas 42 minutos, conversa com a Elizabeth Rocha, gestora de produção, que falou sobre o lançamento da segunda temporada do documentário Sem Filtros. Nós voltamos daqui a pouco, até já.

0: Cheia Nova Angola, 10 horas 46 minutos. Este país que todos nós amamos, o único que temos, e claro que é um amor incondicional. Cantar Angola. Nós somamos e seguimos, estamos a nos aproximar já da hora 11, mas ainda temos mais coisas boas para oferecer, como gosto de dizer. Agora sim, vamos às compras e desta vez chamar o Manuel do Amor. Vamos às compras.
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0: Estimados ouvintes, o prometido é devido. Tem-se dito que a repetição é a mãe da sabedoria. Neste momento voltamos com a nossa rubrica Vamos às Compras, a produção nacional. O mercado do mundial, para lá do peixe, temos também o produto do campo. Vários produtos do campo estão aqui expostos neste mercado. Vamos saber um pouco mais sobre o escoamento dos produtos da zona rural até aqui ao mercado do mundial. Vamos falar aqui com a mamã, que é vendedora mesmo aqui do mercado. Bom dia, mamã.
1: Eu sou coordenadora Maria Alone Cajigi. Pertenço à coordenadora do comércio daqui no mundial. Nós já andamos a comprar verdura lá no Canuca Open. Para vir no Sabatão, para vir vender aqui. Quando nós já andamos a comprar aí no Sabatão, para vir e para vender aqui, nós andamos a vender bem bem. Andamos a vender bem bem. Vamos vender o nosso verdura até quando vai acabar. Mas agradecemos, o chefe, nós estamos com ele. Tanto quando nós estávamos vendendo mesmo já. De estatuto dava aqui. Estávamos vender bem. Agora você vai sair aqui para ir já em casa, talvez no caminho, vá te pegar para te tirar já que dinheiro. Mas nesse tempo, nós, a partir de quando nós andamos a vender aqui, qualquer hora, nós temos direito de ir, desde andar no proteger mesmo até quando vamos chegar nas nossas casas.
0: Mama, estamos a ouvir, acabou de falar mesmo sobre como é que fazem para tirar os produtos de lá até aqui ao mercado. A mamã está a vender o que é de concreto?
1: Eu vendo couve, jimboa, rama, brigeira, quiabo, tomate, cebola e pimenta, pepino, alface.
0: Quem compra o peixe, basta entrar aqui só já para comprar aqui a verdura.
1: O cliente, quando compra peixe, vai passar aqui, vai comprar aí que verdura, depois ele vai.
0: E a verdura está muito puxada o preço?
1: Não, está normal. Tem de 200, couve, jimboa é 100, rame é 100. Brigeira 200, quiabo tem de 200, tem de 100. Alface é 200, pepino é 200.
0: A venda aqui que a mamã está a fazer aqui no mercado está a dar para conseguir sustentar os filhos?
1: Sim, o meu filho mesmo está a estudar mesmo aqui, portamente. Obrigado, mãe, volta mais de novo para me perguntar mais.
0: Agradecemos. Vamos às compras, estamos a caminhar mesmo aqui no interior do mercado, um mercado organizado. Estamos aqui mesmo a fazer algumas compras. Bom dia.
2: Bom dia, sim.
0: A sua saúde?
2: Minha saúde está boa.
0: Estamos aqui neste mercado, viemos aqui saber do vosso dia a dia, da vossa venda. Estamos a ver muitos produtos do campo. Qual é o seu nome?
2: Marcelina Pereira José Gomes.
0: Dona Marcelina, está a vender batata, mandioca, banana, há muitos produtos aqui. Onde é que adquire para trazer aqui ao mercado do mundial?
2: Nós tiramos esses produtos que nós vendemos aqui nesse mercado do mundial. Nós deslocamos daqui até na província de Bengo, para nós poder vir revender aqui.
0: Aluga uma viatura, como é que faz para trazer o produto a ti aqui?
2: Alugamos mesmo uma viatura de lá até para aqui, dentro da praça. Sim.
0: E está já há muito tempo a vender este produto do campo aqui?
2: Já estou aqui há bastantes anos. Estou aqui há 23 anos. Muito tempo. Já estou há muitos anos aqui. Não, por acaso, o nosso mercado está bonito.
0: Começou mesmo com este negócio ou já vendia um outro tipo de negócio?
2: Não. De que eu iniciei a vender aqui nesse mercado, desses anos que eu estou há 20 tal anos, é mesmo esse produto que eu vendo, nunca mudei de negócio.
0: Estamos a ver aqui inhame, mandioca,
2: banana pão, batata doce, okay. Até está a faltar mais algumas coisas, farinha, limão,
0: Interessante.
2: Bóbora.
0: Mas este monte, assim, o preço varia. Como é que estão os preços aqui?
2: Aqui vendemos 300 kwanza. Aqui nesse lado 500, aqui é 1000 kwanza. Na banana aqui é 500, aqui é 1000.
0: Qual é o nome desta banana?
2: Banana pão.
3: banana.
2: Sim, para fazer mufete. Quando esse assim é verde, tem que comprar também assim verde. Eles fazem espécie de cozido. Vocês que sabem fazer? Eles fazem cozido. Agora, se fosse maduro, é para fazer mufete dessas coisas todas que estão aqui na bancada.
0: A higiene faz parte de uma boa saúde. A saúde tem a ver com a higiene.
2: É isso.
0: Como é que vocês fazem para manter este mercado limpo?
2: Para nós manter esse mercado limpo, nós como vendedora, é que deveríamos se organizar no sítio onde nós vendemos. Porque se nós não organizar no sítio onde nós vendemos, não vai ter boa coisa, sempre ser, vai ter sujeira. Com bastante mosca, a ver, com mosca já é uma coisa irritável. Yeah.
0: E quem faz as limpezas diárias?
2: Não, temos homens da limpeza do mercado. Temos homens da limpeza. Temos homens também que nos controlam se a praça está suja ou está limpa. Yeah.
0: Então, quanto à higiene, vocês estão mesmo a limpar o mercado?
2: Estão, está sim. Estão sempre.
0: Obrigado por falar à Rádio Nacional de Angola.
2: Obrigado, gostei muito, bastante. Fomos ver, a visitar o nosso mercado. É muito importante, muito obrigado.
0: A Rádio Nacional de Angola agradece. Estamos mesmo a ver aqui muita produção nacional. O trabalho do campo tem vindo a impulsionar a economia. Já compramos aqui alguns produtos que vamos levar. O seu nome?
4: Isabel Estiago Valente.
0: Mamãe Isabel, estamos a ver aqui feijão, manteiga, é isso?
4: Assim mesmo.
0: Onde é que costuma ir buscar para trazer aqui no mercado?
4: Compro no mercado grande, estalagem. Compro no mercado de estalagem, no Alimento Angola. Centro do Alimento Angola, onde há mercado, onde compramos feijão.
0: Compra como? Em saco? Compra em quilo? Como é que a mamãe compra?
4: Compro em quilo, onde chega as minhas possibilidades. Compro em quilo.
0: E assim um quilo compra a quanto e revende a quanto?
4: Compramos aquilo a 1.300 e vendemos a 1.400. Além de 1.250, vendemos 1.400. Fizemos aqueles 100 quantos.
0: É suficiente para sustentar as crianças?
4: Fomos estás a ver, né? Não dá a correr muito. Um bocado estamos a conseguir, é que nós vamos avançar com ele. Quem corre muito, atropeça.
0: Obrigado por falar à Rádio Nacional.
4: Obrigado também por vocês aparecerem aqui. Que aparece mais vezes.
0: Obrigado mesmo, estamos a agradecer esta recepção das mamás aqui que estão a dinamizar a economia. O que é nacional tem outro sabor. Estamos a fechar a nossa reportagem, mas não podemos nos dispensar sem antes ouvir a administradora adjunta. Vamos querer saber mais sobre a organização do mercado. Já ouvimos que para lá do peixe temos muitos produtos do campo. Bom dia, senhora administradora.
5: Muito bom dia, Maria Paz é o meu nome. Neste momento estamos aqui junto da nossa Rádio Nacional de Angola para falar sobre o nosso mercado, que é a organização e como é a gestão de cobrança ao nosso mercado. Nós cobramos com sistema eletrônico, que é a Enzo. É um sistema cobrado por cartão, que tem o código de barra. Esse o código nós lançamos na mão, no aparelho, e vem o nome, por exemplo, a quitandeira chama-se Dominga João. Quando nós colocarmos no código de barra, vem o nome da quitandeira, vem o preço que ela paga. Automaticamente o administrador do mercado já sabe quanto é que está a entrar. Automaticamente também o governo da província já sabe quanto é que está a entrar no mercado do mundial. Esse é um trabalho que a gente faz com rigor e disciplina.
0: Há quanto tempo está a se usar este método de cobrança?
5: Há um ano, já há um ano. Já usamos esse método há um ano. Houve a experiência e pegou. Nós apostamos, deu certo.
0: E quantas vendedoras já estão cadastradas?
5: 461 já cadastradas, já estão acostumadas ali com pagamento. O Enzo, que é a clique, tudo eletrônico. E essa é a organização do nosso mercado.
0: E esclarecer as vantagens que há neste tipo de cobrança?
5: As vantagens é a transparência. A vantagem é a transparência, é o rigor e a honestidade. São essas as vantagens que tem o nosso mercado.
0: Tem tido bons resultados?
5: Tem tido, graças a Deus, temos tido bom resultado. Esse é fruto da administração municipal de Cacoaco, na pessoa do senhor Fernando João.
0: Este é o único mercado que está a implementar esta nova tecnologia?
5: Em Cacoaco é o primeiro mercado, o único. É? Agora estão a tentar a Mabunda e no mercado do Prenda, mas em Cacoaco é o único ainda, neste momento.
0: Senhora administradora, para terminarmos já, uma mensagem extensiva.
5: O meu apelo, meu conselho é para que todos os mercados usem o mesmo gesto. Cobrança eletrônica é melhor segurança, não dá dor de cabeça, não traz estresse. É só clicou, pagou, estamos a declarar a nossa receita, mais nada.
0: Muito obrigado por falar à Rádio Nacional de Angola.
5: Obrigada a todos os ouvintes da Rádio Nacional, Cacoaco, Angola, muito obrigada.
0: Estivemos a conversa com a administradora adjunta do mercado do Mundial, afeto ao município do Cacoaco. Até aqui terminamos as nossas compras, a produção nacional é boa e vale a pena. Portanto, aqui fica as nossas despedidas, José Martins, Valdeico Batista e Manuel do Amor. Aquele abraço e estamos juntos.
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Muito bem, Manuel do Amor, vamos às compras, e foram compras bem feitas. 10 horas e 59 minutos, daqui a alguns segundos teremos informação.

0: São 11 horas em Angola. A seguir, notícias com a Feliz Bela hoje.
1: Produtores agrícolas vão contar em breve com o funcionamento do centro logístico da Carrala.
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1: Os produtores agrícolas da província do Huambo vão ver reduzidas as perdas das suas culturas com a entrada em funcionamento já na próxima semana da primeira fase do centro logístico da Carrala. A infraestrutura figura-se como uma mola impulsionadora para o aumento da produção agrícola e em grande escala no Huambo. Reportagem com Francelino Pedro.
3: Os empresários agrícolas da província do Huambo estão expectantes com a entrada em funcionamento da primeira fase da cadeia de frio da plataforma logística da Carrala, cuja inauguração poderá ocorrer no mês de outubro. A empresária Maria Xanga considera que a utilização da cadeia de frio poderá melhorar a qualidade dos produtos agrícolas e aumentar a sua aceitação junto dos consumidores.
4: Com a inauguração da cadeia de frio, nós teremos os produtos conservados. Quando eles saírem do campo, irão para o local da conservação, e isto fará com que eles sairão do local onde estarão conservados, que é na cadeia de frio, para o consumidor.
3: Por sua vez, o economista Xinduri Pacheco considera que a entrada em funcionamento da cadeia de frio e da plataforma logística no seu conjunto poderá contribuir para dinamizar o setor agrícola e criar melhores condições para a inserção da produção local em outros mercados.
5: Esta plataforma, a sua cadeia de frio, marca uma viragem histórica para o nosso ecossistema econômico. Mais do que uma infraestrutura moderna, ela representa o motor de dinamização do setor empresarial, conectando a produção local aos mercados de consumo com a máxima eficiência.
3: Economista Xinduri Pacheco, Rádio Nacional de Angola no Huambo, Edson Benga e Francelino Pedro.
1: No Huambo, onde o centro logístico da Carrala entra em funcionamento nos próximos dias, com várias vantagens para os agricultores locais. E Luanda está a acolher a quinta edição do Fórum Nacional de Técnicas Empreendedoras. O presidente da Associação de Jovens Empreendedores de Angola, Alfredo Kakunga, diz que o evento serve para identificar o que dificulta o desenvolvimento das micro, pequenas e médias empresas.
6: O objetivo que pretendemos alcançar nesta quinta edição é apresentar as inquietações que têm impedido o desenvolvimento das micros, pequenas e médias empresas, principalmente nos impostos que a AGT tem afetado significativamente nos micro e pequenos empreendedores. Então, nós temos transmitido a literacia fiscal, financeira e organizacional para que venhamos manter as empresas e manter os postos de trabalho.
1: Presidente da Associação dos Jovens Empreendedores de Angola, Alfredo Kakunga, Luanda, acolhe hoje a quinta edição do Fórum Nacional de Técnicas Empreendedoras. Fora de portas, um avião da Fly Dubai, que viajava na manhã desta quarta-feira, 30 de setembro, do Dubai para Tel Aviv, em Israel, foi desviado para a Arábia Saudita, após ser declarada numa situação de emergência a bordo. Os alarmes soaram quando o código 7500, usado para denunciar uma situação de sequestro, foi ativado. Deveria saber-se então que o copiloto do aparelho atacou o piloto e tinha como intenção de espanhar o aparelho, onde seguiam 180 passageiros. O piloto terá feito frente ao agressor e várias pessoas ocorreram ao seu socorro, conseguindo imobilizar o atacante e permitindo que o aparelho fosse novamente controlado e acabasse por aterrar em segurança na Arábia Saudita. Entretanto, o primeiro-ministro de Israel, Benjamin Netanyahu, considera que ainda é muito cedo para afirmar que o Irã estaria envolvido no alegado ataque a um avião da Fly Dubai.
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0: 11 horas 4 minutos.
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0: Os familiares de Ana Maria Salomé Mbaka Água Rosado comunicam o seu falecimento ocorrido em Luanda por doença. O seu funeral realiza-se amanhã às 10 horas no cemitério do Benfica. Amina Dias Tito, esposa, Edson Tito, António Tito, Vânia Tito, Ludbraulio Tito, Isabel Tito, Kauri Tito, Kende Tito, Cárcio Tito, Crícia Tito, filhos, cunhados, comunicam o falecimento de Pedro João Tito, ocorrido por doença. O óbito decorre na centralidade do Quilamba, prédio K23. O funeral realiza-se em data a anunciar oportunamente. Joana Cabango, Verónica Cabango, Cristão Cabango, João Cabango, Joaquim Cabango, Eliseu Cabango e Ronaldo Cabango comunicam o falecimento de João Batista Cabango, ocorrido no dia 28 de setembro de 2026 por doença. O óbito decorre na sua residência na Angevia. O funeral realiza-se em data a anunciar. Os familiares de Domingos Manuel António, também conhecido por Tio Rádio, comunicam seu falecimento por doença. O funeral realiza-se em data a anunciar. Isabel Joaquim Francisco, mãe. Luzia Francisco João, Domingos Tito Francisco João. Joaquim Francisco João, Fernando Francisco João, irmãos. Noras, sobrinhos, netos e demais familiares cumprem o doloroso dever de comunicar o seu o falecimento de Pedro João Tito, ocorrido por doença. O óbito decorre na centralidade do Quilamba, prédio K23, e o funeral será realizado em data a anunciar oportunamente. Os familiares de Martins Paulo comunicam seu falecimento, ocorrido no dia 26 do mês findo, na República da Namíbia. O funeral realiza-se em data a anunciar. Os familiares de Elsa Madalena Milhomens Figueira comunicam que será rezada a missa de sétimo dia em sua memória, no dia 2 de outubro, às 18 horas, na Igreja Sagrada Família, em Luanda. Cortês Charles informa que está interessado em adquirir discos de vinil de música tradicional angolana, especialmente edições com capas dos anos 70 e 80. Quem tiver discos com estas características e estiver interessado em vendê-los, poderá entrar em contacto através do WhatsApp 932058496 e enviar, por favor, fotografias dos discos disponíveis. Termina aqui o serviço de utilidade pública da Rádio Nacional de Angola a esta hora.
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0: 11 horas, 8 minutos.

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isto é, é Lingala, né? O que é Zonga? Zonga. Prontos. Eu estou à espera. Quem fala Lingala e tem o meu contacto, por favor, envie uma mensagem para podermos saber o que é Zonga. Aí na redação do canal A, alguém fala Lingala, por gentileza? Queremos saber o que é Zonga. Vamos ouvir esta música. Agora são 11 horas 20 minutos. Até já.

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0: na última hora do nosso encontro. Daqui a instantes teremos o nosso habitual espaço Manchetes. E vamos também ainda procurar saber o que é que será o almoço hoje aqui em casa. Almoço de quinta-feira não pode ser mais arroz com febras? Não. Hoje tem que ser uma coisa diferente. Hoje tem que ser uma coisa diferente. É, não queremos mais comer arroz. Queremos comida de adultos. Funge. Funge de pala-pala. Com peixe seco frito.
1: Sorriso.
0: Feijão de óleo de palma. Cai bem. E que sangue. Não há dinheiro. As reservas do mês passado. Vamos usar. Nossa, vamos esperar a tia Fátima o que é que vai dizer. 11 horas 25 minutos, afinal de contas, já estamos a celebrar também o Dia Mundial da Música. Por que não ouvir mais música? Até já!

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0: Alegria, sim senhora, 11 horas 35 minutos, nós somamos e seguimos e hoje é quinta-feira. Normalmente às quintas-feiras nós falamos mais sobre produção nacional e desta vez vamos chamar o Itelvino Domingos, a partir do Kwanza Norte, que vai trazer também um trabalho virado à produção nacional, mas na voz de quem produz.
1: Vastos campos verdejantes, sobre o sol intenso e o peso das responsabilidades diárias, milhares de mulheres angolanas do meio rural carregam nos ombros uma das maiores missões do país: alimentar a nação.
2: Temos produzido muito e, na verdade, vai em qualquer ponto de Angola a nossa banana pão.
1: Elas são agricultoras, mães, gestoras de pequenos negócios e verdadeiras protagonistas da produção nacional e da segurança alimentar.
3: Eu semei mandioca, semei junguba, semei milho, semei feijão, semei macunde.
1: Do norte a sul, mulheres que acordam antes do nascer do sol para cultivar mandioca, milho, feijão, batata, hortaliças e outros produtos que chegam às mesas de milhões de famílias angolanas.
4: Aqui no campo dá mesmo. Milho, batata doce, zinguba, tudo está mesmo certo aqui. É por isso mesmo que estamos alegres mesmo.
5: Ficamos satisfeitos mesmo, papai.
4: Muito obrigado.
5: Estamos alegres.
6: Estamos felizes por causa da mandioca.
1: Segundo dados do Ministério da Agricultura e Florestas, mais de 60% da força de trabalho agrícola em Angola é composta por mulheres. Do município de Sambacaju, Virgínia Mateus considera-se voz autorizada para falar sobre o dia-a-dia da vida no campo.
7: Eu trabalho na comuna de Samba Lucala, município de Sambacaju, província do Kwanza Norte. A fazenda agropecuária Virgínia, a força de trabalhar é a partir de criança mesmo. A partir da minha avó me criou, me ensinou a trabalhar muito mesmo. Eu trabalho 200 e tal hectares, onde tem citrino, abacaxi, a mandioca, onde estamos a trabalhar.
1: Mariana Calombe é presidente da cooperativa Kudisangalelo das Mulheres do município de Cambambe.
8: O caso da produção é mesmo enorme. E mais agora descobrimos mais a produção de arroz. Este ano fizemos a produção de arroz. Dos principais produtos é a banana. O segundo é a mandioca e o milho. E eu sou produtora do campo há 14 anos.
1: Na localidade do Queta, aos pés da Estrada Nacional 230, encontramos a senhora Doroteia Simão, de 62 anos, dos quais 30 dedicados ao serviço da agricultura. Com as mãos calojadas e o rosto marcado pelo tempo, ela fala com orgulho do seu trabalho.
9: Vive sozinho. Eu saio lá em Luanda, venho trabalhar aqui nos campos. Quando acabar de trabalhar, estou voltar de novo em Luanda.
10: A gente trabalhar para conseguir qualquer coisa.
11: Estamos a aprender a cavar, para a gente pôr o feijão.
1: São elas que semeiam, colhem, processam e vendem, muitas vezes percorrendo longas distâncias para chegar aos mercados locais.
12: Segue no campo, vamos trabalhar a mandioca tão curiosa, a jinguba, o milho. Eu pus assim na minha lavra, meti o milho, meti o feijão, vou meter o macunde, tudo, etc, etc.
1: Apesar do seu papel crucial, as mulheres do meio rural continuam a enfrentar grandes dificuldades no acesso a recursos e oportunidades. A falta de infraestruturas agrícolas, crédito, formação técnica e o acesso à terra limita a capacidade de aumentar a produção.
13: A dificuldade que nós temos mesmo é das nossas picadas, conforme estamos a ver, nós estamos a ver trabalhar. Agora, como tiramos o produto daqui para o bairro? Não há transporte, a via conforme está.
1: O impacto das mudanças climáticas agrava ainda mais o cenário. Secas prolongadas, escassez de água e degradação dos solos colocam em risco as colheitas. As dificuldades de transporte e armazenamento fazem com que uma parte significativa da produção se perca antes mesmo de chegar aos mercados.
14: Em Cambambe, geralmente, chove pouco. A triagem também tem feito também um grande prejuízo nos nossos campos. E quando os produtos estão criados, também temos tendo muita dificuldade dos escoamentos do produto, por causa do quê? A falta de transportes. Os fretes têm sido muito altos. E às vezes quando nós levamos para as cidades, o dinheiro todo fica no frete.
1: As estatísticas não mentem e mostram que apesar de governo e parceiros internacionais investirem em programas de apoio, menos de 15% dos financiamentos agrícolas chegam diretamente às mulheres.
14: Na sua maioria dos pequenos agricultores familiares trabalham a manual. A pessoa tem vontade de fazer uma produção maior, tem vontade de fazer um campo maior. Não tem tratores.
1: Em contrapartida, começam a surgir projetos inspiradores que colocam a mulher rural no centro das políticas do desenvolvimento. Iniciativas de cooperativas agrícolas femininas, programas de microcrédito e capacitação em técnicas modernas de cultivo têm mostrado resultados promissores. Mariana Calombe, por exemplo, fala dos benefícios do CEREP, Projeto de Resiliência às Famílias Camponesas.
14: O projeto CEREP de Escolas de Campo é o primeiro projeto desde 2016 do Estado que conseguiu nos dar o apoio. O projeto CEREP chegou até a nossa casa, que nos deu apoios técnicos e o apoio financeiro de 417 mil kwanza.
2: Porque quando produzimos não é só para nós, demos para muita gente, até que nós sustentamos a família angolana. Até estrangeira também compram.
1: Esses exemplos mostram que investir na mulher rural é investir no futuro alimentar de Angola. O economista Quintino Matias sugere maior atenção do governo para com esta franja.
15: Com o incentivo do Estado na diversificação da economia, só não temos tido muitos sucessos por causa de algumas políticas públicas por parte do governo que não são levadas muito a sério. Temos que saber que políticas públicas direcionadas ao setor agrícola.
1: Enquanto o país busca autossuficiência alimentar, é imperativo olhar para estas mulheres, não apenas como beneficiárias, mas como líderes e parceiras estratégicas na construção de uma Angola mais forte, produtiva e sustentável.
7: Há força para trabalhar, mas queremos mesmo o apoio do crédito mesmo para a gente resolver o nosso problema mesmo, para acabar a pobreza e a fome mesmo no nosso país.
1: As mulheres do meio rural não pedem reconhecimento, mas condições para produzir mais e melhor. Kwanza Norte, reportagem Rádio Nacional. Etelvino Domingos.

No Domingos, até à próxima, estamos juntos, olhamos para a produção nacional e desta vez a partir do Kwanza Norte. Agora são 11 horas 43 minutos, daqui a alguns minutos teremos o nosso espaço é Manchete. E vamos aproveitar aqui, felicitar os aniversariantes do dia 1 de outubro. O nosso colega Francisco Janeiro,

É um dos aniversariantes de hoje. Desejamos felicidades, muita saúde, muito dinheiro no bolso e que tudo corra bem na sua vida.

e, claro, por sinal, irmão de alguém aqui, da Fátima Gama. Queremos desejar muitos parabéns, felicidades, que Deus o abençoe rica, poderosa e abundantemente e que tudo na sua vida corra bem. Ilídio José Gama. Feliz aniversário, muito dinheiro no bolso, isso é que não pode faltar. Aliás, depois da saúde, né?

0: Pois é, muitas felicidades e muitos anos de vida. Mandar aqui também um abraço forte para o doutor Hugo Dovala, que nos ouve a partir do Bié. Muito obrigada pelo carinho, obrigada do fundo do coração, que Deus abençoe rica, poderosa e abundantemente, e continue a ser este Hugo Dovala, que para nós é o Mano Hugo. Estamos juntos, obrigada pelo carinho da audiência. 11 horas 45 minutos. Vamos ouvir música uma vez mais. Depois eu volto para o espaço e manchete.
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0: 11 horas 48 minutos. Esta música é do grupo Kamikaze, Filho de Deus. Este grupo já passou por cá, não é? Já passou, sim, já esteve cá conosco. Parabéns por esta belíssima música que nos vai levar ao espaço em Manchetes.
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0: 11:49, em manchete, e a nossa ronda pelas redações dos provinciais do Grupo Rádio Nacional de Angola começa pelo UIJ. Vamos ao encontro do Oscar Manuel. Bom dia, Oscar. O que é que será a manchete hoje?
1: Olá, viva, bom dia. Vamos aos destaques da Rádio IJ nesta quinta-feira, 1 de outubro de 2026. Secretário de Estado do Trabalho e Segurança Social inaugura hoje instalações do INSS no município de Negás. ANCA, Associação Nacional de Cegos e Ambliopes de Angola, apresenta no IJ tecnologia para facilitar a acessibilidade de pessoas com deficiência visual. Projeto Miramar Angola reforça a formação e capacitação técnico profissional de jovens do IJ. Do desporto, a APF prorroga até sexta-feira o prazo das inscrições dos clubes interessados em disputar o Campeonato Provincial Sênior Masculino da Modalidade versão 2026-2027. Estes são os destaques do Jornal da Tarde desta quinta-feira, 1 de outubro de 2026. Numa edição de Manuel José Lima, sonoplastia de Dalton Isaac e eu, Oscar Manuel, serei na apresentação. Aquela abraço, Rádio Nacional de Angola, unimos o país.
0: Unimos o país, sim senhora, nós somamos e seguimos, vamos agora até a Rádio Xangongo ao encontro do Léo Adriano. Bom dia, Léo, o que é que será a manchete?
2: Bom dia, Lange Vinciaca, bom dia ouvintes da Rádio Nacional, manchete hoje, Cubango aposta na formação de quadros para fazer funcionar importantes especialidades no Hospital Geral. Quando e Cubango ganham mais de 100 novos advogados entre estagiários e efetivos. Projeto Reclima prevê reabilitar e recuperar chafarizes em várias comunidades da província do Cubango. Essas e outras vão merecer abordagem no jornal ao meio-dia aqui na rádio, quando Cubango, que vai contar com a técnica do Figueiredo Silvano, edição e apresentação comigo, Pelicano Batista. Bom dia, continuação da ótima jornada laboral.
0: Bom dia, Pelicano Batista. Foi o Pelicano e não o Léo Adriano. Pelicano Batista a partir do Cubango. Obrigada. Agora sim, vamos chamar o Léo Adriano da Rádio Xangongo. Léo Adriano, bom dia.
3: Bom dia, Langevin Chiaca. Nós estamos de volta para dizer que na Rádio Xangongo é manchete. Canal do Cafo reforça a produção agrícola e reduz pressão da transumância no Cunene. Encontro Nacional das Comunidades termina hoje aqui no município de Ombaja, com os desafios da população no meio rural e as alterações climáticas no centro do debate. Especialista condena abate de rinoceronte no município da Caama e defende a adoção de uma legislação ambiental mais rigorosa. Do Xangongo, Sofonias Agostinho e Léo Adriano.
0: Muito bem, Léo Adriano, bom dia e bom trabalho. E também colocamos ponto final ao espaço em manchete.
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12 horas e 54 minutos. Para nós já está a começar o fim de semana. É sexta-feira, mina. Bom, o que é bom dura pouco, né? E nós vamos dizer bye bye, agradecer sempre, sempre o carinho da sua audiência. As despedidas são da Fátima Gama, Arcanjo Pinto.

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1: Boa tarde, são 12 horas em Angola, a seguir notícias.
2: Boa tarde. Mais de 290 milhões de kwanzas são precisos para a implementação da nova Estratégia Nacional de Desenvolvimento da Estatística 2026-2027. Palancas negras em dia do penúltimo treino, visando o jogo com Malawi. Iêmen alerta a ONU para a ameaça dos Houthis aos voos internacionais. Boa tarde, a nova Estratégia Nacional de Desenvolvimento da Estatística 2026-2027 precisa de 296,6 mil milhões de kwanzas para sua implementação. Para o efeito, o governo angolano, através do OGE e o Banco Mundial, vão dar corpo ao projeto. Dito Tavares.
3: Pretende-se modernizar e reforçar o Sistema Estatístico Nacional e aprimorar a capacidade de produção de informação estatística oficial da Angola. A estratégia inclui ainda a implementação de um inquérito nacional com olhar na aposta em tecnologias e promoção da literacia estatística no país. Como avança a administradora executiva do Instituto Nacional de Estatística, Anália da Silva.
4: Pretende-se igualmente fortalecer a promoção da literacia estatística, a utilização de dados administrativos para fins estatísticos, a eficiência e acessibilidade da informação estatística oficial. É neste contexto que se insere a incorporação e regulamentação do uso de tecnologias e fontes de dados emergentes e outras soluções digitais aplicadas à produção estatística.
3: O INE quer produzir dados estatísticos fiáveis com vista a direcionar as políticas públicas com reflexos na vida dos cidadãos.
4: A forma como uma estatística é compreendida, é contextualizada, interpretada, contribui significativamente para uma melhor compreensão da realidade econômica e social de um país.
3: E são precisos acima de 200 mil milhões de kwanzas para a implementação da estratégia, como descreve o chefe do Departamento de Planeamento, Monitoria e Avaliação do Gabinete de Apoio ao Conselho do INE, Alcides Capote.
5: A estratégia é implementada por via de planos de ação. O primeiro é o 26-29 e os planos de ação por via de planos anuais. Estima-se uma necessidade financeira de 296,6 mil milhões de kwanzas. O financiamento que o INE tem do Banco Mundial, em princípio, termina em 2028. E se não houver outras formas de financiamento, a lacuna que estes financiamentos poderão deixar poderá rondar 89,5 mil milhões de kwanzas.
3: Com a estratégia, a visão é consolidar o Sistema Estatístico Nacional mais moderno e inovador, alinhado aos padrões de estatísticas internacionais.
2: A nova Estratégia Nacional de Desenvolvimento da Estatística 2026-2027 em Angola visa modernizar e reforçar o Sistema Estatístico Nacional. Pacientes acometidos com doenças do fórum oncológico vão contar no próximo ano com serviços de radioterapia na província da Huila, no Hospital Central do Lubango. Desta forma, vão deixar de sair da região para procurar tratamento noutras geografias. Cecilânia Marques.
6: O Hospital Central de Lubango deverá contar, a partir do próximo ano, com serviços de radioterapia, permitindo que pacientes com cancro tenham acesso a este tratamento na província. A informação foi avançada pela diretora do Hospital Central, Lina Antunes, que destacou a importância da implementação do serviço para os doentes oncológicos. Com a disponibilização da radioterapia, os pacientes com cancro poderão realizar tratamento no Hospital Central de Lubango, reduzindo a necessidade de deslocação para outras localidades aonde este serviço esteja disponível.
7: Foi uma boa novidade que a sua excelência Ministra da Saúde nos deu. Temos o aval para avançar com a radioterapia e nos prometeu que essa radioterapia seria instalada antes das eleições. Nós estamos, mesmo que não seja antes, mas pelo menos esteja em construção durante o ano que vem. Nós estamos empolgados com a possibilidade de oferecer a possibilidade dos doentes fazerem radioterapia, os doentes com câncer, porque é a única forma de tratamento que nós não estamos a oferecer.
6: Diretora do Hospital Central do Lubango, Lina Antunes. O Hospital Central do Lubango terá serviço de radioterapia a partir do próximo ano. Rádio Nacional de Angola no Lubango, Orlando Ivo e a Ciciolânia Marques.
2: No Lubango, onde o Hospital Provincial vai ter serviços de radioterapia a partir do próximo ano. E hoje, o Instituto Nacional Oftalmológico está a levar a cabo uma campanha de rastreio visual no Lar da Terceira Idade, no Beiral, aqui em Luanda. A diretora-geral, Luísa Paiva, diz que o objetivo é levar os serviços de saúde a este grupo de pessoas que nesta fase têm a maior propensão de desenvolver doenças do fórum oftalmológico.
8: Estaremos no Beiral para fazer o rastreio visual a todos os pacientes ou seus residentes. Faremos rastreios visuais seguidos de exames complementares. Caso encontremos alguma patologia que justifique cirurgia, por exemplo, catarata, que está tipicamente associada ao envelhecimento, ou de outra patologia que for encontrada. Fazemos também exames de laboratório e todos os pacientes com indicação, então, 15 dias depois, iremos fazer as cirurgias num sábado, que é um dia mais tranquilo, iremos fazer as cirurgias aos nossos idosos.
2: A diretora-geral do Instituto Oftalmológico aproveitou a data para sensibilizar as famílias a redobrarem a atenção com os idosos e, em caso de algum problema de visão, encaminhá-los a um profissional especializado.
8: Faço um apelo para que as pessoas, quando notarem que têm algum familiar idoso que esteja a ver mal, para que o encaminhem a um profissional de saúde ocular, porque pode ser que tenha uma catarata e que recuperem a visão. Quando se recupera a visão, recupera-se também a autonomia, a dignidade. Não nos podemos esquecer daqueles que tomaram conta de nós, que construíram uma sociedade melhor, que ajudaram para que tivéssemos famílias coesas.
2: Dia 1 de outubro, hoje, é o Dia Internacional da Pessoa Idosa. Agora, sobre arte, os fazedores vão ter novos estímulos para desenvolver a sua arte com a reinauguração dos cinemas Alfa 1 e 2, o Cine Tropical e o Cine Teatro Madalena Manuel.
9: De acordo com o governante, a reabertura destes espaços culturais vai além da oferta de mais e melhores atividades. O ministro destacou o impacto económico da medida, sublinhando a criação de emprego e o contributo direto da cultura para o PIB e para o desenvolvimento sustentável do país.
10: Estamos a avançar, a criar as condições para mais atividades e melhores atividades, porque isso implica também empregabilidade. E além de empregabilidade, implica também a economia da cultura, no âmbito das indústrias culturais e criativas. Nós temos agora um novo secretário de Estado, precisamente voltado para esta área, que é um economista. Portanto, um economista que vai colocar a cultura também a participar do PIB.
9: Já o presidente da Associação Angolana de Teatro, Tony Frampenho, mostrou-se feliz com a conclusão das obras em vários espaços culturais, destacando o impacto positivo para a classe artística.
11: Agora vamos lutar para a institucionalização e a subsistência. Portanto, já temos as infraestruturas, não é? Esperamos que a gestão seja uma gestão mais solidária, consiga integrar as diversas disciplinas que existem para termos aqui esse espaço a trabalhar.
9: Cines Alfa 1 e 2, Cine Teatro na Nacional e Cine Tropical reabrem ainda este ano. A garantia foi dada esta quarta-feira pelo ministro da Cultura, Filipe Zau, durante uma visita de constatação às obras dos referidos espaços culturais.
2: Cines Alfa 1 e 2, Cine Teatro e Tropical vão voltar a funcionar.
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2: É com Augusto Arismendes, da Rádio 5.
13: Palancas Negras cumprem hoje mais um dia de treinos em Casablanca, Marrocos. Será o penúltimo treino da nossa seleção naquela cidade, antes do regresso a Luanda, agendado para sábado. Em preparação está o jogo do dia 6 deste mês, aqui em Luanda, diante do Malawi, para a segunda jornada do Grupo B de qualificação ao CAN da Tanzânia, Uganda e Quênia. A entrada desta jornada, Angola está na terceira posição com um ponto, num grupo liderado pelo Egito, que soma 4 pontos. Ainda do futebol, Seleção Nacional Olímpica África empatou com a Namíbia a uma bola na primeira mão das eliminatórias de apuramento aos Jogos Olímpicos de 2028 em Los Angeles, Estados Unidos da América. O jogo da segunda mão acontece a 6 deste mês em Gaborone, Botsuana, casa emprestada aos namibianos.
2: O essencial da atualidade desportiva, fora de portas, o governo iemenita alertou o Conselho de Segurança da ONU de que a utilização por parte dos úteis de armas de origem iraniana representa uma grave ameaça para a aviação civil internacional sobre o sul do Mar Vermelho. O executivo indicou que as armas tinham sido transformadas em mísseis capazes de permanecer no ar até 25 minutos e equipados com sistemas de detecção térmica, acrescentando que essas armas utilizam sistemas de detecção térmica que não distinguem de forma fiável entre fontes de calor militares e civis. O lançamento dessas armas perto das rotas aéreas internacionais representa um grave risco para as aeronaves e os passageiros, incluindo voos humanitários e da ONU que operam no Iêmen e na região. Boa tarde.
1: Doze horas, 10 minutos.
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1: A Casa Militar da Presidência da República comunica o falecimento do Sr. Tenente-Coronel António Calenga, ocorrido no dia 29 de setembro de 2026, na Clínica Multiperfil. O seu funeral realiza-se no sábado, dia 3 de outubro de 2026, no cemitério do Benfica. O óbito está a decorrer na sua residência, no bairro Mundial, junto ao autódromo. Grimaldina Almeida, Bete, Graciete Madeira Almeida, Nocha e Décio Osvaldo comunicam o falecimento de sua mãe, Maria Antônia Moraes Madeira, Nina, ocorrido no dia 29 de setembro em Leiria, Portugal. O funeral será realizado em data a anunciar oportunamente. Os familiares de Ana Maria Salomé Mbaca Água Rosado comunicam o seu falecimento ocorrido em Luanda por doença. O seu funeral realiza-se amanhã às 10 horas no cemitério do Benfica. Amina Dias Tito, esposa Edson Tito, António Tito, Vânia Tito, Ludbrálio Tito, Isabel Tito, Keuri Tito, Kende Tito, Késio Tito, Crícia Tito, filhos e cunhados comunicam que o funeral de Pedro João Tito realiza-se no sábado às 10 horas no cemitério da Santana, antecedido do velório na sala de cerimónias fúnebres do governo provincial de Luanda. O óbito está a decorrer na centralidade do Quilamba, prédio K23. Joana Cabango, Verónica Cabango, Cristão Cabango, João Cabango, Joaquim Cabango, Eliseu Cabango e Ronaldo Cabango comunicam o falecimento de seu pai, João Batista Cabango, ocorrido no dia 28 de setembro de 2026 por doença. O óbito decorre na sua residência, na Engevia. O funeral realiza-se em data a anunciar. Os familiares de Domingos Manuel António, também conhecido por Tio Rádio, comunicam o seu falecimento por doença. O funeral realiza-se em data a anunciar. Isabel Joaquim Francisco, mãe Luzia Francisco João, Domingos Tito Francisco João, Joaquim Francisco João, Fernando Francisco João, irmãos, noras, sobrinhos, netos e demais familiares comunicam que o funeral de Pedro João Tito realiza-se no sábado às 10 horas no cemitério da Santana, antecedido do velório na sala de cerimónias fúnebres do governo provincial de Luanda. O óbito decorre na centralidade do Quilamba, prédio K23. Os familiares de Martins Paulo comunicam seu falecimento ocorrido no dia 26 de setembro na República da Namíbia. O funeral realiza-se em data a anunciar. Os familiares de Elsa Madalena Milhomens Figueira comunicam que será rezada a missa de sétimo dia em sua memória no dia 2 de outubro às 18 horas na Igreja Sagrada Família em Luanda. Cortês Charles informa que está interessado em adquirir discos de vinil de música tradicional angolana, especialmente edições com capas dos anos 70 e 80. Quem tiver discos com estas características e estiver interessado em vendê-los, poderá entrar em contacto através do WhatsApp 932-05-84-96 e enviar, por favor, fotografias dos discos disponíveis. Termina aqui o serviço de utilidade pública da Rádio Nacional de Angola a esta hora.
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1: 12 horas, 15 minutos.

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0: Bem-vindo a mais uma edição do programa Andar Angola. Hoje vamos conhecer os valores culturais e danças tradicionais dos povos Vanganguela. Esta edição referente à quinta-feira, 1 de outubro, edita Nazaré Luiz, técnica final de Falcão Tomás e na palavra está a Ilione Falcão.
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Exatamente, Angola, nosso orgulho, nosso país. Nós sumamos e seguimos quando são 12 horas e 22 minutos. Saiba que Nganguela é uma pequena etnia que vive no leste e sudeste do Planalto Central de Angola. O seu nome é, desde os tempos coloniais, usado para designar não apenas esta etnia, mas um conjunto de povos que vivem nesta região. Entre os Vanganguela existem rituais que têm muito peso e valor, como atribuição de nomes, os rituais de iniciação masculina e feminina, bem como as danças tradicionais. Estas danças, segundo os mais velhos da região, entendem que expressam valores e transmitem muitas mensagens. Danças como o candoa,

0: chegamos para mais uma edição do Andar Angola. A partir aqui do Cubango, uma das 21 províncias de Angola, cuja capital é Menongue, com mais 10 outros municípios. Vamos, nesta edição, olhar para o assunto das danças tradicionais na cultura dos Vanganguela, um povo que predomina aqui nesta região. Antes de lá irmos, saiba, fiel e respeitável ouvinte, que para os povos desta região, as danças tradicionais são caracterizadas como elementos culturais comuns, na medida em que as mesmas são produzidas pela comunidade, que as assumem como grande património e significado na promoção de valores humanos para a sã convivência. Canções, palmadas e combinação de vários instrumentos, com destaque ao batuque ou ngoma, que as danças, cada uma com o seu significado e período apropriado, as comunidades fazem festa noite adentro. Num outro desenvolvimento, as danças locais são também expressões ancestrais da identidade, celebração da agricultura, rituais para o tratamento tradicional, assim como danças que utilizam trajes ornamentais como miçangas e mantidas vivas por grupos culturais ativos. No caso particular aqui da província do Cubango, se destacam os grupos Zimpambung, Mingolos, Mivanges, Tuemas e Tunganzes, ou seja, homens mascarados. O mais velho Livimba está nas comunidades e descreve o assunto.
1: As danças na região são divididas em muitos grupos de dança. Primeiro temos Candoa, temos Seco, temos a dança dos Tunganzi, tem a dança dos Mauema e Massaquila, assim como os Mivanje, e a dança para quando não há chuva, de Xicalanga. São esse o tipo de maioria de que nós temos aqui na nossa região dos Vanganguela.
0: Nas comunidades locais, e tal como já referimos, as danças tradicionais são também expressões ancestrais da identidade, celebração da agricultura, rituais para o tratamento tradicional, com recurso à utilização de trajes ornamentais, com miçangas e outros ornamentos. Aqui, tem voz o mais velho, Gabriel Cambinda.
2: A dança é uma arte que consiste em um movimento do corpo, quer dizer, de uma forma de um exercício físico. E geralmente em sintonia com a música ou o batuque que está a se realizar. Existem danças de cada manifestação cultural, tanto dos palhaços, de homens, de mulheres. As danças são essas que foram indicadas. Também existe outra dança de um movimento, num encontro familiar ou um encontro cultural, num ambiente que se chamava de esse seco, não sei o que, diversão. Quer dizer, depois de um trabalho, voltando do trabalho, então, naquele tempo não existia já o televisor para diversão. Então, iam para o recinto, né, onde sempre acostumava-se a se encontrar, para realizar essa dança, de uma forma de diversão, passar o momento até a hora de dormir.
0: Para o grupo étnico Vanganguela, as danças são também veios de comunicação, na medida em que ela pode ser executada a seco ou com recurso a instrumentos. Há aqui também um sinal. Há danças próprias para serem executadas na aldeia e outras muito longe dela, por estarem relacionadas com a religião tradicional cultural, conforme descrevem aqui os mais velhos.
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4: A dança é um veio de comunicação, porque cada

0: A dança tem os seus dizeres. Por exemplo, o seco transmite a mensagem a quem também entender a canção que estão invocar os dançarinos. Xingu também um veio de comunicação. Toda dança tem o seu ritmo e tem o seu dizer para quem entende a própria dança. Porque dançar não é dançar, cada um mexe, não. Ele está transmitindo uma coisa. E também as próprias canções vão de encontro ao ritmo da própria dança. A dança é um veio de comunicação.
1: Algumas danças são feitas mesmo na aldeia, mas há outras danças em casos de tratamento, em casos de pessoa que tem problema de sisongo, problema de virula, aquele já tem que ser já fora do bairro, porque já é um ritual que engloba um tratamento. E por isso, senão o resto de danças se passam mesmo dentro da aldeia.
2: Por cá, há também danças próprias para a libertação de espíritos e outros rituais, como o processo de circuncisão, onde o detalhe do batuque também é determinante.
1: Tem doenças que antes tinha que ser tratado com virula. E virula com tal coisa, tem que dançar. Mas não se faz já dentro do bairro, não. Já tem que estar fora do bairro. De um falecido também, aquele fazia-se fora já do bairro. Fazia-se uns bimbinjalongos lá fora. Então ali faziam já o tratamento aí. Aí o quimbandeiro tem que dançar. E para dançar então tem que haver o batuque. Era assim que eles faziam.
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4: Nem todas nas aldeias, quer dizer, a maior parte, 80% é na aldeia. Agora, as outras, como ele referiu, na questão do tratamento, outros rituais, assim como a circuncisão, essas já não são realizadas nas aldeias, mas é realizada fora da aldeia. Também com um batuque diferente, que se chamava Ngoma Yahwembe. Quando esse batuque bate, então você dá conta que esse batuque não é para dança, esse batuque é uma coisa estranha. Por isso que o batuque era um meio de comunicação. Realmente é meio de comunicação, porque existem vários tipos de batuque.
2: Aqui no Cubango está também a minoria étnica Khoisan, com os seus hábitos e costumes. A dança também está lá presente.
5: Nossa dança de tribo Khoisan, Keka Pampa.
6: Como é que vou esquecer se é a minha língua nativa? Não há forma de como esquecer.
7: Kapampa, dança que se apresenta nos momentos em que estiverem numa frição, em caso de falta de comida, numa estiagem, enfim. Mas também vão demonstrar os dois tipos de fogo que eles praticam. Quer o fogo produzido a partir de dois choques de duas pedras e também a outra parte que vão apresentar a frição de dois paus, mas que produz também o fogo.
8: Ele se encosta nos quiocos, ele fala corretamente Kyoko, se encosta nos Gangela, fala corretamente Gangela, se encosta nos Kwangari, fala corretamente Kwangari, e que às vezes na nossa parte é difícil adaptar a sua língua. E também eles, em termos de caça, em termos de pesca, em termos do trabalho produtivo, são bons.
9: No sul, sudeste e leste do país estão os povos Khoisan, considerados dos grupos mais antigos de África.

0: passado ao presente. A Bia Escativa está ligada à preservação do legado histórico do Gabinete Provincial da Cultura e Turismo aqui no Cubango. Fala sobre o assunto.
1: O africano, por natureza, é preservador da sua cultura e essa cultura é manifestada por intermédio de canções e danças. Não existe uma canção nos povos Vanangala que não tenha uma dança. Seja ela a canção folclórica lenta, sempre tem uma dança a acompanhar. Daí a necessidade de preservação e valorização das danças tradicionais. Nós, o povo Vanangala, as danças tradicionais são manifestadas em diferentes épocas, seja momento para petição, por exemplo, de uma chuva, momento de alegria, festejo, e sempre há um tipo de dança que se apresenta neste meio. O maior realça o período da circuncisão. Aparecem aí várias danças por intermédio dos tunganzi. Cada kanganzi apresenta um tipo de dança e aquela dança que vai identificar o determinado kanganzi. É por termo da dança. Daí então o grande valor que as danças têm no povo Vanangala. Então aconselho a nova geração, aconselho os jovens a investigarem e de modos a entenderem os significados que tem, que cada dança traz, o significado que cada manifestação vai apresentando.
0: São muitos os nomes atribuídos às danças predominantes aqui na região. A responsável do grupo de dança tradicional Timpambunga, Vitória Paulino Mutango, tem a palavra.
2: São muitas danças. Dançamos primeiro Ndondori, dançamos Tchinkovo, muito tipo de dança. Uma dança de Tchinkovo também é mesmo preparada para evento. Vocês vão fazer amanhecida, vocês vão fazer só curto tempo. Esse tipo de dança faz-se mais quando a menina está verde da puberdade, que é a mucula, que é na dança mesmo das mulheres. Outra dança nós chamamos Chiqualo. Chiqualo significa quando há festa. Isso já não refere ser dos homens, só das mulheres. Toda festa, misto, mulher e homem, chama-se Chiqualo. Os que nos ensinaram são as nossas animadoras, as mais velhas. Agora nós programamos, agora que cantamos e que dançamos. Nós levamos o nosso traje para a identificação de um povo.
0: João Ernesto, ligado ao grupo tradicional Samanyonga, o Pite Wakumbung. Esta palavra na língua nacional Tchokwe, um povo que também predomina aqui na região, ou seja, a multiculturalidade é um facto aqui no Cubango. E a dança Tianda está lá, com rótulo Tchokwe. Aqui, o responsável fala das danças e do seu significado.
3: Nossa dança tradicional mesmo, Tchokwe, Tianda. A importância da nossa dança tradicional, temos que demonstrar mesmo a dança Tianda. É que nós a mostramos sempre, de cada vez que estamos a ir apresentar, a nossa dança nunca esquecemos sempre. O significado da Tianda é mesmo Tchokwe. Canções que já cantaram os mais velhos, as mais velhas dos palhaços, é que nós também demonstramos com a nossa dança Tianda. Cada canção tem as suas significações. Por exemplo, canções que nós cantamos na apresentação, às vezes nos ensaios, Sunyamiya Woye Lengue Chenguye. Essa canção é de um homem que vinha manter uma moça ou uma senhora, e aquela senhora gostava mais de Jinguba. Quando o marido veio lhe buscar em casa da mãe para ir manter, a menina chegou em casa do marido, encontra a mamã sogra, tem muita Jinguba. Então a menina, o que que ele faz? Fala com o marido, que é o esposo. Bom esposo, eu gosto muito da Jinguba. O marido falou com a mãe. Primeiro dia lhe deu, segundo dia lhe deu. Agora terceiro dia, a mamã sogra estava já lhe falar mal. Disse que se você quer da Jinguba, eu vou pegar a enxada para vocês irem cultivar. Então a menina ficou ofendido. Então iniciou a cantar.
0: Hoje, o tradicional contrasta-se com o moderno, numa altura em que as novas gerações precisam continuar a compreender a importância de preservar o que é local. Aqui tem voz o antropólogo Yakimini Bokolo.
4: Danças folclóricas, vulgo tradicionais, a nível do nosso país, a nível da África e até ao redor do mundo. Primeiro é buscarmos aqui o histórico das danças. Precisamos perceber que as danças, elas surgem no contexto cultural dos povos como algo parte da manifestação cultural dos povos. Pode ser identificada em vários aspectos, desde o aspecto das do nascimento do indivíduo, os aniversários dos indivíduos, até os aspectos ligados ao casamento, à entronização e ao falecimento de um indivíduo. A dança insere-se naquilo que chamamos da cultura imaterial, faz parte da espiritualidade. Por via dela, os povos vão expressar alegrias, vão expressar tristezas, vão expressar manifestações sobre situações que eles vivenciam. Por via da dança e com coreografias, pode-se representar a dança como um traço cultural, como um mecanismo de manifestação cultural dos povos. Ela está inserida na espiritualidade, está inserida na intelectualidade dos povos, está inserida nas manifestações das várias realidades que os povos vivenciam.
0: São os olhares sobre as danças tradicionais e o seu verdadeiro significado na comunidade Vanganguela. Andarangola, a partir do Cubango, ponto final. Recebam as vivas e sempre calorosas saudações do Gracias da Conceição Pinto e do Pelicano Batista. Boa tarde e até uma próxima oportunidade.

Muito bem, passamos a conhecer as danças tradicionais Vanganguela e o seu significado em mais uma edição do programa Andar Angola. E quem levou-nos para conhecer e fazer esta bela viagem é o nosso colega Plicano Batista, a partir do Cubango. É com muito gosto que trabalhamos para si. As despedidas são da Nazaré Luiz, do Falcão Tomás e da Ilione Falcão. Até ao próximo encontro e continuem com a Rádio Nacional de Angola.

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4: Angola, boa tarde. Os destaques do Jornal às 13. Polícia Nacional esclarece que o disparo que matou o subinspetor no Cazenga foi acidental. Angola ganha este ano duas novas fábricas de medicamentos para combater a contrafação. Ano Académico 2026-2027 arranca amanhã no Ambo com mais de 300 mil estudantes.

0: da Fly Dubai com destino a Tel Aviv. Jornal da Atualidade, quinta-feira, 1 de outubro de 2026, edição de José Ndunga. A técnica de Ferraz Samuel vai contar-lhe as notícias. A Feliz Bela, o Egio.
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0: Eis das notícias, o Presidente da República, João Lourenço, conferiu posse esta manhã a novos responsáveis dos órgãos de justiça e das Forças Armadas angolanas. Entre os empossados estão o Vice-Procurador-Geral da República, o Procurador Militar das FA, juízes conselheiros do Tribunal Supremo e do Tribunal Supremo Militar, para além de Procuradores-Gerais Adjuntos da República. Hélder Silva.
2: Durante a cerimónia, o chefe de Estado felicitou aos empossados e destacou a responsabilidade das novas funções, particularmente no domínio da justiça militar. João Lourenço apelou aos magistrados para que cumpram com zelo e dedicação o juramento prestado, colocando o exercício das suas funções ao serviço da pátria. Entre os empossados está Ivo Manuel Mendes Jardim, que assume as funções de Vice-Procurador-Geral da República e Procurador Militar das Forças Armadas Angolanas. Tomar igualmente posse de Irceu Aércio Moreira Gaspar e José Cruz como Procuradores-Gerais Adjuntos da República e Procuradores Militares das Forças Armadas Angolanas. Em cerimónia distinta, foi também empossado Manuel António, como juiz conselheiro do Supremo Tribunal Militar. Na ocasião, o Presidente da República reforçou a necessidade de os novos responsáveis exercerem as funções com sentido de responsabilidade, zelo e dedicação.
3: Nesta pequena cerimónia de empossamento, gostaria de desejar votos de muito sucesso aos empossados que a partir de hoje passam a assumir novas funções, novas responsabilidades na Procuradoria-Geral da República, na parte que tem a ver com a justiça militar. A vossa responsabilidade é grande. Espero que sigam à risca o juramento que acabaram de prestar, que é o de servir a pátria com zelo e dedicação.
2: Presidente da República, João Lourenço, conferiu posse a novos magistrados que passam a exercer funções nos órgãos da justiça militar.
0: Presidente da República, João Lourenço, conferiu posse esta manhã a novos responsáveis dos órgãos de justiça e das Forças Armadas angolanas. O Presidente João Lourenço felicitou hoje, quinta-feira, o homólogo chinês Xi Jinping, por ocasião do 77º aniversário da instauração da República Popular da China. Na mensagem, João Lourenço, em nome do governo angolano e em seu próprio, destacou o papel construtivo desempenhado pela China ao longo das últimas décadas, particularmente no contributo para a construção de uma ordem mundial mais inclusiva, assente na defesa de multilateralismo e na promoção de um modelo de desenvolvimento económico, social e tecnológico centrado no ser humano. O chefe de Estado angolano reiterou igualmente a disponibilidade de Angola em manter abertos os canais de comunicação a todos os níveis, com o propósito de prosseguir o estreitamento dos laços de amizade e cooperação entre os dois países. A Polícia Nacional em Luanda esclarece que o disparo que vitimou mortalmente o subinspetor da corporação no Kazenga foi acidental. O porta-voz da polícia em Luanda disse que, apesar disso, decorre um inquérito para se apurar outras circunstâncias à volta do incidente que envolveu os dois efetivos da Polícia Nacional do Kazenga. Mais detalhes com a Marina Chambola.
4: A Polícia Nacional esclarece o caso do efetivo do Ministério do Interior, Jorge Capolongongo, de 46 anos de idade, alvejado mortalmente a tiro no interior da 18ª Esquadra, vulgo Esquadra da Lindinha, por outro colega no município do Kazenga. O porta-voz da Polícia Nacional em Luanda, superintendente-chefe Nestor Gobel, revelou que o caso, datado de 29 de setembro, terá acontecido no momento em que o acusado fazia o manuseamento de uma arma recuperada, tratando-se de um incidente.
5: O comando Provincial de Luanda tomou conhecimento 29 de setembro do ano em curso, por volta das 18 horas e 15 minutos, de um incidente que ocorreu no interior da esquadra da Comissão do Cazenga. Portanto, esse incidente, por disparo de arma de fogo, acabou por vitimar mortalmente um efetivo de 46 anos de idade. Segundo informações que o Comando Provincial teve acesso, tratou-se de um incidente. Não houve qualquer intenção de tirar a vida ao colega, foi mesmo um incidente, como geralmente é dito.
4: Nestor Gobel avançou que a polícia está a trabalhar numa comissão de inquérito para averiguar outras circunstâncias deste incidente.
5: Está a trabalhar uma comissão de inquérito que foi, portanto, orientada superiormente da Direção Provincial de Inspeção do Comando Provincial de Luanda, para então averiguar a circunstância deste incidente. Neste momento de dor e luto, a Direção do Comando Provincial de Luanda endereça aos familiares, colegas e amigos do malogrado os mais sentidos pesares.
4: Porta-voz da Polícia Nacional em Luanda, Superintendente-Chefe Nestor Gobel, e os esclarecimentos do caso do polícia alvejado mortalmente por outro colega na 18ª Esquadra, no Cazenga. A reportagem no Cazenga com Luís Van Dunen, Cotala Vieira e Marina Xambolo.
0: Decorre um inquérito para se apurar as circunstâncias à volta do incidente que envolveu os dois efetivos da Polícia Nacional no Cazenga. Os ministérios do interior de Angola e da Sérvia assinam esta tarde um memorando de entendimento na área dos serviços de proteção civil e bombeiros. A assinatura do protocolo de cooperação enquadra-se na agenda de visita de 3 dias que uma delegação do Ministério do Interior realiza a Belgrado. Vamos agora ao encontro de Lopes Canina, a partir da Sérvia. Boa tarde.
6: Boa tarde. Neste momento decorrem conversações à porta fechada entre as delegações do Ministério do Interior de Angola e da Sérvia, na sala de reuniões do Palácio de Belgrado, onde o ministro Manuel Homem foi recebido com honras militares pelo vice-primeiro-ministro e ministro do Interior do país báltico, Ivica Dačić. Entre os assuntos em análise neste encontro sobressaem os mecanismos para aprofundar e cimentar as relações de cooperação bilateral no domínio da segurança pública. Aliás, logo à saída, os dois titulares vão proceder à assinatura do memorando de entendimento no domínio da proteção civil e bombeiros e prestar declarações à imprensa aqui presente. Depois deste encontro, onde por Angola participa um comandante-geral da Polícia Nacional, dos Serviços de Proteção Civil e Bombeiros, o diretor-geral do Serviço de Investigação Criminal, de Imigração Estrangeiros e dos Serviços Prisionais, a comitiva do Mininte de Angola vai presenciar uma demonstração de exercícios a ser feita pela direção da Polícia Sérvia no Centro Max sobre Prevenção e Combate ao Crime Organizado. A agenda do ministro Manuel Homem em Belgrado nesta quinta-feira começou com uma visita a uma Companhia Nacional de Exportação de Equipamentos Especiais e termina com um jantar oficial a ser oferecido pelo seu homólogo. Palácio de Belgrado, capital Sérvia. A reportagem é da Rádio Nacional de Angola. Com Lopes Canina. Boa tarde.
0: Boa tarde, Lopes Canina, a partir da Sérvia, onde o Ministério do Interior de Angola e da Sérvia, esta tarde, assinam um memorando de entendimento na área dos serviços de proteção civil e bombeiros. E o país poderá ganhar este ano as 2 primeiras fábricas de produção de medicamentos. Esta informação foi avançada hoje pelo diretor-geral da Agência Reguladora de Medicamentos e Tecnologias de Saúde, ARMED, durante o debate Angola em Direto, que analisou a problemática da contrafação de medicamentos no país. O João Manuel apresenta o resumo do debate desta manhã.
7: Das 12 fábricas de medicamento em construção no país, 6 já estão em fase bastante adiantadas. O diretor-geral da Agência Reguladora de Medicamentos e Tecnologias da Saúde, ARMED, Solino Joel, anunciou que até o final deste ano o país vai ganhar uma unidade fabril de produção de soro e outra de medicamentos diversos.
8: Das 12 unidades fabris que estão a ser construídas em Angola, nós estamos a seguir com rigor 6. Estas 6 estão totalmente avançadas e temos 2 já na fase final. Estamos agora a fazer o trabalho com as equipas em que estão a supervisionar e a fiscalizar pelo menos os aparelhos e com certeza 2 este ano provavelmente entram em ação. Uma de soro e outra de medicamentos diversos. Essas estão totalmente avançadas e terminadas. Estamos agora a fazer o trabalho, então logo terminamos, vamos chamar a equipa da OMS para nos ajudar na certificação.
7: O economista Paulo Forquilha considera que a estratégia do Executivo Angolano de fabricação local de medicamentos vem em boa hora.
9: Nós não devemos continuar a gastar mais do que 200 milhões de dólares ano com importação de medicamentos. Estamos a construir as unidades hospitalares, é preciso assegurar que quer os materiais gastáveis como a medicação devem ser garantidas internamente e tentarmos cobrir a totalidade da cadeia de valor da produção desses bens em território nacional para evitarmos que continuemos aqui a esforçar aquilo que são as nossas reservas internacionais líquidas. A estratégia tem sido essa, eu quero crer que nos próximos anos nós teremos aqui o inverter do quadro.
7: Armed estima que mais de 30% dos medicamentos consumidos em Angola são falsos. A farmacêutica e chefe de departamento de controlo e qualidade da Armed, Cristina Somaquenge, diz que os antimaláricos, os analgésicos, os antibióticos e até os produtos que tratam a tuberculose, diabetes e cancro são muito falsificados a nível do nosso país.
10: Infelizmente, há um grupo muito vulnerável, que é o grupo das pessoas que sofrem de cancro, os citotásticos. Estes produtos, na sua maioria, uma vez sendo mais caros da sua produção, e são eles que têm a maior vulnerabilidade na sua falsificação. Os analgésicos, os antimaláricos também. O ibuprofeno, o diclofenaco, são aqueles antipiréticos que estamos a falar do paracetamol, que é um antipirético, que é para dores e para baixar a febre. Alguns antibióticos também, que são praticamente, na sua maioria, mais falsificados. Aqueles produtos que tratam a tuberculose.
7: Por seu lado, o inspetor-geral da Saúde, Miguel de Oliveira, considerou que cerca de 80% dos medicamentos usados para o emagrecimento e o combate à disfunção erétil também são falsificados.
11: Cerca de 80% dos medicamentos para emagrecimento, medicamentos para a disfunção erétil e este para efeito de estética são medicamentos falsificados. Convém comprar de fontes credíveis. Temos que sensibilizar a nossa população no sentido de tomar medicamentos sim, mas convém com receita médica. Um outro elemento aqui agregado é aquela história do conselho do amigo para outro amigo. Eu já tomei e me fez bem. Essas histórias contadas não devemos seguir.
7: O representante da Direção de Investigação de Ilícitos Penais da Polícia Nacional, Superintendente-Chefe Adilson Santos, disse que a Polícia Nacional está a desenvolver em todo o país várias operações de combate à contrafação de medicamentos.
12: No âmbito dessas nossas atividades, nós estamos a desenvolver já há vários meses várias operações destinadas essencialmente aos mercados. Se for hoje ao mercado dos Kwanzas, já não vai ter a mesma imagem que tinha há tempos atrás, onde em diversas bancadas encontrava qualquer produto farmacêutico a ser comercializado. Esta intervenção da polícia levou à apreensão de mais de 16 toneladas de medicamentos em todo o território nacional. Quer dizer que não é apenas um problema de Luanda.
7: Responsável da Direção de Investigação de Ilícitos Penais da Polícia Nacional, Superintendente-Chefe Adilson Santos.
0: 6 das 12 fábricas de medicamentos em construção no país estão em fase bastante adiantadas. O país ganha este ano 2 unidades fabris para ajudar a combater a contrafação de medicamentos. E os pacientes oncológicos na província da Huila vão ter, a partir do próximo ano, acesso a serviços de referência para o tratamento do cancro. O Hospital Central de Lubango vai contar com um serviço de radioterapia que permitirá reforçar assistência aos pacientes oncológicos e reduzir a necessidade de deslocação para outras províncias em busca de tratamento especializado. Cecilânia Marques.
13: O Hospital Central de Lubango deverá contar com serviços de radioterapia, permitindo que pacientes com cancro tenham acesso a este tratamento na província. A informação foi avançada pela diretora do Hospital Central, Lina Antunes, que destacou a importância da implementação do serviço para os doentes oncológicos. Com a disponibilização da radioterapia, os pacientes com cancro poderão realizar tratamento no Hospital Central de Lubango, reduzindo a necessidade de deslocação para outras localidades aonde este serviço esteja disponível.
14: Foi uma boa novidade que a sua excelência ministra da Saúde nos deu. Temos o aval para avançar pela radioterapia, que é a única forma de tratamento que nós não estamos a oferecer.
13: Diretora do Hospital Central do Lubango, Lina Antunes. Hospital Central do Lubango terá serviço de radioterapia a partir do próximo ano. Rádio Nacional de Angola no Lubango, Orlando Ivo e a Cicciolânia Marques.
0: A entrada em funcionamento do serviço representa um passo importante para o acompanhamento e tratamento de pacientes com doenças oncológicas na região sul do país. E mais de 300 mil estudantes de vários cursos nas universidades pelo país começam a partir da próxima semana a frequentar as aulas. Amanhã, 2 de outubro, a província do Uamba acolhe o ato de abertura e vai contar com presença do Ministro do Estado e Chefe da Casa Civil, do Presidente da República, Dionísio Manuel da Fonseca. Francelino Pedro.
15: Estão criadas as condições para a abertura oficial do ano académico 2026-2027, que acontece esta sexta-feira na província do Uamba. O anúncio foi feito pelo secretário de Estado para o Ensino Superior, Eugênio Adolfo Alves da Silva, que já se encontra na cidade do Uamba. Em conferência de imprensa realizada esta quinta-feira, o responsável assegurou que estão reunidas as condições para a realização do ato nacional de abertura do novo ano académico.
16: A abertura do ano académico vai ocorrer no dia 2 de outubro, amanhã, portanto.
15: A cerimónia contará com a presença do Ministro de Estado e Chefe da Casa Civil do Presidente da República, Dionísio Manuel da Fonseca, que vai proferir o discurso de abertura. O programa inclui ainda uma aula de sapiência a ser proferida pelo académico Diamantino Acevedo, além de um momento cultural.
16: A nota dominante é o compromisso com a qualidade, o compromisso com o cumprimento da legalidade, o compromisso com o melhor desempenho. Teremos também o discurso de abertura do Sr. Ministro de Estado e Chefe da Casa Civil, que vem representar Sua Excelência o Presidente da República, e teremos, no final da cerimónia, uma oração de sapiência preferida por um académico, o Sr. Ministro dos Recursos Naturais, Petróleo e Gás.
15: Para o ano académico 2026-2027, Angola dispõe de uma rede de 106 instituições de ensino superior, entre universidades, institutos superiores e escolas superiores técnicas. Estas instituições disponibilizam um total de 1.305 cursos.
16: A sociedade tem aqui garantia de que vai poder contar com uma rede estabelecida, uma rede de instituições que têm que cumprir a lei, têm que prestar um serviço que dignifique a todos.
15: Quanto ao número de estudantes, o secretário de Estado para o Ensino Superior disse que o país conta atualmente com mais de 300 mil estudantes, número que poderá aumentar com a conclusão do processo de ingresso de novos estudantes.
16: Neste momento temos cerca de 350 mil estudantes. Estamos a terminar o processo do acesso, mediante a realização dos exames de acesso, e ao final de outubro teremos os números dos novos estudantes que se matricularam e que vão engrossar o contingente dos estudantes que atualmente fazem parte da nossa comunidade estudantil.
15: Secretário de Estado para o Ensino Superior, Eugênio Adolfo Alves da Silva. Rádio Nacional de Angola no Uamba, Edson Benga e Francelino Pedro.
0: Província do Uamba acolhe amanhã a abertura do ano oficial, da abertura oficial do ano académico 2026-2027.
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0: Senhoras do Petro de Luanda e do Dagosto protagonizam hoje um clássico continental na disputa da Supertaça Angolana. Palancas Negras ajustam pormenores para a recepção do Malawi na Rotokan. Alexandre Diniz, boa tarde. Temos handball de luxo logo à noite.
18: Exatamente, Feliz Belo Luigi, boa tarde. Petro de Agosto é sempre um jogo de luxo. 18, é hora do encontro. Cidadela é o local da partida. As arquirrivais reeditam as duas decisões da época passada. Os números sorriram para as militares na Supertaça, enquanto as tricolores celebraram o título do Nacional. Palancas Negras ao pasto, ainda em Casablanca, Marrocos. A seleção nacional acerta a pontaria para o jogo com Malawi, dia 6, 11 de novembro. No horizonte, o CAN do próximo ano. 19 anos depois, a camisola 7 de Portugal terá um novo dono, ainda que momentaneamente e curiosamente, filho de um angolano e uma santomense que cresceu no Sambizanga. E o nome é Rafael Leão. Mas atenção que Rafael vai vestir a camisola 7 de Portugal no jogo de hoje com a Dinamarca às 19h45, cumprindo rigorosamente as regras e regulamentos da UEFA. De acordo com o artigo 37º do Regulamento da Liga das Nações, todas as seleções são obrigadas a apresentar na ficha de jogo uma numeração fixa e sequencial de 1 a 23, sem deixar qualquer número vago no elenco inscrito. Com a saída repentina de Cristiano Ronaldo do estágio em Copenhaga, a vaga do dorsal, número 7, tinha obrigatoriamente de ser preenchida. Então, Rafael Leão veste a camisola 7. Feliz Bela. Boa tarde.
0: Boa tarde, Inês, aqui com o essencial da atualidade esportiva. Fora de portas, o secretário-geral da ONU declarou-se hoje profundamente preocupado com um grave incidente ocorrido a bordo de um voo da Fly Dubai com destino a Tel Aviv, ao mesmo tempo que afirmou estar aliviado por uma tragédia ter sido evitada. O incidente aconteceu ontem, quarta-feira, quando alegadamente dois pilotos do voo que fazia rota entre Dubai, Emirados Árabes Unidos e Tel Aviv, Israel, se confrontaram na cabine, o que provocou uma queda do avião de 5 mil metros em menos de 30 segundos, gerou pânico a bordo e levou a alertas de emergência e um código associado a uma possível tentativa de sequestro. Os Emirados Árabes Unidos anunciaram hoje a criação de uma equipa de procuradores para investigar se houve motivação terrorista no incidente do voo. Após o desvio, o primeiro-ministro israelita Benjamin Netanyahu afirmou que o copiloto tentou despenhar o avião depois de esfaquear o piloto, classificando o incidente como um ataque, enquanto o seu ministro da Defesa, Israel Katz, o qualificou como uma tentativa de atentado terrorista jihadista.
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0: A UNITA quer postos médicos avançados nos principais corredores rodoviários, sobretudo nas zonas onde são registados acidentes de viação com frequência. A proposta visa aproximar os serviços de emergência das populações e garantir uma resposta mais rápida às vítimas de acidentes, reduzindo o tempo entre a ocorrência e a prestação dos primeiros cuidados médicos. António Chocolate.
19: Além da defesa da criação de postos médicos avançados nos corredores rodoviários com maior sinistralidade, a UNITA apresenta outras propostas para reforçar a segurança rodoviária no país. As posições foram apresentadas hoje por Alexandra Marques, que defende a criação de uma base nacional de segurança rodoviária articulada com o Observatório Nacional de Segurança Rodoviária.
20: Precisamos de dados atualizados sobre acidentes, mortes, atropelamentos, corredores de maior risco, operadores envolvidos em sinistros, condições dos veículos e tempos de socorro. Defendemos também a publicação periódica dos mapas dos pontos negros da rede rodoviária.
19: No domínio dos transportes coletivos interprovinciais, Alexandra Marques defende uma fiscalização sistemática das viaturas dos operadores.
20: Tornar o transporte interprovincial mais seguro. Milhares de angolanos diariamente usam os transportes diários coletivos provinciais. Para muitas famílias não existe alternativa. Quem compra um bilhete de autocarro não pode precisar de perguntar se o motorista dormiu. Não pode precisar de verificar se o extintor funciona ou se existe. Não pode inspecionar os pneus antes de entrar. Não tem que ter a necessidade de saber se o autocarro está tecnicamente em condições. Isto é a responsabilidade das empresas e a responsabilidade de quem fiscaliza. Defendemos fiscalização sistemática das viaturas dos operadores, abrangendo o estado técnico do veículo, lutação, pneu, travões, saída de emergência, extintores, equipamentos de segurança e períodos de condução e de descanso.
19: Alexandra Marques, da Direção Central da UNITA, partido que defende Base Nacional Integrada de Segurança Rodoviária.
0: UNITA defende postos médicos avançados nos corredores rodoviários, onde se registra maior número de acidentes de viação, para aproximar o socorro às vítimas. As relações políticas e económicas estiveram no centro das conversações entre o MPLA e os embaixadores de Portugal e da Ucrânia. A audiência serviu para reforçar os

0: angolanos e políticos, destacou o encontro de Nova York entre o presidente angolano João Manuel Gonçalves Lourenço e o primeiro-ministro português Luís Montenegro.
1: Vim a encontrar-me com o executivo angolano e agora iniciei estes contactos também com os partidos políticos angolanos. O clima é muito positivo, as relações económicas estão a correr bem e, sobretudo, a nossa relação de Estado a Estado é muito forte. Eu acho que o encontro em Nova Iorque entre o nosso primeiro-ministro e o presidente angolano, acho que são um sinal desse fortalecimento da nossa relação a mais alto nível.
0: O embaixador da Ucrânia em Angola, Andriy Kazianov, destacou a cooperação para o desenvolvimento entre os dois países e fez menção do convite feito ao presidente João Manuel Gonçalves Lourenço para visitar a Ucrânia.
2: Nós queríamos agradecer muito pelo agradecimento de parte angolana. O presidente da Ucrânia convidou o presidente de Angola visitar e para realizar um encontro e também nós estamos prontos para desenvolver as nossas relações no nível amizade e de cooperação para desenvolvimento dos dois países.
0: Quem também esteve na sede do MPLA é embaixadora e diretora do Departamento de África e Organizações Regionais Africanas do Ministério dos Negócios Estrangeiros da Ucrânia. Lyubov Abravatova agradeceu o apoio de Angola ao povo ucraniano e falou das excelentes relações entre os dois países.
2: Durante este encontro, nós falamos sobre a cooperação, sobre o desenvolvimento das nossas relações entre dois países no futuro.
0: Tradução das palavras da embaixadora e diretora do Departamento de África e Organizações Regionais Africanas do Ministério dos Negócios Estrangeiros da Ucrânia, Lyubov Abravatova.
3: Relações políticas e económicas estiveram no centro das conversações entre o MPLA e os embaixadores de Portugal e da Ucrânia. O executivo angolano não vislumbra qualquer ajuste nos preços dos combustíveis a curto prazo, apesar das incertezas nos mercados internacionais de petróleo, que está a exercer uma certa pressão sobre os preços dos derivados do petróleo. O executivo angolano justifica esta medida a falta de espaço fiscal para novas atualizações. O Ministério das Finanças reafirma, por isso, o compromisso com a sustentabilidade das finanças públicas. Romão Ferreira.
4: Angola enfrenta um espaço fiscal cada vez mais limitado para novos ajustes nos preços dos combustíveis. Apesar das medidas adotadas desde 2023 para reduzir os subsídios, os preços dos combustíveis ainda não estão totalmente alinhados aos níveis internacionais, mantendo pressão sobre as contas públicas. O FMI considera que novos ajustamentos poderão ser necessários para garantir poupanças fiscais duradouras, mas defende medidas de proteção social para reduzir o impacto sobre as famílias mais vulneráveis. O chefe de Departamento de Políticas Microfiscais do Ministério das Finanças, Ayrton Lucas, esclarece que, face à falta de espaço fiscal, o executivo vai apenas continuar a monitorar os preços dos derivados do petróleo.
5: A reforma já começou no passado. É evidente que aqui há um trade-off entre monitorar hoje os subsídios aos combustíveis, fazer a reforma acontecer e ter mitigadores ou medidas de mitigação para os subsídios ao combustível. Hoje a lógica é mais de monitoração dos subsídios ao combustível, uma vez que em termos de espaço fiscal para implementar algumas medidas, ele está muito curto.
4: Ailton Lucas diz igualmente que, apesar da alta de preço do petróleo nos mercados internacionais, os riscos para a economia angolana ainda são evidentes.
5: Nós temos a volatilidade do preço do petróleo, que no momento é positivo para Angola, e com estes ganhos excedentários permite, de certa forma, fazer alguma aceleração em termos de amortização de dívida e até materializar alguns investimentos públicos. Depois temos um outro risco que é de grande preocupação, está relacionado ao declínio da produção petrolífera. O que se tem feito nos últimos anos é dar incentivo ao investimento no setor petrolífero. É com essas políticas que vamos procurar inverter ou pelo menos manter o objetivo de, no mínimo, termos 1 milhão de barris de petróleo por dia. Há outros riscos, mas a gente tem probabilidade média baixa, apesar de ter um impacto potencial alto.
4: Ailton Lucas esclareceu ainda que o executivo angolano vai continuar a assegurar a sustentabilidade das finanças públicas.
5: Temos receita petrolífera a subir, receita não petrolífera a recuar. No lado da despesa, temos as

0: componentes de despesa com juros, subsídios a crescer e, como resultado, temos um saldo global também a crescer. Nós fizemos revisão em alta do preço do petróleo, mas fizemos revisão em baixa do preço da produção petrolífera. Continuamos a cumprir o limite de 60% da dívida pública. Hoje, a dívida no primeiro semestre do ano está muito abaixo do limite, em torno de 54,8% do PIB.
1: Chefe de Departamento de Políticas Microfiscais do Ministério das Finanças, Ailton Lucas.
2: Os projetos integrados na produção agropecuária no Corredor do Lobito beneficiam de garantias públicas do Fundo de Garantia de Crédito. O presidente do Conselho de Administração do FGC, do Zayadio Simba, trabalha na província do Uambo, onde avalia a dimensão e o impacto de alguns dos projetos de produção agropecuária abrangidos pelo mecanismo de garantia pública. Celestino Camati.
3: O Fundo de Garantia de Crédito vai prestar especial atenção aos projetos integrados no Corredor do Lobito no quadro do programa Diversifica Mais. Enquanto parte da estratégia do Executivo no asseguramento de garantia pública, o FGC vai cobrir um considerável número de projetos destinados ao aumento e diversificação da produção nacional. O facto foi anunciado pelo presidente do Conselho de Administração do Fundo de Garantia de Crédito, Luzayadio Simba, que avalia a evolução de alguns projetos garantidos pela instituição virados à produção agropecuária.
4: Nós somos parte da estratégia do Corredor do Lobito, no quadro do programa Diversifica Mais. Vamos cobrir o Corredor do Lobito, vamos visitar os projetos que estão aqui ao longo do Corredor do Lobito. Posteriormente, iremos para a província do Kwanza Sul, que ainda não visitamos, digamos, a nível da superestrutura do FGC, mas as nossas equipas estão permanentemente presentes no campo. O Conselho de Administração irá visitar o Kwanza Sul para verificar e acompanhar o andamento dos projetos garantidos pelo FGC.
3: Luzayadio Simba destaca a existência de uma nova visão e a abertura da banca comercial na garantia pública que, por via dos estudos de viabilidade, revela a qualidade dos projetos que merecem confiança na aprovação e alocação de financiamentos.
4: Já existe maior confiança da banca na garantia pública. Temos recebido muito mais projetos e a qualidade dos estudos de viabilidade e dos projetos em si que são apresentados pelos nossos promotores tem vindo a melhorar consideravelmente, o que faz com que hoje tenhamos poucos projetos rejeitados. De qualquer modo, vamos continuar a trabalhar, vamos continuar a apoiar os nossos promotores para que continuem gradualmente melhorando a apresentação dos projetos e, na medida em que a própria banca vai ganhando maior liquidez, irá também apoiar mais os nossos promotores, concedendo o crédito.
3: Presidente do Conselho de Administração do Fundo de Garantia de Crédito, Luzayadio Simba, em missão de avaliação de projetos com garantia pública no âmbito do aumento e diversificação da produção nacional. Celestino Camata, a partir do Uambo, Rádio Nacional de Angola.
2: Agradecemos a primeira página, recordando que foi destaque. Polícia Nacional esclarece, disparo que matou subinspetor no Cazenga foi acidental. Angola ganha este ano duas novas fábricas de medicamentos para combater a contrafação. Ano Académico 2026-2027 arranca amanhã no Uambo com mais de 300 mil estudantes. Petro de Luanda e 1º de Agosto protagonizam hoje o Clássico Continental na Supertaça Angolana. Secretário-Geral da ONU diz estar profundamente preocupado com um grave incidente a bordo de um voo da Fly Dubai com destino a Tel Aviv. O Jornal da Atualidade, quinta-feira, 1 de outubro de 2026, esteve na edição o José Ndonga. A técnica foi garantida pelo Ferraz Samuel. Apresentou-lhe as notícias. A Feliz Bela Oixia. Boa tarde.
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0: Unitel realizou no município do Lubango, província da Huila, mais uma edição da Feira da Saúde. Iniciativa que levou cuidados de saúde gratuitos e ações de prevenção à população. Ao todo foram realizados cerca de 1.700 atendimentos em especialidades como medicina geral, pediatria, ginecologia, obstetrícia, ortopedia, psicologia, cardiologia, nutrição e estomatologia. A iniciativa incluiu ainda rastreios de malária, hepatite B, glicémia e VIH, bem como palestras de sensibilização sobre a cólera, malária e a importância da vacinação. A Feira da Saúde contou com a participação de 118 profissionais de saúde e reafirma o compromisso da Unitel com a promoção da saúde, da prevenção e do bem-estar das comunidades. A próxima edição será realizada na província do Namibe.
1: Minha Angola, meu país, boa tarde.
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1: Tome nota. 1º de agosto, e Petro de Luanda lutam-se para o título da Supertaça Francisco de Almeida em handball feminino. Seleção Olímpica empata em casa e decide em Gaborone continuidade na fase de qualificação aos Jogos de Los Angeles. Sem Cristiano, Portugal defende invencibilidade na Liga das Nações. 9 anos depois, a mítica camisola 7 terá novo dono. Esportivo à tarde tem na assinatura da edição o Domingos Francisco. Montagem de registros do Domingos Soares. Danilo Ricardo na técnica final. Alexandre Diniz, quem fala.
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1: 1, 2, 3, o Rotoca Andar, handball e a primeira nota. Petro de Luanda e 1º de agosto jogam hoje às 18 horas para a Supertaça Francisco de Almeida. Em femininos, as tricolores conseguiram apuramento depois do triunfo de 24-12 sobre o Eletro do Lobito. As militares, por sua vez, deixaram pelo caminho a CPPL após vitória de 24-20. A final, como dissemos, está marcada para as 18 horas na Cidadela. José Constantino, saudações. Que jogo teremos entre as duas potências da África?
3: É um jogo difícil de dar prognóstico, apesar de que o Petro atualmente é a melhor equipa que nós temos em Angola e não só, também em África, por ter ganhado na temporada passada todos os títulos. Perdeu única simplesmente com 1º de agosto a Supertaça, que neste momento está na galeria do 1º de agosto, e tudo penso que hoje o Petro vai querer fazer para ser totalista também, tendo no início dessa época esta taça, melhor, esta Supertaça Francisco da Almeida. Vai ser um jogo de tudo, porque adivinha-se também que com os 6 reforços que o 1º de agosto conseguiu para essa edição 21 da Taça Francisco da Almeida, concomitantemente para a Taça dos Clubes Campeões, que terá já seu início na segunda-feira, como dizia, os 6 reforços vão dar uma mais-valia à equipa do 1º de agosto, que tudo fará para vencer. Só que vai encontrar o 1º de agosto um Petro que está habituado a esse tipo de conquistas e também está já um pouco mais compenetrada com o seu set inicial, fruto das jogadoras que na época passada 4 não estiveram presentes por questões de várias ordens. Então hoje, tanto o Petro como o 1º de agosto, qualquer uma delas tem condição de fazer um bom jogo e ganhar essa partida. Dou aqui um ligeiro favoritismo ao 1º de agosto, fruto do reforço que conseguiu, mas o Petro, como acabei de dizer, é a campeã da África, é a atual melhor equipa da África e tem uma responsabilidade, um nome a defender, e tudo irá fazer no sentido de assim manter essa hegemonia que tem.
1: Obrigado, José Constantino, comentador Rádio 5 para o handball no discurso direto. Entre os protagonistas, Luís Chaves, treinador do Petro, quer conquistar o troféu que o ano passado falhou para a Galeria das Petrolíferas.
4: Estamos na final e a final é para jogar, para se ganhar. É o único troféu que não temos e vamos lutar por ele.
1: Do lado do Dagosto, o treinador William de Almeida quer manter a taça no Codem.
5: Queremos voltar a repetir, a ganhar esse título. Estamos a trabalhar para isso. mas para ganhar vamos ter que jogar melhor e temos equipa para jogar melhor do que jogamos hoje. E eu acredito que também houve um pouco de ansiedade, primeiro jogo vai ser melhor, vamos ter um 1º de agosto muito mais aguerrido e esperemos ter um bom jogo e que vença melhor.
1: William de Almeida, treinador do 1º de agosto, que defronta o Petro às 18 horas no pavilhão principal da Cidadela. Antes, para a atribuição do 3º lugar, cruzam as duas equipas de Bengala, Eletro do Lobito e a Casa do Pessoal do Porto do Lobito. De novo na antena, o José Constantino para o enquadramento da partida.
6: Duas equipas que se conhecem muito bem, tanto é assim que na edição passada a Casa Pessoal ganhou por um escasso golo de diferença o Eletro, atendendo o conhecimento que as duas equipas têm por serem do mesmo município e da mesma província de Benguela. Hoje a coisa pode tanto pender para a vitória para a Casa Pessoal como para o Eletro, se bem que vamos dar aqui maior probabilidade de vitória à equipa da Casa Pessoal, até porque a Casa Pessoal reforçou-se com duas jogadoras provenientes de Lobito, com intenções de atacar melhor a Taça dos Clubes Campeões, que vai começar já na segunda-feira, tratando-se da Dulcelene Marques, da Vanise e a Santos. Essas jogadoras vão fazer alguma falta à equipa do Eletro, e assim sendo, a Casa Pessoal está com uns níveis acima. Ainda assim, o Eletro, na temporada passada, ao ficar na quarta posição, o treinador Eugênio Cuca havia dito que estava a só dos 6 meses na equipa, não conhecia bem a equipa, mas já passou mais algum tempo, acho que já tem maior domínio, e se as suas jogadoras mais vilcerais estiverem no dia sim, penso, e a jovem Jéssica Ngangasol estiver aí a fazer aquilo que sabe fazer, o Eletro poderá fazer moça que sabe vencer o jogo. Vai ser um bom jogo, esse para o 3º e o 4º lugar, igual ou melhor aquele que houve no Campeonato Nacional, em que a Casa Pessoal ficou na 3ª posição a ganhar o Eletro por um escasso gol de diferença.
1: Valeu, José Constantino. 13:42 minutos, futebol Palancas Negras cumpre hoje mais um dia de treino em Casablanca, Marrocos. É a penúltima sessão antes do regresso à Luanda, agendado para sábado. Em preparação está o jogo do dia 6 deste mês aqui em Luanda, no 11 de novembro, diante do Malawi, para a segunda jornada do Grupo B de qualificação ao CAN da Tanzânia, Uganda e no Quênia. A entrada para esta jornada, Angola está na 3ª posição com 1 ponto, num grupo liderado pelo Egito com 4. Ainda de futebol, a Seleção Nacional Olímpica empatou com a Namíbia 1 bola na primeira mão das eliminatórias de apuramento aos Jogos Olímpicos 2028 em Los Angeles, Estados Unidos da América. Flávio Amado, técnico dos nossos Olímpicos, fala em boa produção da sua rapaziada e porque merecia também marcar mais um golo.
7: Um jogo que a princípio tivemos muitas oportunidades, poderíamos ter feito mais golos, mas é normal, por tudo aquilo que a equipa trabalhou, foram 2 dias só, não tivemos mais tempo para nada, então eu, no meu ponto de vista, estou satisfeito. Nós criamos muitas oportunidades na primeira parte, dominamos o jogo do princípio ao fim, tivemos uma falha que o adversário conseguiu fazer um golo de belo efeito, por sinal. Corremos atrás e fomos à procura do empate e conseguimos. Poderíamos ter feito mais um golo já no final do jogo, não fizemos. Agora é levantar a cabeça, temos aí mais 3 dias para recuperar os jogadores e tentar criar alguns automatismos, algumas jogadas para ver se vamos lá na casa do adversário e conseguir a vitória.
1: Flávio Amado, treinador dos sub-23, a seleção que empatou com a Namíbia ontem a 1 golo na rota aos Jogos Olímpicos. Do lado dos namibianos, o seu treinador, John Sekwerete, enalteceu a postura da sua equipa.
8: It was not an easy match. We know what was expected from the Angolan side.
9: Pareceu-nos um jogo fácil no princípio, mas claramente já sabiam o que esperar de uma seleção como a seleção angolana. Já tivemos várias batalhas e, portanto, não fugiu muito daquilo que é o padrão, que é sempre jogos ganhidos entre as duas seleções.
8: When you play away, and especially with the Angolan team, which have players that are already in the league, which is active, and back home, our league is not active.
9: É um resultado positivo, claramente, primeiro por estarem a jogar fora de casa e depois por contra uma seleção como é a seleção angolana, que tem jogadores que já militam na primeira liga. uma liga, comparando com a liga namibiana, é uma liga acima da média. Eles também, que este é um grupo que juntaram mais ou menos uma semana e terem um resultado como este, claramente ele considera como um resultado positivo.
1: Aqui a tradução das palavras de John Sequeira, treinador da Namíbia, que veio a Luanda impor um rígido empate a um golo diante da Angola na primeira mão das eliminatórias de qualificação aos Jogos Olímpicos. O jogo da segunda mão acontece a 6 deste mês, portanto, o segundo jogo em Gaborone, diante do Botswana. Vai ser, no caso, casa emprestada aos namibianos. No xadrez, Angola apurada para o Mundial. O feito foi conseguido após a participação nas recém-terminadas Olimpíadas do Uzbequistão, onde Angola conseguiu uma prestação positiva. 13:45 minutos. Bola e desporto, depois do decreto presidencial 373/26 de 25 de dezembro, que dita disponibilidade financeira para a recuperação de infraestruturas desportivas de pelo país, no Lubango, Huila, onde decorreu o encontro regional sul dos diretores provinciais do desporto, os responsáveis aplaudiram a decisão do Presidente da República. Jornalista Amílcar Silvário.
10: Afonso Bela Sangovila, diretor dos desportos no BIE, aponta os benefícios com a reabilitação do estádio e pavilhão do Sporting local.
11: Agora, com a autorização das despesas, estamos em condições de dar seguimento na reabilitação ou ampliação do nosso campo do Sporting e o pavilhão, que na verdade de algum tempo para cá foram mesmo carecendo de algumas reabilitações profundas. E como se sabe, o BIE é daquelas províncias muito estratégicas que facilita muito a realização dos campeonatos nacionais por conta da mobilidade e por ser uma placa giratória. O pavilhão, sobretudo, nós temos o problema com a cobertura, o piso, os balneários, portanto, carecerá de uma reabilitação bastante profunda.
10: Benguela deverá ter o parque de campismo reabilitado para a satisfação da diretora dos desportos naquela província, Síria Capingala.
12: O que falta agora é mais mobiliário e apetrechar alguns compartimentos, porque do ponto de vista da estrutura já oferece uma boa imagem. Houve um trabalho muito, muito bem realizado e isso é tangível.
10: Síria Capingala, diretora dos desportos na província de Benguela, e o decreto que autoriza a reabilitação do parque de campismo na província de Benguela, Estádio Nacional Tunavala na Huila, e outros equipamentos que vão beneficiar o desporto nacional.
1: Aqui o Amílcar Silvário, a partir da província da Huila. E o Estádio Nacional Tundaval, na capital huilena, é uma das infraestruturas contempladas pelo decreto presidencial. O estádio finalmente terá pista sintética, 17 anos depois da sua construção, por ocasião do CAN, que Angola realizou em 2010 a Ayrton Quenha.
13: Esta garantia foi dada pelo secretário de Estado do Desporto, Paulo Madeira, que visitou o estádio Tundavala, à margem da reunião metodológica com os diretores provinciais do desporto de distintas províncias, que acontece aqui no Lubango. De acordo com Paulo Madeira, o valor das obras já está orçamentado e dentro dos próximos dias será aberto o concurso público de adjudicação da obra para o posterior arranque dos trabalhos.
14: Sua Excelência, o titular do Poder Executivo, acabou de aprovar no dia 25 a despesa que vai garantir as obras de melhoria e conclusão de algumas obras por realizar, tal como a pista de atletismo aqui ao nível do estádio da Tundavala.
13: E o vice-governador da Huila para o setor técnico e infraestruturas, Hélio de Almeida, enalteceu a decisão do financiamento das obras de conclusão do estádio Tundavala.
15: Sabe, com esta aprovação dá-nos maior alento, esperança, porque manter esse estádio tem sido um processo muito difícil e complexo para a província, e o esforço de todas as equipas a nível da província tem ajudado a manter esse estádio, e por isso é que ele tem até uma aprovação inicial para receber jogos internacionais.
13: Estádio Tundavala deverá nos próximos tempos contar com pista sintética como parte de uma intervenção integral que deverá abranger outras áreas e conferir outro cariz qualitativo a este estádio inaugurado há 17 anos por altura do CAN 2010, com capacidade para 20 mil espectadores.
1: Valeu, Ayrton Quenha. No BIE, o presidente do Sporting, Paulo Jorge, reagiu com satisfação à decisão presidencial, Félix Tavares.
16: A notícia que deixa satisfeita a família verde e branca do Bié. Os pronunciamentos foram feitos pelo presidente do clube, Paulo Jorge Capama, reagindo satisfatoriamente à recente autorização do presidente da República, João Lourenço, sobre a realização das despesas para a reabilitação de 7 infraestruturas desportivas em algumas províncias do país, onde o Bié não fica de fora com este clube centenário a ser contemplado.
17: Vamos agora esperar que nos próximos dias, quiçá, eu acredito que já para breve, vimos aqui as máquinas a serem movimentadas para a reabilitação das duas infraestruturas que o Sporting Clube Petróleos do Bié tem. Eu acredito que essas infraestruturas que o Presidente da República de Angola prometeu vai trazer um outro acalento aos utentes das duas infraestruturas, não é? E vai também trazer um outro brilho à cidade, da cidade do Cuito.
16: Palavras de Paulo Jorge Capama, presidente do Sporting do Bié, clube este que dentro de mais pouco tempo vai ver melhorado as suas infraestruturas desportivas, com realce ao estádio dos Eucaliptos e o pavilhão Gino Desportivo.
1: Aqui o Félix Tavares, a partir da cidade invicta do Cuito, a província, ou capital do Bié. 13:50, Desportivo na Rádio Nacional de Angola. Para toda a sua rede de emissores, na Liga das Nações, 4 jogos movimentam hoje o velho continente. Com destaque para o jogo Dinamarca-Portugal, às 19:45. Na seleção portuguesa, CR7 é a grande ausência para este jogo, após o atleta ter abandonado ontem a seleção e ter regressado a Madrid, Espanha. Vamos até Copenhaga, capital da Dinamarca, o encontro do jornalista Fernando Eurico, da Antena 1, em serviço especial para a Rádio 5. Fernando, Portugal hoje obrigado a vencer para garantir já a Final Four.
18: A seleção nacional portuguesa não tem outro remédio senão arrebitar para esta partida com a Dinamarca, até porque Jorge Jesus e os jogadores sabem que vencendo aqui no Estádio Parque, onde é tradicionalmente difícil Portugal pontuar, a equipa das esquinas está praticamente apurada para a final a 4 da Liga das Nações, onde poderá defender o título conquistado na última edição. Tendo depois 2 jogos em casa, Portugal tem o caminho desbravado para poder prosseguir nesta competição, que já ganhou por 2 vezes, é de resto a seleção dominadora nesta Liga das Nações. A Federação Portuguesa de Futebol, depois de todo o rebuliço criado ontem com a saída, o abandono de Cristiano Ronaldo do estágio, fechou autenticamente a seleção, trancas à porta. Estou junto ao hotel de estágio da Seleção Nacional aqui junto do Porto de Copenhaga e de facto não há qualquer sinal dos jogadores, estão lá dentro. Habitualmente nos dias de jogo costumam fazer um passeio para descompressão, a verdade é que nem isso foi feito, portanto a Federação deu instruções para que os jogadores se resguardem, também em termos de consulta das redes sociais e da leitura dos próprios jornais, para que não se distraiam até à hora do desafio. Os adeptos que ontem estiveram aqui às centenas, hoje já não estão, porque perceberam que Ronaldo já não mora aqui em Copenhaga, e portanto o que se espera é que rapidamente o capitão de Portugal venha explicar então as razões aos portugueses e ao mundo do futebol para ter esta atitude. Já Jorge Jesus, obviamente, hoje no final do jogo vai ter uma conferência de imprensa e aí será autenticamente bombardeado sobre tudo o que se passou. A imagem que fica não é boa, nem para Cristiano, nem para Jorge Jesus, nem para a Federação Portuguesa de Futebol, mas os próximos dias vão a ser esclarecedores relativamente a este assunto.
1: Aqui Fernando Eurico, da Antena 1, a partir de Copenhaga. 19 anos depois, a mítica camisola 7 da seleção portuguesa tem um novo dono, Rafael Leão. O avançado vai herdar o dorsal histórico hoje, no jogo com a Dinamarca, para a Liga das Nações. A mudança surge após a saída repentina de Cristiano Ronaldo do estágio devido a divergências com o selecionador nacional Jorge Jesus. Esta transição forçada gera uma série de curiosidades regulamentares históricas, imposição da UEFA pelo artigo 37º do Regulamento da Liga das Nações. Portugal é obrigado a apresentar uma numeração fixa e sequencial de 1 a 23, como o número 7 não podia ficar vago na ficha de jogo, a Federação abriu a Leão por arrasto. Fábio Silva herdou a camisola 17, deixada a vaga pelo extremo com sangue angolano. A coincidência também do número 17. O destino imitou o passado, tal como Rafael Leão, Cristiano Ronaldo, também usou a camisola 17. No início da sua carreira na seleção, entre 2003 e 2006, enquanto o 7 pertencia a Luís Figo, só após a saída do antigo capitão é que Ronaldo assumiu o número 7, que viria a definir a sua carreira. Agora, Leão faz exatamente o mesmo salto, do 17 para o 7. 3:55, ainda na Liga das Nações, agora para termos a intervenção do Ribeiro da Silva. Ribeiro, ainda hoje, para a quarta jornada, destaque para o duelo entre a Alemanha e a Sérvia, para o Grupo 2.
19: No Grupo 2, a Alemanha, uma das decepções até agora do torneio, joga em casa com a Sérvia, duas seleções que a Alemanha só fez um ponto e a Sérvia ainda nem pontuou, portanto precisam urgentemente de ganhar para tentar aproximar-se das duas seleções que estão acima, que são nomeadamente a Grécia e os Países Baixos. A Grécia, que joga hoje em Atenas contra os Países Baixos, um jogo que, se vencer, dará um passo quase decisivo para a qualificação para a fase final da tal Liga das Nações, que é, no fundo, o apuramento dos quartos de final. No grupo 4, jogos para hoje. Noruega tem hoje uma deslocação ao País de Gales, a Cardiff, e tendencialmente é favorita. Se ganhar, também podem ficar todas as três seleções com 6 pontos, o que seria realmente um aperitivo muito grande para as três últimas jornadas desta fase de grupo 4 da Liga A, da Liga das Nações. Tudo dito por hoje, saudações para ti extensivas ao auditório da Rádio 5.
1: Grande abraço, Ribeiro da Silva. De volta à atualidade doméstica em Bengala, o histórico 1º de maio intensifica a preparação para o regresso ao Girabola depois do compromisso dos Palancas Negras, Domingos Teixeira.
20: Os trabalhos defensivos e ofensivos, a circulação da bola e as saídas rápidas para o contra-ataque têm dominado as sessões de treino do conjunto proletário, que este sábado à tarde realiza um jogo de preparação diante da Académica de Lobito, no estádio Edelfrides Palhares da Costa Mial. Para ouvir o timoneiro Mavi Lopes.
21: A gente já tem finalizado aí praticamente a primeira semana, né? Demos início à segunda semana. O nosso intuito é implantar os princípios, né? Tanto ofensivo como defensivo. E a equipe tem respondido muito bem. A gente tá muito ansioso para que no nosso jogo a gente veja a resposta aí dentro de campo. Primeiro, um esclarecimento: não houve dispensa. O grupo estava um pouco inchado, é muita gente, e isso prejudica um pouco na questão qualidade do trabalho diário, tá? Então a gente fez enxugou um pouco. É duro, é pesado, eu entendo essas questões, eu entendo as questões humanitárias, são pessoas, né, acima de tudo, mas a gente tem que fazer o que tem que ser feito.
20: Mavi Lopes, técnico principal do histórico 1º de maio de Benguela, a formação que prepara o regresso da Liga Unitel Girabola.
1: Domingos Teixeira, em Benguela. Caros, com as voltas que encheram este desportivo à tarde. Primeiro de agosto e Petro do Anda lutam hoje para o título da Supertaça Francisco de Almeida em handball feminino. Na Olímpica empata em casa e decide em Gaborone, continuidade na fase de qualificação aos Jogos Olímpicos de Los Angeles. Sem Cristiano Ronaldo, Portugal defende invencibilidade na Liga das Nações. 9 anos depois, a mítica camisola 7 terá novo dono. E fomos nós na presença informativa à tarde. Assinou na edição o Domingos Francisco. Montagem de registros do Domingos Soares. Técnica final do Danilo Ricardo. De peito aberto e coração apaixonado, comunicou consigo Alexandre Diniz.

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0: 14h04 agora, à quinta-feira, no primeiro dia do mês de outubro, o dia consagrado à música. A Carla Castro leva-nos a recordar em Hora do Vinil.
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2: Olá, boa tarde. Está no ar mais uma edição da Hora do Vinil aqui na sua Rádio Nacional de Angola. Hoje a nossa viagem tem balanço, tem alma, tem memória e tem muita história dentro das canções. Vamos passar pelo Simba, Soul, pelo Funk, pela Salsa e pelo Samba brasileiro. É uma edição com música que mexe com o corpo, mas também com a consciência. Porque algumas destas canções não foram feitas apenas para dançar, foram feitas para perguntar, para comentar a vida, para falar do povo, da rua, da festa, da dor e da alegria também. Começamos com Angola, na voz intensa de Artur Nunes. Depois seguimos com Marvin Gaye, The Temptations, Chico Buarque, Elza Soares, Rei Barreto, só para citar alguns. É uma hora de vinil virada exclusivamente para os anos 70, com mensagem e com aquele sabor dos discos que atravessam gerações. Luís António, Tomás Santana e Carla Castro, vossos chicharones nesta viagem por esta década de 70. Abrimos com Artur Nunes, uma das vozes mais marcantes da música angolana.

Vítor Nunes teve uma carreira breve, mas deixou uma presença enorme. A sua voz tinha uma força muito própria. Era doce e ferida ao mesmo tempo. Cantava com alma, com verdade, com aquela intensidade que não se fabrica. Mana, ouvimos. Seguimos para os Estados Unidos com uma das canções mais importantes da Soul, What's Going On, de Marvin Gaye. Lançada em 1961, esta música nasceu num tempo difícil. Os Estados Unidos viviam os efeitos da Guerra do Vietnã, tensões sociais, protestos, violência urbana e conflitos raciais. Marvin Gaye, que até então era muito associado ao romantismo da Motown, quis cantar outra coisa, quis perguntar o que é que se estava a passar no mundo. E é isso que torna What's Going On tão poderosa. Não é uma canção agressiva, é quase uma conversa. Marvin pergunta, lamenta, observa, fala de dor, mas também de humanidade. A música tem suavidade, mas a mensagem é profunda.

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The Temptations, um dos grupos vocais mais importantes da música norte-americana. Começaram ligados ao soul mais elegante e romântico, mas nos anos 70 também entraram numa fase mais ousada, com arranjos longos, ambientes mais cinematográficos e letras que tocavam em temas sociais e familiares. Papa Was a Rolling Stone, lançada em 1972, é uma dessas canções. Não é apenas uma música para dançar, é quase uma pequena história contada em forma de soul e funk. A canção fala de um pai ausente, uma figura instável, sempre em movimento, que deixa perguntas, mágoas e silêncios na família. O arranjo é impressionante, começa quase como uma sombra, com baixo, guitarra, percussão e metais a criarem suspense antes das vozes entrarem. Esta canção voltou a ganhar nova vida nos anos 90, quando George Michael a incorporou num medley com Killer, tema originalmente gravado por Adamski com a voz de Seal. Entramos agora no Brasil com Chico Buarque, em Feijoada Completa. Chico é muitas vezes lembrado pela canção de intervenção, pela poesia, pelas grandes personagens femininas, pelas letras densas, mas aqui aparece um registro cheio de sabor popular. Feijoada Completa, de 1978, é quase uma cena de casa brasileira. A música parece abrir a porta de uma cozinha, de uma mesa cheia de amigos, a chegar de conversa solta, de comida feita para juntar gente.

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confundir. Elsa Soares. Elsa foi uma artista de vida intensa e de voz ainda mais intensa. Cantava como quem atravessou muita coisa e mesmo assim ainda continuava de pé. A sua interpretação tinha força, ironia, dor, alegria e uma verdade quase física. Malandro é uma composição de Jorge Aragão e JB. Antes de ser muito associada ao universo do samba posterior, esta canção ganhou uma interpretação marcante na voz de Elsa Soares. A canção foi gravada por ela no álbum Lição de Vida, lançado em 1976. Chegamos agora à salsa com Rei Barreto em Indestrutible. Rei Barreto foi um dos grandes percussionistas da música latina. Nascido em Nova York, filho de pais porto-riquenhos, levou as congas para o jazz, para a salsa e para uma linguagem urbana muito própria. Indestrutible é uma palavra forte, indestrutível. E combina muito bem com a energia desta música. É salsa dura, salsa de orquestra, de metais, percussão. A percussão não está ali apenas para marcar o ritmo, está ali para comandar a canção.

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4: Estamos de volta à hora de vinil. Nesta segunda parte, a emissão ganha ainda mais brilho. Vamos ao funk genial de Stevie Wonder, a fantasia musical dos Earth, Wind and Fire. E fechamos no Brasil com o samba comunicativo do Martinho da Vila e o humor popular dos originais do samba, a banda do Mussum, dos Trapalhões. Lembra-se? Seguimos então com uma das músicas mais reconhecidas dos anos 70. É tempo de Stevie Wonder com Superstition. Lançada em 1972, esta é uma das grandes canções da história do funk e da soul. E muito do seu poder vem daquele som inicial, imediatamente reconhecível, criado no clavinete. Bastam poucos segundos para sabermos que estamos diante de Superstition. A canção fala de superstição, de crenças, de medos e de ideias que as pessoas carregam sem questionar. Mas Stevie Wonder transforma este tema num groove irresistível. A música tem crítica, tem ironia, tem dança e tem genialidade. A genialidade de Stevie Wonder. Nos anos 70, Stevie viveu uma fase criativa extraordinária e Superstition é uma das provas mais fortes desta liberdade artística.

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Earth, Wind and Fire em Fantasy. Poucas bandas conseguiram juntar soul, funk, disco, jazz, espiritualidade e espetáculo visual como os Earth, Wind and Fire. A música deles tinha brilho, tinha arranjos grandiosos, tinha metais, vozes, ritmos e uma alegria quase cósmica. Fantasy, lançada em 1968, é bem essa marca da banda. Tem uma melodia luminosa, um refrão expansivo e uma produção que parece abrir espaço para sonhar. Voltamos ao Brasil com Martinho da Vila em Canta Canta, minha gente. Martinho tem uma forma muito própria de cantar o samba. Ele canta como quem conversa, como quem sabe que o samba também serve para aliviar a vida. Canta a rir, não é? Canta Canta, minha gente, de 1964, é uma canção de alegria e resistência. O convite é direto. Cantar. Cantar apesar das dificuldades. Cantar para celebrar. Cantar para seguir em frente. Há músicas que não precisam de grandes explicações porque dizem logo ao que vem. Esta é uma delas. Tem uma energia coletiva, parece feita para juntar vozes. Cantemos então, todos nós.

para fechar esta edição, ficamos no Brasil com os originais do samba em A Dona do Primeiro Andar. Os originais do samba foram um grupo muito importante para a popularização de um samba mais leve, comunicativo e cheio de humor. Tinham ritmo, tinham presença, tinham malícia boa e uma forma muito própria de transformar pequenas histórias do cotidiano em música. A Dona do Primeiro Andar entra neste universo de crónica popular. A canção tem graça, tem balanço, tem esta capacidade de fazer o ouvinte imaginar a cena. É quase uma pequena narrativa do bairro, com personagens, comentários e movimentos. A Hora do Vinil regressa na próxima edição com mais discos, mais histórias, mais viagens pela música que o tempo não apagou. Boa tarde e até lá. Fique bem. Fique com a Nacional de Angola.

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0: uma frente agressiva positiva de informação para a prevenção e combate da doença.
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0: Boa tarde. A abrir, o Presidente da República, João Lourenço, conferiu posse esta manhã aos novos representantes dos órgãos de justiça e das Forças Armadas angolanas. Entre os empossados estão o Vice-Procurador-Geral da República, o Procurador Militar das FA, juízes conselheiros do Tribunal Supremo e do Tribunal Supremo Militar, além de Procuradores-Gerais Adjuntos da República. Matéria para continuar a seguir nas próximas presenças informativas desta tarde, em que também os Ministérios do Interior de Angola e da Sérvia assinam esta tarde o Memorando de Entendimento na área do Serviço de Proteção Civil e Bombeiros. A assinatura do documento enquadra-se na agenda da visita de 3 dias do Ministro Manuel Homem a Belgrado. Abre amanhã o ano académico 2026-2027. A cidade do Uambo acolhe o ato de abertura nacional. O ministro de Estado e chefe da Casa Civil do Presidente da República, Dionísio da Fonseca, vai orientar o ato. O presente ano académico espera contar com mais de 300 mil estudantes.
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0: Senhoras do Petro de Luanda e do 1º de Agosto protagonizam hoje mais um clássico continental na disputa da Supertaça Angolana em handball. Já no futebol, Palancas Negras ajustam pormenores para a recessão ao Malawi na Rota do Cana. Da atualidade, fora de portas, 2 pessoas morreram depois de um helicóptero de emergência médica ter caído ao mar junto à ilha de Santa Catalina, na Califórnia, nos Estados Unidos da América. A aeronave caiu na madrugada desta quinta-feira, pouco tempo depois de ter levantado voo na ilha de Santa Catalina. A causa do acidente será investigada pela Administração Federal de Aviação e pelo Conselho Nacional de Segurança nos Transportes dos Estados Unidos da América. Agora, o destaque deste jornal às 15, está aberta a campanha Outubro Rosa 2026. O momento serviu para o Instituto Angolano de Controlo do Cancro anunciar uma frente agressiva, no bom sentido de informação, sobre a prevenção e combate à doença. Dados do Instituto mostram que, nos últimos anos, Angola tem um registro anual de 500 novos casos de cancro da mama, que impõe uma nova era de informação sobre a doença. No lançamento da campanha, a diretora clínica do Instituto Angolano de Controlo do Cancro, Isabel Sales, avançou que a maioria dos casos de cancro da mama chega em estado avançado e com pouca margem de cura.
2: Nós temos tido mais de 500 casos novos por ano, daí a preocupação, e principalmente porque quase que 90% desses casos chegam já a estadio bastante avançado, numa etapa em que, digamos, falar em cura é quase que impossível. O que nós fazemos é melhorar a qualidade de vida, dar o tratamento adequado, no sentido de minimizarmos os sintomas. Mas o índice de pacientes que recebe de fato a cura ainda é pequeno, tendo em conta o estado em que chegam ao nosso hospital. Então a preocupação é esta, no sentido de informar mais, de sairmos mais agressivos no sentido positivo quanto à informação, para que cada vez mais possamos receber os casos ainda num estadio precoce e assim garantir maiores taxas de cura.
0: Ouvimos a diretora clínica do Instituto Angolano de Controlo do Cancro, Isabel Sales, rebateu os casos de cancro da mama em homens, um cenário muitas vezes ignorado, mas que é um facto.
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3: 15:04.
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4: A Casa Militar da Presidência da República comunica o falecimento do Tenente-Coronel António Calenga por doença. O seu funeral realiza-se no sábado, no cemitério do Benfica. O óbito está a decorrer na sua residência no bairro Mundial, junto ao autódromo. Foi com a mais profunda consternação que a direção, militares e funcionários do Ministério da Defesa Nacional, antigos combatentes e veteranos da pátria e das Forças Armadas angolanas, tomaram conhecimento do pensamento físico do Tenente-General reformado Manuel Domingos Chiesa, ocorrido em Luanda, a 28 de setembro do corrente, por doença. O funeral realizar-se-á no dia 3 de outubro, sábado, no cemitério da Santana, pelas 10 horas, antecedido do velório no quartel-general do Comando do Exército. Cremaldina Almeida Betty, Graciete Madeira Almeida Nuxa, Délcio Osvaldo, netos e demais familiares comunicam o falecimento da sua mãe, Maria Antónia Moraes Madeira Nina, ocorrido no dia 29 de setembro, em Leiria, Portugal. O funeral será anunciado oportunamente. Os familiares de Ana Maria Salomé Bicágua Rosado comunicam o seu falecimento, ocorrido em Luanda, por doença. O seu funeral realiza-se amanhã, às 10 horas, no cemitério do Benfica. Amina Dias Tito, esposa, Edson Tito, António Tito, Vânia Tito, Ludebraulio Tito, Isabel Tito, Keure Tito, Kende Tito, Cássio Tito, Crícia Tito, filhos e cunhados, comunicam o funeral de Pedro João Tito. Acontece sábado, às 10 horas, no cemitério da Santana, antecedido do velório na sala de cerimónias fúnebres do Governo Provincial de Luanda. O óbito decorre na centralidade do Quilamba, prédio K23. Joana Cabango, Verónica Cabango, Cristião Cabango, João Cabango, Joaquim Cabango, Eliseu Cabango e Rosaldo Cabango comunicam o falecimento de seu amado pai, João Batista Cabango, ocorrido no dia 28 de setembro, por doença. O óbito decorre na sua residência, Nenjavia. O funeral realiza-se em data a anunciar. Os familiares de Domingos Manuel António, também conhecido por Tio Rádio, comunicam o seu falecimento por doença. O funeral realiza-se em data a anunciar. Isabel Joaquim Francisco, mãe, Luzia Francisco João, Domingos Tito Francisco João, Joaquim Francisco João, Fernando Francisco João, irmãos, noras, sobrinhos e netos, comunicam que o funeral de Pedro João Tito realiza-se sábado às 10 horas no cemitério da Santana, antecedido do velório na sala de cerimónias fúnebres do Governo Provincial de Luanda. O óbito decorre na centralidade do Quilamba, prédio K23. Os familiares de Martins Paulo comunicam o seu falecimento, ocorrido no dia 26 do corrente mês, na República da Namíbia. O funeral realiza-se em data a anunciar. Os familiares de Elsa Madalena Milhomens Figueira comunicam que será rezada a missa de sétimo dia em sua memória, no dia 2 de outubro, às 18 horas, na Igreja da Sagrada Família, em Luanda. Corte Charles informa que está interessado em adquirir discos de vinil na música tradicional angolana, especialmente edições com capas dos anos 70 e 80. Quem tiver discos com estas características e estiver interessado em vendê-los, poderá entrar em contacto através do WhatsApp 932-05-84-96 e enviar, por favor, fotografias dos discos disponíveis. Manuel Miguel, Minga, Mariazinha, Vozinha, Edu, Xinguita e Chiquito, filhos, Maria Barros, irmã, primos, sobrinhos, netos e demais familiares, comunicam o falecimento de Bernardo Manuel Barros, ocorrido dia 30 de setembro, em Luanda, por doença. O funeral realiza-se no sábado, dia 3, no cemitério do Benfica, às 10 horas, saindo do Chimbicato, na Camama. 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
4: 15 horas, 9 minutos.

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1: É verdade, chegou o seu Altamente aqui na sua Rádio Nacional de Angola. A quinta-feira, primeiro dia do mês de outubro.
2: Hoje é sexta-feira! Hoje é quinta, olha.
1: Uma confusãozinha, não é? É somente quinta-feira. Sexta-feira será amanhã.
3: É só isso.
1: Então seja muito bem-vindo. Espero que esteja tudo bem consigo. Estamos aqui.
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1: Exatamente, com a mesma força, a mesma garra, a mesma genica. Habitualmente, de segunda a sexta-feira, está o seu Altamente. Começamos exatamente a esta hora e vamos consigo até bem pertinho das 17 horas. O melhor do entretenimento na sua rádio.
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1: E hoje,
5: a juventude angolana está presente.
1: O nosso objetivo é sempre deixar o seu dia em alta. Estamos aqui todos os dias úteis da semana, isto é, de segunda a sexta-feira. Terminámos exatamente o mês de consciencialização sobre o suicídio, o setembro amarelo. Fechamos e terminámos ontem, não é? Chama atenção exatamente à questão que tem a ver com a empatia, com o amor, com a solidariedade, não é? Estar um pouco mais atento para ouvir, para abraçar. Chama atenção exatamente o amor, não é? Precisamos nos amar cada vez mais. Apesar dos pesares, todos nós temos dificuldades, problemas e precisamos nos importar um com o outro. E já começamos exatamente com outro mês, o Outubro Rosa. Então seja muito bem-vindo, vamos aqui dar as boas-vindas ao mês de Outubro. O novo mês começa exatamente trazendo consigo 31 dias, diferente do mês anterior que foi somente 30 dias. Então acaba por ser um mês de 31 novas oportunidades para recomeçar, acreditar, lutar pelos nossos sonhos e fazer acontecer.
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1: É verdade, outubro também é o mês da Rádio Nacional de Angola. É claro que a Rádio Nacional de Angola promete, não é? Uma programação mais arejada, mais interativa ainda. É, vai exatamente mudar a programação.
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2: Então, estimado ouvinte, já estamos em outubro. Mude connosco. É a sua Rádio Nacional de Angola, a única que une o país. Então, que outubro seja o mês de portas abertas, estimado ouvinte. O mês de conquistas. Seja o mês de saúde, paz, esperança. Que tenhamos força para transformar desafios em aprendizagem e sonhos em realidade. É o nosso desejo. Aos nossos ouvintes, onde quer que estejam, o nosso abraço e votos de um excelente mês de outubro.
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2: A trabalhar para si neste primeiro dia do mês de outubro está Maria Massunga na realização, a produção e assistência de Maria Canoeira.
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2: No comando técnico está Ngumba Souza.
5: Pois é, estou presente mais uma vez.
2: E a falar para si, estimado ouvinte, estou eu sou o Fábio Josemar.
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2: E o calendário assinala 1 de outubro. O tempo na rádio, 15 horas 32 minutos. 274 dias lá se vão, contando com o dia de hoje, faltando 91 dias para terminar o ano. E a temperatura 24 graus e a temperatura atual, a máxima prevista é de 28.
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2: E a previsão é de ter uma baixa até 22 graus.

0: mês de outubro começa com uma comemoração. Por acaso ontem estivemos aqui a conversar alusivo ao Dia Mundial da Música e celebra-se hoje, 31 de outubro, Dia da Música, e também é Dia Mundial do Vegetarianismo. É exatamente isso.
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0: É verdade, não precisa se preocupar hoje, não há previsão de chuva hoje. Mas claro, fica aqui, ficam os conselhos úteis, não é? Já há tempo de chuva. 15 horas 34 minutos. Dizer que hoje é dia de toca poupar, é dia de mostra a tua força. Neste espaço mostramos a força e o talento de jovens angolanos pouco conhecidos. É lá mais para frente, agora mesmo o objetivo é agitar um pouco mais a sua quinta-feira, estimado ouvinte.
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0: E a música intitulada Engana é um agradecimento a Deus. E quem agradece a Deus nesta música é o Mano Best. E quem está para falarmos um pouco sobre esta música e também sobre a sua carreira. Mano Best, boa tarde, seja bem-vindo à Rádio Nacional de Angola, ao Altamente.
1: Muito boa tarde e muito boa tarde também, caros ouvintes lá em casa. Mano Best está aqui, né? Com uma música nova, que é uma música promocional do meu álbum, que já será disponibilizado. Engana, né? Como vocês veem. E estamos aqui.
0: Muito bem, então esta música saiu exatamente quando?
1: A música saiu há 2 semanas atrás. Há 2 semanas atrás, e a música foi produzida por mim mesmo, certo?
0: Quer dizer, fez a produção desta música.
1: Certo, certo.
0: Além de cantor, também é produtor.
1: Assim mesmo.
0: Quer dizer, tem um home studio.
1: Tem um home studio na minha casa mesmo, onde eu faço as minhas cenas.
0: Primeiro começou a cantar ou primeiro começou a produzir?
1: Não, primeiro comecei a cantar. Já haviam fazer música há bastante tempo, mas eu não botava muito foco na música antigamente, como boto agora, mano.
0: E depois então surgiu também a necessidade de começar a produzir.
1: Assim mesmo, porque artistas passam por uma certa humilhação quando não têm um home studio. E quando não se tem um home studio, a necessidade de ter que ir atrás, pagar muito dinheiro, gastar-se muito. Então havia a necessidade de ter o meu próprio home studio. E com a ajuda de alguns amigos fui aprendendo a produzir.
0: Muito bem. É tudo de sua autoria. A letra é sua, o instrumental também é seu. Porque muitas vezes há artistas que vão buscar, que também não é ruim, um instrumental já existente. Também fez a produção do instrumental.
1: O instrumental foi produzido por um amigo meu, mas a letra e a produção musical, tipo a captação,
0: é?
1: Master foi feita por mim, mas o instrumental foi um amigo meu quem fez.
0: Muito bem, o Mano Best começou a cantar exatamente quando? Canta já há quanto tempo?
1: Posso dizer 14 anos, 2013.
0: Já 14 anos?
1: Certo, certo.
0: E quando começou? Começou já no rap? Ou começou num outro estilo?
1: Certo, eu comecei no rap, naquela altura era nas ruas, estás a ver?
0: Começou no Kuduro,
1: não, nunca fiz Kuduro, foi mesmo um rap. Eu e os amigos ficávamos nas ruas a fazer freestyle, rompimentos e muito mais. Depois surgiu a ideia de ter que entrar para o estúdio e fazer músicas, né?
0: Muito bem, quer dizer, o artista das ruas, não é? Começou na rua a fazer batalhas de freestyle.
1: Assim mesmo.
0: Mas além do rap, já pensou em cantar outro estilo musical?
1: Não, eu faço. Já emigrou? Eu sou um artista versátil. Eu tenho o Gerzu, que tem o Afrobeat, tem o rap. Na verdade, esse meu álbum, Sem Filtro, que eu vou disponibilizar já em dezembro, está diversificado, tem vários estilos, não é só rap. Tem Gerzuki, tem Afrobeat, tem rap.
0: Muito bem, então está a trabalhar para um álbum.
1: Assim mesmo.
0: Um álbum que pretende disponibilizar em dezembro.
1: Certo, certo.
0: Quantas faixas musicais?
1: São 12 faixas.
0: 12 faixas musicais.
1: Certo.
0: Além do álbum que está neste momento a trabalhar e pretende disponibilizar, já tem, por exemplo, EP, já disponibilizou EP durante esse período todo?
1: Sim, eu tenho 2 mixtapes e uma EP. Sim,
0: e agora pretende lançar um álbum?
1: Um álbum, assim mesmo.
0: Muito bem. Porquê que... disse não, em dezembro tenho que lançar um álbum. Porque esta pretensão?
1: Na verdade, como é que eu digo? É uma volta, uma revolta de Mano Best. Porque eu fiquei muito tempo fora das músicas, né? Fiquei focado em outras coisas. Mas assim que eu regressei, que é para poder acordar os meus ouvintes, os meus fãs lá em casa, tenho que lançar obras. Uma música só acho que não seria suficiente, então...
0: Porque tem muita coisa para dizer,
1: certo,
0: não é?
1: Assim mesmo.
0: E para dizer, o que é que tem a dizer neste álbum que vai lançar? O que é que você normalmente aborda nas suas músicas? Onde é que vai buscar inspiração para escrever? O objetivo muitas vezes com as letras é exatamente o quê?
1: O Mano Best é um artista que canta aquilo que vive, aquilo que é a sua realidade. E o meu álbum Sem Filtro é sem maquiagem, sem ter que existir contos, estás a ver? E quanto à inspiração, eu me inspiro naquilo que eu vejo. Eu posso ver que tu estás a passar uma certa situação e transformá-lo em música, né? Posso ver o meu mano aí a passar por umas dificuldades e eu transformar em música. Na verdade, o meu álbum, né, conta aquilo que é a minha realidade, né? Tem várias faixas, tem as minhas desilusões, as ruas, a fé, né? Que eu carrego. Na verdade, eu sem filtro mesmo, Mano Best, eu sem nenhuma maquiagem.
0: Muito bem, este álbum vai trazer algumas participações, tem algum músico conceituado, por exemplo, que vai participar, ou decidiu tirar mesmo assim a solo?
1: Não, tem feat de um amigo meu, JV, de lá do Brasil. Tem o meu mano Noel de Raça, já agora deixa aproveitar mandar um rala para ele, né? E tem de uma minha cantora Níria, certo? São três feats até o momento, mas acredito que ainda vai ter mais duas músicas com feat e não pretendo divulgar ainda o nome do artista aqui.
0: Muito bem, quero dizer, ainda não está fechado na totalidade o álbum, não é?
1: Certo, certo.
0: Está a ser trabalhado, mas o objetivo é que até dezembro esteja disponível.
1: Assim mesmo, até o momento já são 8 faixas gravadas, então está quase.
0: Muito bem, faltam 4, não é? O objetivo é trazer 12 faixas musicais.
1: Certo.
0: Esta música engana, já tem videoclipe?
1: Olha, videoclipe vai ser feita já neste mês, em outubro, né? Ainda não temos o vídeo, mas estamos já a trabalhar para tal.
0: Mas a música já está disponível? Ainda não está?
1: Não disponibilizamos. Está a ser ouvida aqui em primeira mão, na Rádio Nacional, no programa Altamente.
0: Muito bem, então o objetivo é disponibilizar já com videoclipe?
1: Sim, assim mesmo.
0: Muito bem, muito bem. Mas quem quiser ouvir os seus trabalhos, fazer download, por exemplo, pode? Os seus trabalhos estão disponíveis?
1: Sim, estão em várias plataformas digitais, estão sim, pode fazer download à vontade. Mas quanto ao álbum, ainda não está disponível. O álbum só estará disponível depois de estar pronto, né? Mas tem alguns trabalhos, tipo as EPs passadas, as mixtapes, estão disponíveis.
0: Onde é que estão disponíveis?
1: Em alguns blogs, tipo Shelly Music, Kalemba 2 Music, serem no Google, no motor de busca.
0: É só procurar e está na internet, vai aparecer, não é?
1: Assim mesmo.
0: Muito bem. O Mano Best vem exatamente de que banda? Está a representar que zona?
1: Mano Best é do Kazenga.
0: Está a representar o Kazenga, não é?
1: Combustível, assim mesmo.
0: Muito bem. Gostaria de convidar o pessoal a seguir para ter mais informação de onde encontrá-lo, por exemplo, ou se precisa de algum apoio. Estamos já a terminar.
1: Certo. Não percebi a pergunta, não percebi.
0: Precisa de algum apoio? Quem quiser convidá-lo para atuar ou quiser ajudá-lo, o que é que pode fazer?
1: Ah, ok. Na verdade, sim, eu sou um artista independente, né? Não tenho agente, nem patrocínios e muito mais, mas quem quiser apoiar, quem quiser dar uma garra, quem quiser fazer feat, quem quiser convidar para show, é só entrar em contato comigo a partir do meu terminal, né? Que é o 923 ou 932-03-1784. 954-25-10-99.
0: Muito bem, Mano Best, foi um prazer ter-te aqui. Eu desejo continuação de boa quinta-feira para si.
1: Obrigado, mano.
0: Saúde e muito sucesso.
1: Obrigado, meu mano.
0: Muito bem, agora 15 horas 48 minutos.
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0: agora, estimado ouvinte, são 16 horas em Angola. Continua o seu programa Altamente aqui na Rádio Nacional de Angola. Esta música é intitulada Malungão. E a voz é de Lemba Katsokwe.
1: Bingo!
0: É que esta é exatamente para falarmos sobre esta música, sobre música folclórica, sobre Tianda. E falar sobre a carreira

0: com ele que vamos a conversa agora. Lemba Kachokwe. Boa tarde, seja bem-vindo à Rádio Nacional de Angola. Bem-vindo altamente.
1: Boa tarde, Rádio Nacional de Angola. Boa tarde, ouvintes que estão em nossa companhia. E dizer que estou grato pelo convite.
0: Muito bem. Quem é o Lemba Kachokwe? E como é que nasceu a sua paixão pela música?
1: Lemba Kachokwe é músico angolano, sangue proveniente do leste do país, estamos a falar propriamente da província da Lunda Sul, e vem diretamente ao município do Mukonda. Lemba Kachokwe já canta há 24 anos de carreira, resido sempre lá no leste do país, por não termos condições de como promover a nossa música já nos bastidores onde a gente habita. Então, a razão de procurarmos mecanismos de como chegar aqui a Luanda para promovermos então e, acima de tudo, enaltecer a cultura angolana no que diz a arte no mundo da música.
0: Exatamente. Falando em cultura angolana, quando começou já há mais de 20 anos, como frisou, começou exatamente a fazer música folclórica já, inicialmente?
1: Não, inicialmente comecei com grupos de dança, fui kudurista em 1999 até 2000. Mas quando parti para começar a fazer a música folclórica, é devido da identidade, porque eu percebi muito cedo que os jovens estavam a ser aculturados, não queriam se rever na própria identidade angolana. Então, essa é a razão que nem todos deveríamos ter a mesma posição. Tinha que ter jovens com uma posição diferente, porque estaríamos a fazer perder a cultura angolana. Essa é a razão que me inclinei no estilo Tianda, já é um estilo onde eu me identifico e também sou desta terra. Abracei para levar a cabo até esta data.
0: Exatamente. E na altura, quem foram as suas principais referências musicais?
1: Olá, as minhas principais referências musicais, até hoje, ainda os outros estão em vida, né? Estou a falar do Gabriel Thiema, um deles.
0: Gabriel Thiema.
1: É um deles.
0: Também é do leste.
1: É do leste, sim, é do Dale, da minha província também. E os mentores e autores desse estilo Tianda, que é o Xadede e o Rei da Costa, estou a falar do grupo Sasa Choco Internacional, são eles que, quando faziam aquilo, sentia o corpo a ferver, era uma coisa que me inspirava sem antes de ter uma noção daquilo que era a identidade, e eu gostava. Mas depois de começar a fazer, fui entendendo que afinal é a genética que cobrava que eu pudesse fazer esse estilo.
0: Natural, não é? Yeah, está no sangue.
1: Yeah.
0: Não é? Yeah. Genuíno. Yeah. Como é que o Lemba Kachokwe explicaria a Tianda a alguém que nunca teve contacto com esse estilo ou que não conhece, por exemplo?
1: A Tianda é nome da dança. E esta
0: é a dança.
1: É, é a dança. A Tianda é a dança. Quando somos circuncisados, então o som sai pelos batuques. E nós somos dados os primeiros passos para a dança. Esta dança é através do seu batuque que deu a origem do canto. Então, passou já não ser dança, ficou também o nome da música.
0: Muito bem, falando em música, tem a música intitulada Malungão. Esta música, o que é que significa primeiro Malungão? O que é que retrata nesta música?
1: Malungão é um homem sofredor. É um homem sofredor que, quando perde os pais, então ele procura se juntar a uma parceira a fim de fazer uma nova família. Mas depois, esta parceira com quem ele vai se juntar, é uma família também onde reina muito feitiço e ainda vão prejudicar mais. E ele, ao lamentar, já não entrega tudo na mão de Deus. Ele manda a carta aos antepassados dizer qual é o problema.
0: O que é que eu fiz? Qual é o erro que eu cometi?
1: Já vos perdi vocês como os pais. Agora tento procurar formas de como sobreviver, me juntar para ver se consigo fazer uma nova família e eu continuar a minha vida. Mas onde vou sempre encontro prejuízo. O que é que vocês fizeram que eu devo pagar? Porque hoje em dia nem emprego não consigo. Será que alguma coisa só tinha que ser eu que fiquei aqui na terra para pagar? Então é ali onde ele fala. De onde é que eu vou andar? Com quem vou ir nos problemas?
0: Muito bem. Eu gostaria de ouvir exatamente mesmo na língua original.
1: Só no Tussoco Longa. Hoje não estamos a estudar, não estamos a trabalhar, não vejo com quem ir nos problemas. Como é que eu vou deixar de chorar? Então, vale a pena que se vocês estivessem em vida, seria importante para mim, porque mesmo que vocês não me dessem mundos e fundo, pelo menos as pessoas inimigas teriam medo de mim, de me fazerem mal porque estavam a vos ver vivo. Mas agora, já com a vossa partida, não tenho o suporte, não tenho onde me apoiar. Por isso, toda hora eu tenho que chorar.
0: Muito bem. Quero dizer, Malungão é uma lamentação. Assim, é lamento de um homem que sofredor. Está a sofrer em função também dos seus antepassados.
1: Assim
0: não é?
1: Mesmo.
0: Quero uma resposta. Assim quero mesmo. Que os antepassados respondam o seu sofrimento.
1: Assim mesmo.
0: Muito bem. Em termos de trabalho, expectativas para este ano que já está a terminar, pouco mais de 90 dias para terminar, o que é que tem como projeto ainda para este ano?
1: Eu sempre tenho dito que tudo ao seu tempo, tudo na mão de Deus vai acontecer, porque recordo-me quando comecei esta carreira, muita gente estava a aconselhar-me que podia cantar rap, podia fazer kizomba, coisa parecida, mas não era a minha visão e não era o meu foco. Sempre tive um objetivo e trabalho paulatinamente. Eu tenho dito que quando chegar o momento, as coisas vão se fazer sem esforçar o guião. Eu estou aqui a trabalhar perspectivas para esse ano, quis que esse ano lançasse o meu disco. O disco já está ela toda feita, só falta é agora o fabrico, porque agora não estamos a conseguir como lançar o disco.
0: Quero dizer, a pretensão do Lemba Kachokwe é mesmo tirar um álbum físico.
1: Um álbum físico, mesmo digital, mas que poderia, pelo menos assim, pendrive, né? Falta de valores monetários para poder custear o mesmo trabalho. Então, essa razão, temos que procurar bater as portas, se aparecem pessoas de boa fé, que possam dar aquela ajuda, aquele apoio, para conseguirmos concretizar aquilo que nós temos em carteira. Então, não somos tão pedinte, né? Mas também ninguém consegue fazer coisa só. A união faz a força. Nós vivemos nos bastidores onde as coisas são muito complicadas. Nós temos que deslocar a Luanda para virmos fazer. E vir em Luanda não é para quem quer, é para quem pode, porque Luanda também não se anda a pé. Luanda também precisamos bater as portas e não temos família. Às vezes, para dormir e comer, mendigamos. Então, são N coisas que talvez que faz com que a nossa carreira não atinja aquele auge que tanto desejamos.
0: Mas com certeza, sabe que a Rádio Nacional é no país, não é? Assim toda a Angola, com certeza na Lunda também estão a ouvir o Lemba Kachokwe.
1: Assim mesmo, estão a ouvir. Então,
0: Luanda, muitas oportunidades, mas na Lunda também temos o diamante, não é? Há muitos empresários aí na Lunda. É?
1: Temos empresários, mas...
0: E podem ajudar, com certeza, também.
1: E que se ajudarem, melhor, e nós vamos estar agradecidos, né? Tem se dito, temos empresários, mas empresários esses que às vezes o foco não é apoiarem os músicos. Às vezes apoiam algumas outras áreas para conseguirem pelo menos alavancar aquilo que eles almejam. Mas se não, na parte musical do leste, se não formos nós mesmo a nos dar aquele props, a nos dar aquela força e o foco e a determinação de o fazer, podemos cantar. Eu já canto há 24 anos, só tenho um disco que eu lancei em 2012, até hoje.
0: E o objetivo é lançar
1: o segundo disco,
0: o segundo álbum, este ano, não é?
1: Este ano.
0: Muito bem.
1: Essa é a previsão.
0: Quantas faixas musicais pretende trazer?
1: Tem 16 faixas musicais.
0: 16 faixas musicais. 16 o título faixas. Deste álbum?
1: O título deste álbum, não quero aqui ainda pronunciar.
0: Quando tiver tudo...
1: Sim, quando tiver tudo pronto, no momento oportuno, então assim iremos publicar.
0: Muito bem. Para quem quiser ajudar, o que é que pode fazer?
1: Para quem quiser ajudar o grupo músico Lemba Kachokwe, nós temos vários endereços para conseguirem nos encontrar, né? Estamos a falar do YouTube, é se inscreverem Lemba Kachokwe Oficial, Facebook Lemba Kachokwe Lunda, minha página.
0: No YouTube vai encontrar os trabalhos todos, não é?
1: As músicas.
0: Temos videoclipes também?
1: Temos também.
0: O Lemba Kachokwe, quando se apresenta-se também com as bailarinas, os bailarinos?
1: Assim mesmo.
0: Quer dizer, também pode-se convidar para algumas atividades, não é?
1: Para algumas atividades, mesmo que for com a banda.
0: Muito bom.
1: Sim, tenho também minha banda lá na província e conseguimos cobrir algumas atividades quando assim formos solicitados.
0: Muito bom.
1: Agora, temos também TikTok, que Lemba Cachoco Oficial, temos Instagram, tudo Lemba Cachoco, e temos endereços do telefônico que podem nos contactar em 929 28 70 73, temos também 949 50 93 93, podem ligar para nós, estamos abertos para qualquer tipo de atividade, qualquer tipo de ajuda que vir para nós é benéfico.
0: Muito bem, Lemba Cachoque, foi um prazer ter-te aqui e hoje é Dia Mundial da Música. Música folclórica tem muito a ver com a preservação da cultura e da identidade angolana, não é? E o nosso incentivo é continuar a fazer exatamente, porque deve-se preservar, não é? Deve continuar a música folclórica.
1: Assim mesmo, assim mesmo. E dizer que eu tenho que pedir primeiro obrigado e tentar agradecer aqui às pessoas que direito ou indiretamente trabalham com Lemba Cachoque e ajudam, né? Agradecer aí o Matheus André, estou a falar de um agente que está aí sentado, o Jeff Catibamba, estou a falar de toda a pessoa, todo o povo da Lunda, sem pôr de parte povo de qualquer artéria, todo o povo angolano, mas em especial aquele que entende mesmo bem a música folclórica tchokwe e que leva a peito. Então aí vai o meu abraço, continuem a apoiar, porque sabemos que água mole em pedra dura. Bate, bate, um dia vamos chegar lá.
0: Exatamente. Aqui a conversa com Lemba Cachoque. Um abraço, bom regresso à Lunda, não é? E obrigado pela sua presença. Agora,
1: muito obrigado.
0: 16 horas, 12 minutos.

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0: As forças políticas das mais interessadas em contar com o maior número de eleitores em 2027 também se têm desdobrado na mobilização dos seus militantes, mas não só. O MPLA, por exemplo, garante que tem feito chegar a mensagem sobre a importância do registro eleitoral a todos os angolanos, não importa a filiação partidária.
1: Estamos num processo de mobilização, sensibilização dos nossos militantes, simpatizantes e amigos do partido e dos cidadãos em forma geral para se registarem no sentido de se habilitarem para as eleições que decorrerão no próximo ano. Quem não se registar não estará nos cadernos eleitorais. Os números estão a crescer todas as semanas e há um monitoramento nacional através do grupo de apoio que está à frente deste processo a nível do partido, mas também falando com os cidadãos que não são militantes do partido, mas no sentido de cumprirem com esse dever.
0: Secretário-Geral do MPLA, Paulo Pombolo. Na província do Zaire, a Igreja Tocuista tem usado o púlpito para sensibilizar os seus fiéis a participarem do registro eleitoral, de acordo com o Dialungana Ambrósio.
2: Este é um direito para todo cidadão. Primeiro, estamos a incentivar os nossos membros. Bom, sobre a sensibilização, eu penso que hoje, domingos, temos um programa no fim do culto, realmente incentivar os membros para que, em conjunto, consiga chegar realmente até os BUAPs, para que realmente consiga alistar-se e fazer a revisão daquilo que é necessário para que consiga passar nas eleições.
0: A Igreja Tocuista incentiva cidadãos em idade eleitoral a efetuarem o registro eleitoral. Na Lunda Norte, os cidadãos confirmam presença nos BUAP para a prova de vida e garantem que o processo é simples e rápido.
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0: São cidadãos como os que acabamos de ouvir que fazem crescer o número de eleitores registados. Uma satisfação para a diretora municipal dos registros e modernização administrativa do Chitato, Assassa Minhonga Palanca.
5: Quando se fez a abertura, o movimento estava fraco, mas nesses últimos dias está sendo mesmo muito bom. Estão a aderir. Por dia registamos 50, 100, 120, 150. Nós esses dias estamos a fazer trabalho de campo, que é primeiro ir nos bairros, fazer a sensibilização da população que é para aderirem aqui, para fazerem a sua prova de vida e quando vem aqui já vem informado.
0: Bom exemplo dos cidadãos do Chitato que faz aumentar o número de potenciais eleitores.

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0: lento, não tô preocupado. Esta música é intitulada GAD. A voz é de Nakbi. E quem está para mostrar a sua força, porque habitualmente a quinta-feira é dia de mostra a tua força, espaço em que mostramos a força e o talento de jovens angolanos pouco conhecidos, mas com muito potencial. Isto é exatamente a mostrar o seu potencial nesta música GAD. Cantor do estilo rap. Nakbi, boa tarde, seja bem-vindo. Ou altamente bem-vindo à nossa rubrica Mostra a Tua Força.
1: Boa tarde, altamente.

0: De batata pro pessoal lá de casa, muito obrigado.
1: É um prazer ter-te aqui, Nakbi.
0: Eu que me senti lisonjeado por estar aqui, pela oportunidade.
1: Muito bem, então, Nakbi, como é que nasceu a sua paixão pela música?
0: A minha paixão pela música nasceu já há alguns anos. Eu cresci num ambiente musical entre primos e irmãos, e isso influenciou diretamente naquela que é a minha vontade de fazer a música.
1: Muito bem, mas assim começou a cantar, começou imediatamente a fazer rap, fazia um outro estilo. E exatamente já há quanto tempo?
0: Há 10 anos, mas foi há 4 anos que eu decidi levar as coisas mais a sério.
1: Muito bem, mas quando fala que tomou a decisão de levar a coisa com maior seriedade, está a se referir exatamente a quê? O que é que tornou mais séria a sua aposta na música?
0: Talento e vontade nunca faltou, mas às vezes, como estamos nessa correria, para além da música, temos outras responsabilidades, que tal como adolescente, como jovem, que estamos a crescer e a desenvolver. Então, acabamos muitas vezes por estar perdido ou influenciado por coisas que muitas vezes não são aquilo que é o nosso real foco. Ao longo da nossa descoberta, ao longo de a gente crescer, a gente dá conta que a música faz. Eu principalmente dei conta que a música é a minha identidade, é aquilo que eu me sinto bem em fazer, é aquilo que eu quero apostar sério. E há 4 anos decidi fazer as coisas de uma forma mais firme.
1: Muito bem, então quero dizer que é exatamente há 4 anos que decidiu levar a música ou fazer da música uma carreira, não é?
0: Certo, certo.
1: Muito bem. E atualmente, quais são os projetos que tem? O que é que tem exatamente para oferecer ao público? Esta música saiu exatamente agora, G Antiga, vai fazer parte de algum álbum? Faz parte? Explica-nos.
0: Yeah. Essa música já saiu há algum tempo. O objetivo, basicamente, é sensibilizar, solidificar o nome Nakbi a nível nacional. A perspectiva era essa. Tem vários trabalhos por aí vindo, mas não quero ainda dar algo para o pessoal que pergunta quem é o Nakbi. Quero primeiramente solidificar o nome Nakbi, depois virá muita coisa boa que o Nakbi está a preparar.
1: Muito bem, o objetivo é exatamente mostrar que estou aqui, existo,
0: certo,
1: não
0: certo,
1: é?
0: Certo.
1: Muito bem, e como é que tem sido o caminho de um artista novo no mercado musical angolano?
0: É uma experiência não fácil, como todos os caminhos não são fáceis, mas boa, porque a força da vontade está sempre aqui. Graças a Deus estou sempre conectado com pessoas que dão aquele input para que eu vença ou vá para frente. E digo que a experiência tem sido boa, positiva.
1: E qual tem sido, assim, o maior desafio?
0: O maior desafio para quem está começando agora é a dificuldade de gerenciar a carreira em si. Porque como músico, o músico gosta mais de cantar. Mas para quem está começando agora é muito difícil ter que estar em estúdio, ter que movimentar outras dinâmicas. Porque agora, hoje em dia, o mundo da música ficou muito mais evoluído e dinâmica. Então isso acaba por afetar diretamente aquilo que é o desenvolvimento do músico que está começando.
1: Muito bem, o objetivo é sair do anonimato para ribalta, não é?
0: Certo.
1: Então precisa de muita coisa.
0: Muita coisa, muita coisa.
1: E sozinho, às vezes, não consegue exatamente ter aquele resultado que se pretende.
0: Certo, certo, certo.
1: Muito bem, mas já estamos em outubro, o que é que se pode esperar do Nakbi ainda este ano?
0: Este ano tem duas faixas já preparadas. Após as duas faixas, tem uma mixtape que virá lá mais no 2027.
1: Então está a preparar exatamente, mas a pensar já no próximo ano.
0: Certo, certo. Bem a longo prazo.
1: Muito bem. Em termos de videoclipes, como é que está o Nakbi?
0: Graças a Deus, essa música como está a receber um feedback muito positivo. O videoclipe vai estar disponível na sexta-feira às 19 horas.
1: Já foi gravado o videoclipe?
0: Já sim, já sim.
1: Muito bem. Música Gado, o que é que retrata nesta música?
0: A música Gado retrata a... basicamente, gratidão pelo percurso que eu passei. Porque diante do percurso que eu passei, eu estava tão obcecado no meu objetivo que havia me esquecido de ser grato. Quando eu dei por mim, não. Já estou num nível também que devo agradecer. Então a música reflete basicamente isso. Gratidão pelo meu percurso que eu passei.
1: Muito bem. Então foi gravado o videoclipe, não é? Foi já gravado. Certo. E sexta-feira estará disponível no YouTube.
0: No YouTube, certo, certo. Mas a música já está em todas as plataformas digitais. Quero aqui também salientar que, infelizmente, hackearam as minhas contas na noite de ontem para hoje. Facebook e Instagram, mas a música está em todas as plataformas digitais e o YouTube está aí disponível.
1: Muito bem, mas hackearam porquê? Já tinha um número considerável de seguidores?
0: Já sim, estava a ter um bom engajamento. Já estava a ter um bom engajamento e um feedback muito positivo. Epá, não sei se hackearam porquê, mas enfim, aconteceu, a gente tem que dar a volta por cima.
1: Muito bem, e criar novas contas e maior segurança também.
0: Certo,
1: não é?
0: certo. Aprende-se com os erros.
1: Muito bem, já a terminar, gostaria de deixar o terminal para quem possivelmente poder ajudar.
0: Para quem quiser trabalhar com o NECB, o terminal 922-67-66-69. 922-67-66-69.
1: Muito bem, NECB, foi um prazer ter-te aqui. No nosso momento, mostra a tua força. Eu desejo saúde, muito sucesso para ti.
0: Obrigado.
1: Muito bem, agora 16 horas 37 minutos. Daqui a pouco, toca poupar.

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0: agora, estimado ouvinte, 16 horas 44 minutos. Continua o seu Altamente na sua Rádio Nacional de Angola. Hoje, primeiro dia do mês de outubro. E agora sim, a nossa rubrica Toca Poupar, porque hoje é dia de Toca Poupar, quinta-feira. E chegamos ao último trimestre do ano. Ainda há tempo de salvar as suas finanças. E o nosso tema de conversa hoje, na nossa rubrica Toca Poupar, com Mário Bragança, economista habitual, aqui na nossa rubrica Toca Poupar. Boa tarde, doutor.
1: Boa tarde, Fábio. Boa tarde, ouvintes da Rádio Nacional de Angola.
0: Muito bem, então o nosso tema é exatamente último trimestre do ano. Estamos em outubro, já agora feliz mês de outubro, doutor.
1: Muito obrigado, igualmente, não é?
0: Que seja bom este mês.
1: Sim.
0: Ainda é possível recuperar uma vida financeira que não correu como planeado
1: no último trimestre
0: do ano?
1: Sim, ainda é possível, né? As finanças têm analogia com o desporto, né? Nós podemos fazer uma não muito boa primeira parte, mas a segunda parte, ou os últimos minutos da segunda parte, podem dar vitória. Então daí a pertinência de um tema como esse, né?
0: Exatamente. E qual deve ser o primeiro passo de uma pessoa, por exemplo, que chega ao último trimestre ou o mês de outubro sem poupanças?
1: Ah, bom, sim. A poupança é um dos critérios da boa gestão financeira. Aliás, é o tema, até agora continua sendo o nosso tema do nosso espaço, né? Mas não é o único bom indicador. Há outros indicadores para nós analisarmos a perspectiva das finanças. Um outro indicador muito bom é a capacidade da pessoa agregar valor à sua vida. Ou seja, as pessoas podem não ter um grande ritmo de poupança, mas se agregam muito valor, têm boas entradas, as suas finanças podem ficar relativamente equilibradas. Isso existe. Porque também tem que haver esse equilíbrio entre as entradas e a contenção, quer dizer, que é a poupança, a forma de gestão. Fazendo uma analogia com o desporto, é saber atacar, mas também tem que saber defender. Ou seja, não basta só defender bem, ou seja, saber poupar que vai garantir necessariamente a vitória. Então é preciso haver esse equilíbrio com essas duas dimensões.
0: Muito bem, quero dizer que nesta fase do ano, Mário Bragança, é importante fazer um diagnóstico realista das nossas finanças antes mesmo do ano terminar.
1: Sim, esse é o grande detalhe, que é para aquelas pessoas que eventualmente estão a sentir que ainda estão um pouquinho atrasados em relação aos seus objetivos, é fazer esse diagnóstico, como é que está, qual é o teu nível de rendimento, o patrimônio atual. E aqui o patrimônio não é só patrimônio numa perspectiva bruta, mas o patrimônio numa perspectiva líquida, ou seja, aquilo que realmente nós temos e a diferença com as nossas dívidas, os nossos passivos. Sim, porque há pessoas que só olham nos seus ativos e esquecem questão de observar os passivos, as dívidas.
0: E a questão é exatamente esta: como reorganizar o orçamento familiar para os 3 meses que faltam?
1: Bom, o primeiro detalhe é que muitos não têm orçamento, nem gostam. Quando se fala de orçamento, dá alergia. Então, está na hora mesmo de fazer esse esforço, porque vale a pena fazer o exercício do orçamento. Algumas pessoas dizem, olha, mas já ganho pouco, a situação está apertada. Olha, maior é a necessidade, quer dizer, aquilo que se diz, quando a pessoa já está mesmo no poço, maior é a necessidade de racionalizar os seus recursos.
0: E nesse período, como fazer um orçamento, já no último trimestre?
1: Bom, a mecânica do orçamento é simples. Ele tem basicamente 3 quadrantes. O primeiro quadrante é a edição das receitas, as entradas. Aqui a entrada mais famosa é o salário. Mas é claro, quem no mundo atual não podemos ficar só no salário. A maior parte das pessoas também pensa em outros rendimentos adicionais, que pode ser pro labor, para quem é empreendedor, ou ainda juros, porque é quem faz aplicações, rendas, enfim, ou até mesmo dividendos para aquelas pessoas que têm negócio ou têm participações em alguma empresa. Esse é o primeiro quadrante. Depois disso vem o segundo quadrante, que são das despesas. E nós aqui escolhemos que o primeiro item das despesas tem que ser ligado à habitação. Esse é, porque é ali onde a nossa referência é a nossa habitação, a nossa casa. É aqui onde vem a questão da renda, eventualmente a manutenção. As casas também precisam de manutenção, periodicamente. Enfim, água, luz, enquadra-se aqui nesse item. E depois avançamos para outras rubricas, né? A questão da alimentação, que infelizmente em Angola tem um grande peso, segundo a nossa constatação, mais de 60, 70% do valor das despesas em muitas famílias acaba por entrar na alimentação, que não é um bom indicador. Isso não é um bom indicador, porque quer dizer que a maior parte das pessoas está a viver praticamente só para se alimentar, mas a vida não é só alimentação, tem outros itens, né? E ainda avançamos, tem o transporte, tem a própria saúde, que é um detalhe importante. Sem saúde a produtividade diminui, e também o lazer. Muitas pessoas esquecem de reservar algum valor para o lazer, acham que o lazer é um luxo, mas não, faz parte da saúde mental, faz parte da produtividade.
0: Então quero dizer que para quem não tem um orçamento, não é? Acaba por ser hora, pode-se momento de fazer um orçamento, ainda pode, ainda vai a tempo.
1: E deve fazer mesmo.
0: Deve mesmo fazer.
1: Sim, porque ele realmente é um pouco exigente e depois ele dá uma grande descoberta. Quando nós terminamos o orçamento, geralmente ficamos com uma sensação de que estamos a ganhar menos do que queremos. Quase todo mundo passa por isso na primeira versão. Mas é aí onde está a beleza do orçamento, porque permite fazer reajuste nas tuas despesas. Em alguns anos você vai dizer, não, peraí, por que eu estou a gastar mais do que se calhar posso reajustar? Há alguns bens que podes adquirir, bens substitutos, que são mais baratos, talvez até com mais qualidade. E aí vais ter dinheiro para alocar verdadeiramente para outras necessidades.
0: E quem chega nesse período, doutor, colocas a mão na cabeça a dizer que infelizmente não consegui fazer nada.
1: Também é um pouco aquilo que nós no nosso livro de educação financeira falamos, a metodologia da avestruz, né? Pôr a cabeça dentro do perigo, pôr a cabeça dentro da terra, né? É uma forma de fugir dos problemas, se alienar, vamos assim dizer. É uma metodologia, porque algumas só escolhem, mas não é a mais adequada, porque aí só estás a adiar o problema. Por vezes é melhor enfrentar, ainda que seja um pouquinho doloroso inicialmente, mas você vai, de forma gradual, encontrar soluções.
0: Quais são os erros financeiros mais comuns que as famílias cometem nesta fase do ano?
1: Bom, primeiro, o grande erro que nós notamos aqui em Angola é não assumir a sua identidade. Querem mostrar que são muito melhores do que realmente são. Aparentar diante dos outros, dos vizinhos, dos amigos, enfim, dos colegas. Querer aparentar. E esse jogo da aparência é um dos maiores inimigos do ponto de vista financeiro. Raramente a pessoa ganha o jogo se entrar nessa abordagem.
0: E para quem já neste último trimestre não conseguiu exatamente fazer aquilo que pensou do ponto de vista financeiro, não é? As conquistas e tudo mais, o que é que pode fazer ainda?
1: Bom, na vida geralmente o sucesso é feito passo a passo. Por vezes nós queremos, desejamos algo grande e por vezes o básico ainda nem fizemos. Então, mesmo a pessoa pode dizer, não, olha, só sobraram 3 meses, mas ainda assim tenta então pelo menos fazer esse o básico. Cumpra pelo menos 10%, 20% da tua meta, ou pelo menos uma parte dessa tua trajetória. E é bem provável que depois de cumprir esses 10%, vai vir motivação para 30% ou mesmo 40%, quiçá mesmo 50%. Ou seja, chega no fim e diz, pô, valeu a pena ouvir o Toca Poupar, né? Seguir. E hoje eu cobri mais de 50% da minha meta, aquilo que parecia que se calhar eu não ia chegar nem em 10 ou 15, mas afinal cheguei, consegui conquistar uma parte e ter a motivação para no próximo ano então fechar.
0: Quer dizer, ainda há possibilidades de recuperar alguma coisa em outubro,
1: claro.
0: neste último trimestre do ano.
1: Exatamente, até porque há uma lei muito poderosa que se aplica em quase todas as áreas da vida, que é a lei do Pareto, que diz que 20% do nosso esforço dá 80% dos resultados. Então, 3 meses, digamos, estamos a falar, é 1/4, é 25% do tempo, do ano. Quer dizer que em 25% desse tempo você pode fazer ainda coisas boas. Pelo menos 80% você ainda pode sonhar. Essa lei diz isso.
0: Com alguma disciplina, determinação, se consegue sim.
1: Exatamente. É mais difícil do que quem começa a partir já de janeiro, né? Mas ainda assim é possível fazer coisas interessantes. O importante é conquistar alguma coisa, né? O jogo da vida é esse, é a conquista diária, passo a passo.
0: Exatamente. Cometeu alguns erros, teve as oportunidades que teve desde o princípio do ano até o último trimestre, não conseguiu. Há quem não, o salário é coxito, a quem mesmo cometeu alguns erros, mas diz aqui o doutor que neste último trimestre ainda é possível. Pode fazer alguma coisa, pode conseguir.
1: Sim, até porque é um mês muito bom para quem quer agregar mais valor. É um mês que, por norma, há mais dinheiro a circular, por várias razões, né? É a fase do 13º, nesse trimestre, é a fase que muitas pessoas também recebem subsídio de férias, porque há quem guarda, acumula as férias até o limite. Enfim, há bônus, enfim, e também as pessoas ficam mais otimistas, e também há pessoas que fazem poupança para gastar mais nesse último período do ano. Então é um bom período para sonhar e agregar mais valor.
0: Muito bem, doutor Mário Bragança, obrigado pela sua disponibilidade sempre de estar aqui na nossa rubrica Toca Poupar, é sempre muito bom.
1: É sempre um prazer, né, servir, e esperamos que continue a ser útil, né? Temos recebido bons feedbacks e que, acima de tudo, as pessoas põem em prática para o bem da sociedade e que brevemente tenhamos uma economia, uma sociedade bem melhor.
0: Muito bem, último trimestre do ano, ainda há tempo de salvar as suas finanças. Aqui a conversa com o economista Mário Bragança, da nossa rubrica Toca Poupar.

0: E agora sim, estimado ouvinte, no primeiro dia do mês de outubro, Dia Mundial da Música e também Dia Internacional do Vegetarianismo, estamos nós a colocar ponto final nesta edição de quinta-feira. Recebo o abraço da Maria Massunga na realização, a produção e assistência de Maria Canoeira, no comando técnico Ngumba Souza, e a falar para si, estimado ouvinte, eu, Fábio Josemar. Um abraço, até amanhã, até altamente.
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4: Boa tarde. Rádio Jornal, quinta-feira, 1 de outubro de 2026. Até às 19, 2 horas de informação no seu fim de tarde. E começamos com o informativo. O Instituto Angolano de Controlo do Cancro promete uma frente agressiva positiva de informação para a prevenção e combate da doença. O Ministério das Pescas e Recursos Marinhos esclarece as mortes de peixes na Baía de Luanda na última sexta-feira. Moscovo elogia relações sem precedentes com Pequim no Dia Nacional Chinês. A abrir, seguimos até ao município fronteiriço do Luvo, na província do Zaire, onde já é um facto o pagamento de portagem à luz da nova estratégia do governo angolano. O posto fronteiriço do Luvo deu início oficial à cobrança das portagens nos 3 locais selecionados na primeira fase. Norberto Francisco, boa tarde.
5: Boa tarde, vamos ouvir um dos camionistas que já fez o pagamento da portagem. Muito boa tarde, o seu nome?
6: Sim, boa tarde, boa tarde. Eu chamo-me Mayangelo Keba Bernal.
5: Vem de onde e para onde vai?
6: Eu venho da África do Sul, vou na RDC Kinshasa.
5: Exato. Já fez o pagamento da portagem?
6: Sim, já fez.
5: Como é que foi o processo?
6: O processo foi muito bem. Paguei 85 mil kwanza no caminhão.
5: Muito obrigado e boa viagem.
6: Obrigado também.
5: Ok, foi assim o testemunho de um dos automobilistas que já fez o pagamento da portagem. Ele que vem da África do Sul e passa para a República Democrática do Congo através do posto fronteiriço do Luvo e já fez o pagamento da portagem. Para testemunhar este ato, está presente aqui no posto fronteiriço do Luvo, administrador do Fundo Rodoviário e Obras de Emergência, Miguel Catraio, que nesta altura já fala para a imprensa e vamos ouvi-lo.
7: Nesta primeira fase, o pagamento será feito unicamente de forma eletrónica. Foram instalados os terminais de pagamentos automáticos, TPAs, para o multicaixa. O condutor que dispor de um cartão multicaixa poderá fazê-lo no momento da passagem. Condutor sem carga, já o condutor com carga, como tem que fazer toda a sua declaração, poderá fazer o pagamento também na AGT via o TPA. O pagamento em efetivo, ou seja, em cash, só será possível via as agências bancárias, ou seja, o condutor solicitará as RUPs necessárias, que têm uma validade de 30 dias, e a cada passagem, a cada momento, dia de passagem, poderá deslocar-se na agência bancária, apresentar a sua RUP, referência única de pagamento de Estado, e fazer o pagamento em efetivo. Mas no momento da travessia, o método de pagamento será sempre eletrônico. Não haverá aqui circulação de dinheiro em mão.
5: Ouvimos o administrador do Fundo Rodoviário e Obras de Emergência, Miguel Catraio, ele que testemunhou este ato de abertura de pagamento de portagem a Pedro Lopes, Norberto Francisco, a partir do posto fronteiriço do Luvo, município com o mesmo nome aqui na província do Zaire.
4: Pagamento da portagem em Angola já é um facto. Esta é uma matéria que a RNA vai seguir em permanência nesta quinta-feira informativa, em que também lhe dá conta da abertura da campanha Outubro Rosa 2026. O momento serviu para o Instituto Angolano de Controlo do Cancro anunciar uma frente agressiva, no bom sentido, de informação sobre a prevenção e combate à doença. Dados do Instituto mostram que nos últimos tempos Angola tem registado anualmente 500 novos casos de cancro da mama, que impõe uma nova era de informação sobre a doença. No lançamento da campanha, a diretora clínica do Instituto Angolano de Controlo do Cancro, Isabel Salles, avançou que a maioria dos casos de cancro da mama chega em estado avançado e com pouca margem de cura.
8: Nós temos tido mais de 500 casos novos por ano. Daí a preocupação e principalmente porque quase que 90% desses casos chegam já a estadio bastante avançado. Numa etapa em que, digamos, falar em cura é quase que impossível. O que nós fazemos é melhorar a qualidade de vida, dar o tratamento adequado, no sentido de minimizarmos os sintomas. Mas o índice de pacientes que recebe de fato a cura ainda é pequeno, tendo em conta o estado em que chegam ao nosso hospital. Então a preocupação é esta, no sentido de informar mais, de sairmos mais agressivos no sentido positivo quanto à informação, para que cada vez mais possamos receber os casos ainda num estadio precoce e assim garantir maiores taxas de cura.
4: A diretora clínica do Instituto Angolano de Controlo do Cancro, Isabel Salles, rebateu os casos de cancro da mama em homens, um cenário muitas vezes ignorado, e avançou situações que estão a ser atendidas no Instituto.
8: Embora em índice muito menor, cerca de 1%, mas também temos pacientes cá no hospital com câncer de mama no sexo masculino. Então, toda essa informação que fazemos no sentido de vigiar, no sentido de procurar sinais que possam estar presentes do câncer de mama, é igualmente feito para homens e mulheres.
4: Diretora clínica do Instituto Angolano de Controlo do Cancro, Isabel Salles, está aberta a campanha Outubro Rosa ligada ao cancro da mama. O Ministério das Pescas e Recursos Marinhos esclarece o caso das mortes em série de peixe na Baía de Luanda. A ocorrência foi registada na última sexta-feira, 25 de setembro de 2026. O quadro foi divulgado pelas organizações não-governamentais Eco Angola e Guardiões da Costa Mangolé. Para já, o Instituto Nacional de Investigação Pesqueira e Marinha assegura que mantém em curso um programa regular de monitorização ambiental da Baía de Luanda, no âmbito do qual são efetuados registros diários das condições da água. De acordo com o técnico sénior do Instituto Nacional de Investigação Pesqueira e Marinha, Paulo Coelho, o caso deveu-se à redução do teor de oxigênio dissolvido comparativamente aos valores normais.
9: Relativamente aos dados registrados no dia 25 de setembro, verificou-se uma redução do teor de oxigênio dissolvido com valor de aproximadamente 2 ml por litro, em comparação com os valores habitualmente registrados, que variam entre 3.4 e 4.5 ml por litro. No mesmo período, o valor da fluorescência registrado em sítio, no local, na nossa estação fixa, foi de aproximadamente 1.61 microgramas por litro. A fluorescência é utilizada como indicador da presença da clorofila, permitindo acompanhar a concentração da biomassa fitoplanctônica na água.
4: Para além dos dados no local, o Instituto Nacional da Investigação Pesqueira diz que a investigação científica recorre a dados do satélite para a complementariedade da informação. Segundo Paulo Coelho, a informação atual mostra uma evolução favorável com valores próximos dos habitualmente registados.
9: Os dados de satélites disponíveis no Copérnico Climático Datastore, que é uma plataforma, indica para a região de Luanda concentrações de clorofila de aproximadamente 2,5 miligramas por metro cúbico, que equivale a 2,5 microgramas por litro. Os valores observados não indicam concentrações elevadas de clorofila na área considerada, sendo compatíveis com uma ocorrência de baixa a moderada intensidade e de extensão espacial limitada. Os dados de monitorização obtidos no dia 25 de setembro mostraram, uma vez que nós temos um programa de monitorização diário, uma evolução favorável dos parâmetros observados. Isto é, o oxigênio que saiu de 2 ml e subiu para 3.5 ml por litro, com valores próximos dos habitualmente registrados, não se verificando a persistência das condições observadas no dia 25. Quer dizer que nós tivemos um ecossistema restaurado e voltou às condições normais.
4: O Ministério das Pescas e Recursos Marinhos esclarece o caso das mortes em série de peixe na Baía de Luanda. A ocorrência, que também teve o registro na alteração da água, foi consumada na última sexta-feira, 25 de setembro de 2021. e 26. Atualidade internacional, o presidente da Rússia, Vladimir Putin, enalteceu hoje as relações com a China por ocasião do Dia Nacional Chinês, afirmando que estas se encontram num nível sem precedentes. Para Putin, Rússia e China estão a desenvolver importantes projetos conjuntos em diversos domínios e a coordenar esforços em questões internacionais para construir uma ordem mundial multipolar mais justa. O presidente russo tem essas notas na mensagem de felicitações enviada ao homólogo chinês Xi Jinping por ocasião da festa nacional que assinala a fundação da República Popular da China em 1949. E por cá, o presidente da República, João Lourenço, também felicitou o homólogo chinês Xi Jinping por ocasião do 77º aniversário da instauração da República Popular da China. Na mensagem, João Lourenço, em nome do governo angolano e em seu próprio, destacou o papel construtivo desempenhado pela China ao longo das últimas décadas, particularmente no contributo para a construção de uma ordem mundial mais inclusiva, assente na defesa do multilateralismo e na promoção de um modelo de desenvolvimento económico, social e tecnológico centrado no ser humano. O chefe de Estado angolano reiterou igualmente a disponibilidade de Angola em manter abertos os canais de comunicação a todos os níveis, com o propósito de prosseguir o estreitamento dos laços de amizade e cooperação entre os dois países. Ainda da agenda do Presidente da República, João Lourenço conferiu hoje posse aos novos responsáveis dos órgãos da Justiça e das Forças Armadas angolanas. Entre os empossados estão o Vice-Procurador-Geral da República, o Procurador Militar das Forças Armadas angolanas, juízes conselheiros do Tribunal Supremo e do Tribunal Supremo Militar, além de Procuradores-Gerais Adjuntos da República. Recordamos os títulos deste informativo. Instituto Angolano de Controlo do Cancro promete uma frente agressiva positiva de informação para a prevenção e combate da doença. Ministério das Pescas e Recursos Marinhos esclarece as mortes de peixe na Baía de Luanda na última sexta-feira. Moscovo elogia relações sem precedentes com Pequim no Dia Nacional Chinês.
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4: Hoje é dia de Azimut Atualidade. O tema em debate será a reforma da função pública, desafios para a eficiência e sustentabilidade do Estado. São 17 horas e 12 minutos.

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0: Sim.
1: Angola que canta, a voz de Paulo Flores, nesta edição de quinta-feira do Rádio Jornal, que será também a última edição de Azimut Atualidade. O Azimut Atualidade começa agora.
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1: Está no ar, como disse, a última edição da Azimut Atualidade, o espaço que até aqui era dedicado à análise dos factos que marcam o desenvolvimento da economia angolana. Última edição, na perspectiva da nova programação que a Rádio Nacional de Angola dará início a partir da próxima segunda-feira, 5 de outubro.
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1: A reforma do funcionário público, desafios para a eficiência e sustentabilidade do Estado, é o tema de abordagem desta edição da Azimut Atualidade, que tem o Romão Ferreira na realização. Os cuidados técnicos estão a cargo do Wilson Fernandes e para moderar estou eu, Mateus Fula.
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1: Está lançado o tema de conversa para este número da Azimut Atualidade. Por isso, mantenha-se em nossa sintonia e saiba um pouco mais sobre como preparar uma melhor reforma depois de muitos anos de trabalho prestado ao Estado.
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Por enquanto, vamos à atualização das principais notícias económicas e financeiras que estão a marcar a atualidade nacional e internacional. Nesta quinta-feira, o executivo angolano já não vislumbra qualquer ajuste nos preços dos combustíveis a curto prazo. Apesar das incertezas nos mercados internacionais do petróleo, que está a exercer pressão sobre os preços dos derivados do petróleo, o executivo angolano justifica esta medida com a falta de espaço fiscal para novas atualizações. O Ministério das Finanças reafirma, por isso, o compromisso com a sustentabilidade das finanças públicas. Os produtores agrícolas da província do Huambo vão ver reduzidas as perdas das suas produções com a entrada em funcionamento do centro logístico da Caala, prevista para a próxima semana. A infraestrutura concorre ainda para impulsionar o aumento da produção agrícola em grande escala no Huambo. E para lá das nossas fronteiras, o preço do petróleo continua a valorizar nos dois principais mercados internacionais das matérias-primas energéticas. Os preços do crudo regressaram às subidas esta quinta-feira, enquanto os investidores procuram mais sinais sobre os fluxos que chegam do Médio Oriente. Na plataforma eletrónica de Londres, o barril de Brent, que serve de referência às exportações angolanas, continua a valorizar, nesta altura, 2,64% para os 100,62 dólares. Já do outro lado do Atlântico, o petróleo leve WTI, negociado em Nova York, está avançando.

0: registrar neste momento 2,3% para os 92,35 dólares por barril. O petróleo bruto subiu pelo terceiro mês consecutivo, em setembro, uma vez que Washington e Teherão não conseguiram avançar rumo a um acordo de paz duradouro que reabrisse totalmente o Estreito de Hormuz. Estas são as principais notícias económicas e financeiras que marcam a atualidade nacional e internacional nesta quinta-feira. Já já vamos ao tema de abordagem escolhido para esta última edição da Azimut Atualidade, que tem a ver com a reforma da função pública, desafios para a eficiência e sustentabilidade do Estado. Antes de seguirmos em frente, vale recordar que esta é a última presença do Azimut Atualidade, em função da alteração que vai sofrer a grelha de programação da Rádio Nacional de Angola a partir da segunda-feira, 5 de outubro. Deixaremos de ter o Azimut Atualidade na grelha de programação da RNA, mas vamos ter certamente um novo espaço que se vai dedicar à abordagem de assuntos de economia. 17 horas e 33 minutos, agora sim, seguimos com a abordagem do tema de hoje, e dada a importância de que se reveste o assunto e para uma melhor compreensão, são nossos convidados o Dr. Adão Holoka Kambambe, é o diretor de operações, de gestão de ativos e responsabilidades da Fênix Pensões. Está também connosco a doutora Agbessi Neto, é jurista e especialista em Direito do Trabalho. E estão também connosco os economistas Afonso Malaca e Arsênio Bumba. Boa tarde a todos e bem-vindos à Rádio Nacional de Angola. O Instituto Nacional de Segurança Social também foi convidado para estar presente, mas infelizmente, por razões alheias à nossa vontade, não foi possível materializar esse desejo. E para começarmos o nosso debate, pergunto ao Dr. Afonso Malaca, quando falamos em reforma do funcionário público, do que é que estamos a falar exatamente? Aposentação, reorganização da administração pública, renovação de quadros ou uma combinação destes elementos?
1: Boa tarde novamente aos ouvintes da Rádio Nacional e aos meus companheiros de painel. Certamente que a conjuntura revela que quando falamos da reforma temos que pensar nesses aspectos todos. Temos que pensar no funcionário público que tem idade ativa e enquanto puder vai cumprindo com aquilo que são as suas responsabilidades. Temos que olhar para a substituição dos funcionários públicos, temos que olhar para aquilo que é a redução do poder de compra do mesmo, o tipo de reforma, e temos que ter em atenção que tudo isso impacta no cotidiano das famílias, das empresas, e isso é fundamental para que as mesmas coexistam com uma política que nós temos hoje, modesta parte. Eu penso que nós temos que olhar para a reforma do funcionário ou a reforma de qualquer Estado, sempre na perspectiva que só é possível fazer se nós temos em atenção que, na expressão normal de um Estado, as pessoas têm um tempo de idade ativa, têm um tempo com capacidades produtivas muito mais elevadas, e depois, certamente, que aquilo que é o comportamento normal do ser humano, as pessoas depois terão que passar para um outro estágio. E isso faz-se com um processo de substituição de quadros, isso faz-se com um processo de leis e procedimentos que são importantíssimos, que qualquer Estado tenha atenção, e muito mais Estados como o nosso, que têm uma média de idade muito acentuada, em que a idade ativa por si só pode representar sempre uma mais-valia para o desenvolvimento do nosso país.
0: Doutor Arsênio Bumba, que modelo de reforma poderá garantir uma saída digna dos trabalhadores sem comprometer a sustentabilidade das contas do Estado?
2: Boa tarde, ouvintes da Rádio Nacional de Angola. Boa tarde, colegas de painel. Boa tarde também, Mateus Fula. Bem, nós quando olhamos para, primeiro dizer que quando olhamos para esta questão sobre a reforma da função pública e olhar para os desafios que tornam o nosso Estado mais eficiente e mais sustentável em termos daquilo que é o papel da função pública, nós temos que entender que Este é um processo. O processo de reforma é sempre um processo que visa tornar o nosso Estado mais funcional, mais produtivo, redução da burocracia, e temos que olhar também numa capacidade mais célere de se fornecer os serviços públicos, e temos que olhar também numa melhor organização daquilo que são os recursos humanos do próprio Estado, e depois temos que também olhar na necessidade de termos, portanto, a administração pública mais próxima do cidadão. Portanto, e quando nós olhamos para aquilo que é a nossa função pública, nós temos que analisar se, de facto, ela está a ter a capacidade de garantir este funcionamento eficaz do nosso Estado. E, portanto, nós temos que reparar que, se nós olharmos para aquilo que é a realidade atual dos números, em termos de funcionários públicos, nós estamos com cerca de 437 mil funcionários públicos. Isto aqui excluindo os funcionários que fazem parte do setor da defesa e da segurança. Estamos aqui a falar dos funcionários que estão enquadrados no setor da educação, no setor da saúde, no setor da justiça, no setor do ensino superior e outros setores que têm uma relação direta com o cidadão. E, portanto, e um dos grandes desafios do nosso país, do nosso Estado, é responder, é que o nosso Estado tenha que ter capacidade para responder em tempo útil e aquilo que é a demanda que a população tem sobre os serviços do Estado. E quando olhamos para isso, nós vamos olhar se o número de pessoas que estão na função pública é suficiente para atender esta demanda, tendo em conta também o crescimento populacional, que a população cresce todos os anos, portanto é dinâmica. Se nós olharmos para a taxa de crescimento populacional, estamos a falar em numa média de 3.5% ao ano, e portanto isto envolve que o Estado todos os anos ou tem que admitir novos funcionários para poder ter uma capacidade de resposta eficiente, ou então os funcionários públicos têm que ter capacidade de poder, portanto, desdobrar e dar resposta àquilo que são, portanto, as necessidades da população. E isto pressupõe, por um lado, portanto, se há necessidade de haver este acompanhamento, portanto, em termos de pessoal, para dar resposta à população, isto envolve um elemento que nós, o Estado, tem também, que é um grande desafio, que é a questão orçamental, a questão da economia. Portanto,
0: voltar a este assunto da economia. Deixa-me dirigir-me aqui à doutora Agbessi Neto. Do ponto de vista jurídico, doutora, quais são os princípios que devem ser respeitados numa reforma desta dimensão, particularmente no que diz respeito aos direitos e garantias dos funcionários?
3: Bem, muito obrigada, Fula, pela palavra. Nós podemos falar da reforma da função pública ou do funcionário público, são coisas distintas, não é? Então, quando fala de direitos e deveres do funcionário, isto remete-me mesmo à reforma da função pública. E quais são os princípios? Um é a justiça. É a justiça porque ao longo desses anos nunca se compreendeu, afinal, o que é que estava na base da distinção salarial dos vários funcionários públicos, mesmo do setor público administrativo direto do Estado, dependendo do ministério a que pertencesse. Portanto, nós temos várias tabelas salariais em vários diplomas dispersos. Então, há neste momento em curso um programa para a introdução ou para a implementação de uma nova arquitetura remuneratória da função pública, visando precisamente corrigir essas distorções, desigualdades, injustiças entre, portanto, diferentes funcionários que não se compreendem, a razão porque uns ganham mais e melhor que outros, até porque, ainda que tivessem a mesma categoria ou categorias equivalentes, a mesma formação, o mesmo tempo de serviço, o facto é que os funcionários públicos acabavam por ter salários bastante díspares. Quem de nós não conhece, a nível dos ministérios, a luta que os funcionários faziam e ainda fazem para integrar as chamadas carreiras especiais, Porque a diferença entre estar numa carreira especial e na carreira geral, independente de ser técnico superior ou técnico médio, era simplesmente abismal. E para não falar dos complementos, aqui uns têm direitos e outros não, e uma série de benefícios, em muitos casos oculto, não porque se escondesse, mas porque não se revela, portanto, o cómputo total e o impacto desses complementos e benefícios no salário dos funcionários públicos de determinados sectores, que acabavam vencendo na prática valores muito superiores aos dos outros funcionários. Então aqui o primeiro aspecto da reforma tem a ver com a introdução da justiça salarial, fazendo portanto equivaler, corresponder, independentemente do ministério ou da área em que estiver, fazer corresponder os salários de um professor, de um enfermeiro, de um médico, fazer corresponder, portanto, ter aí um critério para fazer corresponder uns e os outros e portanto, estabelecer aqui a justiça salarial e fazê-lo com maior transparência, também para deixarmos de ter muita remuneração oculta que realmente redunda no final do dia em injustiça salarial. Claro, a questão da sustentabilidade remete-nos para a capacidade que hoje tem para sustentar esta almejada reforma e torná-la compatível com os anseios dos funcionários públicos, as reivindicações dos sindicatos que têm vindo a trabalhar imenso nesse segmento.
0: Muito bem, ouvimos então a doutora Agbessi Neto, que é jurista. Deixa-me dirigir-me agora ao doutor Adão Oloca. Tendo em conta o número de funcionários públicos, e foi já aqui avançado um número pelo doutor Arsénio, que funcionários, ou qual é o número de funcionários que estão atualmente em condições de reforma e qual poderá ser o impacto financeiro desta transição para o Estado?
2: Prontos. Aqui o número indica uma diferença abismal com aqueles que estão assegurados. O número está em 437,
0: foi dito aqui pelo Dr. Arsénio Bomba.
2: E só estão assegurados até março de 2026 288.381.
0: A que é que se deve esta situação, doutor?
2: Exatamente, porque deve-se à eficiência na fiscalização das empresas incumpridoras.
0: Portanto, eficiência ou ineficiência?
2: Ineficiência, obrigado pela correção. Ineficiência, porque como imaginem que nós temos como contribuintes, aqui estava a cometer um erro, peço perdão.
0: Por favor.
2: Peço perdão. É, para os pensionistas, só os pensionistas, né? Nós só temos 161.921. No final de 2025. Em março, temos 169. Em março de 2026. Comparando.
0: Deixa-me só perceber, quando diz
2: 169.118 pensionistas.
0: Isto até finais de 2025?
2: Não. Este é em março de 2026.
0: Ah, este é já de 2026. Pois. Portanto, os 161.961 até finais de 2025.
2: Exatamente.
0: Este valor que avança agora, 169.118, até março de 2026.
2: Pois. Muito bem. Se compararmos com o número que está registado, que são de 400, existe uma diferença muito, muito grande. E depois temos aqui um outro problema, que é a nossa economia estar muito informal. Como chegar até esta gente? Existe um desconhecimento para
4: para essa população que é a maior na nossa economia. Ora, nós ao pensarmos na sustentabilidade, temos que ter três palavras fundamentais: a cobertura, a eficiência e também a sua gestão dos ativos.
0: Um dos aspectos que foi levantado aqui pelo doutor foi a ineficiência. O que é que está a ser feito para se contrapor isso?
4: Diria que tem havido algumas ações como, por exemplo, uma campanha que a INSS fez ir até aos mercados, mas só que pelos resultados ainda não são satisfatórios.
0: E por que é que não são satisfatórios, doutor?
4: Não temos a cultura de poupança para longo prazo. Não existe essa cultura. Este é um desafio que a própria reforma vai ter que enfrentar. Agora, que meios terão que ser feitos? Há que os especialistas sentarem e verem que caminhos que devem ser simples e rápidos para convencer o cidadão.
0: E vamos olhar aqui para um especialista, Dr. Afonso Malaca. Que caminhos é que devem ser percorridos para se elevar a cultura de poupança por parte do cidadão, segundo foi avançado aqui pelo Dr. Adão Aloca?
1: Sim, certamente que a cultura de poupança é fundamental para a sustentabilidade da economia de qualquer Estado. Nós, se tivermos uma economia em que os cidadãos não têm muita capacidade de poupança, inequivocamente também está-se a retirar aqui oportunidades da mesma, gerar riqueza e dar oportunidades a outros setores da mesma economia. E o que nós conseguimos ver é que um bocadinho voltado à condição social atual, as pessoas não têm, primeiro, cultura de fazer poupança e depois também muitas vezes não têm recursos suficientes para fazerem a poupança. Porque muitas vezes vivem num trade-off entre poder escolher se com os recursos que obtêm têm que fazer face àquilo que são as suas necessidades imediatas ou mesmo têm que fazer poupanças, porque a poupança acaba por ser sempre um investimento que as pessoas fazem para uma outra situação futura. E isto é muito por conta também do contexto e uma questão também cultural. Agora, na questão da informalidade, que foi onde o Dr. Aloca tocou, é bem verdade que o peso da informalidade na nossa economia retira em grande medida também muito do aspecto da possibilidade tanto de sustentação da questão da segurança social para poder complementar essas pessoas que não estão dentro de um processo formal de trabalho, mas que poderiam fazer as suas contribuições, precavendo aqui um futuro em que as mesmas pessoas poderiam já não estar em idade ativa e teriam aqui uma remuneração que os facilitasse em termos de sustentação. Poderiam também enriquecer ou agregar muito mais aquilo que é a arrecadação da própria segurança social. E também tem o grande desafio de que existem pessoas que, mesmo estando dentro do setor formal, terem enquadramento legal, estar dentro de uma instituição pública ou privada, o processo em si de cobrança ou de transferências dos recursos por parte desses órgãos que estão diretamente ligados também muitas vezes atrasa. Mas é certo que nós hoje temos a segurança social e os dados que eu domino, até uns tempos atrás nós tínhamos alguma sustentação boa da segurança social por conta de que, em termos de número de reformados, nós não tínhamos um peso significativo, o que permitia com que o INSS tivesse capacidade de continuar a remunerar as pensões de forma normal e tivesse até condições de fazer alguns investimentos, porque o próprio Instituto foi fazendo investimentos noutros setores ou noutras áreas para poder manter aquilo que era a sua fluidez em termos de negócio. Agora, é bem verdade que, na medida que nós formos aumentando aquilo que é a necessidade das pessoas irem para os estágios de reforma, o Instituto vai viver o desafio de que deve remunerar. E a remuneração que é feita através de uma pensão depende sempre da produção daqueles que tiverem idade ativa. Porque o dinheiro que é pago que hoje, em termos de benefício para os pensionistas, é fruto do esforço daqueles que estão em idade ativa. Este é o grande desafio hoje do nosso trade-off.
0: Doutor Arsênio Bumba, vamos... Pode ser, senhora, doutor Adão Oloca, quer rebater esta situação?
4: Não rebater, mas reforçando.
0: Muito bem.
4: Por exemplo, nesses dados que nós estávamos a abordar anteriormente, os contribuintes cresceram 2,4%. Os segurados cresceram 2,9%. Os pensionistas cresceram 4,4%. O que quer dizer que os pensionistas estão a dobrar o crescimento. Angola está ainda numa boa situação, atuarialmente, porque a pirâmide da base da população está jovem. E aqui para a velhice temos poucos velhos. E também porque o país ainda é jovem. Mas esse crescimento a dobrar começa a mostrar de que a esperança de vida também vai aumentando. Ora, então, não devemos, a sustentabilidade não se deve limitar só no crescimento dos assegurados, mas deve acompanhar simultaneamente contribuintes, pensionistas, a massa salarial, a arrecadação e as despesas. E há um outro pormenor, que é, hoje estamos, como o doutor disse, que havia condições financeiramente. Para quanto tempo? A segurança social não deve ser analisada a curto prazo, mas a longo. E porque a qualidade de vida hoje não será para a mesma para futuras gerações.
0: Neste caso, eu tenho que lhe colocar a seguinte questão. Quem vai pagar a fatura da reforma dos funcionários públicos? O Estado de hoje ou os contribuintes de amanhã?
4: Os contribuintes de hoje estão a proporcionar o pagamento para futuras gerações.
0: Então, o Estado dispõe de recursos suficientes para pagar as pensões resultantes de uma reforma mais abrangente? Porque os números aqui que foram avançados ainda não são reais, não é?
4: Não são. E aí, esta é a situação que exige fazer um estudo economista, atuários que são especialistas em fazer o estudo de esperança de vida. E porque já está aqui demonstrado que a esperança de vida vai crescendo, e esse estudo, o aconselhável é daqui a 20, a 30 e a 50 anos, para assegurarmos a sustentabilidade dessas gerações futuras. Porque se esse estudo não se fizer, estaremos naquela situação, esperar que as contribuições de hoje paguem o amanhã.
0: Muito bem. Doutor Arsênio Bumba, é possível garantir pensões dignas sem aumentar significativamente a pressão sobre o Orçamento Geral do Estado?
2: Bem, quando falamos de pensões dignas, estamos a falar um valor que permita que o reformado possa assegurar as principais necessidades que tem. E de facto, a questão do salário, a questão daquilo que é o subsídio de reforma, é sempre um desafio para qualquer Estado. E nós temos estado a verificar no nosso país, em concreto, portanto, tem havido uma situação económica que é relacionada com a inflação, e a inflação acaba por prejudicar aquilo que é o rendimento também das famílias e das pessoas. E, portanto, uma correção do ponto de vista, uma correção monetária, portanto, tendo em conta esta inflação, é sempre um exercício que deve ser feito por uma economia, para não comprometer aquilo que é o poder de compra, portanto, das famílias. E, portanto, nós temos que olhar aqui para a nossa realidade, e aumentar os salários, aumentar as pensões, significa dizer também que a nossa economia tem que crescer para o Estado, o Governo, permitir fazer este aumento. Se a nossa economia não crescer, portanto, para o Estado fica insustentável fazer um aumento do salário, um aumento da pensão, porque isso depois vai, do ponto de vista orçamental, cria-se um déficit orçamental, e quando há um déficit orçamental, para poder equilibrar, o Estado tem que fazer, ou o Governo fazer empréstimos, e isto depois acaba por comprometer também as gerações futuras, dívida para o Estado. Portanto, aqui há um dilema, há um trade-off, buscando aqui a expressão do Dr. Afonso Malaca, que do ponto de vista orçamental é sempre um exercício muito difícil, mas na medida do possível nós temos estado a verificar que o Estado tem estado a fazer aumentos que são importantes. Só neste ano houve um aumento geral de 10% para a função pública, tendo em conta esse aspecto também da inflação.
0: Doutora Agbessi Neto, vamos olhar aqui para um outro ângulo dessa questão, que é a continuidade da qualidade do trabalho. Como é que se evita que uma reforma provoque a perda de quadros experientes em setores estratégicos do Estado?
3: Bem, penso que esta reforma visa precisamente fazer o contrário, não é? Está-se a referir às pessoas que se reformam e chegam ao tempo de vida útil, é isto?
0: Exatamente, mas que cuja experiência, uhum, não é, ainda possa ser benéfica para o exercício da função.
3: Bem, na verdade, a reforma não precisa retirar o reformado necessariamente da vida ativa, não é? Formalizar a reforma, enquanto for possível e houver interesse de parte a parte, é possível manter ainda o reformado em determinadas funções, para aquilo que, enfim, ele tiver aptidão para o fazer. Agora, o Estado tem que, Estado, qualquer entidade patronal, seja ele entidade pública ou entidade privada, tem naturalmente os seus próprios mecanismos de ir fazendo a substituição desta mão de obra, porque ninguém é insubstituível no final do dia e ninguém é eterno. Então nós temos que ter um programa de formação e de admissão de novos quadros e capacitação desses quadros para que efetivamente continuem a dar resposta à demanda social.
0: Mas a atual estrutura remuneratória e contributiva está preparada, na sua visão, para responder ao envelhecimento da função pública?
3: Não creio que esteja.
0: Porquê, doutora?
3: Eu acho que está tudo muito ligado à nossa realidade, à nossa história, não é? Nós temos pessoas da geração do Fula, muitas das quais não puderam estudar na altura em que era suposto terem estudado. Uma população residual que foi fazendo a formação superior nos últimos anos. Mas claro que já não é a mesma coisa, óbvio. Então, nós temos pessoas, ao mesmo tempo, que não tinham tanta formação, mas estavam bastante capacitadas para fazer o seu trabalho. Dou, por exemplo, na minha área, aliás, já agora, eu não sou especialista em laboral, tá? Sou advogada. E às vezes pego laboral ou demandas relativas ao funcionalismo público ou à própria segurança social, mas não me considero nem posso reclamar o título de especialista. Fica já esta ressalva.
0: E está registado.
3: Portanto, em relação, por exemplo, ao sistema de justiça, a nossa experiência decorre precisamente que muitos funcionários provenientes, muitos que não eram tantos assim, do sistema colonial, pese embora não tivessem a capacidade de cobrir todas as áreas da justiça, tinham uma preparação muito boa comparado, por exemplo, com muitos funcionários, portanto, oficiais de justiça, não é? Que foram se formando nos últimos anos, portanto, melhor, com melhor formação, diria, formal, académica, mas, porém, ainda não preparados, para assumir plenamente essas funções. E como o encontro não se deu entre as duas gerações, aquilo que era o alcabouço, a experiência da geração que veio de trás, não foi convenientemente passada para as novas gerações. Ao mesmo tempo que o próprio INEJ está muito focado em formar magistrados, mas não está tão focado assim em formar os oficiais de justiça, que são aquelas pessoas que estão ali para dar suporte a todos, aos magistrados, aos advogados, aos utentes de serviço de justiça. E então essas pessoas precisam de uma preparação muito boa, do ponto de vista técnico, e também devem ser bem selecionadas do ponto de vista ético, para efetivamente conseguirem estar à altura dos desafios da sua função. Isto só para dar o exemplo do sistema de justiça. Portanto, sem esta capacitação, sem formação virada precisamente para aquilo que são as funções deles, eles não têm condições de um dia para o outro conseguir efetivamente atender a demanda.
0: A doutora está a dizer que a atual geração de trabalhadores está a contribuir pouco para garantir a reforma das próximas gerações?
3: A reforma, como qualquer despesa pública, quem vai pagar é o contribuinte. Ponto.
0: Sempre.
3: O Estado não tem dinheiro. Portanto, se não for o contribuinte da Segurança Social, vai ser o contribuinte de qualquer outra área, do IRT, do IP. Portanto, quem paga as despesas do Estado são os contribuintes, ok? Agora, a atual geração tem a taxa de desemprego, que temos que tomar em consideração. Quem está a trabalhar está a contribuir. Aliás, é preciso também chamar aqui a atenção para algo. O número de funcionários públicos que contribuem, nós tivemos um problema na nossa história que tem a ver precisamente com muito desconto que foi sendo feito ao longo dos anos, mas que não representou contribuição efetiva na Segurança Social. E aqui todos temos de dar a palmatória, quer o setor privado, quer o próprio setor público, e não somente o setor público e empresarial. Portanto, hoje em dia, quando um funcionário chega à idade de reforma, um dos seus grandes problemas qual é? É comprovar se as contribuições efetivamente estão registadas no Instituto Nacional de Segurança Social.
0: E tem havido muitos problemas nesta direção.
3: Tem havido muitos problemas com isto. Tem havido muitos problemas. Inclusive, e aqui para fazer justiça aos funcionários que trabalharam para as ONGs e as organizações internacionais durante o tempo de guerra, porque para muitos casos haviam protocolos que permitiam que não houvesse contribuição, e terminada a guerra, muitas dessas pessoas, continuando a trabalhar neste setor, verificaram que, chegar à idade de reforma, afinal as contribuições não estão registadas, não se comprovam. Comprova-se o desconto, em uns casos, noutros nem sequer era devido o desconto, e a parte contributiva, não se prova o número mínimo de contribuição para que ele possa acessar a pensão de reforma, que são um mínimo de 15 anos.
0: Daquilo que é o seu conhecimento, como é que têm sido resolvidas essas situações?
3: Bem, temos estado a resolver como é possível resolver, portanto, não, nós temos estado
0: a... O caso mesmo de funcionários que tinham a plena noção e consciência que estavam a descontar, mas que no fim das contas estes registros não constavam.
3: Sim, temos estado a encontrar soluções junto ao INSS para casuisticamente resolver, porque os casos não são, portanto, não são todos iguais, não têm a mesma identidade. Mas hoje o INSS, que é o que gere a proteção social de base, não é? Hoje tem uma situação em que faz inclusive cobrança coerciva. Portanto, já não deixa ao critério da entidade que tem a obrigação legal de encaminhar as contribuições descontadas.
0: Entidade patronal, no caso.
3: Exatamente. Já não fica ao critério da entidade patronal pagar ou não pagar, reencaminhar o dinheiro para o INSS ou não. O INSS hoje tem uma estrutura que lhe permite fazer, inclusive, cobrança, quer voluntária, quer cobrança coerciva, para garantir que, efetivamente, esses valores adentrem aos cofres do Estado.
0: Estamos a falar de alguns problemas em relação à segurança nacional, e eu ia mesmo dirigir-me ao Dr. Adão Aloca para lhe questionar quais são os principais desafios financeiros e estruturais do Sistema Nacional de Segurança Social em Angola.
4: O desafio começa com a explanação da doutora. E a minha pergunta é, afinal de contas, quem é responsável pela reforma ou preparação da reforma do trabalhador? Quem é da empresa ou o próprio trabalhador?
0: Quem é que pode responder entre os presentes?
4: Pronto. Mas isso deixo de todo, independentemente de quem é responsável, uma das as certas situações acontecem porque a consciência que temos é que quem deve preparar a minha reforma é a empresa. E isto tem feito com que alguns cidadãos são admitidos e nunca se preocupa em saber se a empresa está a cumprir com o dever de levar a contribuição à segurança social.
0: Mas tendo em conta as dificuldades que o doutor mesmo que levantou aqui relativamente, perdão, à cultura por parte dos cidadãos, não haverá aqui também uma responsabilidade da empresa em ultrapassar esta situação?
4: Com certeza. Eu aqui diria que a culpa é duplicada, tanto a empresa assim como o trabalhador.
0: Mas o desconhecimento do trabalhador não lhe leva a nem sequer pensar, nem se recordar.
4: Ali está a necessidade das direções de capital humano começarem a ter com os trabalhadores sessões para preparar a reforma. Porque, e depois temos um outro conceito, de que só existe a reforma do Estado. Esta é a maior consciência, mas temos leis que permitem, no nosso país, que qualquer cidadão pode preparar a sua reforma, trabalhando ou não. No caso dos que trabalham, tem a reforma obrigatória, que é esta, segurança social, mas para que tenhamos uma vida digna, igual ou próximo do que tenho hoje como ativo, também posso preparar a minha reforma.
0: Através das poupanças?
4: Através das poupanças, através das gestoras do fundo de pensões, como a Fênix, dirige-se lá, vão lhe orientar como fazer e individualmente vai criando essa poupança.
0: Mas aí voltamos à mesma situação, porque o cidadão não tem a cultura de poupança, muitas vezes porque também as instituições não publicitam o suficiente a sua ação.
4: E aí alargaria a culpa. A comunicação social, e aqui a Rádio Nacional, adiantou-se em abordar esse tema, mas os meios de comunicação social também devem ter este papel, para que o conhecimento alargue. Alargando o conhecimento, a base da cobertura dos contribuintes e dos assegurados vai aumentar. Aumentando as contribuições, estamos a capacitar o Instituto Nacional de Segurança Social a terem ativos que devem ser investidos, porque hoje tem terem ativos que devem ser investidos, porque hoje penso que o sistema de repartição para qualquer sistema de reforma já não resolve o problema. Tem que ser mesmo, pode ser repartição, mas com uma vertente de capitalização.
0: Muito bem. Doutor Arsênio Bumba, vamos olhar aqui para outra vertente que tem a ver com a informalidade. Que impacto tem a informalidade laboral sobre as receitas da segurança social, se é que tem?
2: Sim, a informalidade é de facto um problema para qualquer economia, porque é um exercício em termos económicos que é feito e que não tem depois respaldo naquilo que é, portanto, a economia formal, no sentido dos impostos, no sentido da segurança social, no sentido até do próprio sistema financeiro de uma economia, que são as poupanças que devem estar ao serviço dos bancos, para que os bancos possam colocar ao serviço da economia. Portanto, nós temos, olhando para a nossa realidade, temos um nível de informalidade muito elevado. Mais de 60% da nossa economia é feita na informalidade, e olhando

0: para aquilo que é o nível de funcionários que estão dentro do sistema da proteção social obrigatória, portanto, nós temos apenas, fala-se em cerca de 3,4 milhões de assegurados, e nós temos uma população, com os dados mais recentes do o Instituto Nacional de Estatística, nós temos uma população de cerca de 10,2 milhões de angolanos que estão numa situação, condição de empregados. E, portanto, o grande desafio, como disse bem o Dr. Oloca, da Segurança Social, é a capacidade contributiva que a Segurança Social tem para fazer face às pessoas que estão em idade de reforma. Neste momento, os números também, em termos de pessoas que já recebem pensões ou subsídios de pensões de Segurança Social, está à volta deste número que acabou de dizer exatamente o Dr. Oloca, 169 mil que devem neste momento receber, e ainda é muito baixo porque também, portanto, a nossa população velha, portanto, é mais reduzida. Mas o desafio
1: Mas é baixo porque o número de contribuintes também é reduzido.
0: Não, nós temos pouca a população que está acima dos 65 anos, que é uma população chamada população velha, em idade de velhice, é pouca. Mas, olhando para aquilo que é a nossa estrutura da população, temos uma base em que grande parte da população é jovem, não é? É jovem. E se a nossa esperança de vida estiver a aumentar, significa dizer que nos próximos anos, daqui 10, 20, 30, 40 anos, vamos ter esta população atual jovem ficará velha. E, portanto, se o Estado não tiver capacidade de inserir esta população em idade economicamente ativa num sistema de segurança social, então vai ser um grande desafio para o futuro, porque vamos ter uma população que trabalhou um período, mas depois chega no período adulto ou de velhice, não tem recursos para a sua sobrevivência.
1: Mas nesse caso, deixa-me colocar a seguinte questão: deverá ser o Estado a continuar a financiar diretamente o Sistema Nacional de Segurança Social?
0: Exatamente. O Estado não financia o sistema de segurança social. Quem financia e deve financiar o sistema são os trabalhadores, a população que trabalha, quer a população da função pública e quer a população que está fora da função pública, que trabalha por conta própria, até as pessoas que trabalham, que estão neste momento informal. E nós reparamos que o próprio Ministério, o MAPES, fruto mesmo deste problema, deste desafio do país, está a promover uma campanha para, no sentido de fazer com que a população que trabalha no sistema informal faça agora também contribuições obrigatórias no sistema de proteção social. Portanto, há esta meta do próprio Executivo para prevenir que daqui a 30, 40 anos esta população que hoje trabalha no sistema informal depois poderá ser um peso para o Estado, porque uma das funções do Estado é garantir a dignidade humana. Portanto, se nós tivermos uma população velha que depois não tem segurança em termos de segurança, proteção em termos de segurança social, o Estado vai ter que depois ter uma pressão orçamental para fazer os apoios que nós temos estado a verificar que o Estado tem feito, como, por exemplo, temos visto o apoio de combate à pobreza, extrema pobreza, que o Estado tem feito com o programa Coenda. Portanto, isto tem um peso, portanto, no orçamento de qualquer Estado, e por isso, para ser sustentável, portanto, quer a segurança social do nosso país, é necessário que os contribuintes, ou seja, as pessoas que trabalham, quer da função pública, quer, portanto, do privado, e também os que estão na informalidade, todos possam ser inseridos na segurança social.
1: Dr. Afonso Malaca, com todas essas situações aqui levantadas, estamos a falar da necessidade de uma reforma do sistema da segurança social? Ou não?
2: Eu penso que qualquer Estado que se quer colocar como um Estado moderno deve ter em atenção que as reformas são necessárias sempre que se justificar. A reforma é um processo que não pode ser estático. E penso que logo no início das nossas abordagens, houve uma abordagem da doutora que foi muito nesse sentido. Primeiro, que era na questão das diversas tabelas salariais que nós tínhamos. Penso que esse é um primeiro grande desafio que nós temos. Nós precisamos de ter um técnico superior, um técnico médio, que é funcionário público e que tem uma tabela remuneratória que ajusta-se no equilíbrio para todos que são funcionários públicos, uma vez que todos são empregados do mesmo patrão, que é o Estado. Este era o primeiro grande desafio e penso que está-se a trabalhar nesse desafio. Depois temos que ter em atenção que qualquer Estado não deve nunca incentivar com que o maior empregador seja somente o Estado. É preciso nós olharmos que, na necessidade de nós alargarmos a base tributária do Estado, na necessidade de nós alargarmos as contribuições para o INSS, na necessidade de nós diminuirmos aquilo que é o peso da carga fiscal ou mesmo a informalidade, o Estado deve continuar a fazer formas a evitar com que essas distorções económicas afetam inequivocamente o funcionamento normal do Estado. E na questão da reforma, esse é também o grande desafio. Se por um lado nós temos que melhorar aquilo que é as contribuições não virão senão por parte daqueles que são os funcionários, aqueles que são as pessoas inscritas dentro do processo das contribuições obrigatórias, que é o INSS, e mesmo através dos fundos de pensões e outras formas de benefícios futuros para aqueles que são os funcionários que já estão em idade ativa.
1: Que preço é que Angola pode pagar se continuar a adiar esta reforma?
2: Sim, estas reformas são importantes. A primeira era importante e penso que a doutora disse, mas talvez não foi. Na questão da destrução que nós tínhamos de tabela salarial, via-se que havia muito mais apetência de alguns quadros, todos recorreram a determinados ministérios ou empresas, porque essas pagam muito melhor. O que significa dizer-se que tirava-se muitas vezes potencialidades de pessoas, que podia ser, por exemplo, um bom engenheiro agrónomo, mas que vai trabalhar na educação, não porque tem uma necessidade específica, mas porque talvez o salário da educação é muito mais atrativo do que ser um técnico superior dentro do Ministério da Agricultura. Esse era o primeiro grande desafio. E depois, o Estado teve que criar sempre políticas económicas que atraiam e criam equilíbrios aqui de funcionamento do próprio Estado, permitindo com que, se a economia responde de forma normal, as pessoas têm também obrigações fiscais, as pessoas têm obrigações como esta de obrigatória, que é fazer descontos para a segurança social, e tudo isso são mecanismos que o próprio Estado vai evitando que num futuro próximo o não cumprimento dessas coisas podíamos estar a viver o que também foi usado aqui como exemplo, em que pessoas que tiveram inseridos dentro de determinadas organizações durante muitos anos, mas o desconto não era feito de forma normal, hoje chegam num processo de idade que obriga-vos muitas vezes para passar para a idade da reforma, e o nível de contribuições que os mesmos fizeram vai muito aquém daquilo que é as contribuições obrigatórias, que são 15 anos. Imagina que uma pessoa que trabalhou 30, 40 anos em certos setores da nossa economia e chegando à idade da reforma não consegue ter os descontos suficientes e já trabalhou muitas vezes acima do período normal, que são os 35 anos para os homens e 30 anos para uma mulher. O que significa dizer que, se o Estado hoje ter atenção a essas distorções económicas que nós vivenciamos e for fazendo correções com reformas, com mecanismos de persuasão e mesmo de esclarecimento, em que as pessoas devem cumprir e o Estado deve estar aí para fiscalizar, acompanhar e de redirecionar esses setores, certamente que nós poderíamos estar a evitar um problema futuro que, não fazendo as coisas de forma correta, depois temos sempre o Estado em que, na execução de qualquer orçamento, na execução de qualquer política pública, tem que ter atenção ao setor social com um peso muito alto, e nós sabemos que o setor social só pode ser sustentado se existir produção.
1: Deixa-me ouvir o ponto de vista da doutora Agbessi sobre esta questão. Se nada mudar nos próximos tempos, quais são os riscos que se correm? Se não houver esta reforma que foi aqui levantada pelo doutor Afonso Malaca, quais são os principais riscos que Angola pode correr?
3: Penso que a reforma está em curso. Ainda não chegou ao seu final para nós vermos os resultados. A que nos vai conduzir, não é? Estamos na expectativa em relação aos resultados. Mas eu queria antes fazer aqui uma distinção entre aquilo que é a proteção social base, obrigatória, complementar ou voluntária. Aqui o Dr. Gumba falou do Quenda. Quenda é proteção social base, ou seja, é aquele cidadão que não pôde, não teve como contribuir e agora o Estado entra como um assistencialismo, não é? Não exclusivamente, obviamente, e esses é que estão, portanto, catalogados para receber as transferências sociais do Quenda, porque não contribuíram. Nós, os que trabalhamos, temos a obrigação de contribuir. Portanto, todo mundo que trabalha, seja por conta própria, por conta de outrem, tem a obrigação de contribuir. Mas é preciso distinguir. Porque se eu for, eu enquanto trabalhadora por conta própria, é como diz o doutor Adão, eu tenho que ir mesmo lá contribuir voluntariamente. É minha responsabilidade enquanto trabalhador por conta própria. E acabamos por, no fundo, atirar para aqui quase todo mundo que trabalha no sistema informal, de ter a obrigação, de ter o cuidado para cumprir a obrigação de fazer o desconto e transferir a contribuição para a Segurança Social, para ver de fato a sua situação regular, contribuinte de Segurança Social regular. Só que também, para quem trabalha no setor formal, a maior parte de nós somos trabalhadores por conta de outrem. Também estamos obrigados, sim, a contribuir, porém, quem desconta, quer a parte do trabalhador, o percentual do salário do trabalhador, quer o percentual do trabalho que a empresa deve contribuir também, é a empresa que tem essa obrigação. Eu sou contribuinte, mas a empresa tem a obrigação de entregar este dinheiro à empresa, ao Estado, à entidade patronal. Tem a obrigação de entregar este dinheiro à Instituto Nacional de Segurança Social. Depois vamos encontrar a proteção social complementar ou voluntária, que eu penso que é o caso da Fénix e os outros fundos de pensões que são regulados pelo ARSEG. Mas aí estamos a falar de quê? Fénix é o BPC, não é? E pouco mais, não é? Depois temos aqueles ligados à Sonangola, às outras instituições. Aquilo vem complementar
1: as especificidades.
3: Sim, mas é complementar à proteção social obrigatória. Está vendo? É complementar. E já é para um segmento muito específico, eu diria até privilegiado, não é? Privilegiado.
4: Não, nem sempre, doutora, porque o cidadão comum também pode fazer.
1: Estamos a ouvir o doutor Afonso Malaca.
4: Também pode fazer.
3: Pode fazê-lo.
4: Só ali eu penso que o maior desafio é, primeiro, cultura. E aqui, por exemplo, disse que falamos da questão de poupança e o doutor Oloca colocou pressão sobre um aspecto maior, inclusive a rádio, também por forma a divulgar. E depois o outro grande desafio também é se as pessoas têm poder financeiro para poder fazer.
3: Tem a questão do poder financeiro, mas também tem a questão, pronto, o doutor fala cultura, não é? É importante nós percebermos que não é uma informação que esteja assim tão acessível ao comum do cidadão.
4: Esse é o grande desafio.
3: Está a ver? Nós próprios já prospectámos, até penso que já teria falado com o doutor Adão ao telefone,
5: certo.
3: Já prospectámos a Fénix para, enquanto escritório de advogados, sociedade de advogados, para a proteção voluntária ou complementar. Já pesquisámos a Fénix, já pesquisámos outros fundos, a ver se temos esse reforço na nossa situação e outros benefícios que um fundo realmente traz antes mesmo da reforma. E aqui, portanto, é preciso distinguir aqui quem paga, quem sofre o desconto e quem paga, nem sempre a mesma pessoa. Aí chamamos a responsabilidade a todas as entidades patronais e todos os trabalhadores por conta própria.
4: Posso ajudar só numa questão que o doutor...
3: O valor do dinheiro
1: agora que temos
3: e a
1: apenas
3: inflação.
1: 4 minutos, as questões começam a
3: Mas eu acho que é importante frisar a questão do valor do dinheiro, porque nós temos sofrido todos com a taxa de inflação e a constante desvalorização da nossa moeda, que não nos beneficia nós, os contribuintes, mas beneficia o serviço da dívida pública interna, sobretudo.
4: Está a fazer
3: então,
4: economia, doutor?
3: Não, nós somos cidadãos económicos, somos operadores económicos, então estamos atentos
1: juristas.
3: A essa... Somos juristas e temos a mania de nos meter em todos os assuntos, sim, vamos continuar assim. Muito bem, obrigada, mas é importante equilibrar aqui o sacrifício que é imposto ao cidadão, quer esteja na idade ativa, quer não, para também trabalhar na preservação do valor do dinheiro. E se o problema for estrutural, vamos esperar também aqui, alinhada com o doutor, vamos esperar que a solução também seja estrutural.
1: Estamos mesmo a chegar ao momento das conclusões do nosso debate. Doutor Adão Oloca, qual é, na sua perspectiva, a principal condição para garantir a sustentabilidade

0: Eu penso que o grande desafio da nossa economia vai ser sempre nós crescer. Nós temos que crescer a um ritmo que possa responder às nossas primeiras necessidades. Porque o nosso crescimento populacional e o nosso crescimento económico, essa necessidade de nós termos esse equilíbrio em que o crescimento económico esteja acima do crescimento populacional, pode ajudar sim a dar resposta nos investimentos do próprio Estado em vários setores e permitindo aqui com que haja um alargamento. Depois, tem a questão que diz, coloca, que é fundamental. É fundamental que, muitas das vezes, o crescimento não se pode fazer à custa, muitas vezes, do aumento da dedução. E a dedução é aquilo que está a dizer da carga fiscal.
1: Exatamente.
0: O crescimento tem que se fazer pelo alargamento dos contribuintes, tanto no caso da economia, no seu aspecto geral, melhorarmos os nossos níveis de informalidade para a formalidade, para que o Estado possa ter um maior aspecto de percepção daquilo que é a arrecadação financeira. E no caso do nosso tema em específico se também aumentasse o nível dos contribuintes na questão da dedução obrigatória, que o próprio Segurança Social ou o Fundo de Pensões também havia de criar uma alta sustentabilidade.
2: Doutor Arsénio Bumba, também para finalizar, qual seria o resultado concreto que permitiria dizer que a reforma foi bem implementada?
3: O resultado é que os funcionários públicos de hoje possam, daqui a mais ou menos 20, 30 anos, poderem então terem o direito também de ter as pensões para fazer face às suas necessidades de vida, à sua sobrevivência. Portanto, este é o processo, este é o grande desafio, fazer com que o sistema atual possa ter capacidade de contribuições para poder atender às populações futuras.
2: Doutora Agbessi, qual é o principal cuidado que o Estado deve ter para que uma reforma necessária não coloque em causa os direitos dos trabalhadores?
4: Fazer, no fundo, preservar o valor do dinheiro. Penso que é o primeiro cuidado que devemos...
2: Se faz favor.
5: Trabalhar para preservar o valor do dinheiro. Eu iria um pouco para a questão do Dr. Adão. É assim, o Estado não pode depender apenas de receber as contribuições dos contribuintes em idade ativa e pagar aqueles que se reformaram. Temos que arranjar formas de investir para ter muito mais dinheiro, porque à medida que formos avançando no aumento da esperança de vida, isso torna-se de facto um grande desafio. E, claro, que as pessoas trabalharam e não podem, de um dia para o outro, o seu valor, o valor do dinheiro que têm disponível em idade inativa, do nada desvalorizar-se terrivelmente.
2: Muito bem. A reforma da função pública, desafios para a eficiência e sustentabilidade do Estado, foi o tema desta última edição de Azimut, a Atualidade. Deixa-me agradecer a presença dos nossos convidados. O Dr. Adão Oloca é o diretor de operações e de gestão de ativos e responsabilidade da Fênix Pensões. Agradecer também a doutora Agbessi Cora Neto, é jurista, advogada no caso, o doutor Arsénio Bumba, é economista, e também o doutor Afonso Malaca, economista. Agradeço a presença de todos e os contributos que foram deixados aqui nesta última edição de Azimut, a Atualidade.
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0: 18:37, depois de acompanharmos o Azimut Atualidade, a música regressa neste espaço de informação, agora com Isidora Campos.
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1: 18 horas 42 minutos. O Ministro das Telecomunicações, Tecnologias de Informação e Comunicação Social, Mário Oliveira, afirmou que o governo angolano reconhece a comunicação social como um setor estratégico para o desenvolvimento do país, o fortalecimento da integração regional e a consolidação da democracia. O governante fez estas declarações durante a cerimónia de outorga de certificados aos vencedores angolanos do Prémio SADEC de Jornalismo 2026, que decorreu na tarde desta quinta-feira no Centro de Imprensa Aníbal de Melo. Na ocasião, o ministro assegurou o compromisso do Executivo em continuar a criar condições para o aperfeiçoamento técnico da classe face aos desafios que a profissão impõe.
2: O governo angolano reconhece a comunicação social como um fator estratégico para o desenvolvimento do país e para o fortalecimento da integração regional e consolidação da nossa democracia. Num contexto marcado pela transformação tecnológica e por profundas mudanças económicas e sociais, precisamos de uma comunicação social cada vez mais moderna, profissional, responsável e capaz de acompanhar os grandes desafios do nosso tempo. Por isso, o Ministério das Telecomunicações, Tecnologias de Informação e Comunicação Social continuará a promover condições para a capacitação e o aperfeiçoamento técnico dos profissionais, incentivando a sua participação em iniciativas nacionais, regionais e internacionais.
1: Mário Oliveira considerou, por outro lado, a distinção dos jornalistas Arsénio Semedo, da Angop, e Aurélio Janeiro, das edições Novembro, como o reconhecimento da qualidade, do profissionalismo e a afirmação do jornalismo angolano na região.
2: Esta distinção constitui um reconhecimento da qualidade, do profissionalismo e do compromisso dos nossos jornalistas, mas representa também uma afirmação da capacidade de Angola no espaço regional da comunicação social. As distinções alcançadas são motivo de orgulho nacional e demonstram que os profissionais angolanos estão preparados para competir e afirmar-se nos espaços regional e internacional. É igualmente significativo que os trabalhos distinguidos tenham abordado o Porto e o Corredor do Lobito, evidenciando o papel estratégico do jornalismo na valorização de projetos estruturantes para a conectividade, o comércio, o desenvolvimento económico e a integração regional, bem como da aposta do governo angolano nas infraestruturas modernas de suporte à economia nacional.
1: Arsénio Semedo, vencedor na categoria de fotojornalismo pelas edições Novembro, apontou a dedicação ao trabalho como o segredo da distinção.
3: É o trabalho que nos leva a alcançar esses níveis, quer dizer que qualquer profissional pode se distinguir na área em que atua. Não que sejamos aqui pessoas que nos colocamos acima dos outros, não. Nós sabemos aproveitar as oportunidades e há muitos jornalistas que também trabalham, dão o seu melhor. E felizmente para nós jornalistas temos esta facilidade. O que nós precisamos fazer é aproveitar essas oportunidades, dar o nosso melhor.
1: Por sua vez, Aurélio Janeiro, da Angop, segundo classificado na categoria da imprensa, afirmou que o prémio vem prestigiar e elevar a imagem dos jornalistas angolanos na região da SADEC.
4: Na verdade, não é um prémio só do Aurélio Janeiro, mas um prémio de Angola, um prémio da comunicação social angolana, um prémio da agência a que pertenço e um prémio de todos nós, de todos os angolanos. É um prémio de muita visibilidade para os jornalistas angolanos. Tornam-se mais conhecidos a nível da região.
1: Ministério das Telecomunicações, Tecnologias de Informação e Comunicação Social realizou na tarde desta quinta-feira, no Centro de Imprensa Aníbal de Melo, a cerimónia de outorga de certificados aos vencedores do Prémio SADEC de Jornalismo 2026. Vale lembrar que foram premiados os jornalistas Arsénio Semedo, como primeiro classificado na categoria de fotojornalismo, e Aurélio Janeiro, segundo classificado na categoria de imprensa.
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1: As zonas agrícolas do Cunene vão beneficiar de maior disponibilidade de água com a ampliação do canal do Cafo. A infraestrutura, que já conta com 165 km de extensão, é vista como estratégica para impulsionar a produção e diminuir os impactos da seca na região sul do país. Jornalista Leo Adriano.
5: O canal do Cafo está a ampliar o fornecimento de água às zonas agrícolas do Cunene e a contribuir para o aumento da produção e para a redução dos efeitos da seca sobre as comunidades rurais. Com 165 quilómetros de extensão e 31 chimpacas, o canal do Cafo constitui uma das principais infraestruturas de apoio à atividade agropecuária na província, que assegura água para o consumo das populações, do gado e para a produção agrícola. O engenheiro Kalingo Kamba, da Unidade Técnica de Aproveitamento e Desenvolvimento dos perímetros irrigados do Cunene, afirma que a entrada em funcionamento do canal contribuiu para reduzir significativamente a transumância, enquanto que os resultados da produção agrícola se tornam cada vez mais evidentes.
6: Há uma redução considerável de transumância. As pessoas já não estão a percorrer longas distâncias que é para poder procurar água e pasto. Uma agricultura que está a ser praticada aqui, tanto os autóctonos, produtores locais e os outros que são provenientes de outras paragens do país.
5: Kalinga Kamba destacou igualmente o papel das escolas do campo ao longo do perímetro e anunciou ainda que estão previstos canais secundários com o objetivo de levar água às lavras localizadas até 10 quilómetros do canal principal para ampliar o número de produtores beneficiários.
6: Essas escolas de campo se transformam em cooperativas. Tem em carteira um programa que visa abrir mais comportas que vão possibilitar levar água a mais quilômetros ali para atingir mais lavras que estão a mais 5, 10 quilômetros desse canal.
5: Os participantes do Encontro Nacional das Comunidades promovido pela ADRA constataram o funcionamento do canal do Cafo. Arnaldo Amaral e Serafina Covalela, que estão no Cunene pela primeira vez, acreditam que a infraestrutura dispõe de condições para inverter o cenário das alterações climáticas e melhorar a qualidade de vida da população.
7: É a minha primeira vez cá na província do Cunene. Antes de ver o canal do Cafo, tive uma percepção, sendo uma infraestrutura construída pelo governo, eu fiquei, não, se calhar deve ser um canal somente como um açude já habitual, mas fiquei muito feliz e orgulhosa porque, afinal de contas, o canal do Cafo também é uma das fontes que o gado bebe.
8: Temos aí tantas hortas e projetos agrícolas que podem mitigar algumas insuficiências. É uma estrutura rica e bem pensada.
5: Canal do Cafo reforça a produção e reduz transumância no Cunene. A Rádio Nacional de Angola, Sofonias Agostinho e Leo Adriano, em Ombaja.
1: Constitui-se, por isso, numa das principais infraestruturas de apoio à vida na província do Cunene. E a província do Machico registra um aumento na produção de mandioca e de milho na campanha agrícola 2025-2026. O desempenho resulta do apoio às cooperativas e aos agricultores familiares que garantem o sustento a partir da terra. A reportagem com Rafael Damião.
9: A produção de mandioca na província do Moxico registrou um aumento considerável de 5%, mais 2% em relação à campanha agrícola 2025-2026. Segundo o diretor provincial da Agricultura, Pecuária e Pesca, António Sangesse, a produção de milho também registrou um salto positivo, com percentagens a rondar igualmente os 5%. O crescimento deve-se ao apoio prestado aos produtores entre cooperativas e agricultores individuais que fazem da terra a sua principal fonte de rendimento.
10: A produção da mandioca subiu substancialmente, cerca de 5% em relação à campanha anterior e também 5% da produção de milho em relação à campanha anterior. Mas prevemos que este ano seja uma campanha mais eficiente ainda em relação à campanha que está a terminar, que é o 2025-2026. Estamos esperançosos de que a campanha que vem traga melhores resultados em relação à campanha passada. O foco da agricultura a nível do país é mais a agricultura familiar. É que representa uma percentagem elevada a nível do país. Isso não foge da nossa província. A província do Moxico, a partir deste ano, vai se beneficiar de 3-4 projetos que estão ligados à agricultura familiar. O MUSAP 3, que já começou há 2 anos. Vamos ter o projeto de desenvolvimento de cadeia de valor do leste de Angola. Vamos ter também o PRODESA, que também é do leste de Angola. E também temos a cooperação japonesa, que é a JICA, que está a fazer a produção do arroz. Esses projetos todos estão ligados à agricultura familiar.
9: Apesar do crescimento, os agricultores defendem o aumento da produção, mas queixam-se da falta de apoio financeiro.
11: Estamos preparados para darmos o nosso máximo em termos da produção ao nível da nossa província do Moxico.
12: Uma canica da cooperativa Uma Canica RL. A nossa província é altamente rica e nós estamos dispostos. Só queremos incentivos apenas para levantar a nossa produção.
13: Isaías Rafael Cambololo, sou presidente da cooperativa agropecuária e pesca Cambololo. O nosso problema consiste muito mais em termos de crédito. Mesmo assim, não estamos com mãos cruzadas, produzimos, estamos no momento de colheita de tomate e de preparação de terra para lançamento de cereais e de tubérculos para este ano agrícola que nós nos encontramos.
9: Resultados satisfatórios na produção de mandioca e milho na campanha agrícola 2025-2026 na província do Moxico. Rádio Nacional de Angola, Rafael Damião.
1: E na província do UIS, enfermeiros defendem melhores condições de trabalho. Temas como a valorização da classe, a necessidade de formação contínua, melhoria das condições laborais e da assistência aos utentes nas unidades sanitárias dominaram a 13ª reunião do Conselho Nacional dos Enfermeiros. Mais dados com Oscar Manuel.
14: A criação de melhores condições de trabalho e a defesa dos direitos dos enfermeiros estiveram nesta quarta-feira no centro dos debates da partilha de experiências durante a 13ª reunião ordinária do Conselho Nacional dos Enfermeiros, realizada na cidade do Ijo. O encontro reuniu profissionais de saúde de várias províncias do país que analisaram a situação da classe e definiram novas linhas de atuação para a melhoria das condições de trabalho. A valorização dos profissionais, a formação contínua e a melhoria da assistência prestada aos utentes nas unidades sanitárias tiveram igualmente entre os principais assuntos abordados. No arranque dos trabalhos, o secretário-geral do Sindicato Nacional dos Enfermeiros de Angola, Cruz Vieira Matete, apontou as principais preocupações da classe.
15: Nosso objetivo é continuar a defender os profissionais de enfermagem a nível do território nacional, defender os seus direitos e também dialogar com o governo para a criação de melhores condições de trabalho em todas as unidades sanitárias. E também as condições de vida do próprio profissional. O que nos inquieta mais é a criação de condições nas unidades sanitárias.
14: Na ocasião, o secretário do Sindicato dos Enfermeiros na província do Zaire, Salakiako Vanga, considerou a escassez de técnicos como um problema generalizado no setor.
16: Os problemas que enfrentaram quase, podemos dizer que é em gênero, né? O que passa hoje também são os mesmos que o Zaire passa. E são melhor condição de trabalho de serviço na parte da classe de enfermagem. De momento que temos problemas de formação, de especialidade, que estamos a ter muitos problemas por causa da escassez dos trabalhadores, dos técnicos, vamos dizendo.
14: Já o secretário do Sindicato dos Enfermeiros da província de Luanda, Evaristo Kizenga, destacou os avanços alcançados pela classe na defesa dos seus direitos.
17: O conselho que nós realizamos foi ganho porque tivemos o debate sobre tudo daquilo que está no estatuto, que foi aprovado em 2019, já lá vão 7 anos, e que os 20% não eram aprovados pelo conselho. Então tiveram que aprovar. E o segundo ganho que tem também por referência é daqueles que não faziam parte do conselho, foram aprovados. De todos os nossos problemas que nós remetemos, nunca se ganha 100%, mas 50%, 60% sempre retiramos ao nosso estado das disfunções há 29 anos para cá. E o número também que estamos a ter do país, dos enfermeiros afiliados, cresceu.
14: A 13ª reunião ordinária do Conselho Nacional dos Enfermeiros contou com a participação de 49 delegados das províncias do Namibe, Uambo, Bié, Kwanza Sul, Kwanza Norte, Luanda, Bengo e Colibengo, Malanje, Zaire, Uiji e Cabinda. Os participantes decidiram realizar a 14ª reunião ordinária em 2027 na província de Luanda. RNA com Dalton Isaac, Firmino Mendes, Antônio Malungo e Oscar Manuel Luiz.
1: Enfermeiros na província do Uiji defendem melhores condições de trabalho. 18 horas 56 minutos, estamos assim a terminar esta edição do Rádio Jornal, mas a informação estará sempre presente na Rádio Nacional de Angola. Por isso, não perca o Jornal da Noite pontualmente às 20. Rádio Jornal, ponto final. Nós voltamos amanhã.
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1: A Casa Militar da Presidência da República comunica o falecimento do Tenente-Coronel António Kalinga, ocorrido por doença. O seu funeral realiza-se no sábado no cemitério do Benfica. O óbito está a decorrer na sua residência no bairro Mundial, junto ao autódromo. Foi com a mais profunda consternação que a direção, militares e funcionários do Ministério da Defesa Nacional, antigos combatentes e veteranos da pátria e as Forças Armadas angolanas tomaram conhecimento do passamento físico do Tenente-General reformado Manuel Domingos Queza, ocorrido em Luanda por doença. O funeral realiza-se no dia 3 de outubro, no sábado, no cemitério da Santana, pelas 10 horas, antecedido do velório no quartel-general do Comando do Exército. Grimaldina Almeida Beti, Graciete Madeira Almeida Nuxa, Décio Osvaldo, netos e demais familiares comunicam o falecimento da sua mãe, Maria Antónia Moraes Madeira, mais conhecida por Nina, ocorrido no dia 29 de setembro em Leiria, em Portugal. O funeral será anunciado em data oportuna. Os familiares de Ana Maria Salomé Mbaca Água Rosado comunicam o seu falecimento ocorrido em Luanda por doença. O seu funeral realiza-se amanhã às 10 horas no cemitério do Benfica. Amina Dias Tito, esposa, Edson Tito, António Tito, Vânia Tito, Isabel Tito, Keuri Tito, Kendo Tito, Késio Tito e demais familiares comunicam que o funeral de Pedro João Tito realiza-se no sábado às 10 horas no cemitério da Santana, antecedido do velório na sala de cerimónias fúnebres do Governo Provincial de Luanda. O óbito decorre na centralidade do Quilamba, no prédio K23. Joana Cabango, Verónica Cabango, Cristão Cabango, João Cabango, Joaquim Cabango, Eliseu Cabango e Ronaldo Cabango comunicam o falecimento do seu amado pai, João Batista Cabango, ocorrido no dia 28 de setembro por doença. O óbito decorre na sua residência no Engevia. O funeral realiza-se em data anunciar oportunamente. Os familiares de Domingos Manuel António, também conhecido por Tio Rádio, comunicam o seu falecimento ocorrido por doença. O seu funeral realiza-se em data anunciar oportunamente. Isabel Joaquim Francisco Mãe, Luzia Francisco João, Domingos Tito Francisco, Joaquim Francisco João, Bernardo Francisco João, Fernando Francisco João e demais familiares comunicam que o funeral de Pedro João Tito realiza-se no sábado às 10 horas no cemitério da Santana, antecedido do velório na sala de cerimónias fúnebres do Governo Provincial de Luanda. O óbito decorre na centralidade do Quilamba, no prédio K23. Os familiares de Martins Paulo comunicam o seu falecimento ocorrido no dia 26 de setembro na República de Namíbia. O funeral realiza-se em data anunciar oportunamente. Os familiares de Elsa Madalena Milhoma em Figueira comunicam que será rezada a missa de 7 dias em sua memória no dia 2 de outubro às 18 horas na Igreja Sagrada Família em Luanda. Cortes Charles informa que está interessado em adquirir discos de vinil de música tradicional angolana, especialmente edições com capas dos anos 70 e 80. Quem tiver discos com estas características e estiver interessado em vendê-los, poderá entrar em contacto através do número 932-05-84-96 e enviar, por favor, as fotografias dos discos disponíveis. Manuel Miguel, Minga, Mariazinha, Avozinha, Edu, Jinguita e Chiquito, filhos, Maria Barros, irmã, primos, sobrinhos, netos e demais familiares comunicam o falecimento de Bernardo Manuel Barros, ocorrido no dia 30 de setembro em Luanda, por doença. O funeral realiza-se no sábado, dia 3 de outubro, no cemitério do Benfica, às 10 horas, saindo o cortejo fúnebre do Chimbicato no Camama. Foram as informações no serviço da Agenda Nacional.
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1: 19 horas, 5 minutos.

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0: Boa noite, bem-vindos ao Constelações. Abrimos com Valdemar dos Santos Alonso de Almeida Bastos, ou simplesmente Valdemar Bastos, que, à semelhança de outros tantos artistas desta Angola, infelizmente partiu, deixando a nossa cultura mais pobre, num momento em que ainda tinha muito para acrescentar a ela e ao nosso enorme potencial músico-cultural. Hoje é 1 de outubro de 2026, é o Dia Internacional da Música, instituído desde 1975 pelo International Music Council, órgão ligado à UNESCO para promover a música, a paz e a união entre os povos. E nós acabamos de ouvir uma voz da Angola, da Lusofonia e da World Music, Valdemar Bastos, que chegou, cuja música, aliás, chegou a figurar o ranking das 1000 músicas qualquer cidadão do mundo deve ouvir antes de morrer. É mais uma edição do Constelações, esta referente à quinta-feira, penúltimo dia útil da semana, e você é nosso convidado mais que especial, como sempre, venha fazer parte desta roda viva em que a música é o epicentro. Ao seu serviço está o Ngumba de Souza, que atende à técnica de emissão com muita mestria, e na palavra estou eu, Carla Rocha, sempre, mas sempre com muito gosto.
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29 minutos neste Dia Internacional da Música. Estamos a ouvir a Africanita, esta recriadora fiel do nosso cancioneiro, neste tema Monangambé, original de... Esta música foi inicialmente musicada por... É um poema, na realidade, e foi musicado por Rui Mingas, um poema de António Jacinto do Amaral Martins. Nós vamos fazer uma ligeira pausa para o dever que se impõe e já voltamos à palavra.

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19 horas 37 minutos, estamos de volta, renovamos os votos de boa noite. Muitas são as mensagens que vão caindo aqui na nossa caixa eletrónica. O Costa Quitumba está a acompanhar-nos a partir da Ipapa, na Quilenda, no Coenza Sul. Muito obrigada, Costa, um grande abraço. Boa noite, Carla Rocha, estou ligada a partir do Coenza Norte, em Dalatando, no bairro Imbondeiros. Eu sou o da Luzia. Abraços para minha filha Luziel, para minha esposa Edna e para minha querida mãe Luzia. Grande abraço, estamos juntos. Carla Rocha, boa noite e a si, a toda a equipa. Eu sou o Fernando Francisco, a partir do bairro da Anjata, no município do Sumbe. Apenas passo para assinar o livro de ponto. Saudações. Grande abraço, estamos juntos. Boa noite, Carla Rocha. Auguramos que neste primeiro dia de outubro nos traga novos desafios, saúde, paz e muita bênção, diz o Elder Cristo, a partir do Zaire, no município de Unzeto. Muito obrigada por estar connosco, um grande abraço. Ele que deixa um feliz aniversário à Carla Torrão. Bote. E também aqui os nossos parabéns à Carla Torrão. Muitos beijinhos e abraços. Cândido Gonçalves está a acompanhar-nos a partir de Benguela. Um grande abraço. Obrigadíssima por estar desse lado. Carla Rocha, boa noite. Diz o Toninho André. Muito obrigada, Toninho. Olá, muito boa noite, já estou ligado ao programa. Passei só para dizer que não me esqueço de vocês, que Deus vos abençoe hoje e sempre. Escreve o Mateus Taba, a partir do Sumba, no bairro das Salinas. Boa noite, Carla Rocha, e a todos os ouvintes da Rádio Nacional de Angola. Eu sou o Florindo Janguelo, estou ligado a partir da terra da inclusão, do progresso e da prosperidade, aqui no Andulo, onde o vento faz a curva, diz ele. Abraço para a minha secretária, Memória Cacinda, e para todos os ouvintes do fã-clube do programa Constelações. Muito obrigada, Florindo, um grande abraço. Mandar também um abraço ao Pedro Senguel, que está a acompanhar-nos a partir de Viana.

Dovala está a acompanhar-nos a partir do Cubal. Grande abraço, estamos juntos. Agora 19 horas 40 minutos. Voltamos à música. Ótima escuta.

9 horas e 49 minutos, ouvíamos a música Promessas de Amor, na voz de Armanda. Numa altura em que os minutos já começam a escassear, mas é tempo ainda de deixar aqui abraços ao Cristóvão Miguel, que esteve a acompanhar o nosso programa a partir daqui, linda. Muito obrigada pela simpatia. António Azael está a acompanhar-nos a partir de Benguela. Muito obrigada por estar deste lado, por estar desse lado. Osvaldo está a acompanhar-nos a partir do Guanza Sul, no bairro Ilha da Shell. O Delfim António está a acompanhar-nos a partir de Saurimo. Muito obrigada.

Ser Bengala, muito obrigada, Guilherme. Um abraço a si e a todos os ouvintes que durante esta uma hora estiveram ligados ao Constelações a explorar connosco a música angolana. Obrigada por este momento. Nós estamos a despedir-nos com a promessa firme e convincente de voltarmos amanhã no mesmo horário e no mesmo ponto de sintonia. Os abraços são de Ngumba Sousa e meus, Carla Rocha, com muito gosto.

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1: Boa noite, conheça os títulos deste jornal. A República João Lourenço segue amanhã para o Egito, onde participa na reunião de alto nível da União Africana, com foco na cooperação entre os setores público e privado, na captação de investimentos estruturantes. A Inspeção-Geral da Saúde alerta que 80% dos medicamentos para emagrecimento e combate à disfunção erétil vendidos em Angola são falsos, enquanto a ARMED diz que o fenómeno noutros fármacos anda à volta dos 30%. O Ministério das Pescas e Recursos Marinhos esclarece a morte de peixe na Baía de Luanda na última sexta-feira. No Dia Mundial da Música, por cá, reflexões giram à volta da entrada da inteligência artificial nesta cadeia de atividade. No desporto, Supertaça em handball feminino fica no Catetão, depois das senhoras do Petro de Luanda superarem as militares do Rio Seco. Moscovo elogia relações sem precedentes com Pequim no Dia Nacional Chinês. Jornal da Noite de quinta-feira, 1 de outubro de 2026. A edição é de Estevão Borges, na técnica está o Adi Melo. Apresenta as notícias, Mateus Fula.
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1: A abrir a diplomacia multilateral, o presidente da República, João Lourenço, vai dar mais expressão a esta estratégia do governo angolano. Desta vez será no Cairo, no Egito, para onde o presidente da República, João Lourenço, segue amanhã e começa a trabalhar no dia seguinte, sábado. Numa primeira atividade, o presidente João Lourenço vai co-presidir com o homólogo egípcio Abdel Fattah al-Sisi a reunião dos membros fundadores da AUDA NEPAD. De acordo com o porta-voz da Presidência da República, Luís Fernando, para domingo o presidente João Lourenço participa na reunião de coordenação semestral que vai juntar a União Africana e as comunidades económicas regionais.
3: Depois da notável participação em Nova Iorque nos trabalhos da sessão anual da Assembleia Geral das Nações Unidas, na passada semana, o Sr. Presidente da República volta a ter atividade em palcos da diplomacia multilateral, no caso esta semana, na cidade do Cairo, capital da República Árabe do Egito. O Presidente João Lourenço deixa Luanda com esse fim esta sexta-feira, 2 de outubro, para trabalhar sábado e domingo no Cairo. No primeiro dia, tomará parte nos trabalhos de uma cimeira dos membros fundadores da AUDA NEPAD. O presidente angolano vai co-presidir o evento juntamente com o chefe de Estado egípcio Abdel Fattah el-Sisi. No dia seguinte, isto domingo, a missão do presidente da República de Angola no Cairo vai ser participar na 8ª reunião de coordenação semestral entre a União Africana, as comunidades económicas regionais e os mecanismos regionais. São estes dois eventos, inteiramente ligados ao nosso continente, a África, a razão de mais uma presença do presidente João Lourenço em terras egípcias, berço da civilização milenar que todos conhecemos.
1: Porta-voz da Presidência da República, Luís Fernando, e o anúncio da viagem amanhã do presidente da República, João Lourenço, para o Cairo, Egito. A nação árabe acolhe, a partir desta sexta-feira, 2 de outubro, até domingo, dia 4, a 8ª reunião de coordenação semestral da União Africana. A cimeira, que acontece na cidade de Nova Lamin, será marcada por reuniões paralelas com foco na cooperação entre os setores público e privado para a captação de investimentos estruturantes. A partir da cidade de Alamin, no Egito, os detalhes com o jornalista Daniel Marques. Boa noite.
4: Boa noite. A 8ª reunião de coordenação semestral entre a União Africana, comunidades económicas regionais e mecanismos regionais é uma atividade estatutária da Organização Continental. Na agenda oficial da cimeira que arranca esta sexta-feira, destaque para os eventos paralelos associados, bem como a realização do primeiro Fórum de Negócios Alamém-África. Trata-se de uma iniciativa empresarial estratégica que visa estreitar os laços económicos e de investimento entre governos e setor privado e as instituições financeiras africanas. O embaixador de Angola na Etiópia e representante permanente de Angola junto da União Africana, Miguel Bembe, avança que a captação de investimentos estruturantes fazem a ponte de cooperação entre os setores público e privado, bem como a inovação tecnológica.
5: As reuniões paralelas serão norteadas pela ponte de cooperação entre os setores público e privado para a captação de investimentos estruturantes. A agenda abre de 2 a 4 de outubro com o Fórum Econômico Alameda África, que debaterá a urbanização, a mobilização de financiamento, minerais críticos, a inovação tecnológica e, naturalmente, os mercados de saúde, entre outros itens.
4: Para este sábado, 3 de outubro, os trabalhos das reuniões paralelas estarão focados para a cimeira de Estados, membros fundadores da nova parceria para o desenvolvimento da África, AUDANEPAD, que assegura a continuidade das reformas da agência, bem como o reforço da soberania financeira, de acordo com o embaixador Miguel Bembe.
5: Este evento assume uma relevância política profunda, pois resulta de uma convocatória conjunta de Angola e do Egito, sendo que ambos os países assumirão a co-presidência dos trabalhos. O país anfitrião co-preside como antigo presidente da AUDANEPAD, enquanto Angola assume a liderança partilhada como atual detentora da presidência da organização. Esta coordenação diplomática estreita assegura a continuidade das reformas da agência, mas também o reforço da nossa soberania financeira.
4: Embaixador de Angola na Etiópia e representante permanente de Angola junto da União Africana, Miguel Bembe. Recordo que a 8ª reunião de coordenação semestral da União Africana está focada no alinhamento de políticas e na cooperação regional com as comunidades económicas regionais do continente, integração económica, impulsionar o comércio intra-africano e acelerar a implementação da Agenda 2063 da Organização Africana. Rádio Nacional de Angola, na cobertura de mais uma reunião da União Africana em Nova Lamã, Egito, com Daniel Marques. Boa noite.
1: Boa noite, Daniel Marques. Arranca nesta sexta-feira, no Egito, a 8ª reunião de coordenação semestral da União Africana. O presidente da República, João Lourenço, vai participar da reunião. O estadista angolano segue amanhã para o Egito. Ainda da agenda do presidente da República, João Lourenço conferiu hoje posse aos novos responsáveis dos órgãos de justiça e das Forças Armadas angolanas. Entre os empossados estão o vice-procurador-geral da República, o procurador militar das Forças Armadas angolanas, juízes conselheiros do Tribunal Supremo e do Tribunal Supremo Militar, além de procuradores-gerais adjuntos da República. Todos os dados com o jornalista Hélder Silva.
6: Durante a cerimónia, o chefe de Estado felicitou aos empossados e destacou a responsabilidade das novas funções, particularmente no domínio da justiça militar. João Lourenço apelou aos magistrados para que cumpram com zelo e dedicação o juramento prestado, colocando o exercício das suas funções ao serviço da pátria. Entre os empossados está Ivo Manuel Mendes Jardim, que assume as funções de vice-procurador-geral da República e procurador militar das Forças Armadas angolanas. Tomaram igualmente posse Dirceu Aércio Moreira Gaspar e José Cruz como procuradores-gerais adjuntos da República e procuradores militares das Forças Armadas angolanas. Em cerimónia distinta, foi também empossado Manuel António como juiz conselheiro do Supremo Tribunal Militar. Na ocasião, o Presidente da República reforçou a necessidade de os novos responsáveis exercerem as funções com sentido de responsabilidade, zelo e dedicação.
7: Nesta pequena cerimónia de empossamento, gostaria de desejar votos de muito sucesso aos empossados que a partir de hoje passam a assumir novas funções, novas responsabilidades na Procuradoria-Geral da República, na parte que tem a ver com a justiça militar. A vossa responsabilidade é grande. Espero que sigam à risca o juramento que acabaram de prestar que é o de servir a pátria com zelo e dedicação.
6: Presidente da República, João Lourenço, conferiu posse a novos magistrados que passam a exercer funções nos órgãos da Justiça Militar.
8: Ainda hoje, o Presidente da República, João Lourenço, também felicitou o homólogo chinês Xi Jinping por ocasião do 77º aniversário da instauração da República Popular da China. Na mensagem, João Lourenço, em nome do governo angolano e em seu próprio, destacou o papel construtivo desempenhado pela China ao longo das últimas décadas. Neste capítulo, João Lourenço destacou o contributo da China na construção de uma ordem mundial mais inclusiva, assente na defesa do multilateralismo e na promoção de um modelo de desenvolvimento económico, social e tecnológico centrado no ser humano. O chefe de Estado angolano reiterou igualmente a disponibilidade de Angola em manter abertos os canais de comunicação a todos os níveis, com o propósito de prosseguir o estreitamento dos laços de amizade e cooperação entre os dois países. E o presidente da Rússia, Vladimir Putin, enalteceu hoje as relações com a China por ocasião do Dia Nacional Chinês, afirmando que estas se encontram num nível sem precedentes. Para Putin, Rússia e China estão a desenvolver importantes projetos conjuntos em diversos domínios e a coordenar esforços em questões internacionais para construir uma ordem mundial multipolar mais justa. O presidente russo tem essas notas na mensagem de felicitações enviada ao homólogo chinês Xi Jinping por ocasião da festa nacional que assinala a fundação da República Popular da China em 1949.
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8: Notas do desporto a seguir com o jornalista Cabo Dias da Rádio 5. Boa noite, Cabo Dias.
10: Ora, boa noite. Começo com futebol. Palancas Negras estão na reta final de preparação em Casablanca, Marrocos, para a recepção ao Malawi, próximo dia 6 de outubro, no estádio 11 de novembro, para a segunda jornada do Grupo B da Corrida ao Cane de 2027. A seleção nacional cumpre amanhã com o último treino em solo marroquino e sábado regressa ao país para dar sequência à preparação para a recepção ao Malawi. Handball, troféu da 21ª edição da Supertaça Feminina Francisco de Almeida, mora na Galeria do Petra de Luanda, que venceu esta noite, o 1 de agosto, por 25-20, com os favoráveis 15-10 ao intervalo. A Casa do Pessoal do Porto do Lobito ocupou a terceira posição do pódio no novo formato de disputa da Supertaça. Basquetebol feminino angolano está de luto com a morte hoje de Merciana Fernandes, que alinhou pelas equipas do Macoluso Interclube da Seleção Nacional. A malograda fez parte da última conquista do Interclube na Liga dos Campeões Africanos em Maputo. Fora de portas, Portugal defronta nesta altura a Dinamarca em busca da terceira vitória consecutiva no grupo 4 da Liga das Nações Europeias. Portugal comanda o grupo com 6 pontos contra 3 da Noruega e da Dinamarca. Boa noite, mais desporto daqui a pouco em Desportivo.
8: Boa noite, jornalista Cabo Dias da Rádio 5 e as notas do desporto. 20 horas 13 minutos, a Inspeção-Geral da Saúde alerta que 80% dos medicamentos para emagrecimento e de combate à disfunção erétil vendidos no mercado angolano são falsos. Já a ARMED, Agência Reguladora de Medicamentos e Tecnologias de Saúde, diz que o fenómeno em medicamentos como antibióticos antimaláricos para diabetes e tuberculose, só para citar alguns, anda na ordem dos 30%. Entretanto, num sinal que pretende travar este quadro, a ARMED anunciou que ainda este ano, Angola vai ganhar 2 novas fábricas de medicamentos de uma carteira de 12. Os dados com o jornalista João Manuel.
11: Das 12 fábricas de medicamento em construção no país, 6 já estão em fase bastante adiantadas. O diretor-geral da Agência Reguladora de Medicamentos e Tecnologias da Saúde, ARMED, Solino Joel, anunciou que até o final deste ano o país vai ganhar uma unidade fabril de produção de soro e outra de medicamentos diversos.
12: Das 12 unidades fabris que estão a ser construídas em Angola, nós estamos a seguir com rigor 6. Estas 6 estão totalmente avançadas e temos 2 já na fase final. Estamos agora a fazer o trabalho com as equipas em que estão a supervisionar e a fiscalizar pelo menos os aparelhos e com certeza 2 este ano provavelmente entram em ação. Uma de soro e outra de medicamentos diversos.
11: O economista Paulo Forquilha considera que a estratégia do Executivo Angolano de fabricação local de medicamentos vem em boa hora.
13: Nós não devemos continuar a gastar mais do que 200 milhões de dólares ano com importação de medicamento. Estamos a construir as unidades hospitalares, é preciso assegurar que quer os materiais gastáveis como a medicação devem ser garantidas internamente e tentarmos cobrir a totalidade da cadeia de valor da produção desses bens em território nacional.
11: A Armed estima que mais de 30% dos medicamentos consumidos em Angola são falsos. A farmacêutica e chefe do Departamento de Controlo e Qualidade da Armed, Cristina Somaquenge, diz que os antimaláricos, os analgésicos, os antibióticos e até os produtos que tratam a tuberculose, diabetes e cancro são muito falsificados a nível do nosso país.
14: Infelizmente, há um grupo muito vulnerável, que é o grupo das pessoas que sofrem de cancro, os citotásticos. Estes produtos, na sua maioria, uma vez sendo mais caros a sua produção, e são eles que têm a maior vulnerabilidade na sua falsificação. Os analgésicos, os antimaláricos também. O ibuprofeno, o diclofenaco, são aqueles antipiréticos. Vamos a falar do paracetamol, que é um antipirético, que é para dores e para baixar a febre. Alguns antibióticos também, que são praticamente, na sua maioria, mais falsificados.
11: Por seu lado, o inspetor-geral da Saúde, Miguel de Oliveira, considerou que cerca de 80% dos medicamentos usados para o emagrecimento e o combate à disfunção erétil também são falsificados.
15: Cerca de 80% dos medicamentos para emagrecimento, medicamentos para a disfunção erétil e este para efeito de estética são medicamentos falsificados. Convém comprar de fontes credíveis.
11: O representante da Direção de Investigação de Ilícitos Penais da Polícia Nacional, Superintendente-Chefe Adilson Santos, disse que a Polícia Nacional está a desenvolver em todo o país várias operações de combate à contrafação de medicamentos.
16: Esta intervenção da polícia levou à apreensão de mais de 16 toneladas de medicamentos em todo o território nacional. Quer dizer que não é apenas um problema de Luanda.
11: Responsável da Direção de Investigação de Ilícitos Penais da Polícia Nacional, Superintendente-Chefe Adilson Santos.
8: Armed, Agência Reguladora de Medicamentos e Tecnologias da Saúde, e a Inspeção-Geral da Saúde descrevem como crítico o quadro de medicamentos falsos comercializados em Angola. Ainda sobre saúde, está aberta a campanha Outubro Rosa 2026. O momento serviu para o Instituto Angolano de Controlo do Cancro anunciar uma frente agressiva, no bom sentido, de informação sobre a prevenção e combate à doença. Dados do Instituto mostram que nos últimos tempos, Angola tem o registro anual de 500 novos casos de cancro da mama, que impõe uma nova era de informação sobre a doença. No lançamento da campanha, a diretora clínica do Instituto Angolano de Controlo do Cancro, Isabel Salles, avançou que a maioria dos casos de cancro da mama chega em estado avançado com pouca margem de cura.
17: Nós temos tido mais de 500 casos novos por ano, daí a preocupação, e principalmente porque quase que 90% desses casos chegam já a estadio bastante avançado, numa etapa em que, digamos, falar em cura é quase que impossível. O que nós fazemos é melhorar a qualidade de vida, dar o tratamento adequado, no sentido de minimizarmos os sintomas. Mas o índice de pacientes que recebe de fato a cura ainda é pequeno, tendo em conta o estado em que chegam ao nosso hospital. Então a preocupação é esta, no sentido de informar mais, de sairmos mais agressivos no sentido positivo quanto à informação, para que cada vez mais possamos receber os casos ainda num estadio precoce e assim garantir maiores taxas de cura.
8: A diretora clínica do Instituto Angolano do Controlo do Cancro, Isabel de Sales, falou também dos casos de cancro da mama em homens, um cenário muitas vezes ignorado, e avançou situações que estão a ser atendidas no Instituto. O Ministério das Pescas e Recursos Marinhos esclarece o caso das mortes em série de peixe na Baía de Luanda. A ocorrência, que teve também o registro da alteração da água, aconteceu na última sexta-feira, 25 de setembro de 2026. O quadro foi divulgado pelas organizações não-governamentais Eco Angola e Guardiões da Costa Moangolé. Para já, o Instituto Nacional de Investigação Pesqueira e Marinha assegura que mantém em curso um programa regular de monitorização ambiental na Baía de Luanda, no âmbito do qual são efetuados registros diários das condições da água. De acordo com o técnico sénior do Instituto Nacional de Investigação Pesqueira e Marinha, Paulo Coelho, O caso deveu-se à redução do teor de oxigênio dissolvido comparativamente aos valores habituais.
18: Relativamente aos dados registrados no dia 25 de setembro, verificou-se uma redução do teor de oxigênio dissolvido com valor de aproximadamente 2 ml por litro, em comparação com os valores habitualmente registrados, que variam entre 3.4 e 4.5 ml por litro. No mesmo período, o valor da fluorescência registrado em sítio, no local, na nossa estação fixa, foi de aproximadamente 1.61 microgramas por litro. A fluorescência é utilizada como indicador da presença da clorofila, permitindo acompanhar a concentração da biomassa fitoplanctônica na água.
8: Para além dos dados no local, o Instituto Nacional de Investigação Pesqueira diz que a investigação científica recorre a dados do satélite para a complementariedade da informação. Segundo Paulo Coelho, a informação atual mostra uma evolução favorável com valores próximos dos habitualmente registados. E continuamos a abordar o setor das pescas. Está levantada a veda de carapau, anunciada em julho deste ano. Com o levantamento da medida de gestão biológica dos recursos pesqueiros e marinhos, abre-se a época de pesca 2026. Para já, o Ministério das Pescas e Recursos Marinhos espera dos operadores económicos o cumprimento das normas definidas para o exercício da atividade pesqueira e marinha. A Diretora Nacional das Pescas e do Sal, Fátima Delicado, diz que só assim o Estado angolano e operadores do setor podem assegurar a segurança alimentar.
19: O fim do período da veda não significa a realização de uma pesca desregrada. Este levantamento vem acompanhado de responsabilidades que devem ser respeitadas, todas as medidas de gestão. Devemos observar as boas práticas na atividade de pesca, sem nos esquecermos das artes de pescas que são legais, as cotas de capturas que são atribuídas, os tamanhos mínimos de captura das diferentes espécies a serem capturadas, bem como as áreas que são alocadas, que são determinadas para cada segmento de pesca. Todas estas regras devem ser observadas neste período em que nós estamos a levantar a veda para as espécies demersais e para as espécies de carapau. Só com este equilíbrio é que nós vamos ter uma conservação sustentável dos nossos recursos, uma exploração económica que vai poder cumprir então o seu papel, trazendo para a mesa das famílias o peixe. E assim vamos poder garantir a segurança alimentar.
8: Ouvimos a Diretora Nacional das Pescas e do Sal, Fátima Delicado, e o anúncio do fim da veda de carapau, da pesca do carapau e da abertura da época de pesca 2026.
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8: O campo do ensino superior abre amanhã o ano académico 2026-2027. A cidade do Uambo acolhe o ato central, que será orientado pelo Ministro do Estado e Chefe da Casa Civil do Presidente da República, Dionísio da Fonseca. Para este ano académico, o Sistema de Ensino Superior espera contar com mais de 300 mil estudantes. O Secretário de Estado para o Ensino Superior, Eugênio da Silva, assegurou que, neste ano académico, o Estado reitera o seu compromisso com a legalidade e qualidade do ensino.
20: A nota dominante é o compromisso com a qualidade, o compromisso com o cumprimento da legalidade, o compromisso com o melhor desempenho. A sociedade tem aqui garantia de que vai poder contar com uma rede estabelecida, uma rede de instituições que têm que cumprir a lei, têm que prestar um serviço que dignifique a todos. Neste momento temos cerca de 350 mil estudantes. Estamos a terminar o processo do acesso, mediante a realização dos exames de acesso, e ao final de outubro teremos os números dos novos estudantes que se matricularam e que vão engrossar o contingente dos estudantes que atualmente fazem parte da nossa comunidade estudantil.
8: Ano Académico 2026-2027 no Ensino Superior abre amanhã. O ato central vai decorrer na cidade do Uambo. O governo angolano reconhece a comunicação social como um setor estratégico para o desenvolvimento do país, fortalecimento da integração regional e consolidação da democracia. A afirmação é do Ministro das Telecomunicações, Tecnologias de Informação e Comunicação Social Mário Oliveira, durante a cerimónia de outorga de certificados aos vencedores angolanos do Prémio SADEC de Jornalismo 2026. Os dados com a jornalista Aurora Ambris.
0: O ato decorreu na tarde desta quinta-feira no Centro de Imprensa Aníbal de Melo, em Luanda, e serviu para distinguir os trabalhos que mais se destacaram a nível nacional. No momento, o ministro Mário Oliveira assegurou que o Executivo vai continuar a criar condições para o aperfeiçoamento técnico dos profissionais da classe face aos desafios atuais da profissão.
21: O governo angolano reconhece a comunicação social como um fator estratégico para o desenvolvimento do país e para o fortalecimento da integração regional e consolidação da nossa democracia. Num contexto marcado pela transformação tecnológica e por profundas mudanças económicas e sociais, precisamos de uma comunicação social cada vez mais moderna, profissional, responsável e capaz de acompanhar os grandes desafios do nosso tempo. Por isso, o Ministério das Telecomunicações, Tecnologias de Informação e Comunicação Social continuará a promover condições para a capacitação e o aperfeiçoamento técnico dos profissionais, incentivando a sua participação em iniciativas nacionais, regionais e internacionais.
0: Mário Oliveira considerou, por outro lado, a distinção dos jornalistas Arsénio Smed, da Angop, e Aurélio Janeiro, das edições Novembro, como reconhecimento da qualidade, do profissionalismo e afirmação do jornalismo angolano na região.
21: Esta distinção constitui um reconhecimento da qualidade, do profissionalismo e do compromisso dos nossos jornalistas, mas representa também uma afirmação da capacidade de Angola no espaço regional da comunicação social. As distinções alcançadas são motivo de orgulho nacional e demonstram que os profissionais angolanos estão preparados para competir e afirmar-se nos espaços regional e internacional.
0: Arsénio Semedo, das edições Novembro, vencedor na categoria de fotojornalismo, apontou a dedicação como segredo para alcançar a distinção.
22: É o trabalho que nos leva a alcançar esses níveis, quer dizer que qualquer profissional pode se distinguir na área em que atua. Não que sejamos aqui pessoas que nos colocamos acima dos outros, não. O que nós precisamos fazer é aproveitar essas oportunidades, dar o nosso melhor.
0: Já Aurélio Janeiro, da Angop, segundo classificado na categoria de imprensa, disse que o prémio prestigia e eleva a imagem do jornalista angolano na região da SADEC.
23: Não é um prémio só do Aurélio Janeiro, mas um prémio de Angola, um prémio da comunicação social angolana, prémio de muita visibilidade para os jornalistas angolanos, tornam-se mais conhecidos a nível da região.
0: O Ministério das Telecomunicações, Tecnologias de Informação e Comunicação Social realizou na tarde desta quinta-feira no Centro de Imprensa Aníbal de Melo a cerimónia de outorga de certificados aos vencedores do Prémio SADEC de Jornalismo 2026.
8: Vale recordar que foram premiados os jornalistas Arsénio Semedo, das edições Novembro, como primeiro na categoria de fotojornalismo, e Aurélio Janeiro, da Angop, segundo lugar classificado na categoria de imprensa. Agora a cooperação Angola e Sérvia, que conta com uma nova era, área de trabalho. Belgrado e Luanda inscreveram na sua pauta de cooperação o setor da proteção civil e bombeiros. O enviado da RNA a Belgrado, Lopes Canhina, tem o detalhe desta cooperação. Lopes, boa noite.
24: Boa noite. O vice-primeiro-ministro e ministro do interior da Sérvia, Ivica Dačić, reiterou esta quinta-feira aqui em Belgrado que Angola é um grande amigo do seu

0: Sérvia. Quando se trata das questões do nosso Ministério, nós estamos dispostos a oferecer treinamentos para os quadros do vosso país e, claro, em todas as questões que possam ser necessárias na cooperação entre as nossas polícias.
1: Na sua intervenção, o Ministro do Interior de Angola, Manuel Homem, referiu que a assinatura do Memorando sobre Proteção Civil e Bombeiros é a materialização do acordo rubricado em 2022 entre Angola e a Sérvia no domínio da segurança e ordem públicas.
2: Representa o início de uma ação prática das nossas duas instituições. O acordo que assinamos em 2022, relacionado com segurança e ordem pública, é hoje materializado com a implementação do Memorando de Entendimento no domínio da Proteção Civil e Bombeiros.
1: Ministro do Interior de Angola, Manuel Homem, que intervinha esta quinta-feira no Palácio de Belgrado, depois da assinatura do Memorando de Entendimento entre Angola e a Sérvia no domínio dos Serviços de Proteção Civil e Bombeiros. Para esta sexta-feira, terceiro e último dia da visita, a agenda da delegação angolana reserva um encontro com o Ministro da Justiça Sérvia e uma deslocação ao Centro da Administração para Execuções de Sanções Penais. A reportagem é da Rádio Nacional de Angola na Sérvia, com Lopes Canhina. Boa noite.
3: Boa noite, Lopes Canhina. Belgrado e Luanda inscreveram na sua pauta de cooperação o setor da proteção civil e bombeiros. A implementação de projetos no Corredor do Lobito tem gerado empregos. Os beneficiários destes empregos estão satisfeitos e enaltecem o impacto do investimento. Os dados com o Celestino Camati.
4: O presidente do Conselho de Administração do Fundo de Garantia de Crédito, Luzaya Diusimba, reconhece a evolução do projeto iniciado em 2014 com o Angola Invest, consolidado pela garantia do FGC na base de um financiamento bancário de 1,5 mil milhões de kwanzas.
5: De 2014 até a data, nós temos uma exposição de 1,5 mil milhões. O Angola Invest criou as condições, digamos, para o arranque deste projeto, concluiu de forma positiva e satisfatória o empréstimo que foi concedido no quadro do Angola Invest e partimos então para as outras garantias no quadro do Aviso 10 e também do Demais, que eu diversifico.
4: Presidente do Conselho de Administração do Fundo de Garantia de Crédito, Luzaya Diusimba, que trabalha na província do Uambo em avaliação de projetos garantidos pelo FGC. Celestino Camate, a partir do Uambo, Rádio Nacional de Angola.
3: São os frutos dos investimentos ao longo do Corredor do Lobito. Recordamos os títulos deste jornal. O Presidente da República, João Lourenço, segue amanhã para o Egito, onde participa na reunião de alto nível da União Africana, com foco na cooperação entre os setores público e privado na captação de investimentos estruturantes. A Inspeção-Geral da Saúde alerta que 80% dos medicamentos para emagrecimento e combate à disfunção erétil vendidos em Angola são falsos, enquanto a Armed diz que o fenómeno noutros fármacos anda à volta dos 30%. O Ministério das Pescas e Recursos Marinhos esclarece a morte de peixe na Baía de Luanda na última sexta-feira. No desporto, Supertaça em handball feminino fica no Catetão, depois das senhoras do Petro de Luanda superarem as militares do Rio Seco. Moscovo elogia relações sem precedentes com Pequim no Dia Nacional Chinês. A edição do jornal foi do Estevão Borges. Na técnica esteve o Adi Melo. Apresentou-lhe as notícias Mateus Fula. Boa noite.
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0: Boa noite, siga comigo, Desportivo, edição de quinta-feira.
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0: Confira comigo os principais temas da atualidade. Palancas Negras ultimam preparação em Casablanca para a recepção.

0: Malawi. Primeiro de maio, Bengala e Acadêmica do Lobito, agenda amistoso no aproveitamento da pausa da Liga Unitel Girabola. Petro de Luanda conquista a 21ª Supertaça Francisco de Almeida em handball feminino. Basquetebol feminino está de luto com a morte da atleta Marciana Fernandes. Portugal procura a terceira vitória consecutiva na Liga das Nações no confronto diante da Dinamarca. Desportivo a esta hora. Com a montagem de Danilo Ricardo, técnica final de Walter Cordeiro. Edição e microfone de Cabo Dias.
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0: Ora, mais uma vez, boa noite. A começar o futebol. Palancas Negras conquistaram no último dia no estágio em Casablanca, Marrocos, onde projetam até amanhã o jogo diante do Malawi para a segunda jornada do Grupo B de qualificação ao CAN de 2027. O conjunto nacional regressa ao país já no sábado e defronta na próxima terça-feira o Malawi às 20 horas no estádio 11 de novembro em busca da primeira vitória do Grupo B depois do empate a zero diante do Egito, que agora lidera o grupo, soma 4 pontos ao golear pela segunda jornada o Sudão do Sul por 5-0. No IJ, os agentes do futebol perspectivam um resultado positivo dos Palancas Negras diante do Malawi. Pedro Kubala.
2: Galvanizados com a última prestação patenteada na ronda inaugural desta campanha, os apoiantes por Casso pensam na conquista dos primeiros pontos pelo combinado nacional e relançarem a qualificação, como é o caso do presidente de direção do Santa Rita de Cássia Duiz, Zolani Pedro, que manifesta-se otimista na conquista da primeira vitória, dando votos de confiança ao grupo de trabalho.
3: Acredito que teremos bom desempenho porque o treinador já teve mais tempo com os atletas, mesmo na estreia já tivemos um bom resultado fora de casa. Acredito que Angola tudo fará para sermos vencidos, vamos ganhar o jogo. Acredito que a seleção de futebol acertou, porque as seleções precisam de treinadores com a maior competência.
2: Zolani Pedro, presidente de direção do Santa Rita de Cássia Duiz, quem também expressa a crença numa vitória de Angola, é Miguel Ribeiro Mister Micos, que considera que os Palancas Negras são favoritos a jogarem em casa diante do seu público.
4: Temos um jogo muito forte com o Malawi, equipa pequena em relação à seleção nacional, mas acredito que jogar em casa o potencial é nosso, o povo é nosso, a casa é nossa, temos uma vitória garantida.
2: Agentes desportivos no IJ, crentes numa vitória dos Palancas Negras no desafio frente aos Malawis na próxima terça-feira 6 para a segunda ronda do Grupo B, seletivo à fase final do Campeonato Africano das Nações em 2027, com sede na Tanzânia, Quênia e Uganda.
0: Jornalista Pedro Kubala e a crença dos adeptos de futebol da província do IJ, que perspectivam um resultado positivo dos Palancas Negras na recepção ao Malawi para a segunda jornada do Grupo B da fase de qualificação ao CAN de 2027, com palco no Quênia, Tanzânia e Uganda. Angola ocupa a terceira posição do Grupo B, com apenas 1 ponto, o Egito lidera, soma 4 pontos, seguido pelo Malawi com 3, enquanto o Sudão do Sul ocupa a última posição sem qualquer ponto. Quanto à pré-seleção feminina de futebol, esta aprimora a vertente competitiva com jogos de controlo com equipas masculinas de Luanda. As comandadas de Augusto Manuel testaram hoje com a escola Sucar Reis, com quem perderam por 0-2, e amanhã às 9 da manhã defrontam a Academia de Futebol de Angola, AFA, naquele que será o 6º jogo de preparação. Angola prepara o duplo confronto com a Namíbia, agendado para os dias 9 e 12 deste mês de outubro, jogo no estádio 11 de novembro para a primeira eliminatória Zona Africana da corrida aos Jogos Olímpicos 2028 em Los Angeles, Estados Unidos da América. Ainda do futebol, o 1º de maio de Benguela agenda amistoso com a Académica do Lobito, no aproveitamento da pausa que se verifica na Liga Unitel Girabola para a data FIFA. Jornalista Domingos Teixeira.
5: Os trabalhos defensivos e ofensivos, a circulação da bola e as saídas rápidas para o contra-ataque têm dominado as sessões de treino do conjunto proletário, que este sábado à tarde realiza um jogo de preparação diante da Académica de Lobito, no estádio Edelfrides Palhares da Costa Mial. Para ouvir o timoneiro Mavi Lopes.
6: O nosso intuito é implantar os princípios, né? Tanto ofensivo como defensivo. E a equipe tem respondido muito bem. A gente tá muito ansioso para que o nosso jogo a gente veja a resposta aí dentro de campo.
5: Mavi Lopes, técnico principal do histórico 1º de maio de Benguela, a formação que prepara o regresso da Liga Unitel Girabola.
0: Aqui okay, a presença de Domingos Teixeira e a preparação do 1º de maio de Benguela, que joga sábado diante da Académica do Lobito, visando o regresso da Liga Unitel Girabola, já na próxima semana com a disputa da 6ª ronda. E a Académica do Lobito tem confirmado 5 novos reforços para atacar as próximas jornadas da Liga Unitel Girabola. Job Gabriel.
7: Viva! Saudações! A Académica do Lobito garantiu 5 reforços para atacar as próximas jornadas do Campeonato Nacional de Futebol da 1ª Divisão Liga Unitel Girabola. Trata-se do guarda-redes Bem-vindo, proveniente do Sporting de Luanda, do defesa central Guilherme e do médio criativo Didi Craque, que chegam por empréstimo do Iliete de Benguela, Gui, médio ala proveniente do Santa Rita de Cássia do Ige e do avançado Elieve, cedido pelo Petro de Luanda. José Silvestre Pelé, treinador principal dos estudantes, afirma que a sua equipa ganhou mais qualidade com a chegada destes reforços.
8: Há o sentimento de que a equipa melhorou com a inclusão desses jogadores.
7: Palavras de José Silvestre Pelé, treinador principal da Académica do Lobito, conjunto que ganhou 5 reforços para atacar as próximas jornadas da Liga Unitel Girabola.
0: Aqui a presença de Domingos, perdão, Job Gabriel e os novos reforços da Académica do Lobito para a Liga Unitel Girabola, que regressa a próxima semana com a disputa da 6ª jornada nos dias 9 e 10 deste mês. Ora, vamos para o cartaz. Petro de Luanda Recreativo do Libolo, Interclube Sagrada Esperança, Desportivo da Lunda Sul, Futebol Clube de Cabinda, Desportivo da Huila São Salvador do Zaire, Cabos Corpo do Palanca, Williette de Benguela, Académica do Lobito 1º de Agosto e 1º de Maio de Benguela, Bravos do Maqui do Moxico, para além do Futebol Clube de Luanda Recreativo do Libolo. Na tabela de classificação geral, Williette de Benguela lidera, soma 15 pontos, seguido pelo 1º de agosto com 13, o terceiro posto e ocupado pelo Bravos do Maqui do Moxico tem 12 pontos e o quarto lugar é do Petro, tem 10 pontos. Às 20:42 minutos, agora avançamos para o handball. Troféu da Supertaça Feminina mora na Galeria do Petro de Luanda, que venceu o 1º de agosto por 25-20, com os favoráveis 15-10 ao intervalo. O comentarista José Constantino descreve o que viu neste clássico de handball continental.
9: Foi um empate. És bom em números. Por um triz, se não fosse a descida brusca da jogadora do Petro, que havia de fazer a jogada aérea, o resultado seria novamente de 6, aquilo que aconteceu no Campeonato Nacional, mas ficou por 5. O 1º de agosto fez pela vida no segundo tempo, acabou marcando 10 golos contra 3. Os 5 golos da primeira parte de diferença fizeram todo o resultado para dar mais uma conquista do título. Dessa é o título que faltava na galeria do Petro do ano passado. O Petro ganhou quase tudo, tanto aqui em Angola como fora. Temos aqui uma das equipas que mais títulos tem a nível do mundo. O Petro tem muitos títulos, tanto nacionais como internacionais. É uma super equipa, está muito bem liderada do ponto de vista da direção, do ponto de vista técnica, investiu bastante, como vê. O Petro inclusive estreou aqui uma nova indumentária muito bonita, penso que é para lançar agora já na Taça dos Clubes Campeões. A ser assim, adivinha-se que vamos ter a edição 47 da Taça dos Clubes Campeões, com jogos muito reídos entre o Peto e o 1 de Agosto. Eu sei que o 1 de Agosto ainda vai evoluir bastante com esses reforços que teve. É uma questão de tempo até dia 5. Ainda faltam aí qualquer coisa como 6 dias. Vai dar para trabalhar alguns diagramas. O Petro investiu, tem uma super equipa, devia até dividir essa equipa em duas. Ainda temos aí duas jogadoras. Temos a Marília Quizelete, por lesão, que não jogou. E também a Leite, é uma jogadora formada na escola do 1 de Agosto. Inclusive esteve naquele grupo da Juliana Machado, que tinham ido fazer estágio na Espanha. E está aí o Petro. É, quem investe deve colher os frutos do seu investimento.
0: Comentarista Rádio 5 para o Handball, José Constantino. Quanto às reações dos dois bancos, no Petro de Luanda, Luís Chaves, o seu técnico, viu um jogo bastante complicado, não obstante a vitória.
10: Foi um jogo um pouco complicado, porque nós não nos entendemos com a arbitragem. Né? Nós fomos contestando muitas coisas que achamos que não eram falta, ou que deviam ser falta e não eram, então tivemos algumas dificuldades por causa disso. Depois, no final da primeira parte, tivemos alguns falhantes, porque senão o resultado da primeira parte seria mais volumoso. A segunda parte foi empate e estamos satisfeitos por ter conquistado o troféu. Como eu disse ontem, nós não treinamos o suficiente, mas agradeço o esforço das atletas que fizeram hoje para podermos ganhar o troféu. É preciso frisar que as atletas tiveram na seleção dois voos de mais de 9 horas, porque tiveram que ir para Addis Abeba e não dormem o suficiente, depois para o Cairo e regresso, etc. Então, ontem tiveram uma má segunda parte, mas hoje estiveram compenetradas e está aí o resultado. E assim, nós, neste momento, em Luanda, em Angola, em África, temos todos os troféus.
0: Luís Chaves, técnico do Petro de Luanda. Já por banda da formação militar, William de Almeida, o técnico do 1º de Agosto, conformou-se com o resultado.
11: Sempre que nós encostávamos, era difícil, era sempre linha. Mas não é a culpa dos árbitros que nós perdemos. Perdemos por nossa culpa, falhamos 30 remates. É muito remates, é impossível ganhar um jogo. E perdemos de 5, falhamos 30 remates. Mas temos que melhorar esse aspecto. É o mesmo problema que tivemos também na época passada, a finalização. É difícil ganhar um jogo. A equipa não joga mal, são muitas jogadoras novas, ainda falta muito trabalho para frente, mas temos que melhorar mais a finalização. Um prazer, acho que tivemos 3 ou 4 bolas para empatar, se elas marcassem. Mas acho que teve aí, o Petro não foi tão superior como dito ao resultado. É as linhas e os nossos remates falhados. Para mim, as duas equipas praticamente não fizeram um grande jogo. Vamos rever as coisas que fizemos mal hoje e melhorar as coisas que fizemos bem, mas eu saio muito preocupado com os 30 remates falhados. Já não falo dos erros técnicos, são logo 30 ataques falhados, sem contar os erros técnicos. Então, temos que melhorar muito a tomada de decisão, a finalização, muitos aspectos. Eu vou insistir que se queremos ter sucesso na Liga dos Campeões, não se pode falhar, não podemos falhar como estamos até agora, falhar 30 remates.
0: William de Almeida, técnico do 1º de Agosto, que perdeu a final da Supertaça Francisco de Almeida diante do Petro de Luanda por 25-20, com os desfavoráveis 10-15 ao intervalo. A casa do pessoal do Porto do Lobito terminou no último lugar do pódio ao derrotar o Eletro do Lobito por 21-15, com os favoráveis 7-4 ao intervalo. Depois de alcançar o pódio, o técnico João Alexandrino tem agora o foco voltado para a Taça dos Clubes Campeões Africanos de Handball, que acontece aqui em Luanda a partir da próxima segunda-feira.
12: Estamos com uma limitação, até que o jogo de hoje fizemos gestão, metemos 4 jogadoras de fora para que não pudéssemos agravar a lesão, mas vamos trabalhar para recuperá-la até antes do dia 4.
0: João Alexandrino, um treinador da casa do pessoal do Porto do Lobito, que ocupou o 3º lugar do pódio no novo formato de disputa da Supertaça, que foi conquistada pela equipa do Petro de Luanda. Recordo, vitória por 25-20. Às 20:48 minutos, deixa-me dizer que Portugal vence nesta altura Dinamarca tempo de intervalo, Portugal 2, Dinamarca 1, golos da seleção portuguesa apontados por João Cancelo aos 13 minutos e Gonçalo Ramos aos 25 minutos.
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0: Por cá, seguimos com Polite Porto, presidente do Sporting do Bié, reage com satisfação o decreto presidencial que autoriza a reabilitação das infraestruturas esportivas do clube. Tem mais pormenores, Félix Tavares.
13: Sporting do Bié pode haver melhorado nos próximos tempos as suas infraestruturas desportivas, com realce para o estádio dos Eucaliptos e o pavilhão ginodesportivo deste emblema. A notícia que deixa satisfeita a família verde e branca do Bié. Os pronunciamentos foram feitos pelo presidente do clube, Paulo Jorge Capama, reagindo satisfatoriamente à recente autorização do presidente da República, João Lourenço, sobre a realização das despesas para a reabilitação de 7 infraestruturas desportivas em algumas províncias do país, onde o Bié não fica de fora com este clube centenário a ser contemplado.
14: Vamos agora esperar que nos próximos dias, quiçá, eu acredito que já para breve, vimos aqui as máquinas a serem movimentadas para a reabilitação das duas infraestruturas que o Sporting Clube Petróleos do Bié tem. Eu acredito que essas infraestruturas que o Presidente da República de Angola prometeu vai trazer um outro acalento aos utentes das duas infraestruturas e vai também trazer um outro brilho à cidade do Quito.
13: Questionado sobre a atuação das equipas para a preparação, tendo em conta a reabilitação das infraestruturas desportivas, Paulo Jorge Capamba avançou com os seguintes termos.
14: Essa é a nossa preocupação, que nós estamos aqui a debater esses dias a direção do clube, que estamos a ver onde é que vamos começar a fazer a prática de treinos nessa altura que as duas infraestruturas estarão reabilitadas.
13: Paulo Jorge Capamba, presidente do Sporting do Bié, clube este que dentro de mais pouco tempo vai ver melhorado as suas infraestruturas desportivas, com realce ao estádio dos Eucaliptos e o pavilhão ginodesportivo.
0: Félix Tavares e a reação do presidente do Sporting de Bié, que vai também beneficiar de obras de reabilitação das suas infraestruturas desportivas, com particular realce para o estádio dos Eucaliptos, no âmbito do decreto presidencial. A propósito deste decreto, o Ministério da Juventude e Desportos anuncia nos próximos dias o concurso público para a reabilitação do estádio Tundavala, na província da Huila, de acordo com o secretário Estado para os Desportos, Paulo Madeira.
15: Nós, a nível do Ministério, iremos nos próximos dias abrir o concurso público para que a despesa possa ser realizada e desta forma colocarmos o estádio da Tundavala no nível que todos pretendemos.
0: Paulo Madeira, secretário de Estado para os Desportos, que anuncia nos próximos dias a abertura do concurso público para a reabilitação do estádio Tundavala, na província da Huila. Por outro lado, 30 formandos terminaram com sucesso o curso para dirigentes desportivos numa parceria entre a Associação Provincial de Handball de Benguela e a Academia Olímpica de Angola. Jornalistas Zequitas de Messias.
16: A formação juntou mais de 30 formandos da província de Benguela, dos municípios de Lobito, Benguela e Baía Farta, e um formando da província do Moxico, João Bosco, que na sua visão a formação superou as suas expectativas.
17: Sim, de facto superou, primeiro pelo facto de provavelmente ter sido a primeira a fazer, e tendo em conta aquilo que eram as expectativas iniciais, foram todas surpreendidas, também pelo facto dos pré-eleitores, os painelistas, serem pessoas qualificadas com bastante experiência, não só teórica, mas no quesito prático também.
16: Cristóvão Sambo, dirigente do Nacional de Benguela e paraninfo da turma, disse o que representa esta formação na sua atividade desportiva.
18: Representa uma revolução na forma de como temos nós gerido a nossa instituição.
16: Ora, Solito Gamba, um dos formadores do curso, disse que foi um momento de partilha de conhecimento que poderá sustentar a atividade dos participantes.
19: Foi mais um momento de partilha em que nós que fomos colocados na condição de, digamos assim, de professor, pudermos trabalhar e na facilitação de algumas ferramentas, de algumas informações, para que todos aqueles que estiveram presentes neste momento pudessem absorvê-las e transformar em conhecimento para ser aplicado num determinado contexto da sua vida.
16: Já Esmeraldo Chipeio, presidente da Associação Provincial de Handball de Benguela, que promoveu a formação com a Academia Olímpica Angolana, deu nota positiva.
20: Bom, foi um balanço completamente positivo. deu realmente para aprender o que é de novo enquanto a gestão desportiva, sobretudo naquilo que é liderança no assistivismo, planificações financeiras, independentemente sendo fácil para nós, porque nós praticamente não temos muitas gerias financeiras porque não temos dinheiro.
16: No final, apresentando o relatório de contas, o presidente do Comitê Olímpico Angolano, Pedro Godinho, disse que foi bom ver dirigentes desportivos com várias qualificações participando numa formação muito importante no que diz respeito ao dirigismo desportivo.
21: Fiquei surpreendido pela positiva, ver o grau de interesse. Foi muito compensador para mim ver na turma dos instruendos o presidente da Associação de Futebol de Benguela, ver um dirigente do Moxico, do 11 Bravos do Maquis, ver funcionários séniores de algumas instituições que também emprestam o seu tempo ao desporto, alguns licenciados em diferentes áreas do saber, e fiquei feliz de perceber que são pessoas ávidas de dominar o métier de desporto. E ter uma turma com 35 elementos heterogéneos, de várias origens, de vários níveis de formação, entre homens e mulheres, foi sinceramente muito motivante para mim.
16: Palavras de Pedro Godinho, presidente do Comitê Olímpico, na hora do balanço da 71ª edição do curso para dirigentes desportivos, que decorreu em Benguela de 25 a 30 de setembro no Museu Nacional de Arqueologia em Benguela.
0: Jaquetas de Messias e o curso para dirigentes desportivos, realizado na província de Benguela, numa parceria entre a Associação Local de Handball e a Academia Olímpica de Angola. Agora o desporto adaptado, agentes do desporto, desporto paralímpico na cidade do Lobito, reagem com satisfação os adversários de Angola na fase de grupos do Mundial de Futebol para Amputados, onde está inserido no grupo D com a Colômbia, Iraque, Ugana. Carlos Ambrosio, antigo presidente da Associação dos Esportes Adaptados de Benguela, acredita numa prestação positiva da equipa angolana, que é de resto a vice-campeã mundial.
22: Visto que ele já tem dado resposta significativa, apesar de que temos atletas que praticamente jogaram naquela época, que não foram convocados, acredito eu que é por nova dinâmica do selecionador turco, no sentido de inovar e trazer também mais resultado do positivo neste campeonato do mundo que se avizinha. Penso que as outras seleções também estão a treinar no sentido de ter o mesmo título, mas nós estamos convictos de que a nossa seleção vai fazer o melhor. As outras seleções, na sua maioria, os atletas jogam no exterior e se calhar com mais condições de treino, mas nós temos confiado os nossos atletas a nível da Angola. Temos acompanhado arduamente nos campeonatos como eles têm jogado e têm defendido os títulos. Portanto, eu quero ser otimista que vamos apoiar a nossa seleção, vamos dar força com o intuito de querermos vencer o campeonato do mundo.
0: Carlos Ambrosio, antigo presidente da Associação dos Esportes Adaptados de Benguela, e a crença numa boa campanha de Angola no Mundial de Futebol para Amputados, que acontece no México de 13 a 22 de novembro próximo. Angola está no grupo D com as seleções da Colômbia, do Iraque e também do Gana. Vamos às constituições dos grupos: grupo A, México, Itália, Libéria e Argélia; grupo B, Turquia, Espanha, Nigéria e Egito; grupo C, Brasil, Japão, Alemanha e Ucrânia; grupo D, o nosso grupo, Angola, Colômbia, Iraque e Gana; grupo E, Uzbequistão, Marrocos, Estados Unidos e Uruguai; e no grupo F, Inglaterra, Polônia, Irão e Costa Rica. Luto no desporto angolano. Basquetebol feminino perdeu hoje a atleta Marciana Fernandes, de 34 anos de idade, que se notabilizou ao serviço do Maculúcio e também do Interclube. Guabi Salvador, presidente das Formigas do Cazenga, recorda os momentos áureos da carreira da malograda.
23: É um dia profundamente triste para a família do basquetebol. A Marciana Fernandes, a nossa Nuxa, era uma pessoa, uma atleta muito especial, que irradiava uma alegria permanente. É verdadeiramente uma dor muito profunda, muito profunda. A mim particularmente ficarão reservadas eternamente as melhores memórias neste convívio que eu tive a oportunidade de ter com a Merciana Fernandes, com
0: o Quabi Salvador, presidente das Formigas do Cazenga, e o falecimento hoje da basquetebolista Merciana Fernandes. Está assim terminado este Jornal Desportivo. Hoje, quinta-feira, 1 de outubro do ano 2026. Vou apenas recordar os principais temas que marcaram a atualidade. Palancas Negras ultimam preparação em Casablanca para a recepção ao Malawi. 1 de maio de Benguela e Académica do Lubito agenda amistoso no aproveitamento da pausa da Liga Unitel Girabola. Petro de Luanda conquista o 21º troféu da Supertaça Francisco de Almeida em handball feminino. Basquetebol feminino está de luto com a morte de atleta Merciana Fernandes. Portugal em vantagem diante da Dinamarca vence por 2-1. A equipa deste desportivo, com a montagem de Jacinto Amaro, técnica final de Walter Cordeiro, edição e microfone de Cabo Dias. Boa noite.

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0: A Casa Militar da Presidência da República comunica o falecimento do Tenente-Coronel António Calenga por doença. O seu funeral realiza-se no sábado no cemitério Benfica. O óbito está a decorrer na sua residência no bairro Mundial, junto ao autódromo. Foi com a mais profunda consternação que a direção, militares e funcionários do Ministério da Defesa Nacional, antigos combatentes e veteranos da pátria e das Forças Armadas Angolanas, tomaram conhecimento do passamento físico do Tenente-General reformado Manuel Domingos Chiesa, ocorrido em Luanda por doença. O funeral realiza-se a 3 de outubro, sábado, no cemitério Santa Ana, pelas 10 horas, antecedido do velório no quartel-general do Comando do Exército. Grimaldino Almeida, Beti, Graciete Madeira Almeida, Nuxa, Décio Osvaldo, netos e demais familiares comunicam o falecimento da sua mãe, Maria Antónia Moraes Madeira Nina, ocorrido no dia 29 de setembro em Leiria, Portugal. O funeral realiza-se oportunamente. Os familiares de Ana Maria Salomé Mbica Água Rosado comunicam o seu falecimento ocorrido em Luanda por doença. O seu funeral realiza-se amanhã às 10 horas no cemitério Benfica. Amena Dias Tito, esposa Edson Tito, António Tito, Vânia Tito, Ludbraulio Tito, Isabel Tito, Kelly Tito, Candy Tito, Késio Tito, Crícia Tito, filhos e cunhados, comunicam que o funeral de Pedro João Tito realiza-se sábado às 10 horas no cemitério Santana, antecedido do velório na sala de cerimónias fúnebres do Governo Provincial de Luanda. O óbito decorre na centralidade do Quilamba, prédio K23. Joana Cabango, Verónica Cabango, Cristão Cabango, João Cabango, Joaquim Cabango, Eliseu Cabango e Ronaldo Cabango comunicam o falecimento do seu amado pai, João Batista Cabango, ocorrido no dia 28 de setembro de 2026, por doença. O óbito decorre na sua residência, na Engevia. O funeral realiza-se em data a anunciar. Os familiares de Domingos Manuel António, também conhecido por Tio Rádio, comunicam o seu falecimento por doença. O funeral realiza-se em data a anunciar. Isabel Joaquim Francisco, mãe, Luzia Francisco João, Domingos Tito Francisco João, Joaquim Francisco João, Fernando Francisco João, irmãos, noras, sobrinhos, netos e demais familiares, comunicam que o funeral de Pedro João Tito realiza-se sábado às 10 horas no cemitério Santana, antecedido do velório na Casa de Cerimónias Fúnebres do Governo Provincial de Luanda. O óbito decorre na centralidade do Quilamba, prédio K23. Os familiares de Martins Paulo comunicam o seu falecimento ocorrido dia 26 de setembro na República da Namíbia. O funeral realiza-se em data a anunciar. Os familiares de Elisa Madalena Milhomens Figueira comunicam que será rezada a missa do sétimo dia em sua memória no dia 2 de outubro às 18 horas na Igreja Sagrada Família em Luanda. Cortés Charles informa que está interessado em adquirir discos de vinil de música tradicional angolana, especialmente edições com capas dos anos 70 e 80. Quem tiver discos com estas características e estiver interessado em vendê-los, poderá entrar em contacto através do WhatsApp 932-05-8496 e enviar, por favor, fotografias dos discos disponíveis. A fechar, Manuel Miguel, Minga, Mariazinha, Avozinha, Edu, Xinguita e Chiquito, filhos, Maria Barros, irmã, primos, sobrinhos, netos e demais familiares, comunicam o falecimento de Bernarda Manuel Barros, ocorrido dia 30 de setembro em Luanda por doença. O funeral realiza-se sábado, dia 3 de outubro, no cemitério Benfica, às 10 horas, saindo do Chimbicato, na Camama. 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
0: O tempo em marcha, 21 horas e 5 minutos.
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17: Viva, estimado ouvinte, a sintonia da Rádio Nacional de Angola, 21 horas 12 minutos, é quinta-feira, a seguir mais uma edição do seu e nosso. Boa noite, Angola.

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2: Boa noite, Angola. 1 de outubro de 2026, 21 horas 13 minutos. É com muito prazer que esta equipa jovem e dinâmica está mais uma vez aqui para fazer acontecer o serão do amigo ouvinte nas ondas da Rádio Pública, a Rádio Nacional de Angola. E começamos assim.
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0: Ouvintes, 21 horas, 17 minutos, Rádio Nacional de Angola, este é Pachi Ningongo. Versão aqui de DJ Mania, do disco Sem Mania. Original é de Barceló de Carvalho, Bonga. Já sabe que é assim de segunda a sexta-feira, boa disposição, a harmonia e também esta conexão permanente com a nossa audiência. No Boa Noite Angola é uma certeza, estamos aqui para melhor servi-lo, amigo ouvinte. Fique sempre em nossa companhia, que não se vai arrepender. Olha que temos motivos mil para continuar conectado à única rádio que une o país. Ora, na sequência...
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0: Agora, 21 horas e 18 minutos, 1 de outubro de 2026. Começamos assim esta caminhada radiofónica até bem próximo da meia-noite, com o melhor do conteúdo que preparamos para si nesta edição, amigo ouvinte.
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0: Para si que hoje completa mais um aniversário, felicidades, feliz aniversário, tudo de bom, que não falte saúde, que não falte a boa disposição e principalmente o amor daquelas pessoas que o têm no coração. Eu desejo igualmente da nossa equipa, feliz aniversário, amigo ouvinte.
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0: Este 1 de outubro está cheio de acontecimentos que marcaram o mundo na história coletiva dos povos e também das nações, e a Rádio Nacional de Angola faz questão de recordá-los. É Dia Internacional das Pessoas Idosas e Dia Nacional do Idoso em vários países é comemorado neste 1 de outubro. É também o Dia Mundial do Vegetarianismo. E vai aqui um grande abraço a todas aquelas pessoas que optam por esta forma de ser e estar em relação à alimentação. É, a todas as pessoas veganas. É também o Dia Nacional da China, fundação da República Popular da China em 1949, um país amigo e irmão de Angola com quem temos boas relações. Um ni hao a todos quantos estão sintonizados à Rádio Nacional de Angola. Todos
1: boa noite,
0: irmãos.
1: Angola.
0: É da República Popular da China.
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0: Ora, outros acontecimentos históricos. Em 331 a.C., Alexandre o Grande derrota Dário III na Batalha de Guagamalela. Em 1908 é lançado o Ford T, o primeiro automóvel acessível que popularizou o transporte motorizado. Em 1958 é fundada a NASA, Agência Espacial dos Estados Unidos. E a Nigéria, em 1960, torna-se independente do Reino Unido. Fechamos então com esta data histórica, 1971, inauguração do complexo de entretenimento Walt Disney World, na Flórida, Estados Unidos da América. Estamos com 21 horas 20 minutos. A não perder nesta edição a rubrica Voz da Natureza, um espaço virado para o ambiente que para já é promovido pela Rádio Nacional de Angola, aqui com a colaboração da Fundação Kisama, uma organização criada em 1995, assim que está correto, que promove a defesa, proteção e conservação da fauna e flora angolana.
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0: A não perder hoje também o rescaldo do programa Angola em Direto, que hoje vai olhar para a situação da contrafação de medicamentos, bem como a construção de 6 fábricas para a produção de medicamentos em Angola. Aliás, foi esta a reflexão durante o programa de grande informação, manhã informativa da Rádio Nacional de Angola. Então você vai voltar a acompanhar e ter esta oportunidade de ficar por dentro dos acontecimentos que marcam o nosso país. Então vai ser assim esta viagem até bem próximo da meia-noite. Você também vai ficar a saber mais sobre a fotografia como meio de prova na voz da jornalista e jurista Esmeralda Misa. 21 horas 22 minutos, somos Rádio Nacional de Angola.
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0: está no palco do Boa Noite Angola.
2: Acontece.
0: Barceló de Carvalho, Bonga com a música Cachecha. Este 1 de outubro é também o Dia Internacional da Música. Por isso mesmo, palavra e música, e música e palavra sempre o vão acompanhar nesta frequência amiga. Boa noite, Angola.

0: Trabalha para si com muito prazer a Esmeralda Misa na realização, a técnica e seleção musical são do Walter Cordeiro. A comunicar para si, estou eu, Fernando Rufino. Bem, vamos a seguir à rubrica Voz da Natureza, um espaço virado para o ambiente em que vivemos e as suas nuances para uma vida de qualidade e valorização da flora e fauna. Este espaço, lembro, é uma colaboração com a Fundação Kisama, uma organização criada em 1995 que promove a defesa, proteção e conservação da fauna e flora angolana, desenvolvendo ações que visam a preservação da biodiversidade em Angola, fomento da investigação e formação de quadros para a gestão da biodiversidade. Ora, nesta edição vamos acompanhar a narrativa da matéria sobre como criar hábitos saudáveis e sustentáveis dentro de casa. Já a seguir com o técnico Joaquim Tomás.
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3: Saudações, caros ouvintes da Rádio Nacional de Angola. Sejam todos bem-vindos a mais um momento da Voz da Natureza. Eu sou o Joaquim Tomás, biólogo e técnico ligado à conservação da biodiversidade. E hoje vamos falar de um tema que está ao alcance de todos nós. Como criar hábitos sustentáveis dentro de casa. Quando ouvimos falar em conservação da natureza, muitas vezes pensamos em florestas, rios, animais selvagens ou áreas protegidas. Mas a verdade é que a conservação começa também num lugar muito mais próximo. A nossa casa, as pequenas decisões que tomamos todos os dias, como usamos a água, a energia, o que fazemos com o lixo ou o que compramos, tem consequência para o ambiente. Por isso, hoje vamos conhecer algumas atitudes simples que podemos adotar para tornar as nossas casas mais sustentáveis. O primeiro hábito é usar a água de forma responsável. A água é essencial para a vida, mas não é um recurso infinito. Por isso, devemos evitar desperdícios. Por exemplo, quando estivermos a escovar os dentes, podemos fechar a torneira enquanto não estamos a utilizá-la. Ao tomar banho, também podemos reduzir o tempo de permanência no chuveiro. É igualmente importante verificar se existem torneiras ou canalizações com fugas. Uma pequena fuga, aparentemente sem importância, pode desperdiçar muitos litros de água ao longo dos dias. Outra prática importante é reutilizar a água sempre que for possível e seguro. Por exemplo, determinada água utilizada para lavar alimentos pode ser aproveitada para regar plantas, desde que não contenha produtos prejudiciais. São atitudes simples, mas quando milhões de pessoas fazem o mesmo, o impacto pode ser enorme. Outro hábito sustentável é reduzir o consumo desnecessário de energia elétrica. Quando saímos de uma divisão, devemos apagar as luzes se elas já não forem necessárias. Também devemos desligar aparelhos elétricos que não estão a ser utilizados. Televisores, computadores, carregadores e outros equipamentos que podem continuar a consumir energia quando permanecem ligados ou em modo de espera.

0: do dia, sempre que for possível, podemos aproveitar a luz natural em vez de acender as lâmpadas. Além de contribuir para a redução do consumo de energia, estas atitudes também podem ajudar as famílias a reduzir os gastos mensais. Portanto, poupar energia é bom para o ambiente e também para o orçamento familiar. Um dos princípios mais conhecidos da sustentabilidade é dos 3R: reduzir, reutilizar e reciclar. Primeiro, reduzir. Devemos pensar antes de comprar. Eu realmente preciso deste produto? Quanto mais compramos sem necessidade, mais recursos naturais são utilizados para produzir, transportar e comercializar esses produtos. Depois temos o segundo, reutilizar. Antes de deitar alguma coisa fora, devemos perguntar se ainda podemos ter outra utilização. Garrafas, recipientes, caixas e outros materiais podem, em determinadas situações, ser reutilizados. E temos o terceiro, reciclar. Sempre que existirem condições para a reciclagem, devemos separar materiais como papel, cartão, vidro, plástico e metal, encaminhando-os para o sistema de recolha ou reciclagem disponíveis na nossa comunidade. Mas é importante lembrar, reciclar é importante, mas reduzir o consumo e reutilizar devem vir primeiro. Outro hábito que podemos adotar é diminuir o consumo de produtos descartáveis. Por exemplo, sempre que possível, podemos utilizar sacos reutilizáveis para fazer compras. Também podemos utilizar garrafas e recipientes reutilizáveis em vez de comprar constantemente produtos embalados em plástico de utilização única. O problema dos plásticos é que muitos deles permanecem no ambiente durante muito tempo. Quando são abandonados nas ruas, nos rios ou nas florestas, podem causar graves problemas ambientais e afetar os animais. Por isso, cada saco plástico que evitamos utilizar e cada embalagem que colocamos corretamente no lixo representa uma pequena contribuição para um ambiente mais limpo. Aqui chegamos a um hábito muito importante, a correta gestão dos resíduos. O lixo deve ser colocado nos locais apropriados. Não devemos deitar resíduos na rua, nos rios, nas valas de drenagem ou em áreas verdes. Quando chove, o lixo abandonado nas ruas pode ser transportado para os rios e para outras áreas naturais. Além disso, o lixo pode contribuir para a destruição das valas de drenagem e também contribuir para problemas de saneamento. Por isso, manter o espaço à nossa volta limpo é uma responsabilidade de todos. Uma casa limpa também deve estar inserida numa comunidade limpa. Outro hábito sustentável que muitas famílias podem adotar é evitar desperdício de comida. Devemos procurar comprar apenas aquilo que realmente precisamos e conservar corretamente os alimentos. Quando cozinhamos, podemos tentar preparar quantidades adequadas ao número de pessoas da família. Os restos de alimentos que ainda não estão em boas condições podem ser aproveitados em outras refeições, respeitando sempre as regras da segurança alimentar. Também podemos aproveitar resíduos orgânicos como cascas e restos vegetais adequados para fazer compostagem, quando existem condições para isso. A compostagem transforma determinados resíduos orgânicos num material que pode ser utilizado para melhorar o solo e ajudar o crescimento das plantas. Ter planta em casa também pode ser uma excelente forma de aproximar a família à natureza. Podemos cultivar plantas ornamentais, árvores, ervas aromáticas ou pequenas hortas, dependendo do espaço disponível. Cuidar de uma planta ajuda-nos a compreender melhor a importância da água, do solo, da luz e dos seres vivos. E, principalmente, pode ser uma excelente oportunidade para ensinar as crianças a respeitar e a proteger a natureza. Uma criança que aprenda a cuidar de uma planta hoje pode tornar-se um adulto mais consciente da importância de proteger as florestas e a biodiversidade. Para que os hábitos sustentáveis funcionem, é importante envolver toda a família. Os pais podem ensinar os filhos a fechar as torneiras, apagar as luzes, separar os resíduos e não deitar lixo no chão. As crianças também podem participar em pequenas tarefas como cuidar das plantas ou ajudar nas separações dos resíduos. Quando toda a família participa, a sustentabilidade deixa de ser apenas uma preocupação individual e passa a fazer parte da cultura da casa. Caros ouvintes, é importante compreender que não precisamos de mudar completamente as nossas vidas de um dia para o outro. Podemos começar com pequenas atitudes. Hoje podemos começar por fechar melhor a torneira. Amanhã podemos reduzir o desperdício de alimentos. Depois podemos começar a separar os resíduos. Podemos utilizar menos plásticos, poupar energia e cuidar melhor das plantas. O mais importante é transformar estas atitudes em hábitos permanentes. A sustentabilidade não depende apenas de grandes projetos ou grandes investimentos. Ela depende também das nossas escolhas diárias. Antes de terminar, gostaria de deixar uma pergunta para todos os ouvintes. Que hábito sustentável podemos começar a praticar hoje dentro da nossa própria casa? Talvez poupar água, talvez seja apagar as luzes quando saímos de uma divisão, talvez seja deixar de deitar lixo na rua, talvez seja reduzir o uso do plástico ou evitar desperdício de alimento. Escolha uma atitude e comece hoje, porque proteger a natureza não é apenas responsabilidade dos governos, das organizações ambientais ou dos conservacionistas. É responsabilidade de todos nós. A nossa casa faz parte do ambiente. A nossa comunidade faz parte do ambiente. E as nossas escolhas têm impacto sobre os rios, florestas, animais e sobre as gerações que virão depois de nós. Eu sou Joaquim Tomás e este foi o Momento da Voz da Natureza na Rádio Nacional de Angola. Lembre-se, um hábito sustentável pode parecer pequeno, mas quando é praticado por muitas pessoas, pode transformar a nossa comunidade e contribuir para um planeta mais sustentável. Até o próximo programa. Cuide da natureza, porque cuidar da natureza é cuidar da vida.
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3: Muito bem, amigo ouvinte. Cuidar da natureza é cuidar da vida. Aqui as palavras do técnico da Fundação Kisama, Joaquim Tomás, que falava sobre como criar hábitos saudáveis e sustentáveis dentro de casa. Ficou o apelo e você e eu temos esta responsabilidade de promovermos cada vez mais um ambiente saudável. Cândido Ananás canta a seguir Belezas Naturais no seu rádio.

0: Aqui a música de Paulo Matumina, intitulada Patroa. É Paulo Matumina, ele que, de nome completo, Paulo Miguel Matumina, é cantor, compositor, intérprete, guitarrista e produtor angolano, radicado atualmente no Brasil, com muitos projetos ainda na farja. Estamos com 21 horas 51 minutos. Daqui a pouco, às 22 horas, pontualmente, vamos ter as notícias no seu rádio. Você não pode perder as informações que marcam o país e o mundo. Ora, ainda não perder nesta edição do seu e nosso Boa Noite Angola, referente à quinta-feira, 1 de outubro de 2026, é o mês da Rádio Nacional de Angola. Você está convidado a acompanhar toda a nossa programação nesta festa que também acontece por sua causa, amigo ouvinte. Afinal de contas, o amigo ouvinte é o motivo da nossa existência. Estamos aqui porque você está aí todos os dias, 24 horas ao dia, e motivos mil tem para continuar conectado a esta rádio que une o país. Vai acompanhar dentro da hora 22, depois das notícias, obviamente, o rescaldo do programa Angola em Direto, que hoje vai olhar para a situação da contrafação de medicamentos, bem como a construção de 6 fábricas para a produção de medicamentos em Angola. É uma edição que aconteceu hoje no espaço de grande informação Manhã Informativa, mais uma vez conduzida pelo jornalista João Manuel. A não perder então dentro da hora 22. Agora o tempo em marcha, são passados 52 minutos da hora 21. Grande abraço a si que nos ouve a partir do quando, a si que nos ouve a partir da província de Ikolubengo, mais precisamente na sua sede capital, Catete. Assim que nos ouve também no Moxico Leste, um grande abraço, estamos juntos. Diante das dificuldades, mantenha sempre a cabeça erguida, autoestima lá para cima, sempre com a mesma fé, com a mesma determinação.
1: Porque eu não espero nada.
0: Esta é a mensagem encantada que fica para si, amigo ouvinte.
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0: Viva a vida. Esta é a mensagem de Felipe Duran.
1: Se mantenha.
0: É uma poesia de uma das grandes vozes da literatura mundial, William Shakespeare, aqui musicalizada por Felipe Duran no seu rádio, 21 horas 53 minutos.

Viva a vida, música de Filipe Duran. Estamos com 21 horas a 56 minutos, já que eu disse, amigo ouvinte, às 22 pontualmente. Vamos ter a conexão com os estúdios centrais da Rádio Nacional de Angola, ou seja, com a redação de informação que nos vai dar a ouvir as informações sobre o país e o mundo no seu rádio. Somos o Boa Noite Angola nesta penúltima edição da semana, quinta-feira, 1 de outubro de 2026. Estamos aqui para fazer acontecer mais um convívio à noite. Este serão nesta harmonia com a nossa audiência. Já sabe que onde quer que vá, o que quer que faça, leva-nos também consigo e ouça-nos em www.rna.ao, onde unimos o país e o mundo através das nossas plataformas digitais. Ora, hoje vai ainda a ter o espaço que promove a educação jurídica, a fotografia como meio de prova, na voz da jornalista e jurista Esmeralda Misa, isto na nossa última hora de emissão. Isto é a guitarra de um dos jovens que dispensa apresentações no que o tocar bem diz respeito. É Texas, no seu rádio.

0: 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A seguir, notícias na Rádio Nacional de Angola.
1: Ministério das Pescas anuncia retoma da pesca do carapau.
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1: Ora, muito boa noite. Voltamos a atualizar as notícias. O Ministério das Pescas levantou a veda do carapau, anunciada em julho deste ano, com o levantamento da medida de gestão biológica de recursos pesqueiros e marinhos. Abre-se a época de pesca 2026. Já o Ministério das Pescas e Recursos Marinhos espera dos operadores económicos cumprimento das normas definidas para o exercício da atividade pesqueira marinha. A Diretora Nacional das Pescas e do SAL, Fátima Delicado, diz que só assim o Estado angolano e os operadores do setor podem assegurar a segurança alimentar.
2: O fim do período da veda não significa a realização de uma pesca desregrada. Este levantamento vem acompanhado de responsabilidades que devem ser respeitadas todas as medidas de gestão. Devemos observar as boas práticas na atividade de pesca, sem nos esquecermos das artes de pescas que são legais, as cotas de capturas que são atribuídas, os tamanhos mínimos de captura das diferentes espécies a serem capturadas, bem como as áreas que são alocadas, que são determinadas para cada segmento de pesca. Todas estas regras devem ser observadas neste período em que nós estamos a levantar a veda para as espécies demersais e para as espécies de carapau. Só com este equilíbrio é que nós vamos ter uma conservação sustentável dos nossos recursos, uma exploração económica que vai poder cumprir então o seu papel, trazendo para a mesa das famílias o peixe. E assim vamos poder garantir a segurança alimentar.
1: Diretora Nacional das Pescas e do SAL, Fátima Delicado, e o anúncio da abertura da época pesqueira 2026. O Instituto Angolano de Controlo do Cancro anunciou a abertura da campanha Outubro Rosa 2026, dedicado à prevenção e combate à doença. No lançamento da campanha, a diretora clínica do Instituto, Isabel Sales, avançou que a maioria dos casos de cancro da mama chega aos hospitais em estado avançado e com pouca margem de cura.
3: Nós temos tido mais de 500 casos novos por ano. Daí a preocupação e principalmente porque quase que 90% desses casos chegam já a estadio bastante avançado. Numa etapa em que, digamos, falar em cura é quase que impossível. O que nós fazemos é melhorar a qualidade de vida, dar o tratamento adequado, no sentido de minimizarmos os sintomas. Mas o índice de pacientes que recebe de fato a cura ainda é pequeno, tendo em conta o estado em que chegam ao nosso hospital. Então a preocupação é esta, no sentido de informar mais, de sairmos mais agressivos no sentido positivo quanto à informação, para que cada vez mais possamos receber os casos ainda num estadio precoce e assim garantir maiores taxas de cura.
1: Diretora clínica do Instituto Angolano de Controlo do Cancro, Isabel Sales, e a abertura da campanha Outubro Rosa, ligado ao centro ao cancro da mama.
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1: Pedro de Luanda conquistou a 21ª edição da Supertaça Francisco de Almeida em handebol feminino, depois de vencer esta noite no pavilhão da Cidadela Desportiva, o 1º de agosto, por 25-20. Ao intervalo, as petrolíferas já venciam por 15-10. Agora, da atualidade internacional, o presidente russo começou hoje, ou seja, ameaçou hoje, que Moscovo utilizará todo o seu arsenal, incluindo nuclear, em caso de ataque contra o enclave na zona do Mar Báltico ou qualquer outra região russa. O líder do Kremlin sublinhou que as declarações feitas nos últimos dias pelos diplomatas russos são absolutamente corretas, embora tenham precisado que ninguém mencionou as armas nucleares.
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0: Muito bem, estimado ouvinte, 22 horas a 5 minutos. Foram as notícias em síntese com o Paulo Matias, da redação de informação. Ele que volta logo mais às 23 horas, pontualmente.

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Viva Espada Ouvinte, estamos com 22 horas e 16 minutos aqui a música gospel de Júlia Vieira e Franklin Luzaiádio. Intitula-se A Voz do Soberano, uma música que também passa aqui na Rádio Nacional de Angola. Aliás, a música gospel sempre teve voz e vez nesta casa de rádio. Obrigado a todos quantos são sintonizados à Rádio Nacional de Angola, a Júlia Vieira e também ao Franklin Luzaiádio, que a esta hora também estão a acompanhar o nosso programa. Ora, somos equipa, o Hélio Mauro está na Central Técnica de Programas, o regente hoje é o Miraldo Sala, nos transportes os nossos companheiros João Gomes, Denis Mendes e o Ataíde Jacinto.

0: 22 horas e 17 minutos. Boa noite, Angola, edição penúltima da semana, quinta-feira, 1 de outubro de 2026. A seguir, o rescaldo do programa Angola em Direto, que hoje refletiu a situação da contrafação de medicamentos, bem como a construção de 6 fábricas para a produção de medicamentos em Angola. O Angola em Direto a seguir tem a condução do João Manuel.
1: Hoje vamos refletir a volta do tema problemática da contrafação de medicamentos em Angola. A contrafação de medicamentos que representa um dos maiores desafios de saúde pública e segurança no país. Os fármacos lideram a lista de produtos mais contrafeitos no mercado angolano, afetando gravemente a eficácia dos tratamentos médicos e colocando vidas em risco. Historicamente, estimativas governamentais apontaram que cerca de 50% dos medicamentos em circulação no país eram contrafeitos ou adulterados. No terceiro trimestre de 2026, operações coordenadas pela Polícia Nacional, através da Direção de Investigação de Ilícitos Penais, resultaram na apreensão de mais de 16 toneladas de medicamentos contrafeitos e na detenção de mais de 200 cidadãos envolvidos nesta rede criminosa.
2: Já imaginou tomar

0: Inspeção Geral da Saúde, da Agência Reguladora de Medicamentos e Tecnologias da Saúde, da Associação de Importadores de Medicamentos e da Polícia Nacional.
1: E para nos ajudar a compreender o tema em debate, convidamos o Inspetor-Geral da Saúde, Miguel de Oliveira, o Diretor-Geral da Agência Reguladora de Medicamentos e Tecnologias de Saúde, Armed Solino Mateus, a farmacêutica e chefe do Departamento de Controlo e Qualidade da Armed, Cristina Soma Kissenge, e o chefe da Direção de Investigação de Ilícitos Penais da Polícia Nacional, Superintendente Adilson Santos. A todos sejam bem-vindos ao debate Angola em Direto da Rádio Nacional de Angola. Para início de conversa, acho que vou começar com o Dr. Solino Joel, da Direção-Geral da Armed. Qual é a atual situação da contrafação de medicamentos a nível do nosso país?
2: Obrigado, senhor jornalista. Com certeza, a problemática da contrafação e falsificação de medicamentos em Angola representa um grande obstáculo econômico e de saúde pública. É um fenômeno que ocorre não só em Angola, mas atinge o mundo inteiro. Segundo os dados da Organização Mundial de Saúde, dos 100% de medicamentos que circulam nos países do terceiro mundo, provavelmente 30% são considerados medicamentos falsificados. Então, o nosso país, com certeza, não está de fora. Está nos 30%, mas, conforme o senhor jornalista disse na sua primeira introdução, falou dos 50%. Então, em 50%, com certeza, podemos nos aliar neste número, mas a OMS diz que são 30%.
1: E a nível do país, o que é que nós achamos em termos de percentagem? Estamos entre 30 e 50? Como é que estamos? Até porque nós não somos grandes produtores de medicamentos.
2: Com certeza, nós vamos dizer que estamos quase neste intervalo, mas nos 50 ainda não. Nos 50 ainda não. Estamos no intervalo de 30, a ir talvez aí para caminho de 50. Então nós temos, com certeza, feito muito trabalho junto com os serviços de investigação criminal para controlarmos cada vez mais a entrada de medicamentos contrafeitos. E no nosso país nós temos apanhado quantidades de medicamentos, pelo menos o classificado. O Ministério da Saúde e o Ministério do Interior, propriamente os serviços de investigação criminal, pelo menos desde o início do ano, nós estamos acima de 30 toneladas de medicamentos capturados
1: contrafeitos.
2: Então, isto preocupa-nos, porque o trabalho está a ser feito, mas nós sabemos que a nossa fronteira é muito densa. E a entrada, nós criamos métodos de controle, mas também quem traz os medicamentos cria o seu método de entrada. Então, isso tem nos dificultado, porque às vezes as mercadorias que entram dentro do país são mercadorias em que nós contamos. É um caminhão de fardos, mas o que notamos dentro do caminhão de fardo vem atados, falsificados ou camuflados com medicamentos no interior. Então é difícil, com certeza, controlar esta situação. Nós, pelo menos dos medicamentos em que já foram capturados por nós, grande parte deram entradas nas nossas fronteiras, mas de uma forma fraudulenta ou camuflada. E a intenção de todos não é deixar nas províncias fronteiriças, mas a tendência é todos trazerem os medicamentos para o interior do país, ou principalmente para a província de Luanda e província do Ikolo Ibengo. Então, são as províncias onde temos apanhado grandes quantidades de medicamentos deste gênero. Então, isto com certeza preocupa-nos como Ministério da Saúde e é uma preocupação para a sociedade toda, porque medicamentos contrafeitos, com certeza, estes não poderiam circular em nenhum país. Mas, conforme eu disse no princípio, não é só Angola. Isso afeta o mundo inteiro, embora os países do terceiro mundo a percentagem é maior.
1: Quais são as origens, geralmente, desses medicamentos contrafeitos?
2: Os medicamentos que mais circulam no nosso país são de origem indiana. A tendência das pessoas a falsificar os maiores medicamentos ou a grande quantidade de medicamentos indianos. Mas também não são indianos. Os medicamentos que vêm da Europa, assim como medicamentos considerados portugueses, são também falsificados, porque têm mais saídas nas farmácias. Hoje, quando vamos a uma farmácia, às vezes o técnico pergunta-nos: queres medicamento português ou medicamento indiano? Então é o português que mais falsificam, porque sabe que o medicamento português é mais caro no mercado. Então, este também, com certeza, naqueles medicamentos de marca, também há muita falsificação. Mas as grandes quantidades de medicamentos que temos apanhado são medicamentos indianos.
1: Mas só essa questão, o facto de das pessoas perguntarem a origem do medicamento, não pode se resvalar para uma tendência, tal como disse, de maior falsificação aos produtos mais procurados?
2: Com certeza, podem, sim senhora. Aí nós vamos dizer que é talvez uma oportunidade comercial. O indivíduo quer fazer o seu comércio, então pergunta, porque nós notamos os medicamentos mais caros nas farmácias são os medicamentos que vêm da Europa. E os indianos são medicamentos mais baratos. Então a tendência é, queres o português ou o asiático? Então o português, em geral, na farmácia o custo é mais alto. E aí há quem diz que tem segurança, pelo menos os medicamentos que vêm da Europa, então ele diz que não, quero o português. E hoje a tendência é falsificar os medicamentos que vêm da Europa, porque são medicamentos que custam mais caros dentro das farmácias.
1: Doutora Cristina Kessenge, é uma questão certamente que os ouvintes terão também. Qual é a diferença que existe entre o medicamento de origem portuguesa, se falam nas farmácias, e de origem indiana? Por que há essa competição entre as duas origens?
3: O medicamento é produzido em relação aos boas práticas do fábrico. A origem, se indiana, se português, não tem muito a ver. O que tem a ver é a qualidade do produto. Se este produto foi produzido de acordo com o cumprimento das boas práticas do fábrico. Daí a qualidade do produto. Não vamos muito pela origem. Nós devemos é verificar se ele tem a segurança, se ele tem a eficácia e se ele tem a qualidade.
1: E como é que eu, pacato cidadão, vou verificar se esses medicamentos têm ou não a segurança?
3: Bem, há várias formas de nós temos que verificar que temos produtos de baixa qualidade e produtos produzidos fora das especificações. A olho nu, numa primeira fase, é difícil de verificar. Mas conseguimos detectar através das embalagens também. As embalagens falam por si. Nós podemos verificar o prazo de validade, podemos verificar o número do lote, podemos verificar a origem do produto, o próprio endereço do fabricante. As pessoas olham muito, como é que está esta embalagem? É uma embalagem bonita? É uma embalagem não bonita? E vão muito, muito pela beleza. Mas não é daí que vamos pela beleza, mas sim pela própria qualidade do produto. A origem, a mão de obra está nos países asiáticos. Nós temos fábricas, existem fábricas de medicamentos, mesmo portuguesas, mesmo europeias, mesmo americanas, que tenha a sua concessionária num país indiano, onde elas são fabricadas. Não significa dizer que este produto que é fabricado ainda não tenha a mesma qualidade. Pode ser que um produto que seja produzido na Índia, de acordo às boas práticas de fábrico, caia nas mãos alheias e é falsificado. Daí também a diferença.
1: Mas volto a fazer a mesma questão. O cidadão comum precisa ter conhecimento de alguma informação que distingue um medicamento suspeito, não é? Em termos de qualidade. O que é que ele pode identificar na caixa? Sim. O que é que ele pode como informação?
3: Existem itens obrigatórios que devem constar na embalagem do medicamento. O endereço do fabricante, de acordo às normas vigentes a nível do país, o endereço do fabricante é uma componente muito importante. O número do lote não pode estar ausente. O prazo de validade também não deve estar ausente. A substância ativa, que é aquela que exerce o efeito terapêutico no organismo, por exemplo, a paracetamol, nós temos o nome comercial e temos a substância ativa. Esses elementos são predominantes e muito importantes que devem conter na embalagem do produto. A ausência de um destes já é suspeita do produto. Aí o pacato cidadão já está em altura de poder verificar, ok, eu estou com esta dificuldade, não tenho adoseamento, não tenho a substância ativa, tenho apenas o nome comercial, epa, também detectou que não tenho lote. Então ela aí já detecta uma suspeita neste produto. Mas não podemos verificar a qualidade. A qualidade deste produto é verificada através de testes laboratoriais.
1: Doutor Solino, quer dar uma chega.
2: Sim, sim, obrigado. Com certeza, reforçando as palavras da doutora Cristina, nós temos pacatos, os nossos pacatos de cidadão, alguns nem sabem ler. Então, a maior responsabilidade no asseguramento de medicamentos contrafeitos ou medicamentos falsificados é dos técnicos, é mesmo nosso. Nós temos tido as nossas equipas, pelo menos a nível do país, a circular em tudo que é farmácias e depósitos de medicamentos.

0: curso ou é contrafeito. Então o trabalho é a fiscalização. Isto é Ministério da Saúde, Ministério do Interior e com certeza o Ministério das Finanças também tem trabalhado conosco, porque nós trabalhamos a par e passo com os colegas da AGT, né, no controle da entrada dos medicamentos no país inteiro. Então a responsabilidade prática é mesmo nossa. Nós é que temos que nos afincar, trabalhar pesadamente 24 horas para controlarmos os medicamentos que entram dentro do país.
1: Doutor Miguel de Oliveira, Inspetor-Geral da Saúde. É uma missão hercúlea, não é?
2: Queria ainda retomar a sua questão quanto como um pacote cidadão pode identificar o produto na farmácia. Portanto, realmente temos que olhar para alguns aspectos essenciais. Um desses aspectos tem a ver com a tradução. Olhando para a caixa do medicamento, olhando para o folheto, podemos ver erros de tradução. Ora, um medicamento produzido de forma correta, nós não encontramos erros de tradução. Portanto, é muito frequente o erro de tradução. Dois, é obrigatório, quer na caixa, como no blister ou no frasco do medicamento, deve ter o mesmo número de lote. Se notamos que na caixa e olhando para o frasco ou para o blister tem número de lotes diferentes, é um elemento essencial para podermos desconfiar aqui, não é, da falsificação deste produto. Todo produto deve ter uma data de validade. Não tendo data de validade, hoje já não é obrigatório ter uma data de fabrico, não, mas tem que ter uma data de validade. Não tendo data de validade, devemos automaticamente suspeitar de que este medicamento realmente pode ser contrafeito. Um outro elemento fundamental tem a ver com a qualidade da própria embalagem em si. Notando que é uma embalagem fraquinha, de um papel fraquinho, dá para suspeitarmos que este produto também pode ser contrafeito. Também temos que olhar para aquilo que disse a doutora Cristina, o endereço do fabricante. O fabricante deve estar devidamente identificado. Olhando para a embalagem, podemos verificar que o fabricante não está identificado com o seu endereço. Tanto não estando identificado com o seu endereço, o nome do fabricante com o seu endereço, é mais um elemento que nos leva a suspeitar de que este medicamento pode ser falso ou é falsificado ou contrafeito. Portanto, há aqui um conjunto de elementos fundamentais que nós podemos olhar e rapidamente perceber que este medicamento pode ser contrafeito. Um outro elemento também aqui a ter em conta é o comprimido em si. Podemos olhar que um comprimido que está dentro do prazo de validade, mas tem já alguma alteração, não é, em termos de cor. Ou seja, a cor do comprimido não é uniforme. Não sendo uniforme a cor do comprimido, não estando ele dentro do prazo de validade, podemos desconfiar não só, então pode ser um problema também de conservação, mas claro, aqui também um elemento que podemos ter em conta para pensarmos que pode ser um produto falso ou um produto contrafeito. Portanto, é isto que os nossos, não é, cidadãos devem perceber e devem, no dia a dia, ao ir numa farmácia, olhar para esses elementos essenciais que basta termos um pouco de atenção, podemos identificar e então tomar uma atitude num sentido de não comprar este produto ou então de alertar as nossas autoridades para a tomada das devidas medidas em si.
1: Onde é que o cidadão deverá a correr para fazer a denúncia em caso de desconfiança?
2: Agora sim, agora vou para a sua segunda questão, de que de facto é uma ação muito difícil. Ou seja, o combate à contrafação de medicamentos não é muito fácil. Porquanto aqueles que falsificam procuram fazer isto de forma muito, quase a tornar o produto quase parecido com o original. Então é muito difícil, só para terem em conta que é um mercado muito lucrativo. Dá muito dinheiro àqueles que falsificam o produto.
1: E mata muita gente.
2: E
1: também
2: mata, infelizmente, muita gente, não é? Mas a apetência pelo lucro fácil leva com que as pessoas enveredem por este caminho. Não é só em África, nós temos 1% dos produtos, 1 a 5% dos produtos que circulam na Europa são falsificados. Aqui em África, o meu colega Tossolino já fez a referência, mas temos daqueles que circulam na internet.

0: 50% dos medicamentos que circulam na internet, de 50% até 70%, venda de medicamentos via internet, via WhatsApp, nas redes sociais, nos vários sites, também são uma fonte muito grande de aquisição de produtos falsificados. Então, devemos ter em conta que comprar medicamentos via internet, via redes sociais, não é o mais aconselhável possível. Temos que olhar para que alguns sites conseguem, inclusive, simular como se fosse um site devidamente licenciado, devidamente autorizado, quando na verdade não é um site legal, e aí a venda de medicamentos falsos e contrafeitos é muito grande.
1: Não se aconselha, nesta altura ainda, começar-se a comprar os medicamentos via internet?
0: Eu não iria aconselhar. Não iria aconselhar devido a, como eu disse, a grande percentagem da venda de medicamentos falsificados, não é, por esta via. Então eu não iria aconselhar, não é aconselhável. É só verificar, se você ver no TikTok ou no WhatsApp, tem por norma lá um anúncio de produtos, mas depois diz que no final, se quiser saber mais sobre o produto, vai no link abaixo. Então vai lá no link abaixo, e quando dá um link abaixo, por norma é um link errado. Tanto daí que devemos ter em conta isto. Um outro elemento fundamental é onde adquirir o medicamento. Devemos adquirir medicamento de fontes credíveis.
1: Quais são as fontes credíveis, se até as farmácias também vendem esses medicamentos contrafeitos?
0: Ok. Primeiro, aquelas farmácias devidamente licenciadas, devidamente fiscalizadas, devidamente acompanhadas, não é, que importa medicamento a partir de fontes que compram medicamentos, a partir de grossistas que adquirem de fontes devidamente licenciadas e autorizadas, tanto aí a percentagem de venda de medicamentos contrafeitos, não é, é muito reduzido, ou seja, existe muito mais confiança de comprar medicamentos a partir de farmácias devidamente licenciadas, não é, que obedecem às boas práticas de venda, boas práticas de importação, do que comprar medicamentos no mercado paralelo, ou na rua, ou naqueles estabelecimentos não devidamente autorizados pela nossa Infarmed.
1: Doutor Miguel, o cidadão tem medo de ir às farmácias, em algumas farmácias, porque diz que o medicamento lá é caro, então recorre a mercado. E por um lado, por outro lado, a questão da literacia. Ele já há muitos anos que compra o medicamento nos Kwanzas, não é? Que é um dos pontos de venda de medicamentos ilegal. Como educar essa população para que deixe de frequentar esses lugares, e como controlar o preço do medicamento?
0: Eu acho que levanta aqui uma questão fundamental, e obrigado por levantar essa questão. É dizer que boa parte dos medicamentos cujo preço é muito barato é um dos elementos que nos leva a desconfiar que o medicamento é falso ou contrafeito. Entre aqueles elementos que elencamos para desconfiar que este medicamento é falso ou contrafeito, um outro elemento fundamental é o preço. Se notar que este medicamento é muito barato, não é? Então desconfia que este medicamento pode ser falso ou pode ser contrafeito. Logo, com isso queremos dizer, não é muito bom, não é, seguir e procurar comprar medicamentos. Quanto mais barato o medicamento é, maior a probabilidade de que este medicamento seja falso ou que seja contrafeito. Tanto a nossa segurança está em comprar medicamento, embora possa ser um pouco mais caro, mas a nossa saúde está acima de tudo. Tanto olhando para isto, é fundamental a compra de medicamentos de qualidade e a partir de estabelecimentos e outros serviços devidamente autorizados. Tanto a compra de medicamentos a partir, repito, medicamento, quanto mais barato, maior é a chance deste medicamento de ser falsificado. Pois estamos aqui a entrar nestes detalhes de forma
1: pedagógica,
0: para que os nossos ouvintes, a nossa população, possa também ter a informação como suspeitar um medicamento falso. É esta a nossa preocupação, é informar a população, é sensibilizar, é este conhecimento ser repassado da forma mais simples possível, numa linguagem acessível para todos, para que todos nós tenhamos o conhecimento e a informação, e quando nos dirigirmos à farmácia, então podermos também aí analisar o medicamento que vamos comprar. não é? Independentemente de ser medicamento, como dizia o nosso jornalista e o Dr. Solino, medicamento de origem indiana ou medicamento de origem europeia. Portanto, devemos também ter em conta que lá na Índia temos fábricas que produzem medicamentos com a observância das boas práticas. Na China também tem. Ou seja, em toda a parte do mundo nós temos fábricas que cumprem com as boas práticas de fabrico. Mas também, em toda a parte do mundo, existem pessoas de má fé, não é? Que na tentativa do lucro fácil, como disse, não é? Se enveredam pela compra, produção de medicamentos fraudulentos ou medicamentos falsificados.
1: Ok. Desaconselha-se a compra de medicamentos nos mercados paralelos?
0: Com certeza absoluta. E eu, para além da questão da falsificação, tem outra questão, que é a observância das boas práticas de conservação. Medicamento mal conservado, medicamento mal transportado, ele vai ter um desvio da sua qualidade. Tanto desvio de qualidade leva à ineficácia terapêutica, leva a inclusive a danos na própria saúde do consumidor. Tanto este medicamento, não é, se ele foi mal transportado, mal conservado, tem um desvio de qualidade, pode não produzir, não é, o efeito desejado. Tanto a compra de medicamentos na rua, não é, é para esquecer. A compra de medicamentos no mercado nunca, é completamente desaconselhável.
1: Quais são os medicamentos mais falsificados? Essa pergunta é geral.
2: Em princípio, os produtos mais falsificados são aqueles produtos mais caros. Infelizmente, há um grupo muito vulnerável, que é o grupo das pessoas que sofrem de cancro, os citotásticos. Estes produtos, na sua maioria, uma vez sendo mais caros a sua produção, e são eles que têm a maior vulnerabilidade na sua falsificação. Os analgésicos, os antimaláricos também.
1: Analgésicos,
2: estamos a
1: gostaria
2: falar
1: que desses exemplos para que eu ouvi.
2: Paracetamol, o ibuprofeno, o diclofenaco, são aqueles antipiréticos. Estamos a falar do paracetamol, que é um antipirético, que é para dores e para baixar a febre. Estes produtos, alguns antibióticos também, que são praticamente, na sua maioria, mais falsificados. Nós temos tuberculostáticos também, não esquecendo também os tuberculostáticos, aqueles produtos que tratam a tuberculose. Estamos a falar também desses produtos da Maia. Nós temos dois produtos que circulam a nível do país, que são aqueles que têm uma comparticipação do governo, que são aqueles produtos que são distribuídos a nível de forma gratuita, que não podem parar nas mãos dos técnicos de farmácia, que não podem ser comercializados na farmácia, porque são distribuídos de uma forma gratuita. Estes também sofrem
1: com falsificação.
2: Estes são aquelas lâminas de quartene compridas, que vem, não vêm numa caixa, mas apenas numa lâmina, não vem a distribuição dela completa de 4 comprimentos na sua dose diária. E temos os normais, que é da Novartis, que são da rede privada, que são comercializados nas farmácias. Este produto da rede pública é alvo de falsificação. E às vezes tem caído, os nossos pacatos cidadãos muitas das vezes não conseguem conseguir identificar.
1: Há vezes que as farmácias dos centros de saúde não oferecem esses produtos.
2: Aí já o desvio, a nível, já o desvio é retirado do sistema de saúde nacional de uma forma fraudulenta e é parado nesses locais para poderem comercializar esse produto, e ainda por cima de baixa qualidade ou mesmo falsificado.
1: Sim, Dr. Miguel Oliveira.
0: É só para fazer aqui um acréscimo em relação aos produtos mais falsificados, para além daquilo que a doutora Cristina disse, aos medicamentos gestos para disfunção erétil. Não é? Todo mundo, muita gente consome esses produtos, não é? Até jovens. Medicamentos
1: e vendem-se para todos os cantos da cidade.
0: Os medicamentos para a disfunção erétil são os mais falsificados. Outro tem a ver com os medicamentos, porque agora virou moda nos últimos 2, 3, 4 anos, que os medicamentos para emagrecimento. Esse medicamento também são falsificados. E o outro é aqueles medicamentos para diabetes, que também são usados para o emagrecimento. É? Hoje tem uma percentagem de falsificação à volta de 80%. Por um outro aspecto é também que agregar não é só medicamento, mas também os produtos usados agora para, não é, para estética, não é? Também são falsificados. Então temos que olhar para isto. E esses medicamentos que se vendem em toda a parte aqui, como dizia o distinto jornalista, não é, são realmente falsificados. Então, neste caso, cerca de 80% dos medicamentos para emagrecimento, os medicamentos para a disfunção erétil e este para efeito de estética são medicamentos falsificados. Convém comprar de fontes credíveis, não é, e de pessoas que fazem um trabalho sério a contento da nossa população.
1: E com base em receita médica, porque certo. A automedicação certo. Também é um outro grande problema.
0: É um outro grande problema que devemos aqui também combater e nisto de aumentar a literacia da nossa população é um elemento também importante a focar. Portanto, temos que sensibilizar a nossa população no sentido de tomar medicamento, sim, mas convém com receita médica. Um outro elemento aqui agregado é aquela história do o conselho do amigo do amigo para outro amigo. Eu já tomei e me fez bem. Não é? O outro diz que o primo do meu irmão, não é, de pai, ou o tio do meu avô disse que este medicamento fez bem. Ou compor essas histórias contadas, tanto não devemos seguir. Convém sempre comprar o medicamento, convém sempre tomar medicamentos com base na receita, tanto com base na prescrição médica e a partir de estabelecimentos hospitalares ou de
1: sanitários. Há quem diga que o medicamento tem dois efeitos: não cura, mata.
0: Se não cura, mata, ou se não cura, pode não fazer o efeito desejado. Também é um outro caminho. Portanto, daí era a importância de seguirmos e termos o cuidado sempre adquirir medicamentos com base na receita médica.
1: Os locais de venda de muitos desses produtos são conhecidos e por isso é que temos aqui o superintendente Adilson Santos, superintendente-chefe da Polícia Nacional. Como é que tem sido o combate desses locais de venda? Parece que o, não sei se já se pode considerar o cancro no mercado dos Kwanzas, está difícil para ser desativado em termos de venda de medicamento.
3: Obrigado, saúdo a todos os presentes, caro jornalista, caros colegas do Plainel e extensivamente a todos os ouvintes da nossa Rádio Nacional de Angola. Obrigado pelo convite feito à Polícia Nacional, em especial à Direção de Investigação de Delitos Penais. Antes de entrar propriamente na pergunta concernente aos mercados e o combate à prevenção, gostaria de elucidar os nossos caros ouvintes sobre o que é a contrafação em si, de forma muito simples. A contrafação de medicamentos não é mais do que a produção, o armazenamento, a circulação através da importação ou mesmo de um ponto nacional para outro, e colocar à venda medicamentos que não são de acordo com a sua origem, não têm origem verdadeira, não têm a composição verdadeira, e daí que, como disse o doutor Cristian Cunha, não produzem o efeito necessário. Ou seja, são medicamentos que, por não conterem na sua composição os princípios ativos, eles, ao tomarem, ou podem não gerar qualquer efeito, porque não têm nada, ao tomarem, podem agravar a situação de quem os consumiu, até levar à falência de órgãos vitais, ou mesmo naquilo que vem no rótulo de usagem, por exemplo, de 10, ou está acima ou está abaixo. O que fez com que o caro jornalista dissesse: ou não faz nada ou mata. Daí que, pelo que já foi dito pelos colegas de painel e na vossa introdução, é um problema social de segurança pública, o que faz com que nós, polícias nacionais, no âmbito das nossas atribuições, desenvolvemos diversas atividades para prevenir e combater este fenómeno. No âmbito dessas nossas atividades, nós estamos a desenvolver já há vários meses várias operações destinadas essencialmente aos mercados, e um deles é sim o mercado dos Kwanzas. Se for hoje ao mercado dos Kwanzas, já não vai ter a mesma imagem que tinha há tempos atrás, onde em diversas bancadas encontrava qualquer produto farmacêutico a ser comercializado. E esta intervenção da polícia levou à apreensão de mais de 16 toneladas de medicamentos em todo o território nacional. Quer dizer que não é apenas um problema de Luanda e também não é um problema apenas de Angola, como foi dito, é um problema global. E esse problema global tem efeitos negativos à saúde e à segurança pública, por aquilo que já foi dito, tanto por muitas vezes trazer problemas de falência dos órgãos vitais. O contrabando de medicamentos é uma cadeia geral. Logo, não é único exclusivamente a direção do seu combate ou prevenção ligada aos mercados ou à comercialização na via pública, mas sim em toda a cadeia. Como foi dito, não é muito a origem ser indiana ou europeia que está em causa, mas sim a origem fraudulenta. Daí que durante estas intervenções que temos feitas, conseguimos apurar que os medicamentos são essencialmente oriundos da Nigéria e da República Democrática do Congo, e que entram através das nossas fronteiras não vigiadas, aqueles que chamamos caminhos fiotes, mediante contrabando de importação, ou seja, não estão de acordo aos requisitos necessários para a sua entrada e fiscalização das entidades competentes, como é a ARMED e também a AGT e outras, para a partir desta fiscalização conseguir-se perceber que é um produto idóneo para ser comercializado ou para ser consumido pelos utentes finais. Daí que o mercado dos Kwanzas, o mercado do Kikolo e diversos mercados são sim uma preocupação, mas não a preocupação final.
1: Fala-se também na existência de laboratórios, pequenos laboratórios ilegais em algumas áreas que fazem a transformação desses medicamentos. Conseguimos chegar até esses laboratórios?
3: Neste possível momento, estamos a trabalhar para a identificação desta problemática dos laboratórios. Como sabe, a produção de medicamentos constitui uma cadeia e, de acordo àquilo que é o lucro fácil, o que nós constatamos atualmente é que os contrabandistas preferem a sua importação destes dois países que eu acabei de frisar há pouco tempo, que é a República Democrática do Congo e a Nigéria. Não quer dizer que nós temos alguma coisa contra os medicamentos que possam ter essa origem, não, porque acabaram de dizer que as origens podem ser quaisquer, desde que sejam reguladas na sua entrada. E quando entram cá, este é que tem sido o maior modus operandi: importação através desses caminhos fiotes, entram e são comercializados cá. E muitos deles, algumas vezes, são também abastecidos, não só os mercados informais, mas também as farmácias legais. Como é óbvio, as farmácias que são alvos de fiscalização constantes, que são as farmácias devidamente identificadas e que, qualquer momento, o cidadão, por uma questão que não tenha sido adequada ao medicamento que tomou, pode lá reclamar, essas nos dão maior credibilidade. Mas aquelas que, pela sua natureza, vamos falar, farmácias, ou mesmo o mercado informal, pela natureza do espaço em si, não dá credibilidade. Daí que não se aconselha puramente a sua compra ou a compra de medicamentos nesses locais. Quanto a laboratórios, de forma, sim, muito direta, ainda não constatamos um laboratório exato de fabricação de medicamentos. Pode ser que outras entidades já tenham constatado, não estou a dizer que não exista, só estou a dizer que no âmbito dos nossos trabalhos ainda não constatamos, sendo que a maior parte dos medicamentos foram apreendidos em mercados informais e em farmácias clandestinas e igualmente em armazéns que não estavam devidamente acondicionados. Por que que isto é uma problemática que também afeta ou que leva a Polícia Nacional e a DIP a intervir? É pela natureza das consequências. As consequências são nefastas, não só económica, social, mas também no âmbito da saúde de cada cidadão. E nós, Polícia Nacional, devemos garantir e proteger os direitos, liberdades e garantias fundamentais, como é a vida e a integridade física dos cidadãos. E esses medicamentos contrafeitos têm, pela sua composição ou na falta da sua composição, consequências para a saúde e muitas vezes, ou integridade física, perdão, e muitas vezes para a vida de quem os ingere ou os toma.
1: Ok. Essa questão é para todos, Arbed e também Inspeção. Existe rigor na importação ou para a importação de medicamentos a nível do nosso país? Qual é o rigor que existe para que os nossos importadores não caiam no contrabando, não caiam na intenção do lucro fácil?
2: Bem, existe. A Armed tem uma lista de importadores devidamente licenciados. E existem rigores técnicos. Todo aquele importador que traz produtos a nível, ou seja, introduz produtos a nível do território nacional, deve cumprir com certos requisitos. Para além dele ter a sua autorização de exercício, ele tem que submeter alguma documentação que deve ser verificada. Isso estamos a dizer de tem que submeter os certificados que atestam que aquele produto que está a ser introduzido a nível do país foi alvo de um controle de qualidade.
1: Haver branqueamento?
2: Bem, desvios existem sempre. Existem sempre. Mas nós temos inspectores alocados permanentemente nos pontos de entrada. Temos no Porto, isso a nível das províncias, a nível dos serviços locais também, Porto de Luanda, nos Correios, a DHL, em todos os pontos temos os colegas 24 sobre 24. E às vezes nos finais de semana também por chamada. Então logo a mercadoria entra, a mercadoria é inspecionada. Ponto por ponto. E são também retiradas algumas amostras para encaminhar para o laboratório para efeito de controle de qualidade.
4: As farmácias todos os dias. Todos os dias, então.
1: Mas há muitas farmácias ilegais, só de exemplo, a nível da cidade de Luanda. Nos bairros periféricos existem muitas farmácias ilegais. E continuam a comercializar os produtos. É mais um, é a extensão do mercado de Kwanza, né, para os bairros.
4: Com certeza, essa não podemos dizer que não. A cidade de Luanda vai crescendo cada dia em que passa. Hoje não vamos só falar da cidade de Luanda, vamos falar da cidade de Luanda e o Colibengo. Hoje que é uma cidade que foi dividida. E são cidades, são duas cidades muito complexas, porque em qualquer boteco, às vezes, alguém quer introduzir os medicamentos e comercializar. Então, pelo menos aqueles que têm chegado como denúncia, nós temos agido para realmente deslocarmos para lá alguma equipe e fazermos o trabalho devido. E na nossa deslocação, não estamos sozinhos. Estamos sempre com o Ministério do Interior para realmente incentivarmos esta particularidade. Suponhamos, nós em Luanda, pelo menos Luanda e Colibengo, temos grande percentagem, a maior percentagem das farmácias existentes no país estão nessas duas províncias. Nós temos 2.576 farmácias controladas o país inteiro, mas 65% estão sediadas nessas duas províncias. Então é difícil, com a cidade que vai crescendo todos os dias, é totalmente difícil.
1: Já e ainda a questão do trespasse de alvarado,
4: não é? Com certeza. Já nos chegou pelo menos alguma em que as farmácias, algumas não funcionam de dia. Há quem clandestinamente de noite vende. De noite abre, vende. E a madrugada fecha porque sabe que a fiscalização passa. Então esse é o mecanismo que temos que afinar realmente para continuarmos a fazer o nosso trabalho. E tem que ser um trabalho que tem que ser feito dia e noite.
5: 23 horas em todo o país, aqui o essencial do rescaldo do programa Angola em Direto, que hoje refletiu a situação da contrafação de medicamentos, bem como a construção de 6 fábricas para a produção de medicamentos em Angola. Seguir as notícias com o Paulo Matias. Jornalistas incentivados a contribuir para o desenvolvimento do país. Jornal da Hora. Boa noite. O ministro das Telecomunicações, Tecnologias de Informação e Comunicação Social, Mário de Oliveira, afirmou que o governo angolano reconhece a comunicação social como um setor estratégico para o desenvolvimento do país, o fortalecimento da integração regional e a consolidação da democracia. O governante fez estas declarações durante a cerimónia de outorga de certificados aos vencedores angolanos do Prémio SADEC de Jornalismo 2026, que decorreu hoje no Centro de Imprensa Nibal de Melo. Na ocasião, o ministro assegurou o compromisso do Executivo em continuar a criar condições para o aperfeiçoamento técnico da classe face aos desafios que a profissão impõe.
6: O governo angolano reconhece a comunicação social como um fator estratégico para o desenvolvimento do país e para o fortalecimento da integração regional e consolidação da nossa democracia. Num contexto marcado pela transformação tecnológica e por profundas mudanças económicas e sociais, precisamos de uma comunicação social cada vez mais moderna, profissional, responsável e capaz de acompanhar os grandes desafios do nosso tempo. Por isso, o Ministério das Telecomunicações, Tecnologias de Informação e Comunicação Social continuará a promover condições para a capacitação e o aperfeiçoamento técnico dos profissionais, incentivando a sua participação em iniciativas nacionais, regionais e internacionais.
5: Arsénio Semedo, vencedor na categoria de fotojornalismo pela edição de novembro, apontou a dedicação ao trabalho como o segredo da distinção.
7: É o trabalho que nos leva a alcançar esses níveis, quer dizer que qualquer profissional pode se distinguir na área em que atua. Não que sejamos aqui pessoas que nos colocamos acima dos outros, não. Nós sabemos aproveitar as oportunidades e há muitos jornalistas que também trabalham, dão o seu melhor. E felizmente para nós jornalistas temos esta facilidade. O que nós precisamos fazer é aproveitar essas oportunidades, dar o nosso melhor.
5: Por sua vez, Aurélio Janeiro, da Angop, segundo classificado na categoria de imprensa, afirmou que o prémio vem prestigiar e elevar a imagem dos jornalistas angolanos na região da SADEC.
8: Na verdade, não é um prémio só do Aurélio Janeiro, mas um prémio de Angola, um prémio da comunicação social angolana, um prémio da agência a que pertenço e um prémio de todos nós, de todos os angolanos. É um prémio de muita visibilidade para os jornalistas angolanos, tornam-se mais conhecidos a nível da região.
5: Ministério das Telecomunicações, Tecnologias de Informação e Comunicação Social realizou na tarde desta quinta-feira, no Centro de Imprensa Aníbal de Melo, a cerimónia de outorga de certificados aos vencedores do Prémio SADEC de Jornalismo 2026. Vale lembrar que foram premiados os jornalistas Arsénio Semedo como primeiro na categoria de fotojornalismo e Aurélio Janeiro, segundo classificado, na categoria de imprensa. Jornal da Hora. Viva Espada ouvinte, foram as notícias no seu rádio com Paulo Matias. O tempo em marcha, 23 horas, 4 minutos.
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0: Paulo ouvintes, 23 horas e 19 minutos, Rádio Nacional de Angola. Eu, boa noite, Angola, nesta última hora de emissão.
1: Senhor feiticeiro.
0: Por aqui passou o Gelson Castro na música Veni Veni, a versão original é de Francó. Agora estamos a ouvir Ricardo Lenvo na música Sangre Indígena com a sua banda Maquina Loca.

Principado ouvinte, 23 horas 20 minutos. Daqui a pouco, mais um momento que reservamos para si nesta última hora. A reflexão em torno da fotografia como meio de prova, na voz da jornalista e jurista Esmeralda Misa, que nos vai trazer aqui este elemento jurídico para o reforço da sua e nossa educação jurídica no seu rádio. Vamos aí somar e seguir musicalmente, 23 horas 20 minutos, já sabe, é quinta-feira, 1 de outubro, estamos quase no prenúncio de mais um fim de semana. O outubro está a começar e com ele várias novidades. O destaque vai aqui para o nosso aniversário, mais um aniversário da Rádio Nacional de Angola, a rádio que lhe acompanha sempre e que com certeza está no coração de todos os angolanos. A todos os nossos ouvintes que nos ouvem a partir da diáspora, muito obrigado pelo carinho da audiência. O caso do Gervásio, que está no Porto. Em Lisboa está o casal Zacarias Duarte Impufa e Joana Impufa, eles que estão conectados à Rádio Nacional de Angola neste momento. Abraço igualmente à Regina Guerra, que nos ouve também a partir de Lisboa. Em França está o Francisco Guerra, obrigado pelo carinho da audiência. Nós também estamos nas diferentes plataformas digitais em Rádio Nacional de Angola. Você nos localiza e acompanha a nossa emissão.

Agora 23 horas 22 minutos, daqui a pouco este momento musical no seu rádio. E já que eu disse, na nossa última hora vamos ter o espaço de educação jurídica, a volta da fotografia como meio de prova, na voz da jurista Esmeralda Misa. Quem está no palco do Boa Noite Angola? Reservar Susana Lubrano no seu rádio.

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1: Muito bem, estimado ouvintes, 23 horas e 33 minutos. Estamos a caminhar para o fecho de mais uma presença do Boa Noite Angola. Em instantes, a música Quilap, na voz de Chicote, músico da província do Namibe. Ora, a seguir, o espaço que promove a educação jurídica no seu rádio, a rubrica Falar Direito. A seguir, vamos acompanhar a reflexão em torno da fotografia como meio de prova. É já a seguir com a jornalista e jurista Esmeralda Misa.
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3: Hoje vamos falar sobre a fotografia como meio de prova em direito. Até que ponto uma fotografia em tribunal, ou seja, meios digitais, tais como uma gravação de áudio, vídeo, enfim, servem como meio de prova? Bem, o ditado segundo o qual uma fotografia vale mais do que mil palavras não funciona de igual modo em direito. Em direito, a prova é tudo aquilo que serve para demonstrar a verdade de um facto perante um juiz, o tribunal ou outra autoridade. Nós sabemos que com o avanço da tecnologia, as fotos, vídeos, áudios passaram a ter um papel cada vez maior e passaram a fazer parte também dos processos judiciais. A comunicação social é que mais usa esses meios. Sabemos que nos jornais, sobretudo o Jornal de Angola e outros jornais, a notícia vem sempre acompanhada de uma fotografia para exatamente servir de prova, se assim posso considerar, diante da notícia que foi escrita ou que está a ser noticiada. Agora, em rádio, não é? A voz, ou seja, o voice-off ou a entrevista, que é voz, porque rádio é voz, também acompanha a notícia, também serve como meio de prova. Nós vamos falar sobre um facto e depois temos a voz da pessoa que realizou ou que organizou o facto a comprovar o facto. Em televisão, mais ainda, não é? Temos os vídeos, temos as fotos, que muitas vezes são editadas para dar força, para fazer valer, para demonstrar a verdade de um determinado facto. Há também valores jurídicos nesses meios de prova. Em direito declarativo, né, para os que estudaram direito, e também em direito processual penal, também há esta evolução de que vídeos, áudios,

0: áudios e tal também podem servir como meios de prova, fotos neste caso também. Mas existem requisitos para que essas ferramentas audiovisuais possam ter validade para o direito, para o juiz, por exemplo, aceitar. Eles precisam de ter autenticidade, precisam de ser verdadeiros, não é? Tem que haver aquela veracidade, tem que haver pertinência e tem que ser lícito. Ou seja, a licitude é chamada porque não podem ter sido objetos que foram conseguidos de forma ilegal. Por isso é que, para o direito, se realmente vai demonstrar, o advogado, por exemplo, vai demonstrar uma prova com um vídeo. Este vídeo não pode ser, por exemplo, um vídeo que ele conseguiu de forma ilegal. Se for um vídeo que tem que ser exibido em tribunal, por exemplo, que veio de um telefone furtado ou de um telefone roubado, já é uma ilicitude também, não é? Não vamos pegar em vídeos que não nos foram confiados ou em fotografias que não são nossas e que não foram conseguidas de forma ilegal, trazer a juízo para servir como meio de prova ou como prova válida. Porque o tribunal trabalha com factos lícitos. A ilicitude é punível. Portanto, deve-se ter em conta estes fatores para fazer valer ou para darmos valor jurídico a esses meios de prova. Portanto, o meio de prova ou que prova uma fotografia tem que ter um estado de um local, não é? A fotografia foi tirada num local, tem que demonstrar danos, não é? Documentos ou provas físicas, assinatura, exemplo, a foto de um acidente de viação, de uma casa danificada, a hora, a data. Se tiver contexto real e não for editada, por exemplo, pode ter alguma validade, mas dependentemente da forma como as pessoas conseguiram isso. Agora está muito em voga as redes sociais filmarem tudo, até assuntos de privacidades e depois de privacidade de pessoas, e pegarem nessas fotografias, colocarem nas redes sociais sem o consentimento da pessoa. Isso é ilegal. E se não foi a pessoa visada que vai pôr o vídeo a circular, não está na sua página. Enfim, isso não pode servir como prova, porque as fotos, agora com a inteligência artificial, os vídeos, as fotos estão a ser editáveis e podem ser falsificados. Por isso é que o tribunal pode, sim, senhora, pedir uma perícia para que este facto seja bem contado e que possa depois mais tarde servir como meio de prova. Mas a comunicação social já tem estado a utilizar isso muito, sobretudo com o advento das redes sociais, né? Com a internet mais expandida para toda a gente, tem estado a ver muitos factos, muitas vezes factos ilícitos, a serem denunciados nas redes sociais e a fazerem acusações graves ou não por causa de certos vídeos e fotografias e áudios conseguidos de forma ilegal. E isto, de uma forma ou de outra, desinforma as pessoas. As pessoas passam a viver de falsidades. Por isso é que deve haver limites e, portanto, é um desafio muito grande, não é? Porque são objetos, fotografias, vídeos, são objetos fáceis de manipular e as pessoas estão constantemente com os telemóveis a fazerem filmagens sem permissão, chegam em casa de terceiros, querem fazer fotos e depois vão exibir sem o dono se aperceber. Isto não se faz. E estes vídeos, estas fotos que são tiradas sem autorização, certamente que não têm valores jurídicos e não podem servir como meios de prova em direito. Para terminar, gostava de dizer que a fotografia, os vídeos e áudios são provas muito fortes atualmente. mas devem registrar a realidade de forma direta, porque isolados não são provas, não constituem provas bastante para que o tribunal, para que o juiz considere como sendo uma prova tradicional do direito, como é a prova documental, a perícia, testemunhas. Não, deve-se juntar a estes áudio, deve-se juntar às provas tradicionais do direito, como são a provas testemunhais, documentais e a perícia, estes outros, outras provas como fotografias, vídeos e áudios, para que tenham alguma relevância a nível do direito. Agora, é necessário que as pessoas tenham em arquivo fotografias, vídeos e áudios que possam servir como prova, mas que sejam documentos audiovisuais legais, conseguidos de forma legal, feitos de forma legal, que não sejam fotos, fotografias feitas de forma ilegal, roubadas, furtadas, enfim. Não, essas não vão ser consideradas nunca, serão consideradas em tribunal como sendo provas bastantes para que um sujeito possa ser condenado ou possa ser absolvido por meio destas provas, ou por meio de uma fotografia. Mostrou uma fotografia em que estava em casa ou no momento que aconteceu um determinado ilícito, um crime. Ah, não, então ele estava em casa, essa fotografia é prova bastante para que ele seja absorvido. Não, isso não funciona muito bem assim. Então é necessário que se guarde os arquivos originais, não se edite, não se apague, e se for para apresentá-los em tribunal, levar o telemóvel seu, que seja o seu telemóvel. Se houverem vídeos ou outros meios, ou uma peça que possa ajudar o seu advogado para garantir então a cadeia de custódia, ou garantir a fidelização dos meios de prova, melhor. Então fica aqui a nossa recomendação em relação ao nosso tema de hoje: se fotografias, vídeos e áudios são meios de provas, podem servir como meios de prova em tribunal. Sim, atualmente também usa-se como meio de prova, mas desde que sejam legais e desde que comprovem que não foram roubadas, não foram feitas de forma ilegal, que foram autorizadas, aí sim. Fora isso, o tribunal não aceita. Até a próxima.
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2: Muito bem, obrigado, Esmeralda da Misa. Ouvimos aqui a narrativa sobre a fotografia como prova de vida para reforçar a nossa educação jurídica. Estamos agora com 23:44. Daqui a pouco, tudo sobre o FIC Luanda 2026. Ora, o Festival Internacional de Cinema de Luanda regressa 11 anos depois da realização da sua última edição. As novidades daqui a pouco com o Marcos Liceu Vieira Dias, da Rádio Cultura Angola. Este é Céu Azul.
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0: Aqui Angela Ferrão e a música Céu Azul do disco Wanga. Estamos com 23 horas 47 minutos, já bem próximos do final desta edição. Entretanto, temos mais para lhe oferecer. A seguir vamos olhar para o FIC Luanda edição de 2026, o Festival Internacional de Cinema de Luanda, que regressa 11 anos depois da realização da última edição, com o propósito de promover as obras cinematográficas angolanas e assim dinamizar o setor do cinema e do audiovisual. A informação foi avançada esta quarta-feira durante a conferência de imprensa de apresentação do FIC Luanda 2026, realizada no Cine Alfa em Luanda. A edição deste ano, que acontece de 28 de outubro a 2 de novembro, reúne mais de 100 filmes provenientes de mais de 20 países e cerca de 160 profissionais ligados ao cinema e ao audiovisual, com uma previsão de 6 mil espectadores. Ora, quem tem mais dados é o nosso colega jornalista Marcos Vieira Dias, da Rádio Cultura Angola.
1: Já são conhecidos os filmes que vão integrar a 8ª edição do Festival Internacional de Cinema de Luanda, FIC Luanda 2026. A programação foi apresentada numa conferência de imprensa realizada nesta quarta-feira no Cine Alfa em Luanda. Entre as obras selecionadas estão o documentário Desde 2004 de Luquene Bamba Fortunato, Sabes Quem Eu Sou de Paulo Idalácio e Que Anda Crenças e Rituais da cineasta Janice de Carvalho, entre outras produções. A edição reúne mais de 100 filmes provenientes de mais de 20 países e cerca de 160 profissionais do setor cinematográfico. O diretor do FIC Luanda 2026, Jorge Cohen, destacou o trabalho realizado para selecionar os filmes e anunciar outros atrativos para esta edição, incluindo a participação de países convidados e a introdução de uma categoria adicional.
2: Este ano temos uma programação internacional muito rica, muito competitiva. São 6 competições no total. Temos longa-metragem, documentários e curtas. Temos também uma competição nacional muito forte, recebemos cerca de 90 filmes, foi um trabalho árduo para escolher aqui os filmes selecionados, mas estamos muito contentes porque o público angolano vai poder ver o melhor que está a ser produzido no país. Para além disso, teremos Nigéria como país convidado, uma mostra muito interessante sobre o Brasil e o melhor que está a ser feito no cinema africano. Agora, um festival de cinema não é só sobre filmes, é também um ponto de encontro, é um ponto de formação, vamos ter oficinas criativas, vamos ter laboratórios de desenvolvimento de projetos e vamos ter um momento para discutirmos assuntos sobre desenvolvimento de projetos, distribuição e produção.
1: O realizador e argumentista Paulo Idalácio, selecionado com o filme Sabes Quem Eu Sou, considerou esta uma oportunidade única para o cinema angolano apresentar a cultura nacional a outros públicos.
3: É mais uma porta que se abre para o cinema angolano ser exposto a nível internacional. Estamos há anos à espera disso, que agarrem nessa oportunidade, não só aqueles que estão em competição, como os que também não estão em competição, porque é uma oportunidade de fazer intercâmbio. Vamos ter dezenas de países aqui representados, vamos ter países, por exemplo, como o Brasil, que vai ter em particular uma competição específica. Nós sabemos o potencial brasileiro na produção cinematográfica. É uma oportunidade, né, de aprendermos um pouco com os cineastas brasileiros e também dar-lhes a oportunidade de conhecerem um pouco do nosso cinema e a nossa cultura.
1: Já são conhecidos os filmes que vão integrar a 8ª edição do Festival Internacional de Cinema de Luanda, FIC Luanda 2026. Este que marca assim o regresso do festival após 11 anos de interregno, reunindo produções nacionais e internacionais, realizadores e outros profissionais do setor cinematográfico. De realçar que o festival terá início no dia 28 de outubro e finda a 2 de novembro deste ano. Da Rádio Cultura Angola, Marcos Luceu Vieira Dias.
0: Muito bem, o essencial aqui desta reportagem do nosso companheiro Marcos Vieira Dias, FIC Luanda 2026, que acontece, lembro, amigo ouvinte, de 28 de outubro a 2 de novembro, a Nigéria, com o Nollywood, e é o convidado desta edição. A conferência de imprensa e de apresentação aconteceu esta quarta-feira e, de resto, é um momento para a troca de experiências, como vimos também aqui Paulo Idalácio, um dos convidados para esta edição, com o seu filme filme de grande sucesso. Ora, vai então esta festa do cinema angolano acontecer a partir do dia 28 deste mês e vai até 2 de novembro, um festival que assume-se já como uma nova plataforma de descoberta, circulação e intercâmbio para o cinema africano e internacional. A competição internacional de ficção integra esta nova etapa do festival, reunindo assim uma seleção de documentários e de longas e curtas metragens de realizadores africanos, europeus e sul-americanos, produzidos entre 2025 e 2026. Entre as obras confirmadas estão Variations on a Theme, dirigido por Devon Delmar, e Jason Jacobs, da África do Sul, premiado como o melhor filme do Festival Internacional de Cinema de Rotterdam 2026. Sirat, do realizador Oliver Lax, de Espanha, é também outro grande sucesso em termos de filmes que você pode acompanhar de 28 de outubro a 2 de novembro.

Alô, ouvintes, 23 horas e 55 minutos. Está tudo dito nesta penúltima edição do Seu Nosso Boa Noite Angola. Aqui o sucesso dos anos 80, Ice MC, com esta homenagem a muitos dos autores de Hollywood e não só. É o cinema a fechar esta edição do Seu Boa Noite Angola, referente à quinta-feira, 1 de outubro de 2026. Obrigado pelo carinho da sua audiência. Fomos equipa. Esmeralda Misa, Walter Cordeiro e Fernando Rufino. Boa noite, Angola.

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0: Paula, bom dia. Sua melhor atenção aos tópicos desta edição. Presidente da República segue hoje para o Egito. João Lourenço participa na reunião de alto nível da União Africana. Ano Académico do Ensino Superior abre esta sexta-feira no AMBO. Ministro de Estado e chefe da Casa Civil do Presidente da República orienta o ato. Palancas negras alinham últimas arestas visando o jogo com Malawi. Militares determinam não haver condições para Embaló voltar a Guiné-Bissau. Jornal da meia-noite, 2 de outubro de 2026. A edição é de Teresa Baião, garantia técnica Dia de Melo. Eu sou o Paulo Matias.
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0: Abra amanhã o ano académico 2026-2027. A cidade do AMBO acolhe o ato central que será orientado pelo Ministro de Estado e chefe da Casa Civil do Presidente da República, Dionísio da Fonseca. Para este ano académico, o sistema de ensino superior espera contar com mais de 300 mil estudantes. O secretário de Estado para o Ensino Superior, Eugênio da Silva, assegurou que neste ano académico, o Estado reitera o seu compromisso com a legalidade e qualidade do ensino.
2: A nota dominante é o compromisso com a qualidade, o compromisso com o cumprimento da legalidade, o compromisso com o melhor desempenho. A sociedade tem aqui garantia de que vai poder contar com uma rede estabelecida, uma rede de instituições que têm que cumprir a lei, têm que prestar um serviço que dignifique a todos. Neste momento temos cerca de 350 mil estudantes. Estamos a terminar o processo do acesso, mediante a realização dos exames de acesso, e ao final de outubro teremos os números dos novos estudantes que se matricularam e vão engrossar o contingente dos estudantes que atualmente fazem parte da nossa comunidade estudantil.
0: Ano Académico 2026-2027 abre hoje. O ato central vai decorrer na cidade do AMBO. O Presidente da República, João Lourenço, vai dar mais expressão à estratégia do governo angolano. Desta vez será no Cairo, Egito, para onde o Presidente da República, João Lourenço, segue hoje e começa a trabalhar no sábado. Numa primeira atividade, o presidente João Lourenço vai presidir com o homólogo egípcio Abdel Fattah a reunião dos membros fundadores da AUDA NEPAD. De acordo com o porta-voz da Presidência da República, Luiz Fernando, para o domingo, o presidente João Lourenço participa na reunião de coordenação semestral que juntará a União Africana e as comunidades económicas regionais.
3: Depois da notável participação em Nova Iorque nos trabalhos da sessão anual da Assembleia Geral das Nações Unidas, na passada semana, o Sr. Presidente da República volta a ter atividade em palcos da diplomacia multilateral, no caso esta semana, na cidade do Cairo, capital da República Árabe do Egito. O Presidente João Lourenço deixa Luanda com esse fim esta sexta-feira, 2 de outubro, para trabalhar sábado e domingo no Cairo. No primeiro dia, tomará parte nos trabalhos de uma cimeira dos membros fundadores da AUDA NEPAD. O presidente angolano vai co-presidir o evento juntamente com o chefe de Estado egípcio Abdel Fattah el-Sisi. No dia seguinte, isto domingo, a missão do presidente da República de Angola no Cairo vai ser participar na 8ª reunião de coordenação semestral entre a União Africana, as comunidades económicas regionais e os mecanismos regionais. São estes dois eventos, inteiramente ligados ao nosso continente, a África, a razão de mais uma presença do presidente João Lourenço em terras egípcias, berço da civilização milenar que todos conhecemos.
0: Porta-voz da Presidência da República, Luiz Fernando, e o anúncio da viagem do presidente da República, João Lourenço, para o Cairo, Egito, A nação árabe acolhe a partir desta sexta-feira, 2 de outubro, até ao domingo, dia 4, a 8ª reunião de coordenação semestral da União Africana. A cimeira, que acontece na cidade de Nova Alamein, será marcada por reuniões paralelas, como foco na cooperação entre os setores público e privado para a captação de investimentos estruturantes. Mais detalhes com o jornalista Daniel Marques.
4: A 8ª reunião de coordenação semestral entre a União Africana, comunidades económicas regionais e mecanismos regionais é uma atividade estatutária da Organização Continental. Na agenda oficial da cimeira que arranca esta sexta-feira, destaque para os eventos paralelos associados, bem como a realização do primeiro Fórum de Negócios Alamein-África. Trata-se de uma iniciativa empresarial estratégica que visa estreitar os laços económicos e de investimento entre governos e setor privado e as instituições financeiras africanas. O embaixador de Angola na Etiópia e representante permanente de Angola junto da União Africana, Miguel Bembe, avança que a captação de investimentos estruturantes fazem a ponte de cooperação entre os setores público e privado, bem como a inovação tecnológica.
5: As reuniões paralelas serão norteadas pela ponte de cooperação entre os setores público e privado para a captação de investimentos estruturantes. A agenda abre de 2 a 4 de outubro com o Fórum Econômico Alamein África, que debaterá a urbanização, a mobilização de financiamento, minerais críticos, a inovação tecnológica e, naturalmente, os mercados de saúde, entre outros itens.
4: Para este sábado, 3 de outubro, os trabalhos das reuniões paralelas estarão focados para a cimeira de Estados-membros fundadores da nova parceria para o desenvolvimento da África, AUDANEPAD, que assegura a continuidade das reformas da agência, bem como o reforço da soberania financeira, de acordo com o embaixador Miguel Bembe.
5: Este evento assume uma relevância política profunda, pois resulta de uma convocatória conjunta de Angola e do Egito, sendo que ambos os países assumirão a copresidência dos trabalhos. O país anfitrião copreside, como antigo presidente da AUDANEPAD, enquanto Angola assume a liderança partilhada como atual detentora da presidência da organização. Esta coordenação diplomática estreita assegura a continuidade das reformas da agência, mas também o reforço da nossa soberania financeira.
4: Embaixador de Angola na Etiópia e representante permanente de Angola junto da União Africana, Miguel Bembe. Recordo que a 8ª reunião de coordenação semestral da União Africana está focada no alinhamento de políticas e na cooperação regional com as comunidades económicas regionais do continente, integração económica, impulsionar o comércio intra-africano e acelerar a implementação da Agenda 2063 da Organização Africana. Rádio Nacional de Angola, na cobertura de mais uma reunião da União Africana em Nova Alamein, Egito, com Daniel Marques.
0: Arranca nesta sexta-feira em Nova Alamein, no Egito, a 8ª reunião de coordenação semestral da União Africana. O presidente da República, João Lourenço, vai participar da reunião. Estadista angolano segue hoje para o Egito. O presidente da República, João Lourenço, conferiu posse aos novos responsáveis dos órgãos de justiça e das Forças Armadas angolanas. Entre os empossados estão o vice-procurador-geral da República, procurador militar das Forças Armadas angolanas, juízes conselheiros do Tribunal Supremo e do Tribunal Supremo Militar, além de procuradores-gerais adjuntos da República. Jornalista Hélder Silva.
6: Durante a cerimónia, o chefe de Estado felicitou aos empossados e destacou a responsabilidade das novas funções, particularmente no domínio da justiça militar. João Lourenço apelou aos magistrados para que cumpram com zelo e dedicação o juramento prestado, colocando o exercício das suas funções ao serviço da pátria. Entre os empossados está Ivo Manuel Mendes Jardim, que assume as funções de vice-procurador-geral da República e procurador militar das Forças Armadas angolanas. Tomar igualmente posse de ir-se elegeu Aércio Moreira Gaspar e José Cruz como Procuradores-Gerais Adjuntos da República e Procuradores Militares das Forças Armadas Angolanas. Em cerimónia distinta, foi também empossado Manuel António como Juiz Conselheiro do Supremo Tribunal Militar. Na ocasião, o Presidente da República reforçou a necessidade de os novos responsáveis exercerem as funções com sentido de responsabilidade, zelo e dedicação.
7: Nesta pequena cerimónia de empossamento, gostaria de desejar votos de muito sucesso aos empossados que a partir de hoje passam a assumir novas funções, novas responsabilidades na Procuradoria-Geral da República, na parte que tem a ver com a Justiça Militar. A vossa responsabilidade é grande. Espero que sigam à risca o juramento que acabaram de prestar, que é o de servir a pátria com zelo e dedicação.
6: Presidente da República João Lourenço conferiu posse a novos magistrados que passam a exercer funções nos órgãos da Justiça Militar.
0: Presidente da República João Lourenço conferiu ontem posse aos novos responsáveis dos órgãos de justiça e das Forças Armadas Angolanas. Está aberta a campanha Outubro Rosa 2026. O momento serviu para o Instituto Angolano de Controlo do Cancro anunciar uma frente agressiva no bom sentido de informação sobre a prevenção e combate da doença. Dados do Instituto Angolano de Controlo do Cancro mostram que nos últimos tempos Angola tem um registro anual de 500 novos casos de cancro da mama, que impõe uma nova era de informação sobre a doença. No lançamento da campanha, a diretora clínica do Instituto Angolano de Controlo do Cancro, Isabel Salles, avançou que a maioria dos casos de cancro da mama chega em estado avançado e com pouca margem de cura.
8: Nós temos tido mais de 500 casos novos por ano. Daí a preocupação e principalmente porque quase que 90% desses casos chegam já a estadio bastante avançado, numa etapa em que, digamos, falar em cura é quase que impossível. O que nós fazemos é melhorar a qualidade de vida, dar o tratamento adequado, no sentido de minimizarmos os sintomas. Mas o índice de pacientes que recebe de fato a cura ainda é pequeno, tendo em conta o estado em que chegam ao nosso hospital. Então a preocupação é esta, no sentido de informar mais, de sairmos mais agressivos no sentido positivo quanto à informação, para que cada vez mais possamos receber os casos ainda num estadio precoce e assim garantir maiores taxas de cura.
0: A diretora clínica do Instituto Angolano de Controlo do Cancro, Isabel Salles, falou também dos casos de cancro da mama em homens, um cenário muitas vezes ignorado, e avançou situações que estão a ser atendidas no Instituto. Está levantada a veda do carapau anunciada em julho deste ano pelo Ministério das Pescas. Com o levantamento da medida de gestão biológica dos recursos pesqueiros e marinhos, abre-se a época de pesca 2026. Para já, o Ministério das Pescas e Recursos Marinhos espera dos operadores económicos cumprimento das normas definidas para o exercício da atividade pesqueira e marinha. A Diretora Nacional das Pescas e do Sal, Fátima Delicado, diz que só assim o Estado angolano e os operadores do setor podem garantir a segurança alimentar.
9: O fim do período da veda não significa a realização de uma pesca desregrada. Este levantamento vem acompanhado de responsabilidades que devem ser respeitadas todas as medidas de gestão. Devemos observar as boas práticas na atividade de pesca, sem nos esquecermos das artes de pesca que são legais, as cotas de capturas que são atribuídas, os tamanhos mínimos de captura das diferentes espécies a serem capturadas, bem como as áreas que são alocadas, que são determinadas para cada segmento de pesca. Todas estas regras devem ser observadas neste período em que nós estamos a levantar a veda para as espécies demersais e para as espécies de carapau. Só com este equilíbrio é que nós vamos ter uma conservação sustentável dos nossos recursos, uma exploração económica que vai poder cumprir então o seu papel trazendo para a mesa das famílias o peixe. E assim vamos poder garantir a segurança alimentar.
0: Diretora Nacional das Pescas e do Sal, Fátima Delicado, e o anúncio do fim da veda da pesca do carapau e da abertura da época de pesca 2026.
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0: É com Magilo Osso, da Rádio 5, bom dia.
11: Viva, bom dia. Palancas Negras cumprem com o último dia de estágio em Casablanca, Marrocos, onde projetam até hoje o jogo diante do Malawi para a segunda jornada do Grupo B da qualificação CAN de 2027. O conjunto nacional regressa ao país amanhã e defronta na próxima terça-feira o Malawi às 20 horas no estádio 11 de novembro, em busca da primeira vitória no Grupo B. Quanto à pré-seleção feminina de futebol, esta aprimora a vertente competitiva com jogos de controlo com equipas masculinas de Luanda. A equipa do 1º de Maio de Benguela agenda amistoso com a Académica do Lobito este sábado, no aproveitamento da pausa que se verifica na Liga Unitel Girabola para a data FIFA. Enquanto que a Académica do Lobito tem confirmado 5 novos reforços para atacar as próximas jornadas da Liga Unitel Girabola. Troféu da Supertaça Feminina mora na Galeria do Petro de Luanda, que venceu o 1º de Agosto por 25-20, com os favoráveis 15-10 ao intervalo. Enquanto que lá fora, a Liga das Nações, Portugal vence mesmo sem Cristiano Ronaldo a seleção da Dinamarca. 4-2 foi o resultado final. A Liga das Nações prossegue hoje com várias partidas, no caso 4, destaque para a Liga A, onde vão jogar a Bélgica e a Turquia a partir das 19h45. Noutra partida estarão frente a frente a França e a Itália à mesma hora. Portugal, no grupo 4, lidera com 9 pontos confirmados. Bom dia.
0: Bom dia. Agora, da atualidade internacional, o alto comando militar que protagonizou o golpe de Estado em novembro do ano passado na Guiné-Bissau anunciou ontem que não estão reunidas as condições de segurança para garantir o regresso do ex-presidente Umaro Sissoko Embalo. Num comunicado divulgado pela comunicação social guineense e consultado pela Lusa nas suas páginas nas redes sociais, o alto comando diz ter tomado a decisão numa reunião realizada em Bissau, em que foi analisada a situação política, social e de segurança do país. Também nas redes sociais, apoiantes partidários do ex-presidente guineense têm apelado para que no domingo haja uma recepção calorosa para Sissoko Embalo no Aeroporto Internacional de Bissau. Presidente da República segue hoje para o Egito. João Lourenço participa na reunião de alto nível da União Africana. Ano Académico do Ensino Superior abre esta sexta-feira no AMBO. Ministro do Estado e chefe da Casa Civil do Presidente da República orienta o ato. Palancas Negras alinham últimas arestas visando o jogo com Malawi. Militares determina não haver condições para Embalo voltar a Guiné-Bissau. Jornal da Meia-Noite, 2 de outubro de 2026. A Teresa Baião editou, a Dimelo fez a técnica e o Paulo Matias comunicou consigo com muito prazer. Bom dia, estamos juntos.

0: Meia-noite, 19 minutos.
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3: Meia-noite, 23 minutos.

0: Na edição de sexta-feira, 2 de outubro. Outubro, o mês da Rádio Nacional. Continuam connosco nesta edição. Selecionamos muito boa música para si. E assim que abrimos com Alison Paixão, o tema Doce Morena, mas ainda temos muito mais. Aceitem desde já o bom dia do Sonico de Madalena Chifunga, da Seu Pilartes, do Eli António e da Seu Marques.
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Meia-noite, 38 minutos. Se só agora nos sintonizou, saiba que este é o programa Dia Novo. A edição é de sexta-feira, 2 de outubro de 2026. Hoje trazemos para si, como de costume, as efemérides, portanto, os principais acontecimentos registados no dia 2 de outubro ao longo dos anos. Na rubrica Volta ao Mundo, vamos viajar até a região do Maghreb, no norte da África, conhecer a Líbia, a sua história e cultura. Na rubrica de Olho Aberto, vamos falar sobre a convivência entre vizinhos. Na rubrica Madrugada Saudável, vamos falar sobre os cuidados com o umbigo. Ouvir de novo, trazemos hoje a importância da economia verde para o ambiente, uma responsabilidade dos nossos colegas Francisco Janeiro e Madalena Rocha. Em roda viária, Superintendente de Aviação e Trânsito Adriano do Rosário vai falar hoje sobre o limite de lotação e as suas penalizações. Estes são os assuntos que agendamos para esta madrugada de sexta-feira, para além da nossa boa música e também dos serviços noticiosos. Assuntos interessantes que de certeza o ouvinte vai gostar. Meia-noite, 39 minutos, voltamos à música.

Meia-noite, 49 minutos. É dia novo na rádio que une o país. Esta rádio que no próximo dia 5 de outubro vai comemorar a visita aos estúdios centrais de Agostinho Neto, o ex-presidente de Angola. Portanto, foi neste dia, no dia 5 de outubro, que o presidente Agostinho Neto visitou a Rádio Nacional de Angola e a partir desta data comemora-se todos os anos este dia. Temos também agendado para hoje, a partir das 4 horas vamos ter apenas música boa selecionada para esta madrugada de sexta-feira. E sexta-feira, prenúncio de mais um fim de semana que esperamos que seja bom e que dê para a maior parte dos trabalhadores repousarem e recarregar energias para a próxima semana laboral. E vamos, por enquanto, continuar com música. Depois de uma hora, vamos ter a habitual página das efemérides, os principais acontecimentos que o mundo registrou no dia 2 de outubro.

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